0: 0 para o Sport. Ele está chegando, o toque de classe.
1: Edinaldo Santos.
2: Mas não foi bom não mesmo, viu? Nada, nada, absolutamente nada de bom nesse primeiro tempo da equipe do Sport Clube do Recife. Eu já dizia desde o princípio desse jogo que o time do Botafogo tinha mais presença ofensiva, era mais ousado, estava chegando mais na área. O Sport só rondava. E olha lá, quando aparecia ali do meio de campo para frente um pouquinho, mas sem levar nenhum perigo para a meta do goleiro do time do Botafogo de São Paulo. O time do Botafogo se comportou bem melhor do que o Sport ao longo de todo o primeiro tempo. O Sport sofre o tempo todo com bolas cruzadas na área. É impressionante, gente. Qualquer bola na área é um Deus nos acuda. Não tem como se ignorar esse fator aí que continua sendo um dos grandes problemas do Sport Clube do Recife. Continua sendo um dos grandes, porque são muitos os problemas. O espaço que a zaga dá, o meio de campo não consegue controlar a bola, não consegue criar. Né? Para a bola chegar no ataque é um Deus nos acuda, tem que ter ali um esforço enorme de Barleta, de Perotti, né, do próprio Biel, que tenta chegar junto do Barleta ali para fazer alguma boa transação entre os dois. Então são erros fundamentais que levam o Sport a sofrer essa derrota parcial. E olha, se não melhorar, pode até tomar mais. Porque o Sport pode melhorar? Pode. Mas quando a gente olha para o banco de reserva do Sport, fica difícil acreditar na melhoria do time. Mas é isso, né? O time não jogou bem, muito pelo contrário, o time do Botafogo foi bem melhor, merece o resultado de 2-0. Já a partir do início da partida, nós tivemos uma bola perigosa na área do time do Sport. O Abraão chegou para tirar e botar para escanteio. Na cobrança do escanteio, teve uma cabeçada linda do ataque do Botafogo para Thiago fazer a primeira grande defesa do jogo. E aí, o time do Botafogo foi acelerando, foi chegando mais no ataque, enquanto que o Sport dependia muito do Perotti e do Barleta. É sempre assim no time do Sport, né? Não é a primeira vez que ele fica muito dependente desses dois jogadores. Thiago Couto defendeu alguns lances. Ali por volta dos 10 minutos, a gente já observava que o time do Botafogo era mais presença ofensiva, era mais pressão em cima do Sport. O Botafogo se movimentava mais no ataque. A posse de bola era do Sport, mas para que você ter posse de bola sem nenhuma objetividade? Não adianta, posse de bola tem que ser uma coisa construtiva, rápida, acelerar o jogo. O Sport não está conseguindo fazer isso em momento algum desse primeiro tempo. Bom, para não dizer em momento algum, teve um que eu vou me referir a ele daqui a pouquinho. E o Botafogo atacando mais, o Sport com mais posse de bola, mas o Botafogo mais construtivo, mais contundente, criando mais opções ofensivas. O Sport sem gerar perigo, tinha posse de bola, mas sem gerar perigo para o goleiro do time do Botafogo. Aos 8 minutos nós tivemos um escanteio em que o Sport até que chegou na área. O Barleta por pouco não faz o gol. Agora, o gol sai aos 24 minutos, numa jogada pela direita, grande passe do Morelli, o Zé Hugo pega a bola, vem lá da direita, aproxima-se da área e acerta um chute fulminante nas redes do goleiro do Sport, o Thiago Couto. Por quê? Porque tinha mais volume de jogo, porque tinha mais ímpeto ofensivo, que é um time mais organizado, tem uma boa saída de bola, principalmente no contra-ataque. Contra-ataque do time do Botafogo é mortal, porque eles saem tocando com muita rapidez e acertando os passes, né? O contra-ataque precisa disso, rapidez, acerto nos passes. E toda vez que eles tentaram, eles conseguiram levar grande perigo contra a meta do Sport Clube do Recife. Agora, o time do Botafogo, enquanto estava com a postura ofensiva muito boa, o time do Sport pecava muito para essa bola chegar lá na frente, era um Deus nos acuda. Mas aos 33 minutos, é esse o lance do qual eu quero me referir, aos 33 minutos, nós tivemos o primeiro bom ataque do Sport Clube do Recife. Isso é muito pouco, né, gente? Para um time como o Sport, jogando dentro de casa, com apoio da torcida e desorganizado como está, só aos 33 minutos é que surgiu o lance. Lance muito bem trabalhado, com a participação do Barleta, faz uma grande jogada. O Perotti tenta ali uma trivela. O Biel também participou do lance e teve uma defesaça do goleiro do time do Botafogo. O Vitor Souza fez uma defesa realmente extraordinária. Mas o time do Botafogo continuou melhor. O Sport mostrou que poderia crescer um pouquinho, mas falta qualidade. Qualidade. Quando você olha para o time do Sport, você observa que falta entrosamento, e já era para esse time estar se entrosando há muito tempo, né? Porque está jogando junto aí praticamente toda esta temporada. E os erros continuam. Os erros que aconteciam com o Márcio Goiano estão acontecendo também com o Dalpozo. E é triste isso, né? Porque o Dalpozo chega, um tanto quanto contestado pela torcida. Eu até dizia isso nas nossas resenhas esportivas. A responsabilidade dele é muito grande. Primeiro que é injusto, né? Você pressionar, pedir a saída de um treinador que está com apenas duas partidas. Mas eu dizia, é um candidato para sair no máximo com quatro partidas. E se não ganhar, hoje já corre esse risco, que a pressão da torcida vai ser muito grande. Não seria a quarta partida que eu tinha previsto, mas seria já a sua segunda partida e a sua estreia na Ilha do Retiro, nessa sua volta para o Sport Clube do Recife. Mas aí, minha gente, para ficar pior, acontece um pênalti aos 39 minutos e não tem como você contestar esse pênalti. Fábio Matheus abriu demais o braço, a bola bate no braço dele, o árbitro é chamado. Eu não sei porque o árbitro não marcou isso no momento em que o lance aconteceu, porque foi bem claro. Ele foi lá para o VAR, viu o lance e não tinha como contestar a chance do time do Botafogo aumentar a contagem para 2-0. O Rafael Gava foi bater o pênalti, bateu com extrema categoria, goleiro de um lado, bola de outro, segundo gol da equipe do Botafogo. Quem diria, né? Uma equipe que vem aí oscilante, um tanto quanto trôpega dentro da competição, chega aqui na Ilha do Retiro, deita e rola, e o Sport aceita isso pacificamente. 2-0 no primeiro tempo, fica difícil, né? O futebol permite isso, mas fica difícil você imaginar um empate ou até uma virada. Vamos esperar que esse time melhore, mas quando a gente olha para o banco do Sport, a gente fica muito desconfiado de que alguém possa fazer alguma coisa para melhorar a produtividade desse time. O time do Botafogo, mesmo com 2-0, continuou melhor dentro da partida, continuou ainda criando oportunidades. E para piorar, a gente chega ali no finalzinho, começam então as vaias em cima do treinador, já tinham jogado algumas coisas nele, alguns copos no Dalpozo. É muito ruim, né? Muito ruim, mas isso está na cultura do futebol brasileiro. O time do Sport vinha mal, sai o Márcio Goiano e entra Dalpozo, que perde a primeira e perde a segunda dentro de casa. Ou seja, pelo menos até agora está perdendo a segunda. Vamos torcer para que haja alguma melhora, mas a gente tem reclamado muito dessas deficiências do time do Sport. Muito espaço que dá o adversário na zaga. Tem um buraco ali que o cara entra com a maior facilidade, ora no meio, ora pela direita, principalmente pela direita, onde aconteceu o primeiro gol. A troca de passe do Sport é muito lenta, a saída de bola é uma lástima. Essa criatividade não acontece nunca nesse meio de campo do Sport. E o ataque, mesmo com Perotti e Barleta, os dois se desdobrando, o próprio Biel tentando ajudar, mesmo assim, mesmo com essa possibilidade de melhorar o ataque do Sport, não acontece porque a bola demora a chegar. Torna isso o Sport um time de ataque inoperante também. Então foi isso. Sport perdeu de 2-0, merecidamente, porque o time do Botafogo foi melhor. Sport tem que melhorar muito. Não adianta ter posse de bola e não ter objetividade. Tem que agilizar o seu jogo, tem que corrigir os defeitos para conter esse time do Botafogo, que não é nada de anormal, muito pelo contrário, e precisa melhorar para mudar o placar desse jogo. Estamos terminando o nosso comentário. Quem chamou, por favor?
1: É o Alisson, Alisson. Oi, para informar Alisson, que o técnico Gilmar Dalpozo vai realizar 3 modificações, tá?
2: Sim.
1: A gente já pode confirmar a primeira, o Cleison, com a camisa 25, entrando no lugar do Marlon, que é 31. Vamos aguardar agora a segunda. Pronto, entrando o camisa 23, o 23, que é o Zé Gabriel, no lugar do Fábio Zé Mateus. Lucas, 58.
2: Zé Lucas,
1: e agora, né? A última modificação. O Zé Lucas deve ter saído por conta do cartão amarelo, né? Já que ele está pendurado. Vamos agora confirmar a última modificação. Deixa ele só virar para cá. Pronto, entrou o Augusto Pucci no lugar do Madison. Então saindo o Madison com a 13, entrando o 68, Augusto Pucci.
2: Ok. 3 mudanças, gente. O que é que pode mudar aí? Pelo que a gente tem visto no desenrolar das partidas do Sport, não deve mudar muita coisa, não. Vamos torcer, mas não deve mudar, não, pelo que ele vem apresentando. Vai começar o segundo tempo. Alô, alô, locutor explosão.
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4: 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Placar de Esporte 0, Botafogo de Ribeirão Preto tem 2. Zé Hugo e Rafael Gava de pênalti. 3 alterações no time do Dalpão.

0: Mexe na bola o Leão, começa o segundo tempo.
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0: Olhando a bola para você na etapa complementar na Jornal. Liderança no rádio esportivo do Brasil. Tem o esporte, tem 45 minutos e acréscimos para tentar diminuir, empatar ou tentar virar. É, são as circunstâncias para o Leão agora, na etapa complementar, perdendo aqui por 2-0 para o time do Botafogo de Ribeirão Preto. E vem para o campo de ataque o time do esporte. Linha lateral da gramada, ela vem pela direita, vem para arremesso, agora para Augusto Pucci fazer a batida. Lado direito no campo de ataque, ele vem para a cobrança, solta a bola rápida aqui na ponta direita, solta a bola agora para Fábio Matheus, devolveu para Pucci. Pucci, este tenta se desenvolver ali no setor de ataque, bola tirada, desviada, cai na linha lateral, está marcado um novo arremesso. Augusto Pucci vem para a cobrança, larga a bola de volta agora para Fábio Matheus, devolveu a bola para Pucci. Eles fizeram a mesma jogada, soltando aqui para a linha lateral de entrada da grande área, aproximou, trabalhou, volta tudo, trabalha por dentro, volta o jogo para Fábio Matheus. Meteu a bola para Zé Gabriel. Zé Gabriel é lançado aqui na ponta esquerda. Ele vem para balançar no pedaço de ataque. Toca a bola rápida. Agora caindo nos pés o Cleison. Cleison dominou, tentou se desvencilhar da marcação. Caminhou, trabalhou, soltou da esquerda para a direita. Vai atirar, ameaçou, bater, não bateu. Soltou pela direita, bola viajando. Linha lateral de entrada da grande área. Pulse, levantamento da bola para a boca do gol. Tentativa de cabeça, ela voltou. Foi lá o Barleta. Voltou na entrada da pequena área. Barleta!

0: segunda etapa. Uma bola mascada, uma bola no rebote, na entrada na pequena área. Uma cacetada no alto da meta do goleiro Vitor Souza. Não viu a cor da bola. Cristiano Arleta, nome da fera. História do gol. O Alex Santos na jogada.
1: Começando com tudo, a equipe do Sport lá no direito de ataque. O início da jogada foi pelo próprio Cristiano Arleta, dentro da grande área, lá no direito de ataque. Ele chutou a bola, acabou rebatendo no sistema defensivo. Veio o Cleison, frente a frente com o goleiro, ganhou a disputa com o Yuri. Chutou, bateu novamente na defesa, só que dessa vez a bola sobrou dentro da área para ele. Barleta olhou para o goleirão e disse, agora não, viu? Vai buscar ela lá dentro da meta. Barleta de pé direito, chutando sem defesa para o Vitor Souza. Diminui aqui na Ilha do Retiro, no início do segundo tempo. Barleta, Sport 1, Botafogo 2.
0: E o gol? Cadê o gol aí, Boris? Não? Vamos embora pro jogo. 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
0: Cobrança agora de uma falta. É pro Leão. Lado esquerdo do cano de área. Vem para a cobrança. Vai soltar essa bola no peito. Acerta. Vem para a batida. É falta. Lado esquerdo do cano de área. Vem para a cobrança. Levantamento do Cleison. Viajou na boca do gol. Sobrou na entrada da pequena área. Afasta. Tira dali. Vem para conter o avanço. Tira a bola lá atrás. O Igor. Jogou do zagueiro. É botando para a referência aqui para a intermediária. Vem para o time do Sport. Na tentativa da chegada. É falta. Falta. Tá marcada. Falta marcada, portanto, aqui para o time
3: Alexandre.
0: O Botafogo está reclamando aqui, está reclamando a marcação da falta. 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
5: Rapaz, esse gol saiu num grande momento, faz o Sport voltar para o jogo. Golaço do Barleta, participação direta também do Cleison. É isso que o torcedor quer, ver um time realmente jogando da forma que o torcedor gosta. Rápido, aproveitando os momentos ofensivos e botando a bola na rede, Alexandre.
0: É, meus amigos e amigas do Brasil, placar da partida aqui tá 1 para o time do Sport. Gol de uma

0: Leta, Botafogo de Ribeirão Preto tem dois, Zé Hugo e Rafael Gava. 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
0: 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Obrigado, amigos e amigas do Brasil, na Jornal. 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Simbora pro jogo do placar, está marcando o esporte. Tem um time do Botafogo, tem dois. 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
0: É uma falta no corredor central, vem para cobrança, um monte de gente ali combinando, cochichando para a batida. E parece que o Gava se aproxima aí para cobrança, não é isso, Lubambo?
3: Perfeitamente, Xande. Ele que sofreu a falta, o Zé Gabriel puxou ele. Ele estava na intermediária, levando a bola, o Zé Gabriel puxou, cometeu a falta. Vai ser cobrada pelo Rafael Gava.
0: E vem tomando posição para a batida. Rafael Gava autorizado para a cobrança. Agora de uma falta. É falta. Pertence ao time do Botafogo de Ribeirão Preto. Vem para a batida. Vai colocar na grande área. Um tiro direto. Bateu na defesa. Foi Morelli. Deu uma cacetada na bola. Explodiu na defesa. No rebote de bola foi falta. Falta marcada aqui na intermediária. Falta para o time do esporte, vem para a cobrança, está irritado ali o jogador de defesa, o Zé Gabriel, já foi cobrada, bola colocada na direita, ela vem, soltou para Augusto Pulse, dominou a bola para Barleta, dominando aqui no pedaço do ataque, ele fez o giro, solta a bola para a cinta intermediária, vem para a direita, abre jogada pela cinta intermediária, recolhe a bola por dentro, solta a bola pela esquerda, ela vem colocada para Fábio Matheus, dominando aqui no pedaço do ataque, fez a transição, linha lateral de entrada da grande área, vem para o combate, tentativa do Cleison, foi travada, falta! Yuri chegou pra cima dele pra desarmar, deu uma cacetada por ali. Falta pro time do esporte, lado esquerdo de ataque, vem pra cobrança. 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
0: Olha a falta a ser cobrada aqui pela peça esquerda no comando de ataque. Vem para a batida. Tem o Barleta e tem o Cleison. Vamos ver quem pega. Autorizados para a cobrança. Agora de uma falta. Pertence ao time do esporte. Vai para a diminuição do placar. E agora é só empatar para tentar virar a partida. Cleison deixou a bola para o Barleta. Barleta, perna esquerda, levantou na boca do gol. Viajou, afasta, tira dali. Yuri fecha a porta de cabeça. Vem na interceptação. Atenção, torcida brasileira. 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Segundo tempo, são 8 minutos. Sport tem 1, Barleta, Botafogo 2, Zé Hugo e Rafael Gava, Boris.
4: Foi o gol de número 370 da competição, 19º do Sport, 7º do Barleta.
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6: Pois não. Só para informar aqui, o zagueiro Abraão do Sport recebeu o cartão amarelo ao cometer falta dura em cima do Patrick Bray.
7: Ô, rapaz.
0: Um amarelo aí, o Abraão. 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
0: 9 minutos decorridos da etapa complementar. Placar de esporte 1, Barleta. Botafogo de Ribeirão Preto tem 2. Zé Hugo e Rafael Gava de pênalti. Bola dominada pela intermediária. Larga o sapato na bola, vem para o desvio. Agora Erickson coloca a bola para a linha lateral. Está marcado o arremesso. Foi o zagueirão, né? Foi o Vilar. Chegou lá numa cacetada na bola. Arremesso pertence ao time do esporte. Equipe na peça direita do comando de ataque. Vem para a cobrança. Pulse colocando para Barleta. Fez o giro, entregando a bola para a intermediária. Domina a bola pelo campo de defesa. Abre a jogada mais atrás. Vem colocar agora para Zé Gabriel. Zé Gabriel dominou, trabalhou, puxa contra si a marcação, inverteu o lance agora da esquerda para a direita, coloca a bola lá para a peça direita. Marcelo Benevenuto entregou no campo de ataque mais uma vez para o Barleta. Barleta protegeu, trabalhou, solta a bola de volta, vem para a peça direita, bola com Fábio Matheus. Fábio Matheus entregou para Zé Gabriel. Zé Gabriel está habilitado aqui na esquerda, entregando a bola para o Cleison. Cleison tentou escapar a marcação. Cleison

0: Girou, trabalhou para Benevenuto, vai cercando aqui a linha lateral de entrada da grande área, fecha-se todo o time de Ribeirão Preto, vai embora, agora Augusto Pulse, escapou da marcação, cruzou na grande área, afasta, tira de lá o Vilar, intercepta a bola na barriga, meio esquisito ali, colocando para escanteio, o Ale.
1: Ficou assustado ali o Vilar com a boa jogada do Augusto Pulse pelo lado direito. Mas ele cortou providencial, viu? Porque o Peroto estava só de olho nele. É escanteio da direita para a esquerda. Se prepara para a cobrança o Cleison.
0: Lá vem o Cleison. Tomando posição para a cobrança agora de um escanteio. É da direita para a esquerda. Vai colocar na grande área. Autorizou. Levantou na boca do gol. Bola viajou. Afasta. Vem a defesa na cobertura. Jogou do zagueiro Igor. Foi para a interceptação. Bola de longe. O que é isso? Fábio Matheus. Acontece, porém, que o Fábio Matheus se livrou da bola. Deu uma cacetada pro alto para tiro de meta. 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
0: 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Este é o segundo tempo aqui na Ilha. Campeonato Brasileiro. 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Sport tem 1. Christian Barleta. Botafogo de Ribeirão Preto tem 2. Zé Hugo e Rafael Gava. Dá tempo a tempo. Ainda tem muito jogo pela frente. Aqui Sport 1. Botafogo 2. É o placar do Feijão Turquesa. Fala, Boris.
3: Terminou. Juventude 1. Vila Nova 0.
0: 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Bola dominada aqui pela intermediária, vem para o time do esporte. Thiago Couto, está jogando a bola curtinha aqui pela ponta esquerda, vem entrega aqui no campo de defesa. Abraão, largando a bola para sua intermediária. Zé Gabriel dominando aqui, ele puxa contra esse marcador, dá uma tapa na bola para Fábio Matheus, devolveu para Zé Gabriel. Zé Gabriel dominou, tentou toque no campo de ataque, vem para a distribuição, abre o jogo, deu aqui da esquerda para a direita, ela vem viajando. Ajuda agora para Marcelo Benevenuto. Benevenuto dominou, trabalhou, vai colocar no pedaço de ataque. Colocou na entrada da grande área. Quase ela alcança ali no setor esquerdo para o Cleison. Rebote de bola caindo aqui pela direita. Vem para a saída de jogo. Zé Hugo dominou, tentou partir com a bola dominada aqui na linha lateral do gramado. Escorregou, se atrapalhou todo. Perde a bola para o Fábio Matheus. Recupera a posse de bola aqui para a linha lateral. Vem Fábio Matheus, troca passes aqui na intermediária para Barão. Colocando para Zé Gabriel. Zé Gabriel atirou, jogando para Perotti. Perotti fez o giro de bola agora para Barleta. Devolveu. Vem bola pelo meio. Tentativa de arrancada de jogo. Cleison dominou. Trabalhou, tenta passar, fica preso. Levantamento de bola para a grande área, afasta. Essa bola no meio dos grandalhões fica fácil. Afasta de cabeça, tira de lá o Erickson. E no rebote de bola é falta para o time do Botafogo de Ribeirão Preto. Foi atingido aqui na saída de jogo o Igor. 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
0: Etapa complementar, Sport tem 1, Barleta, com 1 minuto e meio do segundo tempo, conseguiu diminuição do placar, Botafogo de Ribeirão Preto 2, Zé Hugo e Rafael Gava.
4: Ah, rapaz, o carrinho entrou, ficou lá passeando no gramado, não chamaram eles,
0: que foi isso aí, Wallace?
1: Eu tentei entender também, foram passear, meu amigo, somente isso no shopping, porque nem o juiz chamou, não entendi.
0: Era uma acelerada, enquanto isso Sport acelera para campo de ataque, bola colocada pela esquerda, ela vem solta para Cleison, pedalou, trabalhou, tentou passar para a grande área, falta!
1: Deu não.
0: O Morelli atingiu ali o Cleison.
1: O Morelli, né?
0: Diz que não. Diga aí, o Alex.
1: É, o Morelli, mas por incrível que pareça, viu, Xander, não teve impressão de falta, não. Eu acho que quando o Cleison sentiu a presença do Morelli, disse, eu vou tentar cavar uma falta por aqui. Juizão não foi na onda dele, não. Maguielson marcou só o tiro de meta.
5: Ele obedeceu o critério, né? No primeiro tempo teve uma falta também que ele deu em favor do Sport, que na verdade era contra o Sport, em cima do Zé Lucas. E agora também a mesma coisa. É o critério dele, viu, Alexandre?
0: É. 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
1: E pega na sequência o goleiro Thiago Couto. Que bola extremamente perigosa. E a galera levantou porque o Sport pegou uma bola e prendeu. É bola de bola aqui pela direita, ela vem se oferecendo. O Fábio bateu, fez o passo muito lento. Vai embora, tem que acelerar para o campo de ataque. Largando aqui na direita da grande área. Que bolão, emendou na boca do gol, a bola viajou para fora. Toque de bola para fora. O Pulse tentou levantar lá na entrada da grande área. Pegou errado na bola, pegou mal, ela foi embora para fora. 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
1: Atenção, torcida brasileira. Olha o tempo. 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Segundo tempo de espetáculo para você aqui na Ilha do Retiro, Campeonato Brasileiro Série B. Rodada 17, placar tá marcando aqui na Jornal. Sport tem 1, Christian Barleta. Botafogo de Ribeirão Preto tem 2. Zé Hugo e Rafael Gava de pênalti. Alô, Leonardo Pori.
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1: Levantamento da bola para o ataque, vem para o time do Sport, entrada na grande área, fechou Yuri, rasgou de cabeça, a bola voltou, ainda para o Sport, está pressionando, é falta. Falta. O Biel chegou numa carga faltosa, já parou, o árbitro estava em cima do lance, é falta para o time do Botafogo fazer a batida. 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
1: 7 minutos de futebol na etapa complementar. Vem para a saída de jogo para o time do Botafogo de Ribeirão Preto. Agora Vitor Souza tomando posição para a cobrança no tiro de meta. Placar da Jornal, se está ligando o seu rádio agora na maior audiência do rádio esportivo do Brasil. Sport tem 1, Barleta. Botafogo de Ribeirão Preto tem 2, Zé Hugo e Rafael Gava. Bola dominada aqui pelo setor de intermediária. Para a saída de jogo para o time do Botafogo de Ribeirão Preto. Bola colocada aqui na linha de defesa. Abre jogada na sua intermediária. Tenta o toque para a distribuição para o campo de ataque. Ela vem solta agora no corredor central. Tá impedido ali o ataque do Botafogo. O Kelvin tentava dominar essa bola. A bandeirinha, a senhorita Leila Nayara Moreira da Cruz, diz que já havia impedimento, Alexandre, ali na jogada. Pois não, Edinaldo?
5: Olha, a gente tá observando, e é bom a gente ressaltar isso, pelo menos eu tô gostando muito do futebol do Fábio Matheus. Ele tem ajudado muito essa aproximação do meio de campo com o ataque, coisa que não aconteceu muito no primeiro tempo, mas ele tá se desenvolvendo um bom futebol aí no meio de campo da equipe do Sport. Na verdade, o Sport acalmou-se mais com as modificações, melhorou o padrão de jogo e eu acho que dá para empatar esse jogo, viu, Alexandre?
1: Olha o Barleta, tá aqui na direita no campo de ataque. Barleta, levantamento da bola para a grande área, afasta, tira de cabeça, Matheus Salles. Intercepta, manda a bola para a última linha, está marcado um escanteio para o time do Sport. Era batida aí, o Alex.
6: Boa descida da equipe do Sport pelo lado esquerdo. O Barleta tentava buscar o Cleison, né? Mas o Matheus Salles, como você falou, colocou pela linha de fundo. É mais um escanteio e mais uma vez da direita para a esquerda. E ele, Cleison, na cobrança.
1: Lá vem o Cleison, tomando posição para a cobrança. Agora tinha escanteio, da direita para a esquerda, vai levantar na grande área. Levantamento, a bola viajou, entrada na pequena área, bateu na defesa, bola volta. Se oferece para Cleison aqui na direita, ele vai cruzar. Requentou a jogada, cruzou no meio do gol, toque de cabeça!

cabeça no capricho. O canto direito da meta do goleiro Vitor Souza, que não viu a cor da bola. Empata o jogo. Empata o jogo, Leão, com 19 minutos da etapa complementar. Ele vem no teu nome da fera. De cabeça pro fundo da meta. Escolhendo o gol, o Alan Santos na jogada.

0: Charles Cleison na primeira cobrança de escanteio. O sistema defensivo conseguiu afastar. A bola voltou para o Cleison. Ele tentou de novo e dessa vez deu certo, encontrando o capitão rubro-negro, Marcelo Benevenuto. Cabeçada ao lado direito do goleiro Vitor Souza, que nada pode fazer. Ficou olhando, lamentando, porque a bola entrou. E se a bola entrou, a rede balançou. Marcelo Benevenuto faz a ilha enlouquecer, porque o Sport empata. O capitão faz Sport 2, Botafogo de Ribeirão Preto também 2.
1: É o gol de número 371 da competição, 20º gol do Sport, primeiro de Benevenuto.
2: E teve alteração no Leão, Alex Santos.
0: Isso, saiu camisa número 47, Fábio Matheus, entrando 7, Iago Felipe.
2: Muito bem. Edinaldo Santos, o Sport estava perdendo por 2-0. De repente, Christian Barleta e Benevenuto empatam a partida, Edinaldo.
3: Eu tinha acabado de falar para você, o Sport pode chegar ao empate, porque melhorou muito no segundo tempo. É isso que o torcedor quer ver, gente. É o Sport se impondo. O Sport está jogando em casa, o Sport está na ilha, está ao lado do seu torcedor. Não tinha que jogar da forma que jogou no primeiro tempo, não. Tem que se impor dentro de campo, mostrando-se mais competitivo e mais organizado. É o que está acontecendo. Agora é partir para a virada.
2: 21 decorridos de futebol na etapa complementar. Atenção, torcida brasileira. Olha o tempo. 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Placar aqui da Ilha do Retiro, Campeonato Brasileiro Série B, 17ª rodada. Sport 2, Barleta e Benevenuto. Botafogo de Ribeirão Preto também 2. Zé Hugo e Rafael Gava de pênalti. Diga lá, Boris.
1: Mudou a tábua de classificação. O Sport volta à 7ª colocação com 26 pontos ganhos.
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2: É uma falta, pertence ao time do Botafogo de Ribeirão Preto, vem para a batida, vai colocar na grande área. Quem é que está nas proximidades da bola aí? Dá para você identificar para a gente aí?
5: É o Patrick Bray e o Gava.
2: E aí bateu para o alto, bateu para fora. Gava. Quem pegou do direito, ela foi embora para tiro de meta. Pegou alto na bola, pegou descalibrado para tiro de meta.
3: Quem é que
2: futebol
3: é
2: 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O Edinaldo.
3: Quem entrou no lugar do Fábio Matheus?
2: Foi o Iago Felipe.
3: Iago Felipe, valeu.
2: É. E vai mexer o time do Botafogo. Tem 3 alterações de uma vez.
5: Já te trago, Xande.
2: João Lobampo está identificando tudo, daqui a pouquinho vai trazer as alterações aqui na etapa complementar. 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
2: Tem gente para entrar ali de uma vez, né? Rapaz, o repórter
5: complica,
2: sofre,
5: viu?
2: Né? Repórter sofre pra danado. Um que eu vi ali foi o Leandro Maciel, que tá entrando com a camisa 5. O nosso Lubambo vai anotar tudo. Tá entrando o 17 também, o Guilherme Queiroz.
5: No 9, Igor.
2: É isso aí. Obrigado. Você tá acompanhando aí também. Passo a passo aí o nosso João Lubambo. Guilherme Queiroz passou pelo Santa Cruz. Todo mundo lembra dele, né? O torcedor reclamava que ele não fazia gols pelo time do Santa Cruz. Vamos ver as outras alterações, o João Lobão está anotando e traz para você daqui a pouquinho. 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
2: Fogo, foi desviado no meio do caminho, caindo aqui na linha lateral, está marcado arremesso, vem para Patrick Bray, fez a cobrança, manobra a jogada para a linha lateral de entrada da grande área, vinha para a jogada para Kelvin, escapou da marcação, bola caindo no pedaço, era ataque, o árbitro marca a falta. Eu parado aqui na linha de defesa para o time do Sport fazer a batida, lado direito na sua intermediária. Futebol é impressionante, meus amigos e amigas do Brasil. Eu dizia aqui no intervalo do jogo, Sport tinha toda a etapa complementar para reviravolta, diminuiu com Barleta, empatou com Benevenuto, está correndo atrás do jogo da virada aqui na Ilha do Retiro. Diga lá agora, João Lubambo, nas alterações.

0: alterações do time do Botafogo, João.
1: Vamos lá, saiu com a 16, Matheus Salles, entrou Leandro Marcel com a número 5. Saiu Igor com a número 9, entrou Guilherme Queiroz com a 17. Também saiu Kelvin com a 7, entrou o 26, Felipe Vieira.

0: No lugar de quem, o Guilherme?
1: Do Igor.
0: Ok.
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1: Aqui pela direita, bola colocada, Yuri tentou o cruzamento da bola para a grande área, bateu na defesa, ela volta, cai aqui na intermediária, é bola, se oferece para o time do Botafogo, reorganiza o toque de bola aqui para a linha lateral da gramada, vai partir para o ataque mais uma vez, Yuri posicionando-se para a cobrança agora de um arremesso, 26 decorridos, este é o segundo tempo na ilha, 2-2 é o placar do jogo, aquele torcedor que desligou o rádio, estava meio desanimado, agora ligou para saber como é que está o placar, Sport está empatando, estava perdendo por 2-0, 2-2 é o placar da partida aqui na ilha, atenção torcida brasileira. O meu Sport tá no campo de ataque, ela vem colocada agora de longe, uma pancada, Barleta espalmou, o goleiro voltou, a voz da tira da grande área, tira de qualquer maneira o Erickson. Atenção torcida brasileira, olha o tempo. 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
1: 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A ver o time do Sport, vem embora para o campo de ataque, ela vem colocar aqui na linha lateral do gramado. Vindo a partir para o campo de ataque, Iago Felipe, devolvendo aqui para sua intermediária, bola colocada para Abraão, largando pela direita, vem para Augusto Pucci. Pucci dominou, trabalhou, vai tentar manobra jogada para a linha lateral, vem para o Barleta, tenta o toque na devolução aqui na peça direita, bola afastada, colocada para a linha lateral, errou tudo, a bola foi desviada, caindo para arremesso manual, arremesso para o time do Botafogo lá pela esquerda, ela vem solta agora para Patrick Drey, saída de jogo da defesa para o campo de ataque, ele vem para a cobrança, vem para a batida, 2-2 é o placar aqui da ilha, campeonato brasileiro, Série B em destaque para você, futebol é na Jornal.
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6: Xande.
1: Pois não.
6: Cartão amarelo para o camisa 26, Felipe Vieira. Retardando o jogo, foi advertido. Acabou de entrar e já foi amarelado.
1: Entrou para tomar amarelo, o treinador tá satisfeito com ele. É arremesso para o time do Sport. Já cobrou o Iago Felipe colocando pela esquerda da grande área. Vem para a bola para Felipinho. Balançou, trabalhou, bola para Cleison. Opa, Cleison. No raio-x não. Tentou passar por dentro, perdeu essa bola na quina esquerda da grande área. Rebota da bola, se oferece pela direita. Ela vem colocando agora para o time do Botafogo. Saída de jogo para Yuri. Yuri coloca a bola mais atrás. Fez uma traçada de jogada pela lateral do gramado. Solta a bola rápida agora pela ponta direita. Ela vem viajando. Lado direito da grande área, lado esquerdo agora. Bola cai para Patrick Bray. Protegeu, soltou a bola para entrada na pequena área, afasta, tira a defesa, tava ligadaço lá o Benevenuto para interceptação, coloca a bola para a lateral do gramado, futebol é na Jornal.
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1: Chegou por último lá no ataque do Botafogo e tá marcado um arremesso lá pela direita na defesa do time do Sport, vem para a cobrança Augusto Pucci, vem para o campo de ataque, ela vem colocada aqui no pedaço na linha de intermediária, tentativa na saída de jogo e errou tudo, volta a bola agora para a ponta direita, ela vem para o time do Botafogo, atirando aqui para a linha lateral de entrada da grande área, vai bater daí, queimou no meio da rua, bate na defesa, o chute da entrada da grande área do Zé Hugo, rebota na bola, se oferece na direita, ela vem colocada para Zé Hugo, balançou, fez o passe para Yuri, linha de fundo, vai cruzar a boca do gol, cruzou, bola passou por toda a extensão na grande área, afasta de cabeça, Biel manda para escanteio. O detalhe é que o Zé Hugo teve toda a liberdade com o Yuri aqui pela direita. João Lubambo.
7: Pois é, primeiro o Zé Hugo tentou finalizar, travou na defesa do Sport. Ele foi novamente tentar pelo lado direito do ataque da equipe do Botafogo, tocou para o Yuri que cruzou. Teve o zagueiro do Sport para subir mais alto e colocar para escanteio. Daqui indo para a cobrança o Rafael Gava. Xande.
1: 30 30 minutos cravados de futebol na etapa complementar. Sport 2, Christian Barleta, Benevenuto. Botafogo de Ribeirão Preto também 2. Zé Hugo e Rafael Gava de pênalti. Bola colocada na entrada da pequena área e viajou para a boca do gol. Que é isso? Tomou o gol.

0: Botafogo de Ribeirão Preto. O Thiago Couto ainda toca nela. Aquele cabeceio de cima para baixo no capricho. Furou o bloqueio. Com facilidade, desempata o jogo o time de Ribeirão Preto. Pequena torcida que tá ali do lado do antigo placar, tá fazendo a festa. História desse gol aí do time do Botafogo. Meio estranho, meio esquisito aí, pois não. João Lubambo na jogada.
1: Pois é, Rafael Gava cruzou no primeiro pau e Patrick Brey subiu sem nenhuma marcação. Empurrou pro fundo do gol. O Botafogo tá na frente do placar mais uma vez, Xande. 3 para a equipe de Ribeirão Preto, 2 para o Sport.
2: É o gol de número 372 da competição, 20º do Botafogo de Ribeirão e o primeiro do... o segundo, perdão, do Patrick Brey.
3: Me diga uma coisa, Patrick Brey, ele tem 1,70m? Tem. Mais ou menos, né? Como é que um cara desse sobe na frente da zaga do Sport, gente? Isso é um descuido absurdo. Jogador baixinho, sem muita postura ali dentro da grande área, mas subiu melhor do que o zagueiro do Sport. Impressionante isso.
0: Ô Edinaldo, só uma perguntinha aqui pra você rápida. O Thiago Couto não falhou aí não nesse lance não?
3: Achei também. Era defensável na minha opinião.
0: Foi esquisita. A saída dele foi meio maluca ali. Ele deu uma tapa na bola pro alto, pra dentro.
3: Agora a zaga deixar um jogador daquele tamanho subir como ele subiu com toda a liberdade, isso é inaceitável na zaga do Sport.
0: É por isso que a bola entrou aqui, eu fiquei sem acreditar, né? Bateu nele e entrou, ele ficou balançando o braço direito.
3: E o que eu tô falando aqui, Alexandre, nada contra os baixinhos, viu, gente? Muito pelo contrário. Tem baixinho que joga bola pra caramba. Basta a gente lembrar aqui de um Maradona, de um Messi, vai por aí afora. Mas tô falando da postura da zaga do Sport. Deixou o cara marcar um gol de cabeça numa bola mais uma vez cruzada. Olha, bola cruzada na área é o caminho pra fazer gol nesse time do Sport.
1: Fechou o tempo, fechando.
0: E agora fechou o tempo aí. Tem jogador do Botafogo caído. Jogadores vão ali contestar junto ao árbitro. O jogo tá parado aqui na ilha, na sua área, viu, Alex?
4: É o Patrick Brey, né? Na disputa ali. Ele acabou meio que chutando o jogador do Sport. Aí os atletas rubro-negros partiram pra cima dele e também para o juiz, o Maguielson. Foi na frente dele. Eu não deu pra entender se realmente houve a agressão, se foi intencional. Mas a turma do Deixa Disso tá por ali, tá tudo tranquilo. A falta tá marcada a favor do Sport. O Botafogo vai vencer 3-2.
0: É, amigos e amigas do Brasil. O placar tava 2-2. O Sport tava perdendo por 2-0. Conseguiu diminuir com Barleta. O Benevenuto empatou. E o Patrick Brey desempatou a partida. Diga lá, João Lobambo.
1: Tá entrando o zagueiro Wallace. No lugar do 10, Rafael Gava. O Wallace tem a número 13. Tirando o meio campo, colocando o zagueiro Cláudio Tencati. Vai jogar agora com a linha de 3 zagueiros, como ele já tinha feito em outros jogos, para se defender. Quer segurar esse placar, que é muito bom para a equipe de Botafogo.
0: É, o Tencati está na dele, né, Edinaldo? Ele viu aí o gol para desempatar e agora vai tentar. Estamos com 34 da etapa segunda. Ele vai arriscar, segurar o jogo e a vitória aqui na ilha.
3: Primeiro ele deu uma oxigenada no ataque, né? Fez aquelas mudanças iniciais. E agora você tem razão, é para equilibrar, é para estabelecer um equilíbrio dentro de campo, já que ele está na frente do placar por 3-2. Mas o Sport precisa retomar o futebol dos primeiros instantes dessa segunda etapa e continuar pressionando, não se importar com o gol e buscar esse gol de empate urgentemente, Alexandre.
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0: Atenção, torcida brasileira. Peraí que tem marcado uma falta ali. Tem uma falta marcada aqui pela peça direita do campo de ataque. Vai tentar na bola parada empatar o jogo. Aí na tentativa da bola parada, agora pra tentativa do gol do empate. O jogo tá parado,
4: não,
0: fica ali no meio dos jogadores. Oi?
4: Não é falta não. O Morelli que caiu por ali e o juizão foi lá pra verificar o que foi que houve. É lateral pro Sport.
0: É verdade. É que o Morelli entrou ali numa dividida estranha com o Barleta, né? Mas ele não deu falta não. Tá normal. E vem pro jogo. 35 minutos da reta final do espetáculo. Placar aqui da ilha. Sport tem 2. Botafogo de Ribeirão Preto, 3. Saiu na frente e ainda conseguiu desempatar. E vai embora. Na direita do campo de ataque, ela vem servida aqui na linha lateral de entrada da grande área. Cleison já manobrou, trabalhou na ponta direita, tentou a invasão na grande área. Pediu uma falta, não marcou. Perotti tocou. Não! Deu a bola de graça. Vai sair para contra-ataque o time do Botafogo aqui pela direita. Imprimiu velocidade na jogada. E o Perotti

0: coçou na saudade, ela sobrou, linha lateral do gramado, vem pra Zé Hugo, protegeu o trabalho, agora então gira a bola pro meio, tentativa de toque, bola pra entrada da grande área, afasta, vem Felipinho na recomposição, está jogando pela sua intermediária, vai imprimir velocidade, acelera para campo de ataque, não fica prendendo aí não, já voltou, já se recompôs todo. Já se recompôs todo o time do Botafogo. Bola trabalhada. Vem para a lateral do gramado. Tentativa de colocação de bola para o campo de ataque. Ela vem colocar aqui pela direita. Trabalha, movimenta a bola mais para trás. Marleta. Manda o Bruno jogar por dentro. Vem aqui para Zé Gabriel. Abre jogada no pedaço. Era ataque. Zé Gabriel. Deu bola para Iago Felipe. Iago Felipe foi lançado aqui na lateral do gramado. Tenta passar para o campo. Boca do gol, vem aqui na ponta esquerda, vai cruzar essa bola para a grande área, pressionou, trabalhou linha lateral de entrada da grande área, na pressão, bola de graça, passa para a meta do goleiro. Ele está marcando a falta ou não?
1: Falta.
0: Falta. Falta, os jogadores do Botafogo vão lá questionar, falta para o time do Sport. É falta, junto a Melu de grande área. E tem mais alteração aí no time do Gilmar Dalpozo, viu, Ale?
2: Olha o Zé Roberto, né, depois de tanto tempo... Atacante do Sport entrando no lugar do Biel Fonseca. Então sai o 6, entra o 99.
0: A galera aqui embaixo, você está ouvindo aí, ó, no microfone ambiente aqui da Jornal. O torcedor está chateado e não pode ser diferente, né? Está perdendo aí por 3-2. Havia a cobrança agora de uma falta, vai na tentativa da bola parada. 37 minutos decorridos da etapa complementar. Tem tempo ainda, né? Há tempo para tentar empatar o jogo, não sair de uma forma vexatória e perder aqui na ilha. Jogo de 5 gols até o momento aqui na Ilha do Retiro, na 17ª rodada da Série B do Brasileiro. Vai para a cobrança agora de uma falta, tem Cleison e Felipinho, vamos ver quem pega. Cleison e Felipinho, quem sabe daí o Felipinho não acerta, hein? Quem sabe daí, Cleison tomando posição para a cobrança agora de uma falta, autorizada para a batida, 37 minutos recorridos, reta final do espetáculo aqui na Ilha do Retiro. Capricha, Cleison, na batida, uma pancada, explodiu na barreira, e volta o jogo. Felipinho pegou o rebote de bola, emendou para a grande área, bateu na defesa, mais uma vez, ela voltou, Cleison brigando pela posse de bola, está aqui pela direita, Zé Hugo, fez o passo para o campo de ataque na tentativa da velocidade, perdeu, é a bota de bola recuperada aqui pela esquerda, ela vem solta agora pelo Felipinho, larga a bola para Cleison, Cleison dominou, trabalhou, a transição é muito lenta, o torcedor reclama, Iago Felipe dominando aqui no pedaço de ataque, fez a transição, larga a bola pela direita, ela fica colocada agora na linha lateral do gramado, tenta Zé Gabriel, protegeu, trabalhou, tá lá na ponta direita, fez a conexão, tá na lateral do gramado, vem agora para o Cristian Barleta, escapou da marcação, boa bola para Iago Felipe na grande área, protegeu, saiu o goleiro, agarrou. A defesa antecipou na chegada da finalização. Agarra o goleiro Vitor Souza. 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
0: Na reta final do espetáculo, há tempo ainda do gol do empate, repito, vai embora para o campo de ataque, bola colocada pela esquerda, Zé Gabriel trabalhando bola para Iago Felipe, largando bola de volta agora para Zé Gabriel, fez a conexão lá do esquerdo, do grande área, vinha para tentar se desvencilhar da marcação, o time do Sport perdeu no combate no campo de ataque. Zé Roberto ficou reclamando uma falta. Rebote de bola, se oferece pela direita. Ela vinha para o time do Botafogo. É falta na direita para cima do Zé Hugo. Vai se recuperando, vai voltando para o jogo. No placar está marcando 3-2 para o time de Ribeirão Preto. 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
0: Público. Diga lá, Wallace.
2: 8.997 torcedores, uma renda de R$ 237.603.
0: Repita, por favor, aí, Wallace.
2: Repetition, please. 8.997 torcedores, uma renda de R$ 237.603.
0: Obrigado, Wallace Santos. Portanto, um público aqui mais de 8 mil, quase 9 mil torcedores. Nesta sexta-feira, assistindo aqui momentaneamente essa derrota do Leão, placar de 3-2.
5: Né, Alexandre, se tivesse o Sport numa boa fase, era público para mais de 15 mil pessoas, né?
0: É verdade, verdade. Mesmo sendo uma sexta-feira, né? O dia que a galera se reúne aí para se divertir um pouco, né? Desopilar da semana. Mas sem dúvida seria um público bem melhor. E vem Cleison pro campo de ataque. 40 minutos. Lançamento de bola para Perotti. Ajeitou a bola, voltando o arremate. Passa a bola para fora. O Zé Roberto, do jeito que veio, deu uma lapada na jogada, ela foi desviada na casquinha, escanteio, Alex!
2: Se não fosse o zagueiro Wallace, o Zé Roberto teria empatado o jogo. Desvio providencial, é escanteio da direita para a esquerda, Cleison mais uma vez na cobrança.
0: Lá vem

0: ele, Cleison tomando posição para a cobrança, 40 minutos cravados de futebol, reta final do espetáculo aqui na ilha, quem sabe na bola parada, o gol do empate agora, levantamento de bola para a boca do gol, viajou aí o cabeceio, bateu na defesa, rebote de bola, se oferece para o time do Sport aqui na esquerda, vem caindo para Felipinho, ajeitou no campo de ataque, levantamento de volta para a grande área, viajou de cabeça, Benevenuto atirou para fora, para o alto, tiro de meta. 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
0: Atenção, torcida brasileira. Olha o tempo. 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Campeonato Brasileiro, 17ª rodada da Série B. Placar do Adelmar da Costa Carvalho, Sport 2, Christian Barleta, Benevenuto, Botafogo de Ribeirão Preto 3, Zé Hugo, Rafael Gava e Patrick Brey. Diga lá, Boris.
2: Patrick Brey, que tem 1,77m de altura, mais cedo Juventude 1, Vila Nova 0.
0: Pertinho de você aí, Wallace. O que é que tá reclamando o Vitor Souza, goleiro do Botafogo, hein, Wallace?
3: Ele está reclamando de um machucado no punho direito, né? Inclusive, ele estava mostrando ali ao árbitro Maguielson, disse, ó, tá machucado. O juizão foi lá, conferiu e permitiu a entrada do médico da equipe do Botafogo de Ribeirão Preto. E o juizão apontou e disse, tá parado o cronômetro.
0: Rapaz, parece que quebrou o dedo dele, né? Se eu não estou enganado aqui, ele está com o dedo quebrado. Nosso Wallace vai verificar aí.
3: É verdade, agora eu pensei que era no punho. Não, na verdade é no dedo, né? É no dedo. Inclusive agora o médico está fazendo uma espécie de tala ali para aprender.
4: Ele não consegue mexer os dedos da mão. Está sentindo muita dor o goleiro do time do Botafogo, viu?
0: É. Está parado aqui sendo atendido no gramado. O Vitor Somos era o time do Botafogo de Ribeirão Preto. 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
5: Eu, Xande.
0: Diga lá.
5: Entrou o Wesley Santos com a 23, saiu com a 30 o Zé Hugo. Foi a última mudança do Tencate.
0: Muito bem. Zé Hugo fez um partidaço, né?
4: Partidaço, joga muito aí, Zé Hugo, né? Isso, Alexandre. Fez uma grande partida, grande jogo. E é um jogador muito experiente, né? Saiu pelo cansaço, mas jogou muita bola.
0: É verdade. Qual foi a camisa que você falou aí, o João?
4: 23.
5: 23, Wesley Santos.
0: Muito obrigado. Wesley, portanto, no gramado. É mais uma alteração do técnico Cláudio Tencati. 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
0: Vai para as últimas tentativas, o Sport no ataque. Bola dominada aqui pela direita. Avança para a bola dominada aqui na linha lateral de entrada da grande área. Vem para a jogada, vem para Benevenuto. Colocando o pedaço de ataque na ponta direita, ela vem alcançada. Vai embora, vai na tentativa de bola, atirando em cima da defesa o Barleta. Rebote da bola, se oferece na direita, vem colocada para Cleison mais atrás. Deu, tá para a bola voltando aqui pela lateral do gramado. Tenta colocar na grande área, suspendeu na grande área, voltou para Felipinho. Trabalhou, dominou, pode colocar na boca do gol, pode devolver o pedaço de ataque. Vai embora, linha de fundo, cruzamento da bola para pequena área. Tentativa de cabeça, subiu. Defesa para cortar, afasta, manda a bola para escanteio. Últimos lances da partida, diga lá.
5: 7 minutos de acréscimo, vamos até 52. Restam 7 para o Sport tentar o gol de empate, pelo menos.
0: Esse escanteio aí, quem vem para cobrança, vale.
2: Cleison.
0: Tomando posição para fazer a batida. 45 minutos cravados de espetáculo. Cleison na cobrança, bola parada, levantamento de bola para a pequena área. Na confusão sobrou, é para fazer. Bateu Zé Roberto, travou, afasta a defesa. E o Zé Roberto despencou. Tá caído ali na área pequena. Tá parado o jogo. Dois jogadores do Sport caídos, bem pertinho de você.

0: seu, Alen.
1: Isso, o Barleta e o Zé Roberto. O Zé Roberto tá pedindo pênalti. Pra mim não houve o pênalti. Houve uma disputa, a bola ali me chuta. E na hora que ele foi chutar, o zagueiro acabou afastando. Reclama que foi atingido, eu não vi absolutamente nada. No lance do Barleta, ele acabou se chocando com o Wallace também. Os dois jogadores estão se sentindo bastante dor. O Zé Roberto já tá ok, o Barleta não. Tá reclamando que foi atingido ali no tornozelo direito. Tá bem aqui na minha frente.
0: Teria sido derrubado aí o Zé Roberto, na sua opinião, ou não, hein, Edinaldo?
2: Eu acabei de rever aqui a repetição do lance. Para mim não houve pênalti, não. O zagueiro vai na bola, o jogador do Sport cai, o Zé Roberto no caso, mas não houve pênalti, na minha opinião, não.
0: E vem para a cobrança agora de um arremesso. Na direita do campo de ataque, vem para a batida. Para o time do Sport, está lá pressionando na lateral de entrada de grande área. Tem gente reclamando do árbitro, o jogo tá parado aqui na ilha. 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
0: Atenção, torcida brasileira. Olha o tempo. Vai pro VAR. E ele vai pro VAR. Maguielson Lima Barbosa vai verificar o lance em cima do Zé Roberto no VAR. 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Placar da Série B do Brasileiro, Sport 2, Barleta e Benevenuto, Botafogo de Ribeirão Preto 3, Zé Hugo, Rafael Gava de pênalti, Patrick Bray. Diga lá, Boris.
4: Mais cedo, Juventude 1, Vila Nova 0.
0: A comissão técnica ali do Botafogo de Ribeirão Preto fica pressionando, né? Tentam se aproximar do árbitro.
2: Teve uma amostragem agora de um lance que a gente não viu na imagem anterior, que é uma entrada realmente violenta de um zagueiro do time do Botafogo em cima do Zé Roberto. Na outra imagem ele estava de lado, agora pegou de frente. E aí o juiz vai dizer se foi pênalti ou não. Fiquei na dúvida agora.
0: Pênalti! Pênalti! Pênalti pro Sport! O VAR numa partida como essas é muito importante. Pênalti em cima do Zé Roberto e ainda está pintando o cartão amarelo aqui na ilha. Diga lá, ô Wallace.
1: Olha, ficou bem no meio do tumulto ali, não consegui identificar para quem foi não, viu Xande? Realmente o juizão ali acabou marcando o pênalti e também dando o cartão amarelo para o jogador que ficou dizendo eu, mas foi advertido sim. Já eu confirmo para você para quem foi o cartão.
0: Foi o Patrick Bray. Não foi. Foi o Leandro Maciel. Desculpa, viu, Alex?
1: Só pra tá
0: não
1: desculpado.
0: Te, não
1: tá
0: te
1: desculpado.
0: Confundir aí, tá bom? Foi o Leandro Maciel tomando cartão amarelo, camisa 5, que entrou há pouco tempo aqui no jogo. Pênalti pro Sport! Pode empatar a partida. Partida de 5 gols até o momento aqui na Ilha do Retiro. Jogo bastante movimentado na 17ª rodada da Série B do Brasileiro. 49! Ele deu 7 minutos de acréscimo. Vamos até os 52. Quem é que está sendo chamado aí para cobrança? O Alex?
2: Agora, Alexandre, o Cleice entrou muito bem no jogo, né, rapaz? Impressionante como ele mudou o comportamento ofensivo do time do Sport. Boa entrada do Cleison, acertou aí o Dalpozo. E se sair agora esse gol, meu amigo, é para festejar e muito a essas alturas.
0: Barleta. O Barleta! Prepara-se para a cobrança agora de um pênalti aqui na ilha. Christian Barleta, expectativa no gol para empatar a partida, para não sair derrotado aqui na 17ª rodada do Campeonato Brasileiro. Christian Barleta, toda a responsabilidade depositada nos pés dele. Lá vem ele a bola e o goleiro Vitor Souza, tomando posição para a cobrança agora de um pênalti. 50 agora cravados de futebol, 50 minutos. Já caminhando aqui para a reta final, já nos acréscimos. E o Barleta toma distância, vai para a meia-lua de grande área, ele vem para a batida com a perna esquerda, vem Barleta para a cobrança. Muito ali, tentando tirar a concentração do Barleta, vem para a bola, Barleta, perna esquerda, bateu!

0: gelo. Boleta fraquinho na bola, o goleiro foi pro lado, tentou adivinhar a bola diretamente pro gol. Fraquinha, bola do Barreta. Aquele lance que o torcedor congela e o Barreta mais gelado ainda na cobrança. Empata o jogo já nos acréscimos aqui na ilha. Vitória do gol de pênalti do Cristian Barreta. O Alan Santos da jogada.
1: Tudo começou em pênalti sofrido de Zé Roberto. Eu não vi, mas o VAR viu. E na cobrança, que personalidade, viu? Quase bateu no torcedor do esporte do coração. Frieza total, absoluta e plena. O Barreto olhou pro goleirão e disse: vai buscar? Busca lá dentro do gol, viu, seu Vitor Souza? Goleiro saltando pro lado direito, a bola entrando no lado esquerdo. Barreta empatando mais uma vez o jogo aqui na Ilha do Retiro. Sport 3, Botafogo também 3.
2: É o gol de número 373 da competição, 21º do Sport, 8º do Barreta.
0: E empata o jogo na Ilha. Jogo bem movimentado, partida de 6 gols aqui na 17ª rodada do Brasileiro. E olha o Botafogo, bola tirada, passa à direita do goleiro Thiago Couto. Que bola perigosa. O torcedor estava comemorando ainda o gol aqui do empate, gelou. E ele deu mais 4, é isso mesmo aí que eu estou vendo na placa?
3: É.
0: Vamos passar aqui, vamos aí 54. Isso. Vai embora o time do Sport pela direita, bola colocada para tentativa, agora para desempatar. Quem sabe nos acréscimos. Bola lá na lateral do gramado, foi embora para arremesso. É arremesso, pertence ao time do Sport pela direita, ele deu uma falta, falta cobrada, vem para a cobrança. Lado direito no setor de ataque, já para a batida, placar de 3-3. 2 do Barleta, 1 do Benevenuto para o time do Sport. Botafogo do Ribeirão Preto, 1 do Zé Hugo, outro do Rafael Gavi, outro do Patrick Brey. Vai embora o time do Sport no ataque, levantamento de bola do Augusto Pulse na grande área, direto para a meta do goleiro. Agarra, sai jogando Vitor Souza. 52. E na reta final do espetáculo, já nos acréscimos, 53. Bola dominada, vai embora para o campo de ataque, atirando aqui por dentro, vem para o desvio de cabeça, bola caindo para Zé Roberto, atirando para o campo de ataque aqui pelo meio, tentativa de chegada, vai embora o time do Sport, na direita foi o Cleison, desvio de cabeça, vai embora, perdeu a bola, recuperou o time do Botafogo aqui na ponta esquerda, vai tentar a aproximação para a grande área, bola tocada para trás, ela vem solta agora para a tentativa do Morelli, Morelli girou, trabalhou, entregou na ponta direita, bola colocada agora para o Wesley na grande área, agarra o goleiro Thiago Couto! Mandou na boca do gol, Wesley, bola perigosa. E Tume contra-ataque. Lance de volta na direita, ela vem para o time do Sport para a jogada de contra-ataque, sobrando para a Barleta. Preparou, trabalhou, está pedindo falta o time do Botafogo.
2: Expulso. Cleison.
0: Expulsou o Cleison.
2: Foi, ele disse que agrediu o jogador com a cotovelada, o jogador da equipe do Botafogo. Está até caído aqui, justamente perto de mim. Vou tentar identificar quem foi o jogador, mas não hesitou o Magnelson. Né? Morelli, Morelli. Ele puxou na mesma hora o vermelho e expulsou o Cleison.
0: É, o Edinaldo elogiava bastante aqui a entrada do Cleison. De repente o Cleison comete um equívoco desses aí. Foi expulso, Edinaldo.
4: Faz uma bobagem totalmente desnecessária. Um jogador como o Cleison, tão experiente, que já rodou tanto por esse Brasil afora, faz uma falta desnecessária. Agride, na verdade ele agrediu. Apelou para o exercício brutal da força física, viu, Alexandre?
0: É, o time empatando aqui, né, rapaz? 3-3. Um jogo emocionante, uma partida de 6 gols. Sport começou tomando 2-0, diminuiu com Barleta, empatou com Benevenuto, tomou o gol do desempate com Patrick Brey, empata o jogo com Barleta, e aí o Cleison achou de ser expulso. O jogo tá parado aqui na ilha. Vai colocar mais tempo aí nos acréscimos, tá parada a partida. É aquele tipo de situação que a gente nem imagina, né? O camarada entrar num negócio desse aí, entra na pilha, comete uma falta dessas, tá fora e prejudica o time, viu, Edinaldo?
4: Se compromete o time, compromete a subida de produção que o time estava tendo nesses acréscimos. Já tínhamos 11 minutos de acréscimo, porque ele deu 7, depois deu 4. Não sei se ele já marcou aí um novo tempo, deverá colocar pelo menos mais 2 minutos ou 3 aí, né?
5: Xande, liga lá. Cleison saiu brabo, chutou uma bola fora de campo, batendo na torcida, ele chutou mais uma agora, viu? Tá muito irritado o Cleison.
4: E chutou a bola na torcida mesmo, duas, né, vezes.
0: Oxe. É, foi expulso com razão, sai chateado. Apelou, né? Plagiando aqui de novo pro exercício brutal.
4: Da força física.
0: Obrigado, da força física. Completou. E olha o time do Botafogo, bola lançada, entrada

0: pequena área, viaja, faz a defesa, tira dali com o Abraão, rebote de bola, vinha para contra-ataque para o time do Sport, é falta marcada aqui na intermediária, diga lá!
1: O Gleison aqui passando perto da arquibancada frontal, acabou sendo xingado por alguns torcedores, viu?
0: É, ele estava fazendo uma boa partida, né? De repente vai lá e comete um equívoco desses aí e quer ser ovacionado.
2: Ele bota a perder tudo que fez até agora no jogo.
0: Pois é, se era para tentar desempatar, agora ficou inferior, né, em campo. E lá vem o Thiago Couto para a cobrança de uma falta no meio da rua. Levantamento de bola para a entrada na grande área. Viajou, bateu na defesa, ela voltou. Volta para o time do Sport, lado esquerdo da grande área. Vem para a bola, Zé Roberto preparou. Levantamento de bola para a boca do gol. Viajou, seria para Peró, que bateu na defesa, voltou. Avança dentro do perigo. Rebota de bola com Barleta. Ligou, jogada de volta, seria para o Pedro. Perotti passa por ele, vem para o desvio. Afasta, tira dali o time do Botafogo. Rasga, manda a bola para a linha lateral do gramado. Vai acabar. Estamos com quase uma hora, gente, de jogo. Embora, Sport no campo de ataque mais uma vez. Pulse cruzou, entrada na grande área. De cabeça, escorou, a bola viajou. O goleiro saiu, não achou nada, sobrou na pequena área. Afasta a defesa. Teve tudo na cabeça do Perotti. Ela foi desviada, vai embora. Ainda pela direita, linha lateral de entrada na grande área. Fica emocionante aqui, os minutos finais emocionantes, levantamento da bola de graça. Vitor Souza agradece e vai tentar o contra-ataque, último do jogo, o time do Botafogo. Bola pela direita, vem para o campo de ataque, ela vem solta agora para Wesley. Wesley trabalhou, dominou, o árbitro mandou voltar, né? Não havia apitado, vai acabar. Aponta para o meio, Maguiel.
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3: Barleta. Mais um voto importante para o Barleta. Bem, eu... Tem jogador que se destacou no time do Botafogo, né?
4: Deixa eu tentar ouvir aqui.
3: O Zé Hugo jogou bem, mas vamos lá, diga lá, Perotti.
4: Perotti, bota o papo aqui com a gente, vamos tentar ouvir o atacante de Potter. Não deu nada certo hoje, né? Qual a tua reação, né?
5: É, não. Muito triste, né? Mais uma vez, a gente não tem nem o que falar. Mais uma vez a gente vem aqui e procura a palavra para explicar o que a gente fez dentro de campo, né? E é difícil a gente falar com cabeça quente. A gente lutou, se dedicou, mas mais uma vez a gente não conseguiu vencer, né? Que é o principal. E o professor agora vai ter mais uma semana aberta para trabalhar, para colocar as ideias. Eu acho que o segundo tempo a gente fez um jogo mais uma vez diferente do primeiro. A gente tem que equilibrar isso para fazer um jogo mais equilibrado do começo ao fim. Porque a Série B a gente não pode errar. A Série B a gente que está atento do começo ao fim. Porque a gente viu o quanto a gente está pecando quando a gente se concentra um pouquinho. E é difícil de correr atrás, né? Ainda mais quando os caras abrem dois gols. Então a gente está preparado e concentrado do começo ao fim do jogo para a gente não ser surpreendido e voltar a ganhar.
4: Beleza, o Perotti passando rápido por aqui. Bom, vamos tentar ouvir alguns outros jogadores do Sport. Está por ali ainda o Marcelo Benevenuto, dando entrevista para a TV. E a equipe do Botafogo, hein, seu Lubamo?
6: Bom, todos os jogadores praticamente do Botafogo passou enquanto o jogador do Sport falava. A gente está aguardando aqui, tem mais um ali, o Patrick Bray. Está dentro de campo, a gente vai tentar tirar uma palavrinha com ele ainda, o Alex.
4: Vamos tentar aqui o capitão, o Marcelo Benevenuto. Capitão! Vamos bater um papo aqui com a gente, Marcelo Benevenuto fez um gol. O que é que faltou hoje, hein, Marcelo? O que é que faltou hoje, capitão?
7: Cara, acho que faltou a gente ser o que a gente foi no segundo tempo agora. Primeiro tempo nosso foi muito, muito abaixo, muito abaixo. Acho que a gente não pode ser um time só de um tempo. A gente tem que manter uma...

0: constância, jogar o primeiro e o segundo tempo do mesmo jeito. Seja do segundo tempo, que foi um time aguerrido, time que buscou o resultado. Conseguimos o empate, mas acho que dentro de casa a gente não pode comemorar empate. O empate para a gente dentro de casa tem que ser uma derrota. A gente tem que sentir muito esse empate e buscar agora a vitória no próximo jogo contra o Operário.
1: O poder de reação apresentado pela equipe tem que ser enaltecido, né? Você está perdendo de 2 a 0. Empatar.
0: Isso a gente tem que valorizar, mas como eu falei, a gente não pode ser um time reativo, esperar acontecer para querer alguma coisa. A gente já tem que, desde o primeiro tempo, querer buscar o resultado. No segundo tempo, que nosso time é bom, cara, nosso time é bom, mas a gente tem que manter uma constância de estar sempre buscando o resultado desde o primeiro minuto do jogo.
1: Beleza, tá aqui, ó, o capitão Marcelo Benevenuto, ele que foi autor de um dos gols do Sport. Bom, tá ficando complicado por aqui. Tem jogador do Botafogo?
2: Não prefere não falar, né?
3: Exato, tem o Bray aqui, ele disse que estava tranquilo, entrou pro vestiário.
1: Pronto, então, fim de papo por aqui, viu, Xande? Jogadores do Sport desceram, já a gente vai sentido ali sala de imprensa para ouvirmos a coletiva do técnico Gilmar Dal Pozzo sobre esse empate, 3-3. Poderia ser com gosto de vitória, mas a torcida ficou naquela dividida, né? Vaiava, aplaudia. Vamos ouvir o que vai falar o técnico Dal Pozzo, Xande.
4: Muito bem. Estávamos aqui votando no craque Tony, os votos... Faltou do Lubambo, né? O Lubambo votou?
3: Tô aqui, Xande.
4: Fala aí seu voto, Lubambo, no craque Tony.
3: Vai ser o Barleta. Acho que se o Sport saiu com um ponto hoje aqui da Ilha do Retiro, foi muito pelo que o Barleta jogou.
4: Também não vou votar de forma diferente, não. Christian Barleta, 2 gols aqui, empate 3-3, Barleta! 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Dá uma passadinha com o nosso Leonardo Boris e volto aqui para fechar minha participação. Vai começar o resumo final pela sua Rádio Jornal na noite, invadindo aí a madrugada do sábado. E amanhã não tem jogo de Pernambuco, mas o domingo tem mais. Domingo logo cedo, 10 da manhã, tem a nossa grande jornada esportiva. E daqui a pouquinho falo dos jogos do fim de semana. A Jornal aqui transmitindo para você as emoções do Campeonato Brasileiro. Mas agora ele atualiza tudo. Tô falando da fera! Leonardo
5: Boris. Tá legal, garotinho. Daqui a pouco você volta, então, pra encerrar aí da Ilha do Retiro. 17ª rodada que começou na quarta-feira com a Ponte Preta sendo derrotada em casa para o Criciúma por 2-1. Hoje mais cedo, 1 para o Juventude, 0 para o Vila Nova. E há pouco você narrou ao lado das reportagens de Wally Santos, João Lubambo e o comentário de Edinaldo Santos, que comenta no resumo final, 3 para o Sport, 3 para o Botafogo de Ribeirão Preto. Amanhã, ou melhor, no domingo, porque amanhã não tem rodada da Série B, Operário e Novo Horizontino, no 1º de maio, domingo, São Bernardo e Cuiabá, no domingo, Avaí e Náutico, às 4 da tarde, com transmissão do Escrete de Ouro do Rádio. No domingo, no Antônio Ascioli, Atlético Goianiense e Fortaleza. No domingo, CRB e Goiás. Na segunda, América Mineiro e Londrina. E na segunda, Ceará e Atletique. A classificação de momento: o Criciúma é o primeiro com 33 pontos ganhos, o Vila Nova é o segundo com 31, o Novo Horizontino é o terceiro com 30, o Juventude é o quarto com 29, o Fortaleza o quinto com 28, fechando a linha de 6, Operário de Ponta Grossa o sexto com 28. Na sétima posição, o Sport com 26, o São Bernardo é o oitavo com 25. O Goiás é o nono com 24. O Cuiabá é o décimo com 23. O Atlético, o 11º com 22. O Náutico ficou na 12ª posição com 21. O Atlético Goianiense, o 13º com 21. Em 14º, o Botafogo de Ribeirão Preto, que empatou há pouco com o Sport em 3-3. Com 20 pontos ganhos, é o 14º colocado. O CRB

0: o 15º com 19, o Londrina 16º com 18 e na zona de rebaixamento. O Ceará é o 17º com 17, o Avaí, adversário do Náutico no domingo, é o 18º com 13, a Ponte Preta, vice-lanterna, com 8 e o América Mineiro com 6, é o lanterna da competição. Ele está de volta, o garotinho, o Explosão do Scratch.
1: Alexandre Costa. Leonardo Boris, atualizando você, Campeonato Brasileiro, Série B, 17ª rodada. E sem muitas delongas, já vou dar espaço aqui para a abertura do resumo final. Ele vai trazer a atualização aqui do Campeonato Brasileiro em suas três divisões, né? A Série A está paralisada. A Copa do Mundo está rolando e a Série A paralisou, todo mundo sabe disso, mas os jogos das séries B, C e D estão acontecendo e o nosso Leonardo Boris vai atualizar tudo para vocês.
2: Alexandre.
1: Agradecimentos aqui, pois não, Edinaldo?
2: É, eu estava aqui com o pessoal, né, fazendo aquelas notinhas, não sei se você me chamou, mas já estou de volta, viu?
1: Tá certo, Edinaldo. Daqui a pouquinho você comenta então no resumo final aqui da Rádio Jornal. Antes eu quero agradecer aqui aos amigos da técnica do Rádio do Brasil. Aqui o Rafael Moreira com Eudes Soares. Essa dupla técnica trabalhando para você na noite da sexta-feira. E nos estúdios da Jornal, presenças do Aldo Leite na máquina de som da Jornal. E no Master, o nosso Emílio Bezerra. Falei logo cedo, ele volta, né? Emílio deve ter ficado aí uma pilha, né? Ah, não, Emílio é gente boa. Um abraço, Emílio. Bom trabalho pra você. Tá no Master da Jornal, no Master da Jornal. Um abraço ao lado do Aldo Leite. Estão lá a dupla técnica também nos estúdios da Jornal trabalhando pra você. Meus amigos e amigas do Brasil, placar final aqui da Ilha Esporte, 3, Cristian Barleta, 2 gols, Benevenuto fez o dele também, Botafogo de Ribeirão Preto, também 3, Zé Hugo, Rafael Gava de pênalti e Patrick Bray. É, só pra contar pra vocês aqui, o Edinaldo vai detalhar um pouco mais da opinião dele. O Botafogo abriu o placar com Zé Hugo, fez o segundo com Rafael Gava, Barleta diminuiu, Benevenuto empatou, o Patrick Bray desempatou e aí veio Barleta de pênalti, portanto fez o terceiro gol, terminando assim 3-3. Jogo de muitos gols, né? 6 gols aqui na 17ª rodada. Muita emoção na Série B do Campeonato Brasileiro. Estamos reservando para você aqui o domingo de futebol. Começando logo cedo, às 10 da manhã, bola rola solta na Arena do Barra. Tem Barra e Santa Cruz. Este jogo você vai ouvir com Haroldo Costa, Edinaldo Santos, Igor Moura, João Vitor. Depois tem o Domingo Esportivo. Logo após a opinião do jogo, Domingo Esportivo, comando João Vitor, ao lado do Igor Moura, estaremos nessa também com Raldinei Alves e a Jornada Esportiva às 15 horas para outro jogo, afinal de contas, na tarde do domingo, Avaí e Náutico na Série B do Campeonato Brasileiro, Ressacada em Florianópolis. Elisa Silva, Raldinei Alves. Estaremos ao lado do Sócrates da Silva, do Raldinei Alves e do Wallace Santos, rolando a bola para você na Jornal, que é a liderança no rádio esportivo do Brasil. Resumo final do domingo, o comando do Wallace Santos. Obrigado, amigos e amigas do Brasil. Fiquem com Deus. Uma noite de sexta-feira que seja reparadora aí no seu sono. Você recarregue aí as energias pro fim de semana. Para quem vai sair, vai pra festa, vai pra balada, curtam com tranquilidade, com amor, com paz no coração. Para quem vai descansar, bom descanso pro fim de semana. E para quem vai trabalhar, quem vai pegar a madrugada aí trabalhando no plantão, você vai pegar aquele plantão aí da madruga, bom trabalho para você, boa madrugada de sábado que começa daqui a pouquinho e você ouve o resumo final na sua Rádio Jornal, que é liderança no rádio esportivo do Brasil. Obrigado, amigos e amigas do Brasil. A partir de agora, no campo do seu rádio, às 10 da noite, 20 minutos em Pernambuco. Daqui a pouco tem a opinião do Edinaldo Santos, o toque de classe. Tem a coletiva, o Alex Santos vai estar lá marcando presença. Tudo isso e muito mais ainda na noite e madrugada do sábado. Ele comanda, ele é o garotinho. Esta fera que é um amigo!
0: Leonardo Boris. Este é o garotinho de coração, aqui do lado esquerdo do peito. Alexandre Costa, o explosão do Scratch, que narrou o empate do Sport com o Botafogo para um público de 8.997 torcedores em 3-3. Agora 10h20. Vamos abrir o resumo final.

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2: Estamos começando pela Rádio Jornal, aqui em 90.3 e na faixa estendida 76.1. Rádio Jornal Caruaru 91.3. Rádio Jornal Garanhuns 107.5. Daqui a pouco tem o FIG para você. Rádio Jornal Limoeiro 99.5. Rádio Jornal Pesqueira 90.9. Rádio Jornal Petrolina 90.5. É a Rádio Jornal do Litoral ao Sertão. Deixa me ver se o Alex Santos já está posicionado na sala de entrevistas do Esporte, o Alex. Daqui a pouco o Alex Santos fala aqui na Rádio Jornal. Agora 10h22, 11 horas, a gente vai dar uma passada lá no FIG, no Festival Internacional de Garanhuns, o Festival de Inverno de Garanhuns, que não deixa de ser internacional, porque só tem artista top de linha. 10h22, para comentar tudo que aconteceu nesse 3x3 que não foi legal, a próxima chamada do Alex Santos é para ele, o toque de classe. 10h22, não foi legal não, hein, Edinaldo? Toque de classe!
3: Edinaldo Santos!
4: Grande Leonardo Boris, realmente não foi nada bom, nada bem para a equipe do Esporte. Fez um péssimo primeiro tempo, reabilitou-se no segundo. É impressionante, houve uma verdadeira metamorfose, né, no futebol do Esporte, do primeiro para o segundo tempo. O Esporte realmente fez um bom segundo tempo, né, marcou esses 3 gols, porque no primeiro tempo foi de uma infelicidade, tudo que o Esporte fazia dava errado, o time sem criatividade, o time dando muito espaço ao adversário, e o Botafogo foi tirando proveito, né, foi tirando proveito, fazendo os gols e se divertindo em plena Ilha do Retiro, porque o Esporte realmente foi muito mal no primeiro tempo, muito embora o Barleta, mesmo assim, tenha se saído um pouco melhor do que os demais jogadores. O Barleta está atravessando uma temporada muito boa. Nós o escolhemos hoje como melhor da partida, porque realmente foi. Ele é o cara que é a válvula de escape, né? É o cara do motorzinho desse time do Esporte. É o cara que chega, que bate, que marca gol. O Perotti também é outro jogador que tem se comportado muito bem nesse time do Esporte Clube do Recife. Mas precisa muito, gente. O Esporte precisa corrigir ainda muita coisa. O próprio Dalpozo está precisando melhorar muito e vai ter oportunidade para isso, né? E agora tem que ganhar jogos. Tem que ganhar jogos, porque senão a situação dele vai ficar muito delicada. O torcedor do Esporte está muito revoltado com o rendimento do time nesses últimos jogos. E normalmente quem é que sofre é exatamente o treinador, seja ele um treinador que já está há muito tempo no time ou não. O Esporte está se especializando em botar treinador para fora em 3, 4, 5 jogos, já aconteceu na temporada passada e pode acontecer nessa temporada se não houver realmente uma melhora considerável por parte do Esporte Clube do Recife. Então nós tivemos um primeiro tempo em que o time do Botafogo foi sumamente superior, o time do Botafogo era mais ofensivo. O time do Botafogo produziu mais no primeiro tempo e o Sport errou demais, gente. O Sport não teve uma defesa segura, não teve um meio campo com criatividade, muito pelo contrário. Era uma dificuldade para sair para o jogo. E o ataque se tornou inoperante, mesmo com o esforço de Perotti e também do Barleta. Mas, no geral, a bola demorava muito a chegar. O Sport chegou muito pouco. O Sport criou muito pouco perigo para o goleiro do time do Botafogo. Botafogo não, Botafogo foi mais ousado. Botafogo estava mais ofensivo dentro de campo. Botafogo atacou muito mais, se movimentou muito mais. E o Sport, como eu já tinha falado aqui no intervalo, com muita posse de bola, chegou um momento aí que o Sport tinha até 70% da posse de bola. Mas eu sempre digo, para que posse de bola se você não tem objetividade, se você não tem contundência ofensiva? Se você não mobiliza o seu ímpeto ofensivo? Era o que estava acontecendo com o time do Esporte.

0: o time do Botafogo, que é um time mediano, gente, um time muito abaixo até do próprio Sport Clube do Recife, mas conseguiu tirar proveito dos espaços e dos erros da equipe do Sport, com o jogador Morelli, que atuou muito bem. O Hugo, para mim, foi um dos melhores jogadores da partida. Ele foi substituído porque cansou, o Zé Hugo. Mas é um time que tirou proveito do espaço que o Sport deu na etapa inicial. E não demorou para sair o primeiro gol da equipe do Botafogo, aos 24 minutos, com o Zé Hugo, né? Uma boa jogada do Morelli. Mas o Zé Hugo realmente botou a bola na rede com muita categoria. E o Sport terminou perdendo ali já, parcialmente, por 1 a 0, aos 24 minutos da etapa inicial. O Rafael Garra participando do lance. O Rafael Garra, inclusive, é outro jogador que a gente tem que destacar nesse time do Botafogo, pelo menos no primeiro tempo. Então, o time do Botafogo continuou atacando, continuou atemorizando o time do Sport Clube do Recife, que não se acertou no primeiro tempo. E aos 39 minutos, nós tivemos o lance do pênalti. 39 minutos, etapa inicial. Fábio Matheus abriu muito os braços, ele que fez um bom jogo pelo time do Sport. Eu tinha até elogiado ele, mas ele terminou saindo machucado. Mas ele cometeu o pênalti porque abriu demais o braço numa jogada rápida dentro da grande área. E o Rafael Gava foi para a batida, bateu com segurança, com categoria e marcou o segundo gol da equipe do Sport Clube do Recife. E aí começaram as vaias, né? Começou o torcedor a demonstrar seu inconformismo, frustrado com aquele resultado parcial de 2 a 0. E aí, minha gente, a torcida realmente ficou revoltada no estádio da Ilha do Retiro, principalmente com o técnico Gilmar Dalpozo. Mas terminou o primeiro tempo com uma vantagem enorme para o time do Botafogo, 2 a 0. E eu dizia o seguinte: olha, futebol tudo pode acontecer. O Sport pode empatar, pode até virar esse jogo, mas tem que melhorar consideravelmente o seu futebol. O Sport está muito mal, não tem criatividade, deixa espaço para o adversário. O ataque inoperante, o meio de campo sem criatividade. A defesa um rombo eterno. É impressionante os espaços que se tem, principalmente em bolas cruzadas. O Sport poderia ter tomado hoje 2 ou 3 gols, né? Ou seja, ele fez 2, poderia ter feito até mais 1 ou mais 2. Porque toda bola cruzada é uma agonia, é um desespero, é um transtorno nessa zaga do Sport Clube do Recife. Veio o segundo tempo, com aquelas modificações que o treinador fez, e eu acho que ele foi bem nas mudanças. No caso do Fábio Matheus, foi apenas uma troca porque ele saiu machucado. Entrou o Iaco Felipe, que não foi muito bem. Zé Lucas saiu para a entrada de Zé Gabriel, manteve a mesma condição ali do meio de campo. O Zé Gabriel tem dificuldade de saída de bola, mas é um jogador que marca muito, né? Que desarma muito. O jogador Cleison entrou no lugar do Marlon e foi um santo remédio, pelo menos enquanto ele entrou, que jogou muita bola, participou dos lances ofensivos do Sport Clube do Recife, porque aí sim houve uma mudança considerável, uma metamorfose se operou dentro do Sport Clube do Recife no segundo tempo. E já 1 minuto e 30 segundos saiu o gol do Sport, gol de Barleta. Eu vou acionar minha técnica aí para a gente botar esse gol do Sport. O primeiro gol do Sport a 1 minuto e 30 segundos, gente. Gol do Barleta com a participação fundamental do Cleison, que depois decepcionou todo mundo com uma expulsão infantil, uma agressão desnecessária, foi expulso, prejudicou o time ali nos minutos finais, principalmente nos acréscimos. Mas o Barleta fez 1 minuto e 30 segundos o seu gol, aproveitando o rebote. Cleison chegou chegando, né? Mas o Barleta foi quem botou a bola para o fundo das redes. O Sport diminuiu para 2 a 1 e Alexandre Costa acompanhou e narrou assim.
1: Linha lateral da entrada da grande área, pulse, levantamento da bola para a boca do gol, tentativa de cabeça, ela voltou, foi lá o Barleta, voltou na entrada da pequena área, Barleta!

0: a segunda etapa. Uma bola mascada, uma bola no rebote, na entrada na pequena área. Uma cacetada no alto da perna do goleiro Vitor Souza. Não viu a cor da bola. Cristian Barleta, nome da fera. História do gol. Wallace Santos na jogada.
1: Começando com tudo, a equipe do Sport lado direito de ataque. O início da jogada foi pelo próprio Cristian Barleta, dentro da grande área, lado direito de ataque. Ele chutou a bola, acabou rebatendo no sistema defensivo. Veio o Cleison, frente a frente com o goleiro, ganhou a disputa com o Yuri. Chutou, bateu novamente na defesa, só que dessa vez a bola sobrou dentro da área para ele. Barleta olhou para o goleirão e disse, agora não, viu? Vai buscar ela lá dentro da meta. Barleta de pé direito, chutando sem defesa para o Vitor Souza. Diminui aqui na Ilha do Retiro, no início do segundo tempo. Barleta, Sport 1, Botafogo 2.
2: Pois é, o Sport consegue fazer o seu gol. Voltou para o jogo, né? 2-1 no placar. O Barleta realmente tem fazendo uma temporada extraordinária, né? Nesse ano de 2026. Aí o Sport cresceu. Aliás, tudo que o time do Botafogo fez no primeiro tempo, ele não conseguiu fazer no segundo tempo. E tudo que o Sport não fez no primeiro tempo, ele fez no segundo tempo. As coisas mudaram, o Sport era todo ataque, as modificações acalmaram o time do Sport, quem entrou, entrou bem. E o Sport voltou para o jogo, gente, voltou para o jogo, continuou atacando e não demorou para sair o segundo gol da equipe do Sport Clube do Recife. Porque se o primeiro gol foi a 1 minuto e 30 segundos do segundo tempo, aos 18 minutos sai o gol de empate com Benevenuto, capitão da equipe do Sport Clube do Recife. E aí ele subiu bem de cabeça, botou a bola no fundo das redes, uma cabeçada fulminante, conseguiu chegar lá no último andar, cabeceou e botou o Sport para empatar o jogo num momento deslumbrante, num instante memorável do time do Sport Clube do Recife. Aquela mudança de uma metamorfose é o que aconteceu com o Sport Clube do Recife. E Alexandre Costa narrou assim.
0: Lá vem o Cleison, tomando posição para a cobrança, agora tinha escanteio, da direita para a esquerda, vai levantar na grande área, levantamento, a bola viajou, entrada na pequena área, bateu na defesa, bola volta, se oferece para Cleison aqui na direita, ele vai cruzar, requentou a jogada, cruzou, no gol, toque de cabeça!

0: cruzamento de bola na cabeça do Capricho. O canto direito da perna do goleiro Vitor Souza, que não viu a cor da bola. Empata o jogo. Empata o jogo, Leão, com 19 minutos da etapa complementar. Ele vem no que é o nome da fera. De cabeça pro fundo da meta. História do gol. O Alex Santos na jogada.
1: Duas vezes Cleison na primeira cobrança de escanteio. O sistema defensivo conseguiu afastar. A bola voltou para o Cleison. Ele tentou de novo e dessa vez deu certo. Encontrando o capitão rubro-negro, Marcelo Benevenuto. Cabeçada lado direito do goleiro Vitor Souza, que nada pode fazer. Ficou olhando, lamentando, porque a bola entrou. E se a bola entrou, a rede balançou. Marcelo Benevenuto faz a ilha enlouquecer, porque o Sport empata. O capitão faz Sport 2, Botafogo de Ribeirão Preto também 2.
2: Depois desse gol de empate, tudo fazia crer que o Sport, era questão de tempo, viraria a partida, porque ele continuou melhor dentro de campo. O time do Botafogo ficou só se defendendo e o Sport cresceu muito de produção. Só que aos 30 minutos sai mais um gol do time do Botafogo, de São Paulo. 30 minutos, gente. O jogador Patrick Bray sobe de cabeça e faz o gol de cabeça. Na frente da zagueirada do Sport Clube do Recife, ele estava livre. E eu até dizia, um jogador com a estatura que tem o Patrick, que eu estou aqui chutando, mas ele deve ter no máximo aí 1,70m, 1,72m ou 3, mais ou menos isso. E conseguir ganhar essa bola, isso prova, isso é uma comprovação óbvia da fraqueza dessa defesa do Sport, principalmente em bolas cruzadas na área. Cruzou, sai gol. É um negócio sério. Tem que se consertar isso, gente. Isso vem acontecendo ao longo de toda a temporada. E aí, o time do Botafogo faz o terceiro gol. Ficou

0: jogador livre para cabecear para o gol, e um jogador com essa estatura na frente da zagueirada do Sport, é impressionante, é de revoltar realmente o torcedor. O Sport continuou, insistiu. O Zé Roberto, que entrou também no segundo tempo, deu uma boa chegada lá no ataque, teve boas infiltrações entre o Iago Felipe e o Zé Roberto, mas o goleiro estava pegando tudo. O Zé Roberto, inclusive, tentou sair para bater uma bola, ele pegou bem na bola, mas o goleiro se apresentou muito bem, fazendo uma defesa realmente muito interessante. E aí vamos para os acréscimos, né? O árbitro deu 7 minutos de acréscimos. Primeiramente ele deu 7 minutos. Quando chegamos aos 50 minutos, sai o gol do Sport Clube do Recife. O gol, porque é o seguinte, eu digo 7 minutos, porque depois ele terminou dando mais 4 minutos, nós ficamos com 11 minutos de acréscimo. E o gol do Sport saiu aos 50 minutos na cobrança de um pênalti, que realmente, essa cobrança de pênalti é interessante, porque quando eu vi o lance da partida, eu fiquei numa dúvida muito grande. Não dá para a gente perceber no momento do lance a entrada do zagueiro na perna do Zé Roberto. Na mesma repetição do lance, que pegou um primeiro ângulo, a gente não ficou ainda confortável para definir o pênalti. Mas depois que eu vi o lance de frente, com o Zé Roberto entrando de frente, você percebe claramente uma entrada muito forte, muito dura, do zagueiro do time do Botafogo de São Paulo em cima do Zé Roberto. Deixa alguma dúvida ainda? Deixa, mas eu acho que foi bem marcado, porque a entrada é visível nas pernas do jogador Zé Roberto. Então ele vai lá, dá pênalti, Barleta com tranquilidade, com emoção, com categoria, faz o terceiro gol, gol de empate da equipe do Sport Clube do Recife. 6 gols na partida, gente. Eu vou novamente reviver esse gol com o nosso Alexandre Costa. O gol número 3 do Sport, empatando o jogo em 3-3, mais um instante memorável do rubro-negro da Ilha do Retiro. A gente vai reviver essa emoção com o Dr. Explosão, Alexandre Costa.
1: Pênalti para o Sport! Pode empatar a partida. Partida de 5 gols até o momento aqui na Ilha do Retiro. Jogo bastante movimentado na 17ª rodada da Série B do Brasileiro. 49! Ele deu 7 minutos de acréscimo. Vamos até os 52. Quem é que está sendo chamado aí para a cobrança?
2: Barleta.
1: O Barleta! Prepara-se para a cobrança agora de um pênalti aqui na Ilha. Christian Barleta, expectativa no gol para empatar a partida, para não sair derrotado aqui na 17ª rodada do Campeonato Brasileiro. Christian Barleta, toda a responsabilidade depositada nos pés dele. Lá vem ele, ele a bola e o goleiro Vitor Souza, tomando posição para a cobrança agora de um pênalti. 50 agora cravados de futebol, 50 minutos. Já caminhando aqui para a reta final, já nos acréscimos. E o Barleta toma distância, vai para a meia lua de grande área, ele vem para a batida com a perna esquerda, vem Barleta para a cobrança, muito ali, tentando tirar a concentração do Barleta, vem para a bola, Barleta, perna esquerda, bateu!

de gelo. Barleta, fraquinho na bola, o goleiro foi pro lado, tentou adivinhar a bola diretamente pro gol. Fraquinha, bola do Barleta. Aquele lance que o torcedor congela e o Barleta mais gelado ainda na cobrança.

Tudo começou em pênalti sofrido em Zé Roberto. Eu não vi, mas o VAR viu. E na cobrança, que personalidade, viu? Quase matou no torcedor do Esporte do coração. Frieza total, absoluta e plena. O Barleto olhou pro Gil Coelho. Vai buscar? Busca lá dentro do gol, viu, seu Vitor Souza? Goleiro saltando pro lado direito, a bola entrando no lado esquerdo. Barleta empatando mais uma vez o jogo aqui na Ilha do Retiro. Esporte 3, Botafogo

0: também três.
1: Pois é, o Sport agora chega a 6 jogos sem vitórias, né? 6 jogos sem vitória, mais um jogo na Ilha do Retiro, em que o Sport não consegue vencer. Mas o empate, dentro da circunstância geral do jogo, termina sendo um grande resultado. Não pelo primeiro tempo, que foi horroroso, mas principalmente pelo segundo tempo, com as modificações acertadas, quem entrou, entrou bem. E apesar, né, apesar da bobagem que fez o Cleison, tinha acabado de elogiar o Cleison, que estava fazendo um bom jogo, entrou muito bem, saiu do banco para fortalecer o setor ofensivo do Sport, criando ali no meio campo, chegando com perigo no ataque, ajudando, dando assistência, mas depois comete uma agressão desnecessária no jogador adversário e terminou sendo expulso. Poderia prejudicar muito mais ainda a equipe do Sport Clube do Recife. Mas ficou no 3x3, minha gente, no 3x3 para a equipe do Sport contra o Botafogo de São Paulo. O time do Sport jogou e empatou com Thiago Couto, Matson, depois o Pucci, o Benevenuto, Abraão, Felipinho, Zé Lucas, depois Zé Gabriel, Fábio Matheus, depois Iago Felipe, Biel, depois Zé Roberto, Barleta, o Perotti, o Marlon, depois Cleison. Esse foi o time do Sport Clube do Recife. Botafogo de São Paulo jogou com Vítor Souza, Erickson, Vilar, Patrick Bray, o Kevin, depois entrou o Felipe Vieira, Morelli, Igor, depois entrou o Guilherme Queiroz, Rafael Garra, depois entrou o Wallace, Matheus Salles, depois entrou o Leandro, Yuri e Zé Hugo, depois entrou o Wesley. Tivemos um público de 8.997 torcedores, público muito bom em termos do que passa o Sport Clube do Recife, atravessando uma fase muito ruim. Se nós tivéssemos o Sport numa boa fase, esse jogo, mesmo numa sexta-feira, não teria menos de 15 mil torcedores, é o que eu acho. A renda, R$ 237.603, é o que deu na Ilha do Retiro.
2: Edinaldo?
1: Pois não?
2: O técnico Gilmar Dalpozo chegando aqui para entrevista coletiva. Podemos.
1: Então fique à vontade, um grande abraço, tudo de bom, amigos.
3: Dalpozo, ok. Muito bem, este Edinaldo Santos, o toque de classe...
4: Boris?
3: Tudo pronto?
4: Tudo pronto. Podemos começar?
3: Podemos.
4: Gilmar, boa noite. O senhor primeiramente poderia falar sobre o jogo em si, para que a gente pudesse dar continuidade às perguntas, pode ser?
5: Pode ser.
4: Pode ser. Uhum. O senhor pode falar do jogo, por favor?
5: Segundo tempo, nós tivemos um poder de reação que me agradou muito. E o primeiro tempo... nós tivemos a baixa em relação a posicionamento. São ideias diferentes de organização da equipe. E é um início de trabalho. E a gente não está nesses primeiros jogos, na fase defensiva, ainda consertando aquilo que eu imagino para uma equipe que quer conquistar o acesso e conquistar... os nossos objetivos. Então, defensivamente, não que tenha faltado atitude, teve atitude, mas se a gente pegar o primeiro gol, a equipe do Botafogo saiu trabalhando essa bola com o goleiro, circulou, e aí teve uma infiltração do atacante pelo lado, e faltou cobertura, faltou leitura de jogo, faltou a gente se posicionar melhor para evitar esse gol. Desestabilizou um pouquinho quando a gente tomou o primeiro gol, mas mesmo assim o jogo estava equilibrado, teve alguns momentos que a gente podia aproveitar mais na nossa transição ofensiva, no último passe. Eu lembro no primeiro tempo ali um passe do Biel para o Barleta que foi muito forte, se tivesse caprichado um pouquinho mais o Barleta saía na cara do gol, e aí tomamos o segundo gol. Tivemos mais uma oportunidade ali que o goleiro fez um milagre na cabeçada do Biel, mas ficamos abaixo. Primeiro tempo, confesso que ficou abaixo para uma equipe que quer vencer o jogo. Voltamos para o intervalo, uma situação complicada, né? Já a sequência de resultados negativos. Eu fiz alguns ajustes, algumas mudanças que eu entendia necessário, e aí teve um poder de reação fantástico. A gente buscou o primeiro gol, buscou o segundo gol, e eu lembro de uma finalização do Barleta, quando estava 2x2 ali, e mais uma transição que a gente podia fazer uma escolha melhor, e eu acho

0: que fugiu do contexto o terceiro gol que nós tomamos de bola parada, porque não tenha dúvida que a gente ia buscar a vitória. E mesmo assim a gente buscou o poder de reação de novo, fizemos o gol de empate, e no lance da expulsão, eu olhei o lance ali, não fiquei com convicção da expulsão, e era uma ação de ataque que a gente ficava 4 para 4 do adversário e possivelmente a gente ia fazer o gol. Então oscilou, primeiro tempo ficou abaixo, segundo tempo nós melhoramos. Em um cenário parecido como foi o do Criciúma, né? O primeiro tempo foi abaixo lá e depois no segundo tempo nós melhoramos. Tem que buscar esse ponto de equilíbrio, e esse é o desafio dessa semana.
1: Na saída de campo, escutamos o Pedro Perotti e, em outras circunstâncias, um empate do jeito que foi, estar perdendo por 2 a 0, empatar em 2 a 2, 3 a 2 e conseguir empatar no final do jogo, seria até para comemorar, no contexto geral. Mas o Perotti falou que existia um sentimento de frustração. Esse sentimento, o senhor já identificou por qual motivo? Seria justamente pela falta de vitórias, por essa sequência de 6 jogos sem vencer?
0: Lógico, isso fica muito claro, né? A falta de confiança, a sequência de resultados negativos, as jogadas não saem com naturalidade e a gente sai atrás do placar, toma 2 a 0. Então, o que eu vejo de positivo, se é que tem algo positivo e tem para a gente enaltecer, esse poder de reação. Ah, é um empate, é muito pouco, a gente queria a vitória. Mas esse poder de reação que vai nos fortalecer mentalmente para a sequência do campeonato. Então, eu saio muito confiante por aquilo que aconteceu no segundo tempo. A frustração é porque a expectativa era da gente buscar uma vitória, e não foi possível por aquilo que aconteceu no primeiro tempo.
2: Professor, boa noite. São 2 jogos sobre seu comando, uma derrota e um empate. O senhor está chegando agora, aos poucos vai entendendo, vai conhecendo o elenco, mas como o senhor mesmo frisou, o time mostrou que tem poder de reação, né?
0: Sim, esse é o aspecto positivo. É importante também falar o apoio do torcedor. O torcedor jogou junto desde ontem, veio, nos apoiou. Em momento algum faltou vontade e atitude para essa equipe. Por isso que buscou esse poder de reação. O que que nós temos que fazer, o que é o grande desafio meu, é posicionar melhor essa equipe. Na parte defensiva e alguns ajustes na parte ofensiva também. Bom, essa é a consequência de trabalho. São 10 dias que eu estou no clube, é um espaço muito curto. Não estou lamentando, e nem buscando justificativa, mas identifiquei que a gente vai precisar trabalhar muito. Teve atitude, teve esse poder de reação, o grupo tem qualidade individual, é um grupo extremamente técnico. A gente já melhorou nos números, nós tivemos 70% de posse de bola. Um aspecto que eu identifiquei logo que cheguei, que eram os duelos individuais, a gente perdia muitos duelos individuais, hoje os números foram melhores. É um processo, e aí o desafio é essa semana para fazer esses ajustes.
3: Gilmar, boa noite. Antes da sua chegada aqui no Sport, a dupla de zaga era o Zé Marcos e o Benevenuto. No jogo contra o Criciúma, você faz a trinca ali com os 3 zagueiros, o Aju volta para a equipe. Na opinião de muitos torcedores, ele vinha jogando muito bem aquela partida, acabou sendo substituído. E hoje o Abraão começa de titular, que era a quarta opção, acabou virando titular. Como é que está sendo essa dinâmica da escolha pela dupla de zaga ideal? Se você conjectura uma nova mudança, fora de casa vai ser sempre 3 zagueiros, em casa 2 zagueiros. Se você pensa no Aju como uma terceira peça de zaga, ou pode também aparecer como uma peça titular, já que o torcedor vem cobrando bastante a presença dele há um certo tempo, como é que você vem pensando nessa zaga do Sport?
0: A plataforma de jogo que a gente usou contra o Criciúma era uma questão de necessidade por conta do adversário. E nós temos que ter uma variação. Eu não posso ficar refém só do modelo de jogo. Isso a gente também tem que fazer essa variação para surpreender os adversários e identificar quando é melhor uma plataforma ou outra. Por isso da escolha desses 3 atletas na zaga lá contra o Criciúma. É muito cedo, a gente tem que identificar. Eu sempre falo para os atletas e falo que o campo escala. Então,

0: Eles vão se escalando. O próprio Fábio Matheus entrou bem lá no jogo. Então os atletas eles vão se escalando, e eu vou agora com a sequência identificar qual a dupla de zaga é melhor, qual as duas se conectam melhor. Então, esse período agora, os próximos dias, as próximas semanas aí, é para fazer as melhores escolhas naquele setor.
1: Professor, boa noite. João Arthur, da BetCast TV. Nos dois jogos eu percebi uma semelhança do esporte, que era sempre no final, tinha um lance decisivo. Contra o Criciúma foi o que o Barleta acaba driblando e o Perotti, eles se chocam. E no jogo de hoje foi, era um contra-ataque ali para o esporte e o Cleison acaba tomando o cartão vermelho. Pelo fato de ser seis jogos sem vitória, uma pressão da torcida e uma pressão natural dos atletas, acaba que a ansiedade atrapalha o esporte em alguns momentos, é o excesso de vontade de querer fazer o gol, de querer vencer, te atrapalha. Você enxerga isso?
0: Sim, mas pelo menos tem atitude, né? Tá pecando por excesso de vontade. Se fosse falta de vontade, ia me incomodar muito. Então, mentalmente, a gente sai muito fortalecido pelo desempenho do segundo tempo hoje, e justamente por conta dessa vontade. O desafio meu, vou repetir, são ajustes da equipe para posicionamento. Era uma equipe que estava acostumada a fazer marcação individual. Eu gosto mais por setor. E aí requer um pouco de tempo para fazer os ajustes, cobertura. Um zagueiro, se a gente pegar o primeiro gol, nós invertemos, o Benê e o Abraão inverteram. Era para o Abraão ter subido e o Benê feito a cobertura. Então são posicionamentos que a gente vai ter que trabalhar, que ainda a gente não teve esse tempo, e fazer esses ajustes. O que eu vejo de positivo também, eu lembro de alguns jogos que o Sport perdeu no final do jogo. Foi o caso do Avaí, foi agora recentemente contra o Atlético Goianiense, e acho que teve mais um outro jogo que perdeu, e aí Fortaleza e aí ficou uma frustração muito maior, porque estava vencendo. Se hoje a gente saísse na frente, seguramente a gente teria feito mais gols e buscado a vitória. Então, o que fica de positivo hoje foi esse poder de reação da equipe.
2: Professor Gilmar, boa noite. Luiz de Fazanaro, da BetoCast TV. Falando um pouquinho do primeiro tempo, o Sport terminou a primeira etapa perdendo por 2 a 0 e teve muita dificuldade para penetrar a defesa do Botafogo. Então, no primeiro tempo também o senhor entrou com três volantes. Eu gostaria de saber se a entrada com os três volantes de alguma forma prejudicou a criatividade ofensiva do time na sua visão. Boa noite.
0: Boa noite. Primeiro tempo, a gente fez uma saída de três com o Fábio, para aproveitar a boa qualidade nessa início dessa jogada, porque ele tem bom passe, passe curto e passe longo. Adiantamos os dois laterais, e aí talvez que a gente não conseguiu se conectar em balançar mais essa linha de cinco, trabalhando e usando mais os laterais. Então, a gente começava a jogada pelo lado direito e terminava pelo lado direito. Nós tínhamos trabalhado para fazer o balanço para o lado esquerdo. Se não desse para o lado esquerdo, eventualmente roda por esse lado para encontrar os passes por dentro e tentar fazer com que o adversário abra os espaços para a gente poder jogar por dentro, que aí nós colocamos o Biel por dentro, o Barleta por dentro e o Marlon por dentro, três jogadores entre linhas para jogar em cima do número 5, que eles estavam com inferioridade numérica naquele setor. E essas conexões eram as que não deram certo. Por conta do lado emocional, sequência de resultados, a perna pesa. Eu também fui atleta profissional, e nesses momentos é difícil, não é fácil, embora a torcida estava apoiando no primeiro tempo, mas é aquela confiança. Então a gente não conseguiu trabalhar bem essa bola para encontrar esse passe por dentro e depois da sequência. Então nós temos que trabalhar isso também. O caso de três volantes, tu trazer o Fábio para fazer uma saída de três, tem uma compensação, porque a gente pisou na linha os dois laterais,

0: e mais três meio-campistas e mais o Perotti na frente. Então nós estávamos com seis jogadores lá na frente, porém essa bola ela não estava chegando com qualidade no último terço, nem pelo lado de campo e nem por dentro, que era a nossa proposta de jogo.
1: Professor, boa noite. Me permita concordar com o senhor do poder de reação e me permita também ser um pouquinho injusto no momento de lhe perguntar isso pelo tempo que você tem aqui no esporte. Mas não por coincidência, um comandado seu, quando eu vinha ouvindo aqui a rádio, né, para chegar aqui na sala de imprensa, estava dizendo que não poderia deixar de jogar 45 minutos. Isso é um problema que eu venho colocando nas mesas redondas do meu canal aqui da Eu Pratico Esporte, que o esporte tem jogado, desperdiçado 45 minutos e jogado 45. O segundo tempo foi totalmente diferente do primeiro. Talvez eu esteja injusto, como eu estou dizendo aqui, em perguntá-lo, mas como profissional, como um estudioso, o que é que precisa para um time não desperdiçar um primeiro tempo, especialmente esse elenco do esporte? Obrigado e boa noite.
0: A primeira que eu identifiquei é a questão mental. Mentalmente, uma equipe que quer chegar para conquistar os objetivos, ela tem que estar muito forte. Então, encontrei um grupo com alto astral para baixo, e não é de uma hora para outra que a gente consegue fazer isso. Então, a gente conseguiu lá no intervalo do jogo contra o Criciúma, eles deram uma resposta positiva no segundo tempo e hoje a mesma coisa. Nós temos que entrar mentalmente forte ainda no primeiro tempo. Questões táticas de posicionamento, que eu já falei aqui, mas é uma questão mais mental, de duelar, de não, se não dá para jogar, que a situação, pela sequência de resultados negativos, e as jogadas elas não saem, não fluem como a gente quer, bom, mas pelo menos o adversário não pode jogar. A gente não pode tomar o gol que nós tomamos no primeiro, o primeiro gol, que começou a jogada com o goleiro, trabalhou por dentro, teve uma infiltração do atacante e nós tomamos o gol sem mexer na bola. Então nós temos que ser mais agressivos. Se vai para o intervalo 0 a 0 sem tomar gol, possivelmente a gente estaria comemorando uma vitória. Já identifiquei isso e vou trabalhar todos os dias essa semana, porque não é esperar para o jogo. Já tem que chegar amanhã lá e trabalhar forte. Se quiser mudar o cenário do esporte para jogar em alto nível os dois tempos, os 90 minutos, tem que começar no trabalho. E eu já vi uma melhora essa semana. Chegar com entusiasmo, acreditando, com coragem, com personalidade, para mudar o cenário. Só depende de nós. A torcida está aí, está ajudando, e essa responsabilidade nós temos. Inclusive o técnico é o primeiro que vai puxar a fila essa semana para a gente trabalhar essa parte mental.
2: Professor, boa noite. Marília Gabriela. Depois de dois jogos no comando, eu queria que o senhor pudesse escolher apenas um aspecto para corrigir de imediato na equipe. Eu queria que o senhor falasse qual seria o principal problema que o senhor poderia resolver nessa semana para que o torcedor tivesse a certeza que contra o Operário teria a solução já de imediato. Muito obrigado.
0: Esses ajustes na parte defensiva, como era uma equipe que estava fazendo marcações individuais, ela, quando passa a fazer marcação mais por setor, requer mais concentração dos atletas, mais entendimento de jogo. Então a gente já identificou e é o primeiro ponto. Se posicionar bem. Uma equipe que se posiciona bem vence o jogo. Porque nós somos agressivos na marcação, mas a questão só foi de posicionamento, de coberturas. Mas a gente já vai ver um esporte diferente no sábado, pode ter certeza disso.
3: Gilmar, boa noite. Na sua entrevista de apresentação, você falou sobre esse momento de oscilação, né, que o esporte vive e que é normal. Você disse, até citou a Chapecoense no ano passado, o esporte chega hoje ao sexto jogo sem vencer. De 18 pontos conquistados, foram quatro. De 18 pontos possíveis, na verdade, foram quatro conquistados. E aí eu pergunto para você, claro que tem essa oscilação, que você já disse ser normal, o objetivo do clube e o seu é subir para a Série A, mas fica uma preocupação, pensando lá na frente, num campeonato como esse, de que esses pontos, dessa sequência que o esporte vem deixando de conquistar, possam fazer falta lá na frente?
0: O que nós temos que entender num campeonato de 38 rodadas? É normal, todas as equipes elas oscilam. O esporte está oscilando nesse momento. Curitiba, ano passado, que foi campeão, oscilou.

0: Chapecoense, todas, é 38 rodadas, tu não consegue manter uma performance, a atuação, desempenho e nem resultado. E o esporte tá nessa situação de sequência de resultados negativos. O que que eu penso também? Tem um aspecto positivo, o poder de reação, que nem nós falamos, e a gente saindo dessa situação, a gente sai fortalecido. Isso posso garantir para vocês. Então tá oscilando. Tá doído para esses atletas, tá doído para o torcedor, tá doído para todo mundo, dói. Indignação, talvez essa palavra, nós estamos indignados e nós estamos incomodados com tudo o que está acontecendo. Não tem ninguém na zona de conforto. E tentar, com trabalho, com lucidez, essa parte mental, fazer essas correções, esse é o caminho, não tem segredo. Já estou há 38 anos no futebol e é dessa forma, com trabalho, com coragem de admitir aonde é que nós temos que fazer as correções, mas eu repito, a gente sai fortalecido. Quando sair dessa fase, a gente vai sair muito fortalecido para depois a sequência, para não oscilar mais e fazer um campeonato mais seguro.
1: Pronto, Boris, fim de papo por aqui. O técnico Gilmar Dalpozo, terminando a entrevista coletiva. Só para a gente passar aqui a programação do esporte, a reapresentação acontecendo amanhã pela manhã. Domingo é folga para todo mundo, folga geral. E os trabalhos para o compromisso do dia 18, né, contra a equipe do Operário, o Fantasma, aqui na Ilha do Retiro, começando na segunda-feira. Então a gente fica nessa expectativa. Só para a gente confirmar. A gente falamos durante a nossa transmissão, mas é bom sempre falar, né? O meia uruguaio Diego Hernández foi confirmado como novo reforço do Sport. Ele que pertence ao Botafogo, mas estava no clube do Remo, já está aqui em Recife e oficialmente é novo reforço do Sport, aguardando apenas a confirmação e definição do Kaique, né? O zagueiro que também deve ser confirmado, talvez amanhã, no máximo na segunda-feira, como reforço para a atual temporada, viu, Boris?
2: Tá legal. O Alex Santos, grande abraço para você, tudo de bom. Um abraço também para João Lubambo, que estiveram ao lado de Alexandre Costa e também Edinaldo Santos, o toque de classe no empate 3 para o Sport, 3 para o Botafogo de Ribeirão Preto. 11 horas 3 minutos.
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2: E atenção para quem vai circular por Garanhuns durante o Festival de Inverno. 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Na Praça Mestre Dominguinhos, que é o principal palco do festival, os bloqueios começam sempre a partir das 5 da tarde. Então, se você vai para os shows, a dica é simples: saia mais cedo, veja por onde vai passar e evite deixar tudo para a última hora. 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E atenção ao detalhe importante: veículo estacionado de forma irregular ou atrapalhando o acesso aos polos pode ser removido para o pátio da autarquia. Ou seja, quer curtir o FIG sem dor de cabeça? Planeje o caminho, estacione em local permitido e vá com tranquilidade. O show começa bem antes do palco quando a gente se organiza. 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

0: Olha, tem uma palhinha hoje do Festival de Inverno de Garanhuns. Hoje mais cedo, pelo Mundial, Espanha 2, Bélgica 1. Agora 11:09.
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2: E no meio da festa também tem serviço importante para o público do Festival de Inverno de Garanhuns. Quem participar do FIG este ano conta mais uma vez com o atendimento do Juizado do Frio. E aí você pode estar se perguntando, mas para que serve isso durante o festival? Serve para atender situações que podem acontecer no meio da programação, como pequenas infrações, conflitos de menor complexidade e também problemas de consumo. Comprou um produto com defeito? Contratou um serviço que não foi cumprido? Teve algum problema durante o evento? Esse é o tipo de situação que pode ser levado ao plantão. O atendimento funciona na Biblioteca Municipal, na Rua 15 de Novembro, número 8, no centro de Garanhuns. O plantão ocorre nos dias 10, 11, 17, 18, 24 e 25 de julho, sempre das 9 da noite às 2 horas da manhã. E tem novidade nesta edição: a Sala Lilás, um espaço voltado ao atendimento de mulheres em situação de violência doméstica e familiar. Porque festival bom também precisa ter acolhimento, orientação e segurança para quem está aproveitando a programação. E claro, Festival de Inverno de Garanhuns é na Rádio Jornal.
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0: Amanhã pelo Mundial tem Noruega e Inglaterra, 18 horas. Às 10 da noite tem Argentina e Suíça. E o primeiro jogo da semifinal já está definido. França e Espanha. Agora 11:14.
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0: Já já, Festival de Inverno de Garanhuns. Hoje, pela Série B, Juventude 1, Vila Nova 0. Messias marcou para o Juventude aos 44 minutos da primeira etapa. Sport 3, Botafogo de Ribeirão Preto 3. Alexandre Costa narrou, comentários de Edinaldo Santos, reportagens de Wally Santos e João Lubambo. O Botafogo marcou através de Zé Hugo aos 25 minutos da primeira etapa, Rafael Gava aos 42 minutos do primeiro tempo, Barleta descontou aos 2 minutos da segunda etapa e Marcelo Benevenuto marcou o empate aos 19 minutos do segundo tempo. Patrick Brey fez o terceiro do Botafogo de Ribeirão Preto aos 31 da segunda etapa e Barleta já aos 51 marcou de pênalti, empatando para o Sport, que jogou finalzinho com menos um, já que Cleison foi expulso. Agora 11:18.
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0: fechando o resumo final. Agora 11 horas 21 minutos. O nosso próximo encontro será com o Festival de Inverno de Garanhuns. Um pouquinho só, mas é para esquentar esse final de noite de sexta-feira.
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0: 11 horas 23 minutos.
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0: Estamos com o Festival de Inverno de Garanhuns nesta sexta-feira, 10 de julho. Já passaram pelo palco da Praça Mestre Dominguinhos, Fly, Joyce Alane, acabou agora há pouco Adriana Calcanhoto, daqui a pouco tem a Marrom Alcione. Inclusive, quero fazer um convite para você que Alcione amanhã, logo às 19 horas, quando a gente começar o movimento depois do Bola Rolando, a gente vai apresentar para você o show completo da Marrom Alcione no FIG, lá na Praça Mestre Dominguinhos. Hoje também tem Paula Fernandes. Amanhã, sábado, tem Hey Folks, Della Cruz, Ana Vitória, Jota Quest e Luísa Souza. E nós vamos acompanhar tudo isso para você no movimento barra Festival de Inverno de Garanhuns. A temperatura aqui é 27 graus, mas lá em Garanhuns deve estar friozinho. Um abraço a você que está na Rádio Jornal Garanhuns 107.5 FM, Rádio Jornal Caruaru 91.3. Rádio Jornal Limoeiro 99.5, Rádio Jornal Pesqueira 90.9, Rádio Jornal Petrolina 90.5, Rádio Jornal 90.3 e na faixa estendida 76.1. 11:25.

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2: Agora 11h27. Vamos fazer um esquenta com a Alcione. Você vai acompanhar o show completo dela amanhã, a partir das 19h, aqui na Rádio Jornal, no Movimento. E ela vai nos encantar no Festival de Inverno de Garanhuns.

0: vai curtir o showzaço da Alcione completo. Hoje tivemos Fly, Joyce Alane, Adriana Calcanhoto. Ainda teremos Alcione, que você vai curtir amanhã com certeza ao vivo. Ao vivo não, vai ser o show que a gente vai reproduzir, que vai acontecer daqui a pouco na Praça Mestre Dominguinhos. E tem também Paula Fernandes. Mas amanhã, além desse show que você vai curtir, tem Rei Folks, Della Cruz, Ana Vitória, Jota Quest e Luísa Sonza. Agora 11h41.
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3: Sexta-feira, o dia da voz feminina, no FIG, Festival de Inverno de Garanhuns. Cantaram Fly, Joyce Alane, Adriana Calcanhoto, Alcione, Paula Fernandes. Aí a gente vai fazer o seguinte, pode me cobrar amanhã, que a gente vai abrir um movimento amanhã com o show da Alcione. É porque o show da Alcione vai começar um pouco mais tarde, na madrugada. Tem a Madrugada Amiga, tem a nossa programação de madrugada, mas a gente agora vai tocar Joyce Alane, Adriana Calcanhoto e Alcione para você, mas amanhã você vai curtir tudo isso e muito mais, porque tem Rei Folks, tem Dela Cruz, Ana Vitória, Jota Quest, Luiz Sonza. É o Super Festival de Inverno de Garanhuns.

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1: Amanhã teremos muito mais do Festival de Inverno de Garanhuns. Você vai ficar agora com a Madrugada Amiga, a Madrugada Musical, o Rei Convida, com a produção técnica de Emílio Guga Bezerra e também Aldo Leite. A todos, espero sua audiência. Vou te dar um até já.
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4: Meia-noite e um. 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
1: Boa noite, estamos de volta e hoje é sábado. Um grande abraço para você, você que está curtindo a nossa madrugada amiga, madrugada musical, madrugada em que o rei convida. São sucessos do Roberto Carlos, sucessos nacionais e internacionais. A partir de agora, com a produção técnica de Emílio Bezerra, de Aldo Leite, Eduardo Silva, estamos começando essa

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1: Você ouvindo a Madrugada, Amiga, Madrugada Musical, reconvida. Um ótimo dia para você.

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1: O Rei Convida, Roberto Carlos, sempre uma música nacional, clássica, clássico. Sempre uma internacional, clássica, clássico. Para você, aqui na Madrugada da Rádio Jornal.

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1: Uma excelente madrugada para você, onde quer que você esteja, no trabalho, descansando. Se você estiver em qualquer lugar, permita-me acompanhá-lo aqui pela Rádio Jornal, na madrugada amiga, com o Rei Convida.

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1: Valeu, valeu demais. Obrigado, obrigado pela companhia, obrigado pelo carinho, obrigado pela audiência sempre. O seu carinho, a sua audiência, é bom demais tê-los. Um abraço, ótimo sábado para você. Vem aí o debate, passando a limpo e consultório. E na sequência tem a voz do povo. Beijão no coração, bom sábado, tchau.
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2: 2:05, bom dia.
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3: Marcado pela criatividade, pela diversidade, pela valorização da cultura local, Pernambuco tem um lugar de destaque na história do rock brasileiro. É isso mesmo. Por desenvolver uma cena musical vibrante que fortalece as bandas independentes, coletivos, culturais, casas de shows, festivais, tanta programação. E no programa de hoje, sexta-feira, nós vamos falar com os nossos convidados sobre a origem do rock em Pernambuco, como se desenvolveu. Bandas que marcaram história no estado, o papel do Recife como polo do rock nordestino, os desafios, as perspectivas, expectativas também para o futuro, gente. Lembrando que na próxima segunda-feira, dia 13, é celebrado o Dia Mundial do Rock. Então a gente aqui na Rádio Jornal faz qual o papel? De conhecer mais sobre o ritmo, de tocar, de levar informação para você na nossa sexta-feira, que sempre é mais leve, mais cultural. E é muito bom a gente estar aqui ligadinho com você. Eu quero aqui já agradecer, saudar a companhia, a presença do George Herculano, que é guitarrista da banda Linger. Seja bem-vindo à Rádio Jornal.
4: Eu que agradeço mais uma vez aqui na sua presença e vamos conversar direitinho sobre esse ritmo que é tão importante, né, aqui na nossa região. E fazer também, relembrar os clássicos e, sim, tudo o que permeou, né, o rock, tanto nacional quanto pernambucano e internacional, né, que também a gente faz esse rememorar, né?
3: É, e lembrar os clássicos quer dizer que a gente vai tocar, a gente vai cantar, é? Você trouxe, ó, porque nem todo mundo nos acompanha no YouTube. Tem gente que tá lá no YouTube. Se você pode, vai para lá agora. Corre agora. Mas o povo aqui veio com instrumentos. Aí, George trouxe um violão.
4: Isso, a gente vem aqui para mostrar também um pouco do trabalho da nossa banda, né?
3: Sim.
4: Que a gente faz um cover da banda The Cranberries, que é uma banda irlandesa, e tem muita aceitação. Quando a gente sai para tocar, para a gente sair pra se apresentar por aqui, tem essa aceitação do público, né?
3: Sim.
4: Que gostam.
3: Há quanto tempo já de banda?
4: A gente já tem 3 anos de banda.
3: Uhum.
4: No entanto, todos os meus colegas aqui têm uma história muito

0: anterior.
1: Muito longeva, vamos dizer assim, no cenário do rock, né? Assim como eu também, que toco desde os meus 17 anos com banda. E esse é um projeto que eu tenho muito carinho, entendeu? Porque eu tive uma banda chamada Partidas Dobradas, que a gente fazia mais ou menos o que a gente tem atualmente de repertório.
0: Sim.
1: E por N questões, a gente não conseguiu dar prosseguimento, né? Então eu consegui sozinho montar essa equipe que eu tenho o maior carinho, e a gente está tentando cada vez mais resgatar essa questão da memória, né, da banda que a gente faz tributo, e também tocar coisas novas e o que o público conseguir, né, assimilar daquilo que foi e que ainda continua sendo um ritmo tão importante, né?
0: Não, importante demais, gente. A gente vai bater muito papo aqui. Deixa eu agradecer também e saudar o Marcos Oliveira, que é baixista da Linger. Trouxe aqui o seu baixo.
2: Trouxe, na verdade, o violão.
0: É porque, olha, eu vou falhando de novo, porque, gente, a minha visão está prejudicada. Estou interrompida aqui por um monitor. Mas ele toca baixo na banda. Trouxe o violão, então a gente vai ter dois violões aqui.
2: Isso,
0: seja bem-vindo à Rádio Jornal.
2: Obrigado, Natália. Muito obrigado também ao espaço da TV, da Rádio Jornal, por abrir esse espaço. Para a gente estar falando um pouquinho da cena pernambucana do rock and roll, não é? Então,
3: bom dia.
0: Pode ficar à vontade aqui, querido.
2: Então, é isso, não é? Fortalecer a cena pernambucana. Na presença do grande canibal aqui agora. Isso é só em estar aqui, já na presença dele, já é uma honra. Ele fortalece aí essa cena, veio da vanguarda aí, né, do rock and roll, manter essa chama acesa e não deixar morrer, né?
0: Jamais.
2: Fortalecer sempre.
0: É uma missão de vida, né? Exatamente. Começa com um amor pela música, pelo ritmo, pelo estilo, mas se estende por, nossa, tantas questões, e vira profissão, vira trabalho, né? Eu já vou saudar já a Patrícia, mas então, já que foi mencionada, eu vou aqui já saudar, agradecer a presença também do Canibal, vocalista, baixista da banda Devotos, um ícone do rock brasileiro, pernambucano. Bem-vindo aqui ao programa Rádio Jornal, Canibal.
3: Eu que agradeço o convite, muito obrigado. Pô, mas falar de um tema tão especial que é o rock, né? Que é um ritmo que passa além da música e vai para o social e vai para a mudança também de um certo estado, né, de espírito. Então, o rock, eu acho que ele é um... Eu acho que da música é onde todo mundo se inspira. Se você for ver algum artista que tiver em qualquer mainstream da música, ele começou ouvindo rock.
0: Deixa eu aproveitar essa sua fala. No São João, a gente fez um programa com o Petrúcio Amorim.
3: Oh.
0: E aí, Petrúcio, forrozeiro, todo mundo conhece, né? Filho de Caruaru, Petrúcio falava assim, olha, quando eu era muito jovem, adolescente, eu gostava de rock, influenciado pelos Beatles, influenciado pelas bandas da época, e não era tão forrozeiro assim. Eu ouvia em Caruaru, mas... E ele gostava muito de rock and roll. Ele dizia, olha, eu não sei se eu já falei isso em algum momento, mas eu tô falando aqui na Rádio Jornal. Eu me surpreendi, sabe, Canibal? Mas, poxa, tá aí.
3: Cara, tem uma história muito... Que eu acho que o pernambucano, ele é outro nível, assim, culturalmente falando. E aí eu já engranjo tudo, assim, desde a literatura até a música.
0: Uhum.
3: Porque eu acho que quando a gente se inspira em alguma coisa, a gente consegue abrir o leque. A gente gosta daquele estilo, gosta daquela música, gosta daquele artista, mas a gente quer fazer o da gente também. Então, assim... Petrúcio falava isso, pra mim não é muito novidade, porque eu já ouvi isso de Siba também.
0: Siba
3: começou ouvindo rock and roll. Siba é louco pro Black Sabbath. Siba, a banda dele é o Black Sabbath. Então, assim...
0: Que é um grande cantor de maracatu, né?
3: Ele
0: foi homenageado
3: muito...
0: o Homem da Meia-Noite nesse
3: isso.
0: ano.
3: Então, tem uma leva, assim, de gente, assim, que daqui, principalmente de Pernambuco, que se influenciou muito no rock e hoje em dia está tocando de tudo, cantando de tudo, mas se influenciou muito no rock. O rock tem essa coisa de trazer você para a música e aí depois você se liberta e faz o que você quiser com ela. Acho que música não tem aquela obrigação de você seguir um estilo. Eu acho que é uma coisa muito de dentro de você, assim, de, pô, gosto de rock, mas, cara, quero fazer forró, quero fazer brega, eu quero fazer samba, eu quero fazer qualquer outro estilo que esteja dentro da música.
0: E é tão importante o Canibal falar isso, porque a gente vive num estado em que o frevo é uma referência muito grande, o maracatu é uma referência.

0: muito grande. Bom, tantos ritmos, né, caboclinho, enfim. E aí muitas vezes as pessoas se perguntam, mas o rock? Sim, o rock sim. E ele é super importante para o estado, para o Nordeste, para o Brasil, né?
1: E Canibal falou uma coisa que é importante, né? Que o pernambucano é um ser de outra dimensão, porque ele consegue
0: Concordo.
1: assimilar, na arte vários pontos e consegue sintetizar na música, na literatura, na poesia, aquilo que ele assimila e consegue fazer até melhor, não é?
0: É, ele se destaca. Olha, já já eu quero saber o que nós vamos cantar aqui pro pessoal, porque o povo já tá mandando mensagem. Manda aí, 991478520, nosso WhatsApp, 991478520 é o WhatsApp. E lá no YouTube, corre lá, YouTube da Radional, você vai nos ver, ouvir, deixa sua mensagem também. Mas e a Patrícia? Eu quero dar oi pra ela também. Patrícia Mello, vocalista da Linger. E a mulher nesse enrosco todo do rock, hein? Me conta, bom dia.
2: Olá, bom dia. Agradeço também imensamente a oportunidade aqui. Estamos felizes. É um prazer. E é isso, estou aqui, né, com a banda Linger, mas já tive outras bandas também de rock. Eu sou de uma banda de rock, é Pink Floyd, que é Pink Floyd Cover.
0: Aqui do
2: É,
0: Recife.
2: daqui, é. Se chama Impulse. E tem muitas mulheres no rock aqui também,
0: Sim.
2: né? Assim, realmente o rock ele é mais cheio assim dos homens, né? A gente vê mais, né? Mas também tem muitas mulheres maravilhosas aqui
0: Não, e
2: na
0: a
2: cidade.
0: voz feminina no rock é algo assim potente demais. Claro que a masculina também, e aí varia muito de estilo dentro do próprio ritmo, né? Mas a voz feminina, existem grandes intérpretes mulheres maravilhosas do rock, né? E Patrícia vai levar esse
2: Sim.
0: legado também, né?
2: É,
0: Vamos embora.
2: tentar,
0: Olha, e aí
2: tentando.
0: eu quero já registrar o povo, mas antes, vamos tocar algo aqui pro pessoal?
1: Bora, bora. A gente preparou aqui um.
0: Aqui é assim, canibal, viu? A gente vai fazendo tudo,
1: Não, de boa.
0: acontecendo
1: Não,
0: tudo ao
1: pô.
0: vivo.
1: Vamos aqui.
0: É assim, a gente tá ao
1: Maravilhoso.
0: vivo, é
1: O
0: dessa
1: rock and
0: forma que
1: roll
0: a
1: é
0: gente
1: isso,
0: vai.
1: cara.
0: É isso, meu amigo. Vamos embora.

0: É um clássico, né? Eu sou péssima pra nome. O nome da música, o nome da banda George, pra quem não conhece. Ô, Patrícia, quem vai falar? Patrícia, fala aí pra gente. O nome da música e o nome da banda.
1: É Zombie de Cranberries.
0: Uhum, que é um cover, né? A gente, música famosíssima, né? Uhum. Vamos estar pedindo já aqui, estão lembrando, por exemplo, da extinta banda, eu acho que é extinta, viu, Canibal? Ajuda a gente, a Ostenta.
2: Pô, de Ostenta, Beberibe. Lá do Otto Zé do Pinho.
0: É, o povo
2: Gilson,
0: tá...
2: Celo Brown.
0: Olha aqui o povo falando.
2: Caraca, que massa.
0: Chico da Coab, mandando um abraço pra todo mundo. Esse que curte muito a música, outro herói da banda Ostenta. É um disco que marcou, fala ele. É fã das bandas de rock do estado e Devotos é massa. Eita. Tá falando aí o Chico pra gente.
2: Rapaz de bom gosto.
0: É, com certeza, a gente assina embaixo. Mas, Canibal, como foi esse começo pra você lá na década de 80? Foi em meados aí de 88, né, que formou 80, a Devotos?
2: 1988 a gente formou a Devotos. Eu entro no movimento punk.
0: Uhum.
2: Começo a andar de skate em Casa Amarela, conheço o Akio e Noriuki, que me apresenta o movimento punk nos anos 80. E ali minha vida se transformou, né? Porque dentro do movimento punk, além da música, a literatura, a gastronomia, a moda sempre foram muito fortes. Então dentro do movimento punk, dentro da literatura, foi que eu conheci Malcolm X, Zumbi dos Palmares, Martin Luther King, Luísa Marim. Tudo isso, essa galera eu conheci dentro do movimento punk, porque na minha escola, na época, ninguém me falava sobre isso. Então, dentro do movimento punk, eu comecei a abrir a mente e ver pessoas da minha cor, ver pessoas da minha raça super ativas e fazendo tudo para uma mudança social para todo mundo. Então, ali já me inspirou, já me deu uma inspiração diferente, porque até então, por ser de uma comunidade, principalmente do Zé do Pinho, naquela época, o Zé do Pinho era muito pejorativamente chamado de um bairro perigoso. Então, a gente estava muito nas páginas policiais. E aí, quando a gente começa com banda, quando a gente começa a tocar, quando começa a viajar, grava o primeiro disco, aí a mídia começa a olhar diferente para o Zé do Pinho. Porque depois do Devoto, surgiu uma tela na mão, Nanica Papai, a BU, Ostenta, Terceiro Mundo, o Verbo, Faça o Subúrbio.
0: Tornou um polo do rock, às vezes você fica pensando como... Parece que estava tudo ali, esperando alguém tomar uma atitude. E mas é inspiração vira inspiração, né?
2: Justamente. E aí, até essa mudança, né, esse começo, veio que a sociedade começou a olhar o Zé do Pinho com outros olhos. Tipo, cara, como é que tem tanta coisa, tanta arte, tanta música ali dentro? Porque já tinha o Maracatu Estrela Brilhante, que tem mais de 100 anos.
0: Sim, sim.
2: Já tinha o Afoxé Ilha de Guibá, que já tem um tempo também. E o Centro Social Dom João Costa. Então, assim, o lado cultural sempre foi muito efervescente. E principalmente com o Clube Bom Sucesso, que já tocava Reginaldo Rossi, vários outros artistas mainstream tocavam naquele clube. Mas quando você tem uma mídia sensacionalista contra você, é muito difícil você bater.
3: Verdade.
2: Mas aí, meu irmão, através da arte, ninguém bate, velho. Porque quando a gente começa a falar sobre isso com a arte, as pessoas olham diferente para o Zé do Pinho e começa a subir o alto para ver aquela efervescência toda. Então a gente consegue baixar a criminalidade, socialmente falando, da mídia sensacionalista, e começa a entrar nas páginas culturais. O Alto Zé do Pinho começa a ser conhecido pela arte, pela cultura que existe lá dentro. Então até hoje o Alto Zé do Pinho é conhecido assim. A gente sabe que os problemas sociais que existem em várias comunidades e no nosso também. Mas a gente tirou aquela... Sabe você... A primeira coisa que eu sempre digo, que eu vou muito em escola falar sobre transformação social através da música. E a primeira coisa que eu falo, quando você quer mudar um quadro social, a primeira coisa que você tem que ter é autoestima. Sem autoestima a gente não consegue fazer nada. Nada em qualquer setor. Principalmente quando você quer mudar um quadro social. E a gente conseguiu isso no Zé do Pinho. Antes das bandas, as pessoas diziam, tinham vergonha de dizer que moravam no Zé do Pinho. Depois das bandas, todo mundo fala, pô,
0: você é de lá,
2: Zé do Pinho.
0: Sim, com orgulho.
2: Pô, moro perto de Zebral, moro perto de Adelso, moro perto do Maracatu, moro perto do Caldinho do Bio, levo as pessoas para almoçarem no Caldinho do Bio. Então, a arte fez isso, essa transformação. Eu sempre digo que a arte salva, cara. A gente só precisa da oportunidade.
0: E a gente está aqui para falar isso também, fazer essas provocações e perguntar o que está sendo feito,
2: isso.
0: Né? Porque esses movimentos, eles acontecem de forma espontânea muitas vezes, partindo das pessoas, da sociedade. Isso. Mas se não tiver o apoio do poder público, se torna muito difícil, né?
2: Poder público, empresas privadas.
0: Capacitação, programas, ensinar a tocar, né, Canibal? A viver essa rotina.
2: Esse pedacinho de tempo que a gente está tendo aqui, tá ligado? Que já é muito importante isso, porque poucas pessoas conhecem. Pô, Devotos tem 38 anos, mas, cara, o mundo é gigante, cara. As pessoas estão dentro de um celular que a gente, às vezes, não está. Então, é bom a gente estar aqui conversando sobre isso, falar sobre a história da música pernambucana e que passa pelo rock, e que tanta gente que você vê Spock, você vê mais forró, você vê tanta gente fazendo essas histórias assim dentro, e quando vê a inspiração dessa galera, é o rock.
0: Pois é, Marcos.
3: E a gente agradece muito, não é? Porque 40% a 50% dessas bandas que o Canibal citou, elas ficaram pelo caminho, não é? Ficaram pelo caminho por falta de incentivo, por falta de ações do governo mesmo. E assim, e a Devotos, começou Devotos do Ódio, depois teve que se transformar para Devotos, não é? Por alguma causa
2: tem,
3: que...
2: Tem uma história
3: que o Canibal depois ele conta pra gente.
0: Já não tá. Mudança mas, de nome.
3: Isso, ela mudou de nome, né? Começou Devotos do Ódio. E a banda tá aí.
2: Até hoje.
3: Fazendo shows pelo exterior, sendo convidado pro Rock in Rio. Já tive em vários shows da Devotos também. Sou fã declarado da Devotos aqui. Punk.
4: A farinha aconteceu recentemente.
2: Vocês tocaram na farinha?
4: Não, a gente tava acompanhando, né?
0: A farinha é um festival? O que é? Conta pro povo.
4: Então, a farinha do rock é um festival que acontecia em Afogados.

0: Rádio, né? Em meados dos 2000,
1: Por aí,
0: por aí.
1: Jason.
0: Isso aí perdeu um pouco de força por falta de incentivo, justamente por causa disso. E reavivaram recentemente esse festival, né? Isso, em Afogados, novamente, só que em outro local, que é a Oficina do Rock.
2: Agora fala-se muito quando a gente fala do rock do Agosto Pro Rock, né? O evento é Agosto, Jesus. Será que eu tô falando o nome errado, senhor? Mas a gente vai se achar aqui, vai se encontrar. Falando em Afogados, e depois eu volto, porque está tudo bem notabilizado e anotado. Afogados é um bairro que tem um destaque muito grande para as gravadoras, teve no passado. Muitas gravadoras. Porque vamos lá, você está na cena independente, você precisa conseguir gravar o seu material. Vai fazer show, vai estar tocando por aí, né, canibal? Mas vai gravar como o teu material? Vai conseguir como? E hoje a realidade é muito diferente do passado, quando as gravadoras exerciam também uma influência e um poder muito. Você chegar numa Som Livre da vida era muito difícil, né? Como era essa cena para conseguir gravar o disco aqui em Canibal?
1: Cara, eu vou falar particularmente da Devotos.
2: Sim.
1: Devotos é uma banda que passou 9 anos para gravar o primeiro disco.
2: 9 anos.
1: Passamos 9 anos para gravar o primeiro disco. E a gente teve eu diria que até um passo contrário, assim, porque a galera começa com fita demo e depois passa para alguma gravadora, algum selo, essas coisas todas. A gente já começou com a gravadora grande, assim. A gente tava tocando Abril pro
2: Sim.
1: Rock e Maurício Valadares
2: Aí,
1: e Zé
2: ó.
1: Aline.
2: Foi a letra A. Falei agosto e abril, pô.
1: Pode abrir
2: Abril.
1: pro rock. Não, mas.
3: Vai
1: Cara, eu
3: pensar.
1: abri pro rock, se eu não me engano, o último do Abril pro rock
2: Só
1: que teve.
2: foi um mês, assim, mas tá tudo certo.
1: Paulo André pode até me consertar, mas se eu não me
3: Mas
1: engano, o último
3: depois.
1: Abril pro rock que teve foi em março,
3: Foi, deixou de ser abril.
1: ou foi uma coisa desse
2: Então não
1: tipo.
2: tô tão errada até.
3: Não, não
1: Você tá
3: tá.
1: não, se você
3: Não
1: disser
3: tá. É,
1: dezembro, fevereiro,
2: tá
1: março,
2: valendo.
1: tá valendo. O importante é que o
2: Mas
1: evento
2: era essa a
1: rolava.
2: referência.
1: E, pô, eu tava falando o quê mesmo, cara?
2: Sim,
3: Pra
2: sobre
3: gravar o.
2: gravar.
3: Sobre gravar.
1: E a gente passamos 9 anos para gravar o primeiro disco. E a gente teve essa sorte, assim, de estar no Abril pro Rock. E de repente tá Aline e Maurício Valadares, que era da BMG, selo Plug. Quando é bom frisar isso, que quando o Mangue Beat explode, as gravadoras enlouquecem e começam a fazer selo, né? Então a BMG fez um selo chamado Plug, a Sony fez um selo chamado Caos, que pegou a Nação Zumbi, fingiu que saísse Nação Zumbi. Banguela fez um selo que pegou o Mundo Livre. E a gente entrou nessa da BMG, que foi o Plug, foi o selo Plug. Gravamos o primeiro disco, o Agora Tá Valendo, ainda com o Devotos do Ódio. Antes disso, tinham feito umas demos, mas como você falou, naquela época, para gravar, nós gravar alguma música dentro de uma gravadora ou de um estúdio, cara, a gente comprava a hora, cara. A gente
2: E
1: comprava
2: era
1: uma hora,
2: muito caro, né?
1: passava um tempo, comprava mais hora, tipo umas 3, 4 horas, a gente, dá para gravar duas músicas, a gente ia lá e gravava.
2: Pois é.
1: Hoje em dia
2: Bom, hoje as pessoas gravam uma versão, botam na
0: Isso.
2: internet, torcem para viralizar, para o pessoal gostar, curtir, as pessoas
0: A
2: conhecerem. É outro
0: tecnologia
3: e
0: momento.
3: a
1: ajudou pra
3: inteligência
1: caramba.
3: artificial melhora a voz, melhora o instrumento,
2: Melhora, mas
3: melhora.
2: também existem umas preocupações,
3: Sim.
2: né? Podem existir umas
3: Não,
2: preocupações, né,
3: lógico,
2: Marcos?
3: tem
2: Tem,
3: sim.
2: né? Que pode servir para
3: Tem
2: melhorar,
3: sim.
2: mas muitas vezes você ouve o material e aí,
3: Isso.
2: independentemente do ritmo, fica. Meu Deus, será que a voz do
3: Exato.
2: cidadão é essa mesma? Porque hoje em dia é tudo tão
3: Exatamente, é
2: alterado, né?
3: autotune, tem tecnologia para tudo,
2: Já há
3: tudo
2: um
3: para
2: tempo,
3: melhorar.
2: mas agora com a inteligência artificial aumenta mais ainda,
3: Agora
2: né?
3: aumenta mais
2: Olha,
3: ainda.
2: a gente vai fazer um intervalo rápido, mas aqui Canibal trouxe alguns materiais para a gente. Deixa eu
1: Devoto
2: mostrar aqui
1: Session,
2: no YouTube.
1: esse é lançamento, isso aí.
2: Lançamento. E
1: É,
2: é
1: não, na
2: um.
1: verdade, nem fizemos o lançamento ainda, tá fresquinho
2: Olha aí.
1: ele.
2: Ah, então a gente está lançando agora.
1: Tá,
0: Lançou.
1: poucas.
2: Pô!
1: Tava
2: Vamos
1: só no
2: lá.
1: Instagram.
2: Explica pra gente que material é esse aqui, viu?
1: Então, Red Star Session é uma coletânea com várias bandas lá de São Paulo e do Nordeste, só tem Devotos. E a ideia da coletânea é cada banda gravar seu disco e só sair em LP. E depois de um ano é que vão para as plataformas digitais, mas só
2: Trabalhar
1: tem
2: primeiro.
1: vinil. Só sai
2: O vinil tá aqui,
1: vinil.
2: tá encartado,
1: E
2: né? Dentro
1: o
2: do
1: primeiro lançamento foi
2: encarte.
1: o primeiro lançamento foi o Devotos. O segundo está sendo o Cólera, depois vai ter o Inocentes, aí vai ter outras bandas.
2: Que
1: E o
2: bacana.
1: Devotos foi o primeiro lançamento da Red Star, que é um selo que lança o disco do Devotos também, aqui no Brasil, junto com a Mass Production, que lança os discos da gente na França. Eles têm uma parceria. E a gente tá feliz pra caramba, porque é ao vivo, é um disco gravado ao vivo, dentro do estúdio deles, com
2: Tem as
1: público e
2: imagens
1: tal,
2: aqui, inclusive, mostrar para os meninos
1: lá na Red
2: também.
1: Star, em São Paulo. E esse disco já vai estar pra galera comprar aí, no Instagram do Devotos, já tá vendendo no Instagram da Red Star. aqui em Recife.

0: tá fresquinho, chegou agora.
1: E tem um livro também. Depois a gente fala do livro.
0: Depois a gente pode fala
1: ser?
0: Do livro.
1: Então pode tá ser. Bem. Que o livro fala muito disso, dessa bandeira aqui que Canibal vem trazer pra gente, que é a questão da pegada social, né?
0: Isso,
1: o título
0: isso.
1: Já diz: música pro povo que não ouve. Provocativo, né? Intervalo, a gente volta já.
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0: É, gente, a Vanildo Cerqueira é assim, a gente volta do intervalo, ele volta com música, porque a gente tá falando da cena do rock em Pernambuco, segunda-feira, dia mundial do rock. A gente quer entender como o ritmo tá andando aqui no estado. Me disseram que essa é sua, Canibal. Você que tá cantando essa música?
1: Desculpa aí, gente. Essa aí sou eu que tô cantando. Essa é a Futuro Segura. Pô, o DJ tá afiado aqui.
0: Ele fica com o dedinho ali preparado, viu? Bom, bom demais. Deixa eu dar uma passada aqui no WhatsApp, pessoal interagindo com a gente. É, pessoal falando aqui, quem? Seu Hinaldo. Valeu, Hinaldo, pela sua sintonia. Ele diz, lembro dos velhos tempos do Abril Pro Rock, pé no Eita. Rock e Sou do Mangue.
1: Sou do Mangue, cara. Caraca, ele foi longe, hein, velho?
0: Ele até tá dizendo, hoje não tem mais nada.
1: O FPE.
0: Ele fala que é muito massa, tá gostando do programa, conheceu Devotos no Abril Pro Rock, gosta bastante.
1: Obrigado,
0: Jair, de Casa Amarela, tá perguntando aqui, rapidinho, Canibal, pra você. Ainda tem o seu Fusca?
1: Tenho, Herbert, tá aqui, vim com ele.
0: Viu, olha aí.
1: Tá aqui, guardadinho.
0: Tá respondido, viu, Jair, de Casa Amarela. E não tá à venda, né?
1: Não, pelo não faz, não fala isso, cara.
0: Não, é não, muito não. Sentimento
1: pode
0: envolvido.
1: Pode pegar, pode dar um rolê com ele, tá de boa, mas vender não.
0: Isso. Ó, o Emanuel também participando aqui com a gente, dizendo que curte rock há muito tempo, lembra da época do Devotos, né, do início. Ele, com fita cassete, demo da banda, saía de Camaragibe, ele mora em Camaragibe até hoje, saía de Camaragibe pra curtir no Alto José do Pinho, olha o que a gente falava, de você conseguir atrair as pessoas, né? Uhum. Em Casa Amarela, na quarta, ele escreveu Quarta-feira de Cinzas, mas é a quarta cinza rock.
1: Quarta Cinza Rock.
0: Em Casa Amarela, diz que tem esse evento que é muito bacana, uhum. Ele, se não tá equivocado, há 18 anos acontece esse evento. Com muitas bandas bacanas de outros estados e também as locais, e que é bom demais. Que bom, Emanuel. Obrigada, viu? Bom saber que o povo curte, que o povo anda, que o povo caminha, né, George? Que tá vivendo isso. Mas aí, George, aqui no intervalo, George Herculano, que é guitarrista da banda Linger, ele soprou aqui no meu ouvido e me lembrou. Inclusive, a gente já fez um programa juntos. Tem uma ligação grande, a gente falava dessa penetração social, né? De como o rock consegue transformar, e a música, de uma forma geral, a vida das pessoas. Jorge participa de um programa, de um projeto social, vou utilizar esse termo, e aí eu queria que ele contasse pra gente como você consegue levar essa mensagem para várias crianças, Jorge.
2: Então, eu sou educador social lá do Movimento Pro Criança, né? E faz 2 anos que eu tô dando aula de violão lá, mas eu já tava trabalhando lá como educador de letramento.
0: Uhum.
2: Então, eu, com meu conhecimento de violão e guitarra e outros instrumentos, eu tô injetando, né, nos meninos a questão do tocar violão e principalmente as músicas daqui, da nossa terra, né? Luiz Gonzaga, Alceu Valença.
0: Muda bastante do estilo que você faz na banda.
2: Bastante, só que os meninos que gostam...
0: Já vai influenciando ali.
2: Os meninos que gostam,
0: não perde tempo.
2: Como é que toca tal música? Opa, aqui, ó. Eu já vou ensinando pra eles

0: como é que é a pegada do rock, né? Os que se interessam. Mas eu também eu deixo o leque bem aberto, assim. Se quiserem tocar forró, se quiserem tocar coco, ciranda, não tem problema. Eu ensino do mesmo jeito. Agora sim, o meu sotaque é... Minha pegada, minha mão é, é mais pesada, né?
1: Movimento para a Criança, Orquestra Cidadã, são
0: isso,
1: histórias, né, de uma transformação enorme.
0: Através da música.
1: E precisam de ajudas, de doação para continuar, né? Isso. A sociedade pode apoiar. Uhum. Então é sempre importante a gente lembrar disso. Futuro, e a gente já conheceu tantas histórias, né, Jorge? Nós nos conhecemos, inclusive, por conta do grupo.
0: Por conta,
1: né,
0: do Movimento para
1: a Criança. Em outro programa que a gente fez. E é isso, é transformação o tempo todo, né?
0: Correto.
1: Só que, claro, a gente sabe, gente, que existem dificuldades e que esse mundo não é cor-de-rosa e que a batalha é diária. Por isso eu quero saber aqui da Patrícia Mello, que é vocalista da Linger. Como é essa rotina? Porque muita gente, infelizmente, ainda hoje, olha para alguém que é da música e pergunta assim, mas você faz outra coisa ou você só canta? Ou você só toca? Não leva isso como, de fato, uma profissão, algo que... Não é só ensaiar, não é só... se preparar, é levar aquilo como uma missão, teu dia, teu tempo todo, você está pensando em música, fazendo música de forma profissional. Como é mostrar isso para as pessoas, para que elas levem a sério, hein, Patrícia?
2: Eu acho que a música envolve muito o amor, né? Eu acho que quem está na música é porque ama, né? Porque a gente sabe que realmente tem as dificuldades, né?
1: Uhum.
2: No caminho. Eu sou psicóloga.
1: Psicóloga.
2: Sou psicóloga. E atuo, né, na psicologia, mas sempre tive essa coisa da música também envolvendo a minha vida, assim, porque eu acho que eu não consigo me ver sem a música. Para mim, falando até como psicóloga, né, é algo muito curativo, terapêutico demais, né,
1: mas
2: o bem
1: só,
2: que faz.
1: A gente tá falando de uma música agitada, de um ritmo...
2: Mas mesmo,
1: e
2: assim,
1: mesmo assim, essa mensagem é importante para as pessoas.
2: Para extravasar as emoções, porque na música a gente coloca as emoções.
1: Sim.
2: Né? Então, o ser humano, ele tem todas as emoções. Né? Ele tem a raiva, e existe inclusive a raiva positiva. Né? Que a raiva positiva é aquela que já... Bem psicóloga, né, agora. Mas assim, a raiva positiva é aquela que você... Coloca sua força, assim, coloca sua energia para movimentar algo, sabe? Porque a raiva, ela não é só negativa, ela tem a raiva positiva também. Então, assim, eu acho que a música, ela abraça todas as emoções. Não é só, né, não é só alegria, mas também tem a melancolia, por exemplo, né, tem o lado mais, né, as músicas de Cranberries mesmo, né, tem um tom introspectivo. Mais introspectivo.
1: Mais melódica, né?
2: Uhum.
1: E vai trazendo essa mensagem para você, né? Olha, estou recebendo mais uma mensagem aqui, Marcos. Henrique está dizendo, é preciso também celebrar a chamada psicodelia nordestina dos anos 70, cujo centro foi o Recife. Ave Sangria, Flaviola, Lula Cortez, outros talentos. Lula Cortez, perdão, falei Cortez errado. Na leitura aqui, Lula Cortez. Gente, só que aí tem um ponto. A gente, às vezes, olha para a nossa vida, para o Alto José do Pim, para o Recife, para Afogados, e não consegue olhar aquilo de uma forma macro. Então, eu quero saber com o Marcos, com todo mundo que está aqui, o que Recife representa para esse cenário? Porque vários ritmos aqui a gente fica dizendo que é o pai do frevo, é o pai do maracatu e o rock.
3: Já cabe tudo. Só que, por sorte nossa, né, tivemos grandes colaboradores, tivemos várias personalidades. Olha, o Canibal passou 9 anos para gravar o primeiro disco dele, né? Da Devotos do Ódio. Mas, cara, a gente não pode deixar de citar Roger de Renault com a Soparia.
1: Sim.
3: Que abriu um grande espaço para a cena, para todas essas bandas que começaram lá nos anos, final dos anos 80, início dos anos 90, né? Então vieram vários movimentos que fortaleceram a cena do rock pernambucano e que não deixa morrer até hoje. Tá dando uma freada, lógico, mas assim, gradativamente a gente vai conseguindo expandir, ultrapassar essa fronteira também, né? De Pernambuco para o mundo, assim, mas eu acho muito
1: forte. Se a gente olha ali para os anos, final aqui. Dos anos 80, início dos anos 90, eu estou fazendo uma interpretação, posso estar enganada. Mas como estava um momento efervescente, talvez a criação de novas bandas, novos grupos, pessoas interessadas pelo ritmo ali era um momento assim do boom, da explosão.
3: Isso, da explosão.
1: Hoje, como você vê esse cenário? Porque veja, você pensa assim, casas de rock, locais que tocam o ritmo, dedicada só a isso, festivais, momentos de encontro.
3: Estava conversando isso com o George, né? Mais cedo, antes da gente entrar aqui. E graças a essas pequenos pubs,

0: Eu enxergo,
1: É isso,
0: né?
1: Jorge.
2: É como o Marcos está falando, né? Existem várias casas aí que convidam já os músicos clássicos, né? Os músicos já de relevância, assim como as bandas que estão começando agora. E isso que é interessante, entendeu? De unir os já consagrados com os pequenos que estão querendo começar, que estão
1: Claro.
2: querendo entrar na cena. Então, essas casas, assim, têm uma relevância aqui na cidade da gente, como em outras cidades também, Gravatá, João Pessoa, Campina Grande. Tem várias casas que estão insistindo e investindo nisso, não é? E por mais que ainda não consiga agregar tanta gente ainda, mas a gente vê que é uma persistência e que ainda faz com que o movimento seja constante, né?
1: Claro, e que tem muito para entregar também, né?
2: Vamos
1: Falando em entregar, a gente vai cantar o que agora aí, pessoal?
2: lá,
1: Vamos embora?
2: vamos mais uma?
1: Vamos tocar, porque é sexta-feira, né,
3: Vamos.
1: Canibal?
3: Sextou, papai.
1: Vamos lá.

0: Simbora aqui com a Linger. Ô, Canibal, eu sei que talvez seja um pecado na música, mas George falou, ó, se quiser o violão, você pode tocar uma também.
1: Eita,
0: opa, só que ele disse, eu empresto, não é?
1: Pô, se emprestar,
0: então vamos
2: pra você, então pra você.
0: Não é um pecado na música, não?
1: Deixa eu dizer um segredo pra vocês. Eu não sei tocar nada, velho. Eu sei mesmo fazer, jogar futebol. Pode perguntar ao Marcelo. Ele quebrou minha perna e quebrou meu joelho. Foi ele que quebrou meu joelho, mas...
0: Peraí, então ele não sabe jogar, porque ele quebrou sua perna e seu
1: joelho. Na época, chamava ele de centroavante canguru.
0: Nosso querido Marcelo Araújo do Scratchuro.
1: Centroavante canguru. Quando a gente cruzava a bola pra ele, antes de cruzar, ele já tava pulando. Ele ficava pulando. Depois, irmão, quando a bola for, você pula.
0: Ô, Xavi, deixou marcas aí na vida do canibal.
1: Deixou marcas em mim.
3: Eu assistia.
1: Eu tenho...

0: arpa.
1: Muito bem. E ele disse essa... que não toca.
2: Toca não, brincadeira. Essa música tem uma curiosidade muito foda, assim, porque quando a gente tentou gravar um disco em 94, cara, em São Paulo, que Devotos era um pouco conhecida. E a gente foi gravar, muita gente aqui de Pernambuco, o produtor ficava dizendo, pô, quero gravar vocês. E nunca gravava. E, pô, a gente já passando da adolescência, né? Querendo mostrar serviço, querendo começar. Sempre tocando, não ganhando nada, querendo gravar um disco e tal. Aí chegou uma pessoa lá no alto, Zé do Pinho, dizendo, quero gravar você, levou a gente pra São Paulo. E a gente foi lá, gravou o disco todinho. E o disco nunca saiu. E aí rolou aquela treta, e quando a gente voltou, Marcelo Pereira, jornalista daqui, na época, Jornal Comércio, e ele fez uma matéria e colocou, Devotos teve pressa de gravar. E aí o Marcos, um amigo meu, me mostrou a matéria. Cara, eu acho que uns 15 minutos eu fiz essa letra, assim, fiz essa música. Rapidinho, assim, porque eu tenho pressa de vencer, eu tenho pressa de vingar, vencer para me suceder, vingar para me realizar. E a inspiração dessa música é porque a gente que mora em favela, a gente que mora em comunidade, a gente que mora em subúrbio, a pressa que a gente tem é de vencer, porque as oportunidades são muito poucas, tá ligado? E aí a gente se joga, às vezes dá certo, às vezes dá errado, mas não dá para a gente ficar escolhendo. E aí, o que Marcelo me entendeu foi essa. A pressa da gente era de a gente tava cansado de promessa. Uhum. A gente queria gravar um disco. Um dia a gente
1: veio acontecer, materializar, tava desde 88, não pode se crer. Corre, né?
2: E aí, pô, passou-se um tempo, a gente não gravou, beleza. Um ano depois, a gente entrou no Abre pro Rock, a gente consegue gravar o disco. Mas, essa aquela coisa que você falou, cara, que você foi falando aquilo e minha mente foi... Eu disse, porra, é em cima disso que é o Devotos. É, da raiva
3: possível.
2: Da raiva positiva, porque... Isso revolta a gente, quando a pessoa não sabe a tua história e vai falar sobre você. E, cara, Devotos é uma banda que esses 9 anos que a gente passou tocando em todas as comunidades, a gente descia o Zé do Pinho para tocar e voltava de madrugada e o ônibus não subia. Então a gente subia andando e sempre tinha um carro da polícia no meio da ladeira que mandava a gente abrir as pernas, mandava a gente deitar no chão, dizia que o instrumento não era da gente, dizia que o instrumento era roubado. Todo final de semana que a gente tocava, que voltava, era isso. Então a gente pegou essa raiva que a gente tinha e a gente transformou em música. E a parada da gente era essa, pô, vamos falar sobre isso, vamos falar do inconformismo da comunidade, sem água, sem saneamento, sem isso, sem aquilo, vamos falar sobre isso na nossa música, vamos tocar nesse assunto. Então o rock veio pra isso pra gente também, porque quando a gente pensa em rock naquela época, hoje a gente tem a mente mais aberta, mas quando a gente pensa em rock como na adolescência, eu na minha cabeça era protesto. Meu irmão, essa música é feita para protestar. Você pode fazer tudo com rock. Eu não tinha nem ideia disso. Mas aí, quando eu pensei em estar no rock, eu disse, vou falar sobre isso que está faltando na Zé do Pinho. Vou falar sobre aquilo que a gente pode conseguir. Vou falar sobre essa história da gente. Pô, a gente quer ser músico e não consegue porque as pessoas ficam dizendo que a gente não vai ser. E aquela coisa toda que, naquela época, para você tocar, para você... Hoje em dia, qualquer pessoa tem na cabeça que pode ser o que quiser. Mas na nossa época, cara, era muito difícil você ser músico, porque você tinha a imaginação da música, uma coisa erudita, uma coisa de conservatório, uma coisa de saber nota pra caramba. Aí, de repente, vem uns caras chamados Ramones com 3 acordes e diz, meu irmão, qualquer um pode tocar, velho. Isso é 3 acordezinho, qualquer um pode fazer uma música. A gente fala, porra, os caras fizeram uma música com 3 acordes, vamos fazer também. Então, essas influências pra nós é que foi muito positiva pra gente... pregar todo esse ódio que a gente tinha e transformar numa coisa positiva, que era te dar o limão e fazer a limonada. É. Né? E a gente conseguiu, até hoje a gente consegue fazer isso. Agora tem uma coisa muito... Eu estava ouvindo a conversa de vocês assim, eu acho assim que o rock em Pernambuco ele é muito forte, é muito grande, mas a gente ainda não tem aquele apoio devidamente que deveria ter, principalmente das casas de show. Sim. A gente pode contar nos dedos que tem aqui, Estelita, Brilho, que abriu agora, Dark Side. O resto tudo todos os bares que abrem é pra banda cover. É muito difícil pra abrir pra banda autoral. E Recife, Pernambuco, tem uma leva de banda autoral muito forte, cara. Muito forte e muito grande, cada vez acontecendo e surgindo mais. Eu digo isso pra gente, porque a gente tem um projeto chamado Jardim Sonante, eu e Fabrício, que é da Plugins, e que a ideia da gente é a gente faz uma vez por mês. A gente deu até uma parada por causa de verba. É colocar as bandas autorais pra tocar. A ideia é colocar as bandas autorais que estão começando para tocar. Uma vez por mês a gente faz isso, a entrada é sempre 1 quilo de alimento, a gente estava fazendo a Torre Malakoff. E aí, a outra ideia maior é que tem vários editais que são publicados para as pessoas fazerem. Mas as bandas que estão

0: começando, para entrar nesses editais, ela tem que ter portfólio.
1: Não tem chance.
0: E já não entra, porque se não tiver um portfólio, é muito difícil. Então,
2: é burocrático, né? Tem vários critérios para atender.
0: Para nós é muito importante quando você dá oportunidade às bandas, principalmente bandas autorais que estão começando. E eu vejo que Recife, Pernambuco, acho que tem muito pouco espaço para as bandas autorais.
2: Quando a gente para pensar no cenário, avaliar os locais que estão à disposição, aí você entende que, de fato, precisa mais espaço, né?
0: Muito mais.
2: Oportunidades para colocar essa revolta positiva, não é? Para verbalizar aquilo que... Gente, olha, é tanta mensagem, o povo aqui mandando tanta mensagem para a gente, estou super feliz. Antônio Carlos da Iputinga. Ele falou o seguinte, que na década de 90, subiu pela primeira vez o Alto José do Pinho para acompanhar o Festival de Rock. Bom sucesso, o Canibal tava lá.
0: Bom sucesso, a gente tocou muito. Pô, começamos ali, né, velho?
2: Falando de tudo aquilo que a gente já disse, né? Pode atração de pessoas, movimentar. E não
0: sabe,
2: é a vida.
0: Você, cara, isso é muito foda, chegou a me arrepio, porque a gente conseguiu isso. Quando eu digo a gente, é todas as bandas, toda a movimentação do Alto Zé do Pinho. Henrique, que é a galera do skate, Dinho, galera Marluce. Era uma efervescência muito forte, assim, fazendo coisas positivas dentro do Alto Zé do Pinho. E que fez outras comunidades se inspirar. A gente tinha uma integração muito grande com Peixinhos. Muito grande. E é outra comunidade pejorativamente dentro da mídia perigosa. Que, pô, ali surgiu Nação Zumbi, pô. Ali surge Viasat. Ali tem o Nascedura. Ali tem o Magê Molê, que é um dos melhores grupos de dança afro do Brasil. Então tem essas coisas todas que, se a gente não falar nisso, a gente fica naquela coisa de só tem coisa ruim ali. Isso. E quem mora lá dentro acha que só tem mesmo.
2: Ô, Marcos, Recife, a região metropolitana, Pernambuco, tem história suficiente para ter um museu do rock, por exemplo.
1: Muito, bastante.
2: Já dê esse espaço para a gente lembrar das histórias.
1: O Canibal falou, é difícil. Eles agora, recentemente, não sei se foi esse ano, não sei se foi o ano passado, vocês foram agraciados pelo Alep, reconhecidos como
0: A gente tem um título de
2: patrimônio cultural
0: e material cultural. Do Recife. Esse título foi dado por Cida Pedrosa.
1: Veja. É um em um milhão que vai acontecer isso daí. Então, só por isso, a gente já deveria ter um espaço já devidamente estruturado, um equipamento pro rock pernambucano.
2: Pois é,
1: né? E difundir isso daí também pro mundo. Então, assim, é muito... Ele falou, pô, banda Três Acordes. E era difícil chegar um Ramones naquela época pro pessoal ouvir. Tinha que trazer de fora em fita cassete, alguma coisa. Porque hoje não, você... Acesse a internet lá, você ouve o que você quiser.
2: Sim.
1: Mas antigamente, um Sex Pistols, um Ramones, bandas do punk rock, que eu acredito que foram inspiração.
0: Muita influência.
1: Pro pessoal do Devotos. Né? Chegar, caramba, peguei a fita agora, demo, vou tocar Três Acordes. Era muito difícil. Hoje, um dia, muito mais fácil. Só que não tem incentivo. Os editais são gigantes. A gente abre um edital desse para um ali, para um incentivo. Então, muitas bandas já param já no edital, que é cheio de entraves, cheio de... E não tem recurso financeiro.
2: E como não fazer acontecer, né?
1: E como fazer acontecer. Mas já deveria.
2: Bom, vamos fazer o seguinte, vamos para mais um intervalo rapidinho. Já a gente volta.
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1: De volta, gente, para falar do rock pernambucano, para falar com pessoas que fazem o rock, tem o rock no dia a dia, saber de como é a rotina, dos desafios também. Eu quero abraçar todo mundo aqui que nos acompanhou, que eu não pude ler as mensagens, o Francisco Andrade, Marcos Faustino aqui no YouTube, também o Clécio do Cabo Santo Agostinho, que mandou mensagem para a gente, inclusive também outro ouvinte, seu Carlos, que lembrou de um festival que acontece em Aldeia, mandou aqui também o recado. Ricardo Valdevino, tocava com o baixo do Canibal emprestado na igreja. Isso é verdade, Canibal?
2: Cara, pode ser também, porque aquele baixo ali, ele, às vezes eu olhava para dentro de casa, procurava ele,
1: ele saia sozinho, cara. Tudo bem, tá tudo certo.
2: Todo mundo pegava aquele baixo.
1: É isso. Boa.
2: Não, é sério, isso é sério, porque não tem que sair sozinho, lógico que não é sério. Mas todas as bandas, que essa que eu falei do Zé do Pinho, tocava com instrumento. Meu baixo, com a guitarra de Neilton e com a bateria de cello. E todo mundo fez sua banda. Então,
1: que
2: assim.
1: Maravilha.
2: Eu falando isso, com certeza que foi verdade.
1: Boa.
2: E como a banda era devoto, né? Então,
1: a gente nem falou da mudança de nome ainda. Vamos por etapas aqui, então, com os queridos amigos aqui da banda Linger. Vamos cantar mais uma?
3: Bora.
1: O relógio já tá correndo.
3: Bora lá.

0: bem, gente. Maravilha. E Linger no Instagram?
1: É bandalinger.pe.
0: Já procura lá, vai saber de agenda, lá. Onde vocês estão, o que vocês estão produzindo.
1: Correto.
0: Bom demais. Gente, eu já vou agradecendo aqui ao Jorge Herculano. Jorge, obrigado, até a próxima.
1: Eu que agradeço, Natália. Foi um prazer imenso estar na presença dos colegas aqui de banda e do nosso lendário Canibal.
0: É, bom demais. Muito bom recebê-los. Gente, quero agradecer também ao Marcos Oliveira. Obrigada, viu, Marcos?
2: Valeu, Natália. Faço minhas as palavras do Jorge. Agradecer bastante o espaço, fortalecer essa cena do rock, não deixar morrer pra frente.
0: É isso, sempre. Patrícia Oliveira.
3: Melo.
0: Aliás, Melo, perdão, que é a vocalista da Linger. Obrigada, viu, por estar com a gente.
3: Muito obrigada, a gente que agradece. Uma honra estar com o Canibal aqui.
4: Obrigado.
3: Gratidão mesmo.
0: Canibal, vocalista, baixista da Devotos Canibal.

0: minutinho ainda, deixa eu mostrar o livro pro povo. Música para o povo que não ouve. Dá pra fazer música pra quem não ouve?
1: Dá, cara.
0: O que você fala aqui no livro?
1: Então, cara, o que você for falar, a gente não vai ter tempo de terminar. Mas esse livro foi feito porque quando a gente tava tocando no carnaval, eu fui ver um show, e quando eu desci do palco, o senhor tocou em mim e disse: adorei o som que tu fez aí, mas não entendi porra nenhuma do que tu disse. Aí eu disse, então tem que fazer um livro, cara, com todas as minhas letras. E aí tem todas as letras do Devotos aí, tem uma parte que eu falo sobre as minhas influências, como eu comecei. E tá sendo muito massa porque eu tô indo muito em escola falar sobre transformação social através da música com esse livro. Então, esse livro saiu pela CEP e eu tô vendendo também pelo meu Instagram, CaniMil, CANNI, o número 1000. E quem quiser chegar junto, só é colar.
0: Chega lá no Instagram, vai ver a agenda, vai ver tudo, vai ver livro, né, Canibal?
1: Agenda, a gente aqui em Recife, em Recife a gente não tem show agora, mas agosto a gente vai estar em Curitiba, São Paulo, Sorocaba e Campina, com Asfixia Social, que é uma banda de São Paulo, uma banda da sua cidade, lá do Rio Grande do Sul, Noroeste. E Devotos, vamos fazer essa turnezinha agora em agosto lá em São Paulo. Já estamos gravando, já estamos compondo música nova pro disco novo. Então estamos na correria para que o ano que vem a gente já tenha em trabalho novo rolando, apesar do disco sair agora, sim, esse é ao vivo, mas a gente já está compondo as músicas novas.
0: Boa, tá bem, gente. A gente vai acompanhando vocês, torcendo muito, né, que o rock possa sempre ter o espaço que ele merece aqui no estado. O frevo, claro, também, o maracatu também, mas que o rock seja respeitado como ele deve ser respeitado e valorizado, né?
1: Com certeza.
0: Canibal, obrigada também a você. Até a próxima.
1: Valeu.
0: Gente, quero agradecer a todos vocês, lembrar nosso ouvinte que o programa vai ficar lá disponível no YouTube. Você pode ouvir, ver quantas vezes quiser no site da Rádio Jornal também. Desejar um excelente fim de semana, que a gente possa ficar refletindo e ouvir um bom rock hoje, né? Quem sabe? Bom demais, né? Tá certo. A pedida é sempre essa. Gente, excelente fim de semana e até mais.
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4: Começa agora o Passando a Limpo. Muito bom dia para você que nos acompanha pelo rádio, pelo aplicativo e também pelo YouTube. Você pode acompanhar pelo YouTube também, os canais Rádio Jornal e JC Play. Assim que estiver disponível, você vai poder acompanhar tudo por aqui. Ainda pelo jc.com.br, jc.com.br, o portal do Sistema Jornal do Comércio de Comunicação, que você acompanha também com vídeo, tá? Você pode acompanhar lá com áudio, com vídeo, com tudo. Você aperta o play e escuta enquanto lê o jornal, escuta enquanto vê as notícias que estão lá no site da TV Jornal também, tá certo? Tudo você pode ver no mesmo local. Romualdo de Souza, Fernando Castilho, Maurício Garcia. Maurício Garcia está num lugar diferente hoje, tá? Tá por onde, Maurício, hoje?
5: Tô em Aracaju. Eu vim trabalhar essa semana aqui em Sergipe, estou em Aracaju, volto amanhã para o Recife, morrendo de saudades.
4: Essa terra maravilhosa que é Aracaju, terra maravilhosa.
5: Linda, linda, linda.
4: É, Sergipe é uma terra maravilhosa. Ô, Romualdo de Souza, vamos falar hoje sobre candidatos que desistiram, né? Tem muita gente curiosa agora, quem são esses candidatos que desistiram? Dois pré-candidatos que desistiram. Disseram, olha, não vamos mais ser candidato a presidente. Vamos fazer outra coisa da vida, porque um eu já estava esperando, eu já estava esperando que desistisse, porque ele já pode, inclusive, pedir música. Porque ele já desistiu pela terceira vez. É a terceira eleição que ele desiste, então ele já pode pedir música.

0: A gente tem, daqui a pouquinho o Romualdo vai contar quem são esses pré-candidatos. Tem novidade, assim, novidade não, mas na verdade é uma atualização, já é uma atualização daquilo que a gente vem acompanhando aqui, que é quem vai ser candidato ao Senado na chapa de Raquel Lira. Túlio Gadelha apareceu ontem, só dando uma atualizada aqui, tá, gente? Túlio Gadelha apareceu ontem num podcast e disse: olha, eu fui convidado para ser candidato ao Senado, então não tem outra. Eu vim para o partido, para o PSD, o partido da governadora, para ser candidato ao Senado. Não tem plano B. Não existe plano B. Então vai ser candidato ao Senado. E aí, por que é que ele disse isso? Ele disse isso porque tem ali nos bastidores uma conversa que fica ali o tempo todo, dizendo: mas será Túlio Gadelha pode desistir? Pode ser colocado para disputar a Câmara Federal de novo? E aí você tem duas vagas e fica Miguel Coelho e Eduardo da Fonte e acaba essa confusão. Não, gente, não vai. O Túlio Gadelha já disse que é candidato ao Senado e acabou, que não vai para. Não tem plano B. E outra novidade é que teve conversas, aconteceram conversas no, nas últimas horas, no, nessas últimas horas aconteceram conversas no Palácio do Campo das Princesas, com o Eduardo da Fonte e também com o Miguel Coelho. Aconteceram conversas. Dessas conversas, informação que eu tive é que a conversa com o Eduardo da Fonte foi boa. Começou a quebrar algumas resistências, algumas coisas ali. Isso foi uma conversa que eu soube que durou ali umas 2 horas, mais ou menos. Foi uma conversa de 2 horas. Quebraram-se resistências. Foi uma conversa mais tranquila do que a conversa que nós soubemos que aconteceu em Brasília, que não foi uma conversa muito tranquila, mas no dia lá estava um monte de gente ao mesmo tempo, então é uma coisa que não foi muito tranquila, mas não foi um problema dela com o Eduardo da Fonte, exatamente, de Raquel com o Eduardo da Fonte. É porque tinha muita gente e teve muito diálogo e muita discussão também. Mas nessas conversas agora, parece que os relatos que eu escutei é de que a conversa com o Eduardo da Fonte foi boa, que a conversa com o Miguel também foi boa, mas que o Miguel tem se mostrado, depois dessas conversas, o Miguel tem se mostrado mais, um pouco mais, reativo, frustrado, assim. Então, parece indicar que o Eduardo da Fonte realmente é que. Até porque o Eduardo da Fonte, ele tem ali a federação, ele tem o comando da federação, então não é tão simples assim. Para resolver sem ele, de dizer: olha, não vai ter o Eduardo da Fonte e pronto. Isso aí não é tão simples. Agora, soube também que nesse fim de semana deve ter mais uma evolução em relação a isso. Nesse fim de semana deve ter mais uma evolução em relação a isso, tanto com Miguel Coelho quanto com Eduardo da Fonte. Deve ter uma evolução. Vamos ver como é que vai ser isso.
1: Tem
0: Mas
1: uma
0: essa é a atualização. Oi, Castilho.
1: informação que eu sempre brinco quando tem uma
0: Eu
1: fonte.
0: estou dizendo isso
1: É
0: só assim,
1: verdade.
0: só para explicar.
1: Colocar,
0: Por que é que
1: né?
0: eu estou atualizando isso? Porque é um disse-me-disse
1: É, isso
0: danado,
1: mesmo.
0: rapaz. Cada um que diga uma coisa, ou que já disseram o que já disseram por aí. O pessoal publica que não, já está certo, vai ser Miguel. Não, já está certo, vai ser Eduardo da Fonte. Não, já está certo, Túlio vai sair e vão ser os dois. Não, já está certo, não vai ser nenhum dos dois. Não está certo nada, tá bom,
1: Nada.
0: gente? Então deixa eu deixar uma coisa bem clara aqui. Não está certo nada. Neste momento, eu posso dizer a vocês, posso garantir que neste momento não tem nada certo. Quem disser que tem alguma coisa certa agora, nesse momento,
1: Verdade.
0: não é verdade, tá bom? Agora, que está evoluindo e deve evoluir bem de hoje para amanhã, nesse fim de semana.
1: Na
0: Mas, Miguel.
1: JC Negócios, a gente tem uma brincadeira que diz assim: quando a fonte da gente é de altíssimo nível, mas não quer ser identificada, a gente diz que é um importante auxiliar de serviços gerais com acesso à sala de decisão. Pois bem, conversando com um importante auxiliar de serviços gerais com acesso a algumas salas de decisão, tem um fato que ele chama a atenção, que é o seguinte: há uma diferença enorme entre as consequências da decisão de Eduardo da Fonte ser candidato a senador e as consequências de Miguel Coelho. Eu não sou do ramo, apenas estou transmitindo aqui. A decisão de Eduardo da Fonte sendo candidato ao

0: Senado significa que a distribuição do pacote de votos dele, né, vai beneficiar muita gente. Porque Eduardo da Fonte tem um pacote, eu chamo pacote de votos porque realmente ele tem um controle de muitos votos. Então, por exemplo, o que a candidatura de Eduardo da Fonte viabiliza no partido dele para deputado federal? Isso é uma coisa importantíssima que a governadora também está medindo.
1: Claro, isso está na conta
0: isso
1: também.
0: Isso está na conta, está entendendo?
1: Só para explicar, no caso, para explicar como é que é isso, e a gente partir, porque a gente já está com o entrevistado na linha. Pronto. Mas é o seguinte, se o Miguel Coelho, claro, ele tem uma influência no sertão e tudo, ele tem uma influência muito grande, e isso conta e conta muito.
0: Pronto.
1: Não conta pouco, não, conta muito. Mas o Eduardo da Fonte, ele tem ali uma votação que ele teve em 2022, que ele já está preparado para repetir ou aumentar em 2026, e que ele, sendo candidato ao Senado, esses votos serão distribuídos para outros candidatos.
0: A deputado federal.
1: Então, isso conta muito,
0: isso é
1: também
0: muito importante.
1: Na equação.
0: Pronto.
1: Vamos embora, que a gente já está na linha agora, a gente já está conectado com Silvio Nascimento, que é pré-candidato ao Senado Federal em Pernambuco. É um pré-candidato ao Senado. A gente está falando aqui de quem vai ser candidato, quem não vai. O Silvio Nascimento é um pré-candidato ao Senado. E que foi anunciado já foi confirmado pelo PL em Pernambuco. Silvio Nascimento, vereador, o senhor é vereador em Caruaru, seja muito bem-vindo aqui ao Passando a Limpo. E que desafio é esse agora de enfrentar uma candidatura ao Senado?
2: Bom dia. Obrigado, Igor. Muito obrigado a todos os colegas que estão conosco nessa conversa, aos colegas jornalistas, comentaristas. Eu estou vereador em Caruaru, sempre costumo colocar nesse tempo do verbo mesmo, eu estou, porque mandato é uma coisa conferida pelo povo e o povo entrega como o povo tira a hora que entende que deve tirar. Então, eu estou vereador partindo para uma outra situação, que é uma postulação que eu nunca fiz, que é o Senado Federal. Anteriormente, a gente estava ali disputando para deputado federal, mas numa necessidade do partido, numa conversa ali e numa decisão colegiada entre a executiva estadual, representada pelo nosso presidente Anderson Ferreira, e a executiva nacional, com o Valdemar também, com o Rogério Marinho, então foi decidido que a gente iria para essa candidatura ao Senado. Para mim é muito fácil, inclusive muito honroso, porque eu já sou da direita conservadora há muito tempo, desde uma formação realmente familiar, até uma formação política, quando eu passei a apoiar uma possível, na época, candidatura do presidente Jair Bolsonaro desde 2014. Então, para mim, não tenho nenhuma dificuldade, defendi o presidente Bolsonaro, fui coordenador da campanha dele em 2018 no Agreste Pernambucano, depois parti da minha própria candidatura, então não vejo nenhuma dificuldade em voltar ali a apoiar agora o Flávio Bolsonaro numa campanha ao Senado, criando um ambiente favorável para que ele possa ter palanque aqui em Pernambuco.
1: Silvio Nascimento, que foi também presidente da Embratur durante o governo de Jair Bolsonaro, né, Silvio? Até você assumiu por um tempo ali a Embratur. E era complicado ali você trabalhar com o Jair Bolsonaro, não?
2: Não, nunca foi. Assim, ele é muito autêntico e eu acho melhor a gente ser liderado por uma pessoa mais autêntica, que é aquela pessoa do sim, sim, não, não, do que aquela pessoa que empurra um pouquinho com a barriga, que ser aquela pessoa das doces mentiras ao invés das amargas verdades. Então, como ele tem essa autenticidade, fica muito mais fácil você ter uma liderança que é, como eu disse, sim, sim, não, não, mais autêntica, mais transparente e diz o que quer no momento que acha que deve dizer. Então foi muito bom, é uma liderança muito boa. A gente passou aí 4 anos no governo Bolsonaro, você nunca ouviu falar de um grande escândalo de corrupção. Nós, quando entramos na Embratur, entramos ali como coordenador de publicidade e propaganda e fomos ali galgando os cargos até chegar a presidente da entidade. Entramos com um orçamento de 39 milhões, deixamos a Embratur com um orçamento de 430 milhões de reais. É assim que trabalha o pessoal da direita, com seriedade, com honestidade e com muito zelo pelo dinheiro público.
1: A gente está conversando com o Silvio Nascimento.

0: Que é pré-candidato ao Senado em Pernambuco. Lembrando que nós ouvimos aqui, de alguma forma, os pré-candidatos ao Senado, vários pré-candidatos ao Senado. Ele foi anunciado nesses últimos dias agora, não tínhamos ouvido antes, estamos ouvindo agora. O Romualdo de Souza.
1: Vereador, muito bom dia, como vai o senhor, tudo bem? Uma das bandeiras do seu partido, Silvio, a legenda quer ter uma bancada de peso no Senado Federal. Além da obrigação de representar Pernambuco e tratar do Pacto Federativo, porque isso é fundamental, mas o PL quer dar um arrocho em ministros do Supremo Tribunal Federal e quer destravar esse processo todo de pedidos de impeachment. Não é que tem que impeachar todo mundo, mas tem que analisar os pedidos e dizer por que eles vão para o arquivo e por que eles não vão para o arquivo. Então a minha pergunta é, o que o partido pediu a Silvio Nascimento sobre esse tema e o que Pernambuco pode esperar de Silvio Nascimento, um vereador que sai da República Federativa de Caruaru e quer ser um dos 81 senadores da República?
2: Primeiro, o nosso partido, ele não pediu nada além do que a gente cumprisse com nossos princípios, valores, estatuto, e que realmente, assim, quando você fala de arrocho, é uma coisa que a direita já tem. E quando é arrocho, a gente entende que muitas vezes é um arrocho para deixar justo. Não é para deixar apertado nem deixar folgado, é para deixar justo. E a gente entende que hoje não há uma justiça pela causa aqui no Brasil. Muitas vezes o que existe é uma justiça seletiva, tanto que a gente tem que apelar para uma dosimetria aí e tentar tirar alguém que pichou uma estátua e que recebeu 17 anos de prisão e alguém que matou, que estuprou, que traficou e que recebe penas muito mais brandas. Então, realmente, a justiça brasileira, principalmente ali na Suprema Corte, a gente entende que precisa realmente que faça justiça. E justiça, pela lei, pela Constituição, pelos códigos de processo e por aí vai. Como Alexandre de Moraes, que tem ligações, a esposa dele tem ligações e contratos convocados de 129 milhões de reais. A gente vê o Toffoli ali, que chega a ser sócio de um resort. A gente vê o Gilmar Mendes, que comumente algumas pessoas na imprensa mesmo chamam ele de ministro laxante, porque solta todo mundo. Então a gente precisa hoje de uma justiça que realmente coloque a venda nos olhos, que não seja seletiva e que hoje, uma das coisas que eu penso, aí não é um pedido do partido, mas uma das coisas que eu penso é que a justiça não deve estar folgada nem apertada, mas esse arroz, como você falou, é para que ela fique realmente justa. Com relação a Pernambuco, a gente tem também os compromissos com o nosso Estado, compromissos de desenvolvimento socioeconômico, que a gente precisa, a gente sabe que Pernambuco passou por um período aí de estagnação do ponto de vista de desenvolvimento econômico e também nas pautas sociais como saúde, como educação, como segurança. Então é preciso mais investimentos, é preciso um olhar diferenciado e um olhar coletivo para Pernambuco, para que a gente possa desenvolver o nosso estado.
0: A gente está conversando com o Silvio Nascimento, que é pré-candidato do PL ao Senado aqui em Pernambuco. O Fernando Castilho.
3: Vereador, o senhor é candidato, né, trabalhando numa faixa que, a partir do candidato a presidente, Flávio Bolsonaro, tem um conjunto de votos de eleitores, né, que estarão dispostos a votar nele. E esse conjunto é expressivo. E o senhor estará numa disputa em que vão estar pelo menos 6, talvez até 7 ou 8 candidatos. O senhor acha que essa pulverização com 2 candidatos que vão apoiar o ex-prefeito João Campos, 2 candidatos que vão apoiar a governadora, tem um espaço ali para o senhor conquistar dos votos de pessoas que vão votar em Flávio Bolsonaro e a partir daí o senhor entrar nessa faixa como uma cunha e conquistar a cadeira? É isso que o senhor trabalha? E a coisa é sobre, para juntar voto é preciso primeiro juntar dinheiro. Então é preciso saber se o PL lhe garantiu verba para o senhor.

0: percorreu o estado e defendeu o nome de Flávio Bolsonaro no estado inteiro.
1: Primeiro, eu entendo, Fernando, que na verdade o que a gente encontra ali não é necessariamente concorrer com os candidatos de um postulante ao governo pelo PSB ou pelo PSD. O que eu entendo é que existem ali hoje postos três candidaturas que são candidaturas de esquerda. E a gente vê que ali, como a gente viu aqui no início do programa Passando a Limpo, que ainda não se decidiu, apesar de parecer tardia esse pré-lançamento da minha candidatura, ele vem em bom tempo, porque ainda não se decidiu uma outra vaga ali, que é uma vaga de centro ali, disputada por outros dois candidatos. Então a gente, de certeza, a gente já faz uma largada muito boa com o segmento do eleitorado, que é o segmento da direita conservadora, daquelas pessoas que votaram em primeiro e segundo turno no presidente Bolsonaro e que continuam votando no Flávio Bolsonaro, vão continuar votando no Flávio Bolsonaro, não só nele, como em outros candidatos de direita que estão aí postos para presidente. Então a gente nesse momento busca a união de todo o segmento da direita conservadora para que a gente possa fazer esse enfrentamento, para que a gente possa realmente colocar o nosso estado no mapa e no cenário da direita brasileira. Hoje nós temos cerca ali de 30% do eleitorado pernambucano votando com a direita conservadora, que são pessoas que entendem esses valores, esses princípios, que são pessoas que são conservadoras nos costumes, liberais na economia. E a gente vê aí que há um crescimento, que a juventude, inclusive, começa a despertar para esse tipo de política. Eu sempre digo, por onde passo, que a gente não tem que gostar de campanha política. Quando o senhor falou aí sobre essa questão financeira, de fundo partidário, de volume financeiro para fazer campanha, a gente não tem que gostar necessariamente da campanha, a gente tem que gostar de política, porque a campanha é o jinglezinho, a musiquinha, a carreata, o colorido da bandeira, aquela coisa toda, mas o que mexe com a vida da gente no dia a dia, o que mexe com a nossa rua, se tem ou não saneamento básico, se no posto de saúde tem ou não um médico, se existe segurança ou não, é a política. A gente sabe bem aqui, todos nós sabemos, que o presidente Bolsonaro em 2018 foi eleito numa chapa pura, sem fundo partidário, era o mínimo, e também sem tempo de televisão, com apenas 8 segundos. Hoje a diferença é muito grande, nós somos realmente o maior partido isolado do Brasil, com maior fundo partidário e também com maior tempo de rádio e televisão. Então, isso vem, obviamente, a favorecer uma causa que já é anseio da população. Ter esse fluxo de caixa, obviamente, vai facilitar, porque a gente vai conseguir colocar mais volume de campanha nas ruas.
2: Silvio, a gente sabia que estava para ser lançado um candidato ao governo, se falou na possibilidade de lançar um candidato ao governo. Esse candidato, eu soube que seria, inclusive, o senhor mesmo, mas acabou que resolveu lançar um candidato ao Senado. E aí eu vou lhe perguntar, por que não? Por que foi que se desistiu do candidato ao governo?
1: A gente tem hoje uma disputa muito polarizada ali entre o PSD e o PSB. Entrar nessa disputa é mais ou menos como entrar em estreito. O que o partido precisava e precisa para o momento é gerar condições de ter uma candidatura majoritária, não importando seja governo, seja Senado. Mas o que é que a gente precisa? A gente precisa que o tempo de televisão e rádio seja ocupado, porque senão a justiça eleitoral vai dividir entre as candidaturas que forem registradas, e a gente perde aí um ativo muito grande, e aí sim a gente contribuiria até com a esquerda, porque parte desse tempo aí, e diga-se de passagem, como eu falei, nós temos o maior tempo de televisão isoladamente, rádio e televisão isoladamente, isso seria dividido entre os partidos que tivessem candidatura registrada. Nós começamos agora a colocar, digamos assim, o voto de legenda no modo on, porque até então estava meio que no modo off, cada um fazendo sua campanha. Então, a partir de agora, a gente tem também aí uma previsão e uma projeção do aumento do voto de legenda, o que favorece diretamente as candidaturas a deputado estadual e a deputado federal. Além da gente criar realmente um palanque aqui para o Flávio Bolsonaro. E a gente

0: tende a ter uma campanha que centraliza todas as demais e que dá norte a todas as demais. Ou seja, quando Flávio vier para Pernambuco, ele vem e será acompanhado pelo candidato do Senado, a majoritária, e pelos candidatos a proporcional, seja na chapa de estadual, seja na chapa de federal. Diga-se de passagem, uma chapa muito forte, que nós temos aí muita capilaridade, temos deputados de mandatos, tanto quanto na Câmara, como temos também novos postulantes com muita força e que se espalham pelo Estado. Ontem mesmo eu estava conversando com uma candidata que é sertaneja, que é a Laura Cavalcante, lá de Petrolina. Eu converso com os demais candidatos que são da região metropolitana, do Agreste, feito é o Rafael Delon. Ou então, como eu acabei de dizer, temos segmentos como temos o segmento evangélico, que é muito forte dentro do PL, pelo conservadorismo. Sim. Inclusive eu, que também sou evangélico, o Anderson, o André e tantos outros pastores que estão conosco imbuídos nesse momento em mudar o que está posto aqui no Brasil e em Pernambuco. Então, de certeza, é uma candidatura que nasce extremamente competitiva e com chances de vitória.
1: Muito bem. Silvio Nascimento, pré-candidato ao Senado pelo PL, vai ser o responsável por comandar esse palanque do Flávio Bolsonaro em Pernambuco. Quero agradecer aqui sua participação. Volto sempre ao Passando a Limpo.
0: Eu que agradeço demais a toda a audiência sua, Igor, e dos colegas que estão conosco nesse momento, e principalmente a sua excelência, o ouvinte, o internauta que está nos acompanhando. Deus abençoe a família.
1: Um abraço. Está aí, então, o Silvio Nascimento, pré-candidato ao Senado em Pernambuco. Eu vou chamar pelo PL, eu vou chamar o intervalo e a gente vai voltar com a Eliane Cantanhede direto, porque tem história sobre Flávio Bolsonaro, sobre Paulo Figueiredo, Tarcísio de Freitas, entre outros assuntos aqui. Tem um jornalista que foi alvo da Polícia Federal no caso Master, viu? Também. Ela vai trazer essa informação aqui pra gente. Daqui a pouquinho, vamos pro intervalo.
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1: De volta com o Passando a Limpo e direto com Eliane Cantanhede. Bom dia, Eliane.
3: Bom dia, Igor, colegas, ouvintes.
1: O Eliane, a ida de Flávio Bolsonaro foi, tem muita gente dizendo que foi um tiro na água e abriu nova frente de desgaste agora, que é o setor privado. A ida dele para os Estados Unidos, lá para discutir tarifa e não sei o quê. Gente do partido dele, inclusive, estava dizendo, não vá, não vá. E ele insistiu e foi. E aí, agora, o setor privado também está chateado com ele.
3: Pois é, por quê? Foi tudo errado. É aquelas coisas, o Eduardo Bolsonaro inventa, né, e se vangloria de ter inventado e depois vira tiro na água. É um bumerangue que vai na cabeça do Flávio. Mais uma vez, a ideia foi do Eduardo Bolsonaro e deu tudo errado. A primeira coisa é que era uma audiência pública técnica para que os setores privados brasileiros contestassem as acusações dos Estados Unidos contra vários produtos brasileiros competição ilegal, etc., injustiça nas relações comerciais e tal. Então, era uma audiência pública técnica, né? Então, os vários setores que podem ser prejudicados aqui no Brasil mandaram seus técnicos, seus representantes, para dizer, olha, não é nada disso. Né? Não, vocês estão acusando o nosso setor disso, daquilo, mas nós contrapomos com tal e tal e tal informação. Então, levaram números, dados, etc. E o que o Flávio Bolsonaro foi fazer lá, no meio de uma reunião técnica? Foi usar a reunião técnica como palanque político. Então, foi lá, e começou a falar mal do presidente do Brasil, que é o Lula.

0: citar os escândalos de corrupção, inclusive do Master, né? Lembrando que ele, Flávio Bolsonaro, tem uma gravação com a voz dele pedindo 134 milhões pro Daniel Vorcaro, e que o Daniel Vorcaro, já preso, já de tornozeleira em São Paulo, o Flávio foi até lá visitá-lo, conversar pessoalmente, porque não, a conversa era tão misteriosa que não podia ser por telefone, para não correr o risco de ser gravado. Então ele foi a São Paulo. Mas ele usou o Master contra o Brasil, contra o governo Lula. Né? Enfim, só piorou as coisas todas. E mais, né, a presença dele com o próprio Eduardo Bolsonaro numa reunião de tarifa foi um mau negócio. Por quê? Porque todo mundo que estava lá, todo o setor privado que estava lá, sabe muito bem quem foi responsável, quem detonou o tarifaço de 50% lá da primeira vez. O Trump tarifou o mundo todo, mas a maior tarifa foi contra o Brasil, por sugestão do Eduardo Bolsonaro. Então foi, olha, foi um desastre, né? Os jornais todos têm reprodução de pessoas presentes dizendo que o Flávio foi, assim, abaixo de qualquer crítica. Claro que essas pessoas não se identificam porque não querem ficar mal com um candidato à presidência da República, mas o fato é que a campanha do Flávio está apanhando muito, né? Porque teve essa história do áudio dele dos 134 milhões, teve a ida dele a São Paulo para se encontrar com presa de tornozeleira, que era o Vorcaro, tem a história da briga com a Michelle Bolsonaro, né? Com o vídeo da Michelle Bolsonaro dizendo que ele maltratou ela, que ele enfim, chamou ela de trata ela como se fosse uma idiota, né? Humilhou ela, e não é nada menos do que a Michelle Bolsonaro, que no bolsonarismo tem muito apoio, no Senado Federal está tendo apoio das mulheres suprapartidariamente, e no PL mulher fez um estrago. O Flávio fez uma reunião com mulheres totalmente esvaziada, né, por causa dessa questão. E agora tem também a questão dele no Rio de Janeiro, porque o primeiro candidato do Flávio ao Senado era o Cláudio Castro, ex-governador, que teve que desistir porque teve uma operação da Polícia Federal por corrupção. Agora, o outro candidato ao Senado, ele também foi pego com a boca na botija, teve uma operação da Polícia Federal, e ninguém sabe o que fazer. Troca ou não troca o novo nome do Flávio Bolsonaro, que concorre ao Senado no Rio? Então, foi uma semana ruim para um dos candidatos da polarização brasileira, que foi o Flávio Bolsonaro. Só para concluir, é curioso, porque enquanto tem toda essa montanha de notícias ruins contra o Flávio, né, o Lula, o opositor dele na polarização, que é o presidente Lula, está escondidinho atrás da montanha. Está tentando ficar quieto, fora do tiroteio. Enquanto isso, torra dinheiro público para fazer a própria campanha, né?
1: Pois é. Eliane Cantanhede, Romualdo de Souza.
2: Eliane, bom dia, como vai? Tudo bem? Na operação da Polícia Federal, botaram um jornalista no camburão. Quem é esse cabra, hein, Eliane?
0: Pois é, essa história é horrorosa, porque a Polícia Federal, nas investigações sobre o caso do Banco Master, né, descobriu uma rede de levantamento de dossiês contra as pessoas, né, como é que funciona essa rede? É uma mistura de jornalistas com publicitários, com empresários de comunicação, que atua no submundo para fazer dossiê contra as pessoas e

0: divulgar via influencers na internet, tentar plantar nos jornais, plantar nas revistas, se der sorte, até numa televisão ou outra. Ou seja, é uma espécie de quadrilha para demolir reputações. E agora, quem está ali, quem sofreu a nova operação da Polícia Federal, é um cidadão chamado Thiago Miranda, que até fisicamente tem o um jeitão do Vorcaro, fortão, bonitão, namorador e tal. E esse Thiago Miranda é ex-sócio do Léo Dias, que era uma espécie de CEO dessa quadrilha toda de demolir reputações. O Thiago Miranda, por exemplo, né, ele sofreu essa operação da Polícia Federal. Por quê? Porque foi contratado pelo Daniel Vorcaro para fazer um dossiê bem malvado sobre o CEO do Banco Itaú, Milton Maluhy, e a mulher dele. Então, era um dossiê que era para ter, para tentar descobrir qualquer coisinha ali, qualquer fiapo de informação, do ponto de vista patrimonial ou pessoal. Até do ponto de vista pessoal. É uma coisa meio máfia isso, né, gente? É uma coisa meio máfia. E a explicação que está lá nas gravações que a Polícia Federal tem, nas provas da Polícia Federal, é que o Vorcaro disse: ah, esse cara está me causando muito problema. Então, gente, é uma nova frente de investigações. A gente já tinha ali o Léo Dias, por exemplo, já tem outros jornalistas e publicitários metidos, mas agora a bola da vez é Thiago Miranda, que tem a audácia de fazer dossiê contra o CEO do Banco Itaú, né? Então, essa coisa ainda vai muito longe. A gente ainda vai ter muitos nomes e muitas surpresas.
1: Eliane Cantanhede, na Rádio Jornal. Maurício Garcia.
2: Bom dia, Eliane. Em São Paulo, o Tarcísio pode até ganhar a eleição no primeiro turno, tem grandes chances, segundo as pesquisas. Mas ele, essa semana, pisou feio na bola e foi falar mal de duas pré-candidatas ao Senado por São Paulo: Marina Silva, que nasceu no Acre, e Simone Tebet, que nasceu no Mato Grosso do Sul e é corintiana. E como é que fica a situação dele, que nasceu no Rio e é Flamengo?
0: Pois é, Maurício, pisou na bola. Esse aí também pisou no tomate, entendeu? Por quê? Porque a situação de São Paulo é uma situação muito complexa nas eleições. Muito, muito complexa. Por quê? Porque realmente o Tarcísio é franco favorito. Ele tem mais de 50% no primeiro turno e no segundo turno nas pesquisas, por exemplo, no Datafolha, que saiu nessa semana. E, portanto, com mais de 50%, ele tem sim a chance de vencer a reeleição em primeiro turno contra o Fernando Haddad, que foi para o sacrifício ali por determinação de Lula em São Paulo, né? O Fernando Haddad, que já perdeu para a presidência da República, apesar de ter feito até uma boa campanha quando Lula estava preso, e o Fernando Haddad, que perdeu na última eleição justamente para o próprio Tarcísio. Então, o Tarcísio tem uma situação confortável, mas ele tem dois problemas. O primeiro deles é que ele quer ficar pertinho, mas muito longe também do Bolsonaro, que tem uma alta rejeição em São Paulo. O Lula tem uma rejeição maior do que o Flávio, né? Os dois estão empatados em São Paulo, segundo o Datafolha. A rejeição do Lula é maior, mas a rejeição do Flávio também é muito alta. Então, o Tarcísio, se vocês verem a atuação dele na eleição, ele está cuidando do boteco dele, ou seja, da campanha dele. Ele não está se envolvendo, sabe, suando a camisa para a campanha do Flávio. Ele está deixando o Flávio à própria sorte lá em São Paulo. E o segundo problema do Tarcísio é que as pesquisas, inclusive o próprio Datafolha, mostram que a Marina Silva e a Simone Tebet

são favoritas para o Senado. São duas vagas esse ano e a campanha do Lula tem as duas favoritas. O Derrit, secretário de Segurança, não está dando muito para o gasto, não, para competir com elas. E aí que o Tarcísio faz? O Tarcísio vai tentar atacar.

0: E aí a Simone Tebet, que eu sempre repito aqui na nossa Rádio Jornal, a Simone Tebet, que ganhou todos os debates de presidenciais de 2022, foi no fígado do Tarcísio dizendo isso. Olha, eu, Simone Tebet, né, sou flamenguista. Eu sou corintiana. O Tarcísio é flamenguista. E eu pago impostos em São Paulo há mais de 10 anos. E ele? Ou seja, sabe, o tiro na água, fala demais e aí, sabe, morre pela boca. É a falta de traquejo político do Tarcísio e a experiência política e a firmeza da Simone Tebet, que é filha de um ex-presidente do Senado, até hoje muito respeitado em Brasília, que é o Tebet, né?
1: Rames Tebet, exatamente. Agora, é curioso isso, porque é até ingênuo, né, da parte do Tarcísio, que o Tarcísio foi muito criticado por isso. Inclusive, eu lembro de entrevistas na campanha dele para governador, na primeira campanha dele para governador, de entrevistas que ele ia, que o pessoal, já para fazer pegadinha com ele, perguntava onde era tal rua lá em São Paulo, e ele ficava perdido, sem saber, porque ele não conhecia São Paulo, era uma complicação isso. E ele agora tentar fazer a mesma coisa com a Simone, a mesma coisa que fizeram com ele, tentar fazer ali com a Simone Tebet e com a Marina Silva, realmente é difícil, é complicado. Mas Fernando Castilho tem uma pergunta para Eliane também.
2: Eliane, eu entrei no jornalismo e aprendi logo nos primeiros dias de que a política brasileira passa por Minas. Era com chavão, aliás, era uma marca dizendo o seguinte: tudo se resolve a partir de Minas. E aí, Eliane, estamos há 2 meses da eleição e nem Lula, nem Bolsonaro tem candidato, né?
1: Em Minas,
2: né? Eu fico pensando, isso é o estrago provocado pela administração de Aécio Neves e que foi muito bem sucedido por Fernando Pimentel, né? Minas deixou de ser importante politicamente, administrativamente. Então, o que é que sobrou de Minas que nem Lula nem Bolsonaro têm candidatos lá a governador?
0: Pois é, Fernando. Eu também sou dessa época, né? Na nossa época a gente falava, né, que Minas era a grande escola política do Brasil, né? É o político maneiro, que conversa muito, que não bate de frente e consegue tudo o que quer. Então, um grande exemplo disso, inclusive, isso vem mais atrás ainda, né? Lá ainda, da Primeira República e tal. Mas isso foi muito forte, por exemplo, com Tancredo Neves, que é um exemplo pronto e acabado do político maneiro, jeitoso da política, e acabou sendo o primeiro presidente civil depois da ditadura militar. Só não assumiu porque, enfim, ficou doente e morreu com Sarney e o Gardênio. Mas, enfim, isso é história. Como eu gosto de história, como você, Fernando, então, a gente vai longe quando começa a falar de história. Mas o fato é o seguinte: a situação hoje em Minas é muito delicada, sabendo que quem não vence em Minas não sobe a rampa do Palácio Planalto, porque Minas é uma síntese do Brasil também, né? Tem um pouco de Nordeste, um pouco de Centro-Oeste, um pouco de Sul, um pouco de Norte. Então, lá na área ali de Juiz de Fora é carioca, na área mais ao norte ali é nordestina. Então, Minas, todo mundo que venceu, venceu em Minas. Quem perdeu não virou presidente, como o próprio Aécio Neves, que foi governador de Minas Gerais, perdeu a eleição lá e perdeu a eleição também para a presidência. Mas, enfim, o Flávio Bolsonaro até hoje não tem um candidato ao governo de Minas. Ele insiste muito com o senador Cleitinho, que é muito bem votado, que teve alta votação, foi mais votado em Minas, mas o Cleitinho está em dúvida sobre o destino da campanha do Flávio Bolsonaro e tem uma eleição garantida para o Senado. Então ele está com o pé atrás. E o Lula não conseguiu decidir se

0: sequer se vai ter um candidato próprio, um candidato puro sangue ali do PT, ou se vai buscar aliados fora do PT. Até porque o PT em Minas naufragou com o Fernando Pimentel no governo do estado, deixou uma dívida imensa no governo, então a população de Minas está de mal com o PT, como está de mal com o PSDB do Aécio Neves. Então está uma confusão, e o fator desestabilizador também é que o Romeu Zema, ex-governador de Minas, é candidato à presidência. E tudo gira em torno do Zema, e o Zema não está nem com Lula, nem com Flávio Bolsonaro. Olha só que situação. A indefinição em Minas projeta também a grande interrogação sobre a eleição presidencial. Está tudo ainda muito suspenso há 2 meses e meio da eleição, gente. Nunca vi isso.
1: Pois é, Eliane. Agora, uma coisa que a gente falou do Eduardo Bolsonaro, mas o Paulo Figueiredo também está causando problema para o Flávio Bolsonaro, né?
0: Olha, e muito problema, viu? É muito problema, é um problema atrás do outro. A gente falou de tantos problemas aqui do Flávio, e um deles é o Paulo Figueiredo. O Paulo Figueiredo é um conselheiro do Flávio Bolsonaro e anda lá, é o par de jarras, né? O Paulo Figueiredo e o Eduardo Bolsonaro nos Estados Unidos, trabalhando contra o Brasil. E agora fica cada vez mais claro que trabalham também contra a própria candidatura do Flávio, né? Inventam tarifaço para lá, tarifaço para cá, querem atacar o Pix, aí agora o Flávio tem que dizer que não, o Pix é nosso e tal. E o Paulo Figueiredo tem vários problemas contra ele. Vamos citar 3. Primeiro, ele foi denunciado pela PGR, Procuradoria Geral da República, na época do golpe. Por quê? Porque ele usava os programas dele na Jovem Pan para atacar os militares que eram contra o golpe. Ele entrou naquela história, sabe, do que era contra os militares do anti-golpe, da melancia, militares da melancia. Sim. Verdes por fora e vermelhos por dentro, insinuando que quem era contra golpe era comunista. Olha, é de um ridículo atroz, mas tem muita gente que acredita. Então, Paulo Figueiredo, ele é acusado de ter participado da tentativa de golpe. Segundo, né? Agora vem a informação de que ele deve 5 milhões de reais à Receita Federal, né? Então ele está na dívida ativa, e ele já está naquela fase da dívida ativa que não tem mais como se defender. Ele não se defendeu até agora, agora ele só tem uma alternativa: pagar, né? 5 milhões de reais, gente, dever para... O que é que pode dever 5 milhões de reais uma pessoa que não tem banco, que não tem empresa, que não tem nada? 5 milhões de reais. E, por último, o Paulo Figueiredo lançou aquele primor, aquela inteligência política inacreditável de dizer que mulher não sabe votar. E ainda, para piorar, jogou vamos dizer, adjetivo, que é um palavrão. Ou seja, mulher vota mal, muito mal, e aí vem um palavrão. Isso logo depois da crise do Flávio Bolsonaro com a Michelle, que não é só uma crise dele com a Michelle, mas é uma crise dele com as mulheres. As mulheres bolsonaristas também. Mas o grande eleitorado, que tem mais de 50% do eleitorado, são as mulheres, e que em 2022 votaram principalmente no Lula. Ou seja, é o Paulo Figueiredo ajudando a Michelle a empurrar as mulheres fora da campanha do...

0: do Flávio Bolsonaro. É inacreditável como eles têm uma capacidade de atirar no próprio pé, né?
1: É, eu estou até recebendo mensagens aqui de algumas pessoas dizendo, olha, mas é porque as pessoas não entenderam o que ele quis dizer, porque o que ele quis dizer foi isso, isso e isso. Ele disse que elas não deram certo, mulheres não deram certo, algumas, seria o caso da Simone Tebet, né, no caso do Tarcísio. É, não deram certo nos estados e foram para São Paulo. Aí tem alguém falando aqui da história do também dizendo que no caso do Paulo Figueiredo também, não, porque as pessoas não estão entendendo o que ele quis dizer. Eu acho interessante que vem essa coisa depois de não estão entendendo o que ele quis dizer, mas a gente não está discutindo o que ele quis dizer, a gente está discutindo o impacto que isso tem nas campanhas. É o que ele disse, o impacto que isso acaba tendo nas campanhas, porque no caso do Tarcísio tem um impacto, o que ele falou da Simone Tebet e da Marina Silva, e no caso do Paulo Figueiredo, tem um impacto também na campanha do Flávio Bolsonaro. São duas coisas diferentes, mas como eu recebi mensagens aqui dos dois casos ao mesmo tempo aqui, o pessoal mandando, não, mas é porque vocês não entenderam o que ele quis dizer. Gente, muitas vezes a gente fica aqui, quem trabalha com análise política, a gente não está discutindo aqui o que ele quis dizer, a gente não tem como entrar na cabeça dele para saber o que foi que, de onde surgiu a ideia que o sujeito tem. Agora, a gente sabe o impacto que isso tem nas campanhas, correto, Aline?
0: Não, corretíssimo, e tem mais, né, para você, nosso ouvinte que está mandando mensagem, vamos pensar bem, tem um erro técnico no que o Tarcísio falou. Ele disse que a Simone Tebet foi para São Paulo porque está derrotada lá no estado dela, e que a Marina Silva saiu do Acre porque também está derrotada no Acre. Mas não é verdade, né? Primeiro, a Marina Silva já não é a primeira vez que ela é candidata por São Paulo, ela já foi candidata vitoriosa em São Paulo, e a Simone Tebet, que as duas são vitoriosas nos estados dela, e só porque são vitoriosas nos pequenos estados delas é que elas têm condições de ser candidatas ao Senado em São Paulo, que é o principal estado. Ninguém derrotado no seu estado vira candidato ao Senado em São Paulo, cá para nós. E no caso do Paulo Figueiredo, não tem nenhuma justificativa. Você não pode, mesmo entrando na mente dele, a única coisa que eu consigo ver lá dentro da mente dele é o seguinte: ele disse que mulher vota muito mal, etc, etc, e veio o palavrão. Ou seja, não tem justificativa, e ele não quis dizer nada diferente disso. Ele quis dizer que mulher vota muito mal depois da própria Michelle Bolsonaro dizer que é tratada como se fosse uma idiota. Ou seja, mulher vota mal, mulher é idiota, e, portanto, isso, bom para a campanha do Flávio Bolsonaro, é impossível ser.
1: Não tem interpretação possível para dizer que é bom. Eliane, hoje é sexta-feira, dá tempo para você dar deixar uma dica para a gente rapidinho?
0: Ah, eu vou dar uma dica bem legal, eu amei, adorei, e aqui, se chama o seguinte, atenção, não é ficção, tá? É um filme que tá na Netflix, tem 2 horas de duração, e se chama Seymour Hersh, eu vou ter que soletrar, S-E-Y-N-O-U-R, Seymour Hersh, H-E-R-S-H, Em Busca da Verdade.
1: Seymour Hersh,
0: é um documentário sobre um jornalista importantíssimo nos Estados Unidos. Eu não vou dar muito spoiler, mas 2 coisinhas rápidas. Ele virou famoso no mundo inteiro porque ele denunciou o massacre de My Lai, na guerra dos Estados Unidos, lá na década de 60. Né?
1: No Vietnã, né?
0: E ele...
1: Hã? No Vietnã.
0: É, a guerra do Vietnã na década de 60, uhum. E os Estados Unidos massacraram

0: toda a população de My Lai, inclusive bebês com tiro na cabeça, no colo das suas mães. E ele veio, também ao longo da carreira, ele denunciou a tortura em Abu Ghraib, que é uma prisão dos Estados Unidos contra muçulmanos, e agora, hoje, já velho, mas ainda nativo, escrevendo livros, publicando livros, ele está investigando o massacre em Gaza. Gente, olha, é imperdível.
1: Muito bem. Seymour Hersh está aqui, está anotado já, em busca da verdade. Obrigado, Eliane, e até segunda-feira.
0: Até segunda-feira. Beijão.
1: Beijão. Vamos embora. Vamos para o intervalo. A gente já volta. Rapidinho.
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1: De volta com o Passando a Limpo, Romualdo de Souza. A gente falou aqui de Minas, o PT de Minas está querendo apostar num remédio caseiro. Que remédio caseiro é esse?
3: Tem um ditado que vai depois de Caruaru, ou seja, no sertão de Pernambuco, que diz: a boa meizinha vem do fundo do quintal. O bom remédio ou o remédio caseiro está no fundo do quintal. Lula foi atrás de uma importante liderança em Minas Gerais, que já foi ministro do governo Dilma, do governo de Lula, o importante deputado federal Patrus Ananias. Ontem eu conversei com Patrus Ananias e ele me disse o seguinte: eu pedi um tempo razoavelmente curto. Razoavelmente curto para Patrus Ananias pode ser 30 segundos, como pode ser 45 minutos, que é o tempo que ele gosta de falar quando você faz uma pergunta. Então, eu me lembro que no começo da carreira, eu cheguei com um gravador de pilha daqueles que tinham fita de 30 minutos de cada lado, e aí perdi uma fita toda e ele não respondeu exatamente o que eu tinha perguntado. Mas aí foi que conheci Patrus Ananias. Ele disse o seguinte: olha, Romualdo, o chamado é importante porque eu quero unir o partido. E unir o partido tem que ser em torno de um projeto. Então vamos discutir esse projeto no fim de semana e espera conversar com Edinho Silva, o presidente da legenda, já na segunda ou na terça-feira. Pode preparar o terno. Patrus Ananias deve ser mesmo candidato de Lula ao governo de Minas Gerais. E tem um detalhe: ele tinha a carreira, digamos, como a gente costuma dizer, política, bem embalada, porque ele é um dos políticos mais bem avaliados em Minas, e estava concorrendo a deputado federal, não ia ter qualquer tipo de solavanco. Já que Marília Campos, ex-prefeita de Contagem, bem cotada para ser senadora, não aceitou o desafio, ele disse que topa, mas precisa ter um debate ainda com a legenda, sobretudo em Minas, de como Minas Gerais vai poder montar esse palanque para Lula, mas que não seja apenas um palanque para Lula. Tem que ser um palanque para Lula, mas um palanque que fortaleça o partido em Minas.
1: Maurício Garcia.
4: Romualdo.
1: É isso que eu ia lhe perguntar agora, Maurício. Como é que... Mas vá, diga logo.
4: Eu queria saber de Romualdo a situação de Marília. Marília vai sair como candidata ao Senado lá em Minas? Estou falando da Marília de Minas, Marília Campos.
3: Claro, Marília Campos, ela vai ser candidata a senadora. E aí ela ainda me disse o seguinte: você pode imaginar a confusão se o presidente do Senado vier com alguma brincadeira e a Marília Reis vier a ser eleita e ele me chamar de Marília Reis e chamar Marília Reis de Marília Campos? Eu falei assim: olha, no passado isso daria uma revolução em Pernambuco. Hoje já pararam de brigar. Então Marília Campos está, pelo menos nas pesquisas que o internas do partido apontam, que ela está virtualmente eleita.
5: Mas tem uma questão técnica que eu queria perguntar a Romualdo. Qual é o tempo do PT de Minas, dada a informação anterior de Romualdo do Patrus Ananias? O PT tem tempo para Patrus Ananias expressar as ideias dele? É isso que eu queria saber. Porque
3: isso é que Edinho Silva vai, no domingo, a Belo Horizonte. Ele tem compromissos na segunda-feira em Belo Horizonte, em Juiz de Fora. Na quarta-feira,

0: Ele vai a uma cidade chamada Almenara, quase na divisa com a Bahia. Então, vai passar praticamente a semana toda. Se passar praticamente a semana toda, esse prazo razoavelmente curto que Patrus Ananias pediu estará solucionado.
1: Tá bom. Não, o prazo realmente curto, mas o Castilho estava perguntando se
2: Tempo ele não terá visão.
1: durante a campanha ele vai ter tempo para colocar as ideias, já que ele, para uma resposta simples, é 45 minutos.
0: Ah, imagine. Aí o negócio é o seguinte, é fazer edição. Diz uma frase aqui, corta
2: Haja
0: uma frase
2: lição.
0: aqui, edita uma frase acolá. Haja
1: Você
0: edição.
1: imagine um discurso do Patrus Ananias ali
2: Fazendo lançamento de campanha.
1: É coisa de Fidel Castro, 5 horas de discurso. Ô Maurício, deixa eu perguntar,
0: Diga.
1: você que faz pesquisa pelo Brasil inteiro e está sempre viajando e conhece todos esses estados, a situação de cada estado, inclusive. Minas Gerais, a gente sabe que é muito importante para a eleição. Mas essa solução caseira, remédio caseiro de Lula, pode surtir efeito realmente ou a situação do PT é muito difícil lá em Minas?
3: As informações que eu tenho de Minas, eu não tenho feito pesquisas frequentemente em Minas, mas é de que é uma situação já mais um candidato mais à direita. Minas já não está com a força que já teve, justamente por conta dos desgovernos, dos problemas, principalmente com o Pimentel no governo. Depois não ganharam mais. Então, a prova disso é a eleição e a reeleição de Zema em Minas, né? É um estado. Mas Minas Gerais tem um candidato muito forte, até estava conversando no paralelo aqui com o Romualdo, que é Cleitinho. Cleitinho é uma figura assim, fora da curva em termos de popularidade. É uma pessoa que é mais ligada à direita, mas vez por outra rejeita o bolsonarismo claramente, e abraça alguma causa popular que Lula possa ter. É um candidato, é um nome da política brasileira muito astuto, muito esperto. Em certos pontos, Nicolas Ferreira é o mais midiático, é o que mais aparece, é o mais jovem, é o mais serelepe, mas a forma como Cleitinho se coloca na política hoje de Minas é muito interessante. E, aliás, esses dois nomes de Minas, um pouco para essa eleição, mas principalmente para a próxima eleição, serão duas figuras em termos de representatividade, de visibilidade nacional, muito interessantes de se observar, porque são dois nomes que têm um carisma junto à população muito grande, e se dá certo em Minas, dá certo no Brasil inteiro. Então, são figuras que a gente merece, a gente que gosta de política, observar com atenção, tanto Cleitinho quanto Nicolas daqui para frente.
2: Eu queria ajudar aqui no debate,
1: Oi.
2: Igor, colocando uma informação econômica sobre Minas. A gente critica muito Fernando Pimentel, que realmente chegou no estado da arte, da desorganização administrativa como governador. É um case para ser estudado internacionalmente, como é que um governo faz. Mas veja bem, mas a origem é de Aécio. Aécio construiu e gastou um dinheiro de Minas que Minas não tinha. Que Minas não tinha. E aí ele implantou uma série de coisas e já começou o endividamento com Minas. Fernando Pimentel conseguiu fazer tudo. Quando Zema chegou no governo, Zema não conseguiu fazer absolutamente nada, porque a capacidade de pagamento de Minas era D. E aí, o que foi que Minas fez? Foi para a justiça. Então, por que é que Zema fez alguma coisa? Porque, graças a uma decisão judicial,
1: Conseguiu rolar as
2: ele
1: dívidas.
2: rolou. Não, ele deixou de pagar. É
1: Sim.
2: diferente. Ou rolou, tá certo?
1: Rolou as
2: Aí,
1: dívidas.
2: resultado: com
1: As
2: esse
1: dívidas não
2: dinheiro que ele
1: sumiram.
2: não pagava, ele ficou. No último mês de 2025, ele conseguiu fechar um programa que voltou a pagar. Mas Minas tem uma dívida que é proporcionalmente absurdamente alta. Então, seguinte, o próximo governador tem uma dificuldade muito grande, que Minas continua sem poder tomar
1: Sim.
2: dinheiro emprestado. É por isso que ninguém quer ir governar
1: Quando eu
2: Minas.
1: digo
2: É um
1: que.
2: estado tecnicamente quebrado.
1: Exatamente.
2: Entendeu? Então,
1: Quando eu digo que rolou a dívida, é porque as
2: é
1: dívidas
2: isso
1: não
2: aí.
1: sumiram, elas continuam existindo. Tanto é que
2: Existindo.
1: ninguém quer ser governador de Minas.
2: Porque sabe que não vai fazer nada. É uma
1: Ninguém quer ser
2: situação que
1: governador.
2: você, como é que chama? Fez um. Como é o um desenrola estadual, alongou a dívida, tem uma prestação, mas é aquela história
1: Olha.
2: como você faz uma renegociação com o banco diz, está tudo certo agora, o senhor não tem crédito.
1: Se fosse bom ser governador de Minas,
2: Tinha 10 candidatos.
1: Nicolas era candidato, gente.
2: Pronto, isso aí.
1: Se fosse bom, Nicolas era candidato. Nicolas não
3: Nicolas
1: vai ser...
3: não...

0: tem idade ainda.
1: Tem,
0: o Nicolas não tem idade para ser candidato ao governo.
2: Pra governador?
1: Tem, tem. Ele não tem para Senado, mas tem para governo ele tem.
2: 30 anos, né?
1: É, para governo ele tem.
0: Tá.
1: É. Tá. Ah, eu, até onde eu sei, tem. Ele não quer porque realmente, assim, não vai. Não tem condição. Ninguém quer ser. O próprio Cleitinho, que está lá como aparece como favorito, tudo, ele nos bastidores ele diz que não quer. Que quer
2: escapar. Sabe o que Zema fez.
1: É, porque é uma bronca ali. Então, assim, você tem uma situação realmente muito complicada.
2: Só comparar com o Rio de Janeiro.
1: Agora eu acho incrível que o Rio de Janeiro todo mundo quer. Eu acho incrível porque o Rio de Janeiro todo mundo quer. Não sei
2: se vai haver candidato.
1: Ou sei e não posso falar. Não sei, ou sei e não posso falar, porque advogado tá caro hoje em dia. Mas eu não sei. Mas é incrível como no Rio de Janeiro a situação.
2: Brotam candidatos.
1: É, a situação é tão ruim quanto a de Minas, financeira, ou até pior. E todo mundo quer ser candidato a governador. Todo mundo quer ser governador do Rio. Agora ninguém quer ser governador em Minas. Por que será? Ô Romualdo de Souza. Conte aí pra gente, que tem muita gente esperando ainda. É, quando é. Quem são os pré-candidatos que desistiram? Não vão ser mais candidatos à presidência da República?
3: De trás para frente, Aécio Neves, do PSDB, que não encontrou apoio nem no partido dele. Então ele desistiu e vai concorrer à cadeira de deputado federal por Minas, que já está garantido. É aquela história. É melhor ficar com uma pomba na mão do que ver duas sobrevoando e não poder dar um tiro numa delas, porque os ambientalistas não deixam. Aécio Neves desistiu e disse o seguinte: vamos trabalhar. 30 está bem aí, ou seja, daqui a 4 anos ele acha que o PSDB estará rejuvenescido, refortalecido, refundado, e aí ele lança uma candidatura à presidência da República. Aécio Neves está fora da disputa pelo Palácio do Planalto. Outro nome que também está fora é de Joaquim Barbosa. Filiado ao PSB de bola, ele desistiu do partido porque não tinha apoio. Aliás, um dia ficou puto da vida porque chegou na sede do partido e tocou a campainha 5 vezes e a atendente não atendeu. Ele foi embora porque realmente é complicado subir nas escadas do PSB aqui em Brasília. O partido vai resolver isso. Aí ele se mudou do PSB para a Democracia Cristã. DC. Estava lá no DC discutindo, aí disseram: doutor Joaquim, o senhor poderia ser candidato à presidência da República. Lança aí meu nome que eu aceito. Lançaram, ele começou a estudar. O partido não tem estrutura, não tem diretório, não tem dinheiro, não tem tempo no rádio e na televisão. Joaquim Barbosa pegou o livro do filósofo alemão Arthur Schopenhauer e foi embora. Aliás, uma das teses que ele defende é o chamado pêndulo da existência de Schopenhauer, que é a ânsia de ter e o tédio de possuir. Joaquim Barbosa fica bem com um livro de filosofia em alemão debaixo do braço.
1: Rapaz, o Joaquim Barbosa já pode pedir música, porque é a terceira vez que ele desiste de ser candidato à presidência da República. Terceira vez que ele desiste de ser candidato à presidência da República. Quando disseram, não, porque Joaquim Barbosa está aí e vai ser candidato à presidência. Eu fiz, assim, primeiro ele precisa, primeira coisa que ele precisa é realmente garantir. Oi?
0: Como é? É querer ser candidato, né?
1: É querer ser candidato. E a primeira coisa que ele precisa, se ele realmente quiser, é convencer as pessoas de que dessa vez ele não vai desistir. Sabe, porque ninguém acredita mais no Joaquim Barbosa. O Joaquim Barbosa disse que vai ser candidato, ninguém acredita mais. Ele disse, não, vai ser candidato, lança o Joaquim Barbosa, coloca o Joaquim Barbosa nas pesquisas. Beleza, mas o eleitor mesmo não acredita. Disse, tá,
2: quanto tempo novo. Ele saiu do Senado, do STF? Quantos anos?
1: Foi logo depois do Mensalão, né? Foi logo depois do Mensalão. Então tem quase 20 anos.
2: Tem uma geração que sequer ouviu falar dele.
1: É, tem quase 20 anos. Tem uma geração inteira que não ouviu falar dele.
2: Então,
1: não
2: sabe quem
1: é. Exatamente. Essa é uma das grandes dificuldades, uma das grandes dificuldades dele. Olha, para você ter uma ideia, essa é uma das grandes dificuldades de Aécio Neves também.
2: É, também.
1: Para você ter uma ideia da coisa, essa é uma dificuldade para Aécio Neves. Porque tem uma geração, que ouviu falar de Aécio Neves quando era criança, que vai votar agora e que ouviu falar de Aécio Neves quando era criança. Então, assim, não tem nenhum tipo de identificação, nem nada. E essa história do Aécio Neves em 2030 vai ser candidato? Ah, gente, pelo amor de Deus, vai ser candidato coisa nenhuma. Eita, ó, vamos fazer o seguinte, quem de vocês aí é um imparável? Vocês sabem quem é o imparável? Você é um imparável, Fernando Castilho, vocês consideram

0: imparável ou não?
1: Rapaz, o conceito de imparável é no sentido de quê? De que ninguém consegue detê-lo?
0: Michele Bolsonaro planeja eventos para imparáveis. É o nome que ela, de um grupo que ela está lançando agora. É um projeto, o Movimento Imparáveis, lançado pela ex-primeira-dama Michele Bolsonaro, após deixar o comando do PL Mulher. Ela prevê o lançamento de um site e a realização de eventos por todo o país. A expectativa é que o projeto deve funcionar como uma espécie de comunidade de fãs. É um fandom, viu? É um fandom.
1: É diferente de um site de projeto de influência. É diferente.
0: Exatamente.
1: São coisas diferentes.
0: Comunidade de fãs. É. E uma linha paralela ao trabalho que ela já desenvolvia no braço feminino da sigla, para que se consolide após a eleição. O nome Imparáveis vem de uma música de uma cantora pop australiana, que eu não vou saber dizer aqui, mas é uma cantora pop australiana. Vem dessa
2: mas
0: música.
2: Mas qual o conceito, Igor? Qual o conceito do Imparáveis?
1: Pergunta difícil.
0: Imparáveis foi anunciado por ela como o seguinte... Olha, vamos lá. O que é que tem aqui do conceito? Milhares de mulheres e homens de bem são agora imparáveis. Michele não vai parar, vocês não vão parar, o Brasil não vai parar, porque quando pessoas de bem se unem, elas se tornam imparáveis. É a publicação que tem para explicar o que é o Movimento Imparáveis.
1: Candidatíssimo ao Senado, portanto, né?
0: Não, é, candidato ao Senado ou está se preparando para outra coisa aqui, né, já?
1: Está
0: se preparando já para 2030 aqui, não sei. Tem um vídeo, tem uma postagem do grupo também, que usa imagens do filme Mulher Maravilha, em que a personagem, a heroína, é alvejada por disparos. Aí tem uma legenda embaixo dizendo: metralhadora de mentiras, a tropa do bem vencendo as mentiras. Viu, Romualdo de Souza? Você é um imparável, Romualdo de Souza?
3: Olha, cada vez eu sou mais parável. Toda vez que eu estou passando ali perto de uma padaria, perto da casa dela, eu dou uma parada para ver como é que está a minha prima, se está tudo bem, se a imparável tem parado por lá. Porque a imparável, ela tem feito umas festas, pelo menos assim, muito pequenas, mas tem ido a algumas festas, com a grande amiga dela, que chama-se Damaroca. Aí todo mundo, quem diabo é Damaroca? Damaris Alves. Damaris Alves é hoje a mulher que está mais próxima de Michele Bolsonaro. E para não pedir autorização ao Supremo Tribunal Federal para visitar a casa de Jair Messias, Damaroca leva a ex-primeira-dama para a casa dela, para a casa de Damaris Alves, e aí ficam conversando, tomando que suco de morango e falando sobre a importância da transubstanciação do objeto. Vez por outra, quem chega por lá é a governadora do Distrito Federal, Celina Leão. Então, Damaroca, Damaris Alves, a imparável e mais Celina Leão é o trio parada dura da política do Distrito Federal.
0: Tá bom, tá certo. A Vanilda estava lembrando aqui que tinha, com o Jair Bolsonaro, tinha a história dos imbrochaves, né?
1: Também.
0: Agora, imparáveis, imbrochaves.
1: Prefixo in é muito complicado, gente.
0: Gente, vamos fazer o seguinte? Vamos para o Passando a Dica, que hoje é sexta-feira. Vamos lá.
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0: Passando a dica, chegando. Toda sexta-feira a gente tem no Passando a Limpo aqui dicas para o fim de semana e dicas para de leitura, de cinema, de séries. Então vou começar aqui por quem? Vou começar pelo ouvinte. Hoje vai ser com o ouvinte, tá certo? O Lígia Nascimento, indicando a série Sugar. É um suspense policial, protagonizado por um detetive particular, enigmático e apaixonado por cinema. Ele é contratado para investigar o misterioso desaparecimento da neta de um lendário produtor de Hollywood. Sugar, açúcar, né? Em inglês, Sugar é a dica da Lígia Nascimento aqui para a gente. É uma série para você maratonar nesse fim de semana e assistir. Obrigado, Lígia. Vamos com o Maurício Garcia agora.
2: Minha dica para esse final de semana, principalmente hoje e amanhã, é assistir os jogos da Copa do Mundo, agora que a coisa está chegando à reta final. Então hoje tem Espanha e Bélgica, vai passar até na TV Jornal para ver quem é que vai enfrentar a França. E depois, no sábado, Noruega e Inglaterra, que é às 18 horas, e Argentina e Suíça.

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1: 4:23.
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1: Começando o consultório do Rádio Livre, hoje a gente vai falar sobre ansiedade. Muita gente ansiosa, aguardando o programa de hoje. Será que eu falei alguma coisa errada? Bom, daqui a pouco a gente vai falar sobre isso. É o seguinte, o Brasil é considerado o país mais ansioso do mundo pela Organização Mundial da Saúde. Preocupação constante, medo sem explicação, muitas vezes insônia, tensão muscular. Você convive com alguns ou com esses sintomas? Quais são os tipos de ansiedade? É o seguinte, para falar sobre esse assunto, que foi um pedido do nosso ouvinte Valdir, lá de Surubim, a gente está recebendo a psicóloga Caterine Tchaikovska. Ela atua no Real Hospital Português e é pós-graduada pela Residência em Psicologia Clínica e Hospitalar da Secretaria de Saúde do Estado, no IMIP. Doutora Caterine, muito boa tarde, obrigado pela sua presença aqui no consultório.
2: Boa tarde, muito obrigada pelo convite, né, ter a possibilidade de estarmos aqui desmistificando, né, a respeito desse tema e vendo possibilidades também de orientar sobre como buscar ajuda, né? Em que situação buscar ajuda, quando a ansiedade ela está dentro do contexto esperado e quando ela ultrapassa, né? E já pode se desdobrar no nível de transtorno. Vamos conversar sobre isso.
1: Duas indicações importantes a doutora Caterine já deu. Quando está dentro de um nível esperado, ou seja, aceitável, e qual o momento de buscar ajuda. Ajuda e aceitável. Guarde isso aí. Temos também o médico psiquiatra Rafael Amorim Figueiredo. Ele atua no tratamento de ansiedade, TDAH no adulto, transtornos de humor e alimentares. É professor de pós-graduação na AFIA Recife e desenvolve treinamentos educacionais para médicos. Doutor Rafael, muito boa tarde, obrigado por participar do consultório de hoje.
3: Boa tarde, Tony, muito obrigado aí pelo convite. Boa tarde a todos os ouvintes. E, de fato, um tema extremamente necessário, como você falou, o Brasil é o primeiro país aí mais ansioso do mundo. Não ganhou a Copa, mas ganhou o ranking aí de ansiedade, né? Então, a Organização Mundial de Saúde tem, a gente tem mais quase 10% da população com transtorno de ansiedade, né? Então, quase 20 milhões de pessoas com diagnóstico de transtorno de ansiedade, um bocado de gente que não sabe que tem também. Então, um papo muito importante, vai ser ótimo.
1: Bom, você pode participar também, tá certo? 991478520. Você tem alguma dúvida? Você tem alguma pergunta para fazer? Então, não perca essa oportunidade. Temos aqui uma psicóloga, um psiquiatra, para tirar a sua dúvida. Então, você pode participar através do nosso WhatsApp, aproveitar essa oportunidade e fazer o programa com a gente. Doutora Caterine, no começo da sua fala, a senhora falou sobre aceitável e depois buscar ajuda. Vamos partir isso aqui e falar sobre aceitável. E por que eu estou dizendo isso? Na hora que eu fui trocar de horário com Haroldo Costa, ele falou o seguinte: eu vou aguardar ansiosamente pelo consultório. E aí parece, pode ser impressão minha, me corrija se eu estiver errado, que criou-se um tabu em relação a essa palavra, que quando a gente diz assim, eu estou ansioso por alguma coisa, aí as pessoas muitas vezes dizem, não diga que está ansioso, né? Você não tem ansiedade. Bom, antigamente era mais comum a gente dizer, eu estou ansioso, estou ansiosa, espero ansiosamente. E aí, como

0: Como eu disse, criou-se um tabu em relação à palavra e a gente não pode mais falar com tanta naturalidade. Aí eu pergunto à senhora o seguinte, já de início, está ansioso ou ansiosa? É necessariamente algo ruim?
1: Não necessariamente. Faz parte do humano, né? É uma emoção. Hoje em dia é uma cobrança que a gente vai chamar até de positividade tóxica, como se as pessoas fossem obrigadas a estarem o tempo todo emocionalmente reguladas, quase como se não pudessem sentir nada emocionalmente, né? Então a ansiedade, ela faz parte do nosso repertório humano. Ansiedade, tristeza, raiva. Nós podemos ter uma ansiedade, por exemplo, a pessoa vai se casar, né? E na véspera do casamento ela se sentir ansiosa para que chegue esse momento, que seria como expectativa, né? Também pode estar ansiosa antes de uma prova. E essa ansiedade ela vai gerar um movimento até saudável. O que é que eu vou fazer diante dessa ansiedade? Vai gerar um movimento, eu vou estudar um pouco mais, vou me organizar para o casamento. Quando ela deixa de ser saudável? Quando gera algum prejuízo, né? A ansiedade, ela vem acompanhada de medos e preocupações exacerbados, constantes. Então, a gente vai identificar a frequência e a intensidade a partir do momento que começa a gerar um prejuízo, né, para aquele indivíduo, aí chama mais atenção. A gente vai precisar avaliar isso. Mas, de resto, faz parte de todos nós. Inclusive, antes de entrar aqui, eu estava um pouco ansiosa.
0: Bom, doutor Rafael, o senhor falou aí sobre os números, né? E esse ranking, do qual a gente não queria nem fazer parte, mas está encabeçando, que é o ranking trazido pela Organização Mundial da Saúde, que coloca o Brasil como o país mais ansioso do mundo. Como é que a gente foi parar aí, doutor?
2: Olha, essa é uma pergunta complicada, né? Bom, basicamente, como a Catarina falou, né? Ansiedade é um fenômeno natural, né? Um fenômeno de sobrevivência, é um alarme de sobrevivência, essencialmente para indicar coisas importantes que a gente tem que fazer, né? E está ali para a gente tomar ações rápidas. O que acontece é que provavelmente isso tem a ver com o estilo de vida do mundo atual, né? Em que a gente perdeu, por exemplo, a separação clara do trabalho com a casa, onde a gente tem múltiplas fontes de atenção, sempre lutando ali para a nossa atenção, onde a gente tem cada vez mais uma cobrança de produtividade, entra nesse processo aí de positividade tóxica, né? Então, se você descansar, é um fracasso, né? Então, surge também com essa ideia da gente, na condição do país, a gente, em que de fato a gente precisa trabalhar muito, né? Às vezes trabalhar mais do que muitos outros países, e a gente às vezes não tem tanta acesso a tantas coisas. Então, junta-se todas essas situações, né? São fatores ambientais, então existe um fator genético, mas existe um fator ambiental muito forte no desenvolvimento do transtorno de ansiedade. Então, todas essas vivências a todo momento, faz com que esse alarme fique sempre ativado. A gente não consegue desligar. É como se fosse um alarme ali no muro da sua casa, que era para ativar quando um ladrão pulasse, mas está ativando com um vento, com um pássaro, com um galho. Você não consegue desativar ele. Então, você fica sempre num estado de alerta, num estado de ansiedade, que é esperando alguma coisa acontecer, né? E o cérebro da gente não foi feito para ser assim. Ele foi feito para ter picos, momentos de ansiedade, passou a situação, volta ao normal. Então, vira uma coisa crônica, você não consegue lidar com isso. Tá? Então, esse, provavelmente, isso que eu falei, várias outras situações, com certeza estão dentro desses fatores do que o Brasil, infelizmente, encabeça esse grande número de pessoas com transtornos de ansiedade. Né?
0: Bom, a gente vai fazer um intervalo agora e aguarda pela sua participação. 99147-8520. É o WhatsApp da Rádio Jornal. Você pode mandar uma mensagem de áudio ou uma mensagem de texto para participar do consultório do Rádio Livre de hoje, falando sobre ansiedade, tipos de ansiedade e, claro, a gente vai falar sobre tratamentos. Daqui a pouquinho, depois do intervalo, a gente volta.
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1: Ansiedade. Esse é o assunto do consultório do Rádio Livre de hoje, que recebe a psicóloga Caterine Tchaikovska e também o psiquiatra Rafael Amorim Figueiredo. Doutora Caterine, a senhora falou sobre a normalidade em sentir ansiedade, né? A senhora disse que estava ansiosa antes de vir aqui para o consultório. Eu fico ansioso todos os dias antes de entrar no ar, né? E a partir de quando a ansiedade deixa de ocupar esse espaço de normalidade?
2: Isso, né? Em primeiro lugar, é muito importante a pessoa ir se percebendo. Muitas vezes, quando nós recebemos os pacientes em consultório, principalmente, existe uma dificuldade de nomear aquilo que se sente. A pessoa diz, eu estou sentindo uma agonia, estou sentindo uma coisa, mas não consegue nomear, porque somos educados, principalmente os homens, na nossa cultura, a engolir o choro, a calar a boca, né, quando sente algo. Quando a pessoa se torna adulta e, por exemplo, se vê numa situação de um desemprego, né, vamos trazer esse exemplo. Está desempregado, com dificuldade de arranjar um novo emprego, é um provedor da família e começa a apresentar, com o passar dos dias, na sua busca, né, de sobrevivência, um ataque cardíaco, contração muscular, sintomas fisiológicos associados a preocupações, a insônia. Então, nós temos aí um contexto, vamos olhar para essa pessoa de uma maneira integral. Não como alguém ansioso, isolado do mundo. Ele está situado no mundo, atravessado por esse mundo, e a ansiedade ela pode surgir, né, das relações pessoais, da relação da pessoa com ela mesma e com o meio social, com o ambiente, como falou o doutor Rafael. A partir de que momento não se torna, digamos, saudável? Veja, é natural que alguém fique ansioso por estar desempregado. Mas a partir do momento que começa a gerar um sofrimento psíquico mais intenso, uma terapia ela pode ajudar essa pessoa. Não vai arranjar um emprego para ela, né? Muitas vezes as pessoas dizem, para que eu vou ao psicólogo? Eu não vou resolver, eu não vou encontrar um emprego com isso. Mas se vai trabalhar a elaboração dessa ansiedade, o fortalecimento do repertório, né, de estratégias de enfrentamento, de adaptação, para que essa pessoa possa, a partir disso, encontrar alternativas. E aí, nós podemos dar uma fluidez, né, para esse processo.
1: E aí, me permita, dentro desse exemplo que a senhora traz, uma pessoa que está passando por um problema de desemprego, obviamente que ela pode apresentar um quadro de ansiedade. Ela conseguir o emprego significa dizer que aquele quadro vá passar? Ou uma vez que ela teve esse quadro de ansiedade, isso pode continuar mesmo que ela resolva essa questão?
2: Vamos precisar observar, né?
1: Então, mas é possível?
2: É possível que haja uma melhora significativa, mas também caso essa pessoa já tenha uma predisposição ansiogênica, né, que isso tenha sido um gatilho e possa generalizar esse quadro. Então, nós vamos realmente precisar observar. Existe a possibilidade de melhora, né? Geralmente, para quadros assim, leves a moderados, a psicoterapia com o psicólogo costuma ser suficiente. E de quadros moderados a graves, é importante também, isso o doutor Rafael vai poder confirmar, né, uma intervenção medicamentosa, uma terapia combinada. E aí nós vamos precisar observar. Mas é possível uma melhora? Sim, é possível.
1: Doutor Rafael, falamos aqui muito desses fatores externos que acabam por ter muita influência naquilo que a gente vai mandar de volta, vamos dizer,

0: como feedback para o mundo, né? São essas influências que a gente vai recebendo para o bem e para o mal. Aí eu pergunto, do ponto de vista do que é interno a nós, o quanto isso pode, por exemplo, servir de gatilho, já que a gente falou de gatilho, né? Porque a gente pode ter uma pessoa que ela não enfrente problema de desemprego, que ela tenha uma outra vida, mas que de repente ela se torne uma pessoa ansiosa. Nesse caso, o que é que pode ter disparado esse gatilho? Nesse caso, existe, por acaso, aí uma questão hereditária que pode interferir também? Ou no caso da ansiedade, isso está descartado?
1: Então, Tony, os transtornos de ansiedade, são vários transtornos, né? Mas transtornos de ansiedade, eles têm uma questão genética importante, tá? Então, quando a gente fala de herdabilidade, né? O que passa de pais para filhos, né? Então, assim, a maioria dos transtornos de ansiedade tem uma herdabilidade aí que pode chegar até 40%, ou seja, a parte de quantos pais, ou quanto níveis de ansiedade dos pais naturais ali passam para os filhos, isso pode chegar a ter um impacto importante. Mas aí tem um outro lado. Se a gente está pensando perto de 40%, a gente tem 60% ou mais que tem a ver com o ambiente, com fatores ambientais. Agora, o que é que vai gerar um transtorno de ansiedade para uma pessoa é bem diferente do que vai gerar para outras, tá? Então, essa correlação de, não tenho emprego, é um fator muito complicado, mas não é um fator que é para todos, no sentido de que vai abrir ansiedade, um quadro de ansiedade. Varia muito de como a pessoa está vivenciando a vida, aquele momento, os níveis de ansiedade naturais, porque as pessoas têm uma faixa de ansiedade normal, né? Nem todo mundo já tem o mesmo nível de ansiedade natural. Tem pessoas que já são um pouquinho mais ansiosas do que outras. Então, se você já é uma pessoa um pouco mais ansiosa, talvez você vai ser mais, você vai ter precisado de menos impacto para passar do ponto, tá? E aí tudo vai depender de muitas vivências. Então, perdas, né? Por exemplo, tem transtorno de ansiedade que tem a ver apenas com a exposição social, né? Então, a pessoa não consegue, não tem nada a ver com emprego ou não emprego, a pessoa não consegue, talvez, falar em entrevista porque ela tem um grande receio interno de ser julgada, de ser humilhada, e isso é um transtorno de ansiedade, um transtorno de ansiedade social, que a gente chama, por exemplo, né? E que tem muitas frentes diferentes para os transtornos de ansiedade, né? Não é uma única questão, a parte genética é importante, mas a genética não quer dizer destino. Genética não quer dizer destino, tá? Então, existe um trabalho de ambiente muito importante, fatores ambientais muito importantes, como a pessoa viveu a vida, né? Como ela teve um estilo parental, né? Dos pais, como é que foi criada. Tudo isso vai influenciar os níveis de ansiedade e passar ou não do ponto, tá? Então, não é uma coisa que a gente olha para uma pessoa e vai dizer, foi por causa disso. É multifatorial, tem muitos fatores que levam.
0: Bom, e aí, doutor Rafael, quando é que entra em cena um profissional como o senhor, um profissional psiquiatra? Qual é o momento em que um transtorno de ansiedade exige a intervenção de um profissional como o senhor?
1: Então, isso é muito importante, né? Porque primeiro passo, eu preciso dizer que um tratamento de saúde mental, ele nunca é feito só, né? Ele é um tratamento completo, que a gente precisa de várias abordagens. Então, terapia, exercício, ajuste do sono, são intervenções que são importantes para a ansiedade, diminuem os níveis de ansiedade, fazem efeito no tratamento. E quando eu falo tratamento, eu estou falando que vai mexer no cérebro, vai fazer esses centros voltarem a funcionar normal, né? E aí, assim, quando passa muito forte do ponto, então, alguns sintomas que são mais claros, assim, e acontecendo por alguns meses, ou seja, a ansiedade não voltou ao normal, leva uma pessoa a talvez procurar um profissional médico para avaliar um tratamento medicamentoso. Então, por exemplo, irritabilidade constante, impaciência, intolerância, tensão muscular muito forte, a pessoa tem aquela sensação de alerta a todo momento, qualquer coisa muito grande, a sensação de medo, de apreensão muito forte, fadiga mental, sobrecarga, alteração no sono, então aquela pessoa que demora um bocado para iniciar o sono, pensando nos problemas, ou que acorda muito de madrugada, espontaneamente, pensando nas coisas, pensando nos problemas, tá? E esses pensamentos acelerados, com várias situações. Quando isso começa a acontecer, assim, por alguns meses, por uns 6 meses, a gente pode dizer que isso não vai voltar ao normal. E a pessoa, principalmente, tem prejuízos funcionais. Então, para ser um transtorno, a pessoa tem que ter prejuízo funcional. Ou seja, prejuízo no trabalho,

0: prejuízo no relacionamento, prejuízo pessoal, né? Então, quando a pessoa começa a ter esse sofrimento e que dura um tempo, significa, ó, a gente vai ter que provavelmente procurar um profissional médico para avaliar, introduzir um outro tratamento associado aos outros tratamentos, que é o tratamento medicamentoso.
1: Vamos fazer um intervalo, daqui a pouquinho a gente volta e já temos ouvintes para participar do consultório. Depois do intervalo tem mais.
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1: Ansiedade é o nosso tema de hoje. A psicóloga Caterine Tchaikovska está por aqui e o médico psiquiatra Rafael Amorim também para nos orientar. E você, amigo ouvinte, mandando mensagem para participar do consultório. Vamos ao primeiro, então.
3: Boa tarde, Tony. Boa tarde, doutores. Gostaria de, ao mesmo tempo, fazer um relato e um desabafo. No início do ano, coloquei minha humilde residência para vender e não tive sucesso. E isso me deixou bastante deprimido. E agora, com um mês já de andamento, minha mãe está com Alzheimer e está com demência. Isso, minha mãe se levanta, a gente leva no banheiro 7, 8 vezes à noite, minha mãe grita, minha mãe almoça, às vezes joga o prato fora, e isso aí eu fiquei 7 dias sem dormir. Graças a Deus, procurei um psicólogo e um psiquiatra, e fiz todos os exames na clínica médica, estou me recuperando. E agora, meu desabafo é que os órgãos governamentais não tem disponível nem psiquiatra, nem psicólogo na rede pública de saúde. Você vai em qualquer rede pública, seja do estado ou seja municipal, você não encontra. Por que esse número é tão reduzido para a população? Obrigado e fica com Deus todo.
1: Bom, obrigado a você pela sua participação, amigo. E veja, assim que ele disse, eu já me sinto melhor a partir de quando busquei ajuda. A situação que ele vive, a gente percebe, não é fácil, mas buscar ajuda é essencial, doutora Caterine.
4: Isso, né? Nós temos visto um aumento gradativo em concursos públicos, né, para os profissionais da área de saúde mental, psicólogos, psiquiatras, mas, de fato, é necessário que haja um aumento, né, para atender a toda a população. Existem os Centros de Atenção Psicossocial, que são os CAPSES, que têm atendimento também em nível ambulatorial, né, pelo SUS, postos de saúde, e o que nós indicamos muitas vezes é que há projetos sociais em que os próprios psicólogos particulares, eles abrem um espaço na agenda, né, para atenderem por valores mais acessíveis. Nem todos fazem isso, mas temos alguns projetos em Recife. Não conheço em outras cidades. E também buscar as universidades que possuem o curso de psicologia, que aí tem as clínicas escola, né? Então, aqui em Recife, por exemplo, nós temos a Fafiri, a Unicap, a Nassau, a Estácio. Algumas cobram um valor simbólico e outras chegam a atender de forma gratuita. É uma possibilidade de acesso.
1: Bom, temos aqui também, né, colocado pela produção, para chegar a um CAPS, existem diferentes caminhos, todos gratuitos pelo SUS. Existe a procura direta, né, você pode ir até um CAPS da sua região, solicitar atendimento. Os CAPS funcionam em regime de porta aberta, ou seja, não é preciso marcar consulta para o primeiro acolhimento. Existe também o encaminhamento. É possível chegar ao CAPS por encaminhamento de outros serviços. Que outros serviços? As unidades básicas de saúde, os hospitais gerais, as unidades de pronto atendimento, as UPAs, né, 24 horas, o SAMU, né, Serviço de Assistência Social,

0: educação ou justiça, para que se chegue a esse serviço que é gratuito e é oferecido pelo SUS. Temos mais participações, então vamos às participações dos amigos ouvintes.
1: Boa tarde, Rádio Jornal. Meu nome é Alexandre, aqui da Madalena. Eu faço um tratamento contra a dependência química. Tomo alguns medicamentos por... Na verdade, sofri de ansiedade, depressão, às vezes síndrome do pânico. Mas eu digo, mesmo tomando esses medicamentos, ainda eu sinto esses sintomas voltarem. Mesmo eu tomando acompanhamento psiquiátrico, esses sintomas ainda continuam. Eu faço terapia psicológica também. Eu queria saber se teria como algum tipo de trocar medicação, seria o caso de trocar as medicações, conversar com o psiquiatra, ou se é a reação normal, mesmo tomando as medicações, a pessoa sente esses sintomas.
0: Doutor Rafael?
2: Então, nesses casos é difícil falar do sintoma e das medicações que o ouvinte toma, mas assim, sempre é importante ter, a saúde mental ela exige um acompanhamento, tá, contínuo e de longo prazo. É um problema no Brasil que a gente tem pouco acesso a profissionais de saúde mental, como um todo, mas não é o que é para acontecer. Quando eu vou fazer um tratamento para ansiedade, quando eu vou fazer um tratamento para depressão, o objetivo do tratamento é zerar os sintomas, tá? Melhorar bem, só voltar a ser o que era antes. A gente vai conseguir fazer isso com todos? Não com todos, mas esse é o objetivo. E a gente tem que buscar dentro da prática, né, dentro do consultório, você tem que buscar alcançar isso. Então, muitas vezes você vai precisar ajustar a medicação, trocar a dose, você vai precisar incorporar esses tratamentos complementares que são em conjunto, né? Então, ótimo que a gente já faz terapia, mas a gente vai ter que incorporar a questão do exercício. Muitas vezes a gente vai ter que ajustar esse sono, mas a gente vai buscar esse objetivo, tá? Então, isso é importante de entender, porque é diferente quando eu tenho algum transtorno crônico, em que o objetivo é estabilizar, né, os sintomas. No transtorno de ansiedade, no transtorno depressivo, o objetivo é zerar os sintomas, é a pessoa ficar bem e continuar bem. Para isso, a gente vai tendo que sempre organizar e acompanhar a pessoa, porque eu tenho que saber como a pessoa estava, como a pessoa está agora, comparar com a pessoa vai estar no futuro. Então, tem que ter esse acompanhamento no hospital. Eu sugiro para o ouvinte a procurar, tá, o seu psiquiatra, avaliar isso, tentar fazer dentro do possível acompanhamentos regulares ali, 2 meses, 3 meses, talvez no máximo, dentro da possibilidade do sistema, né? E eu concordo que é muito difícil esse acesso, tá? Infelizmente, a gente ainda está muito deficitário em comparação a vários países, em termos de quantos profissionais de saúde a gente tem disponível para a população.
0: Que contrassenso, né? Sendo o país mais ansioso do mundo, a gente tem essa deficiência no atendimento desse tipo de transtorno. Vamos a mais participações.
3: Boa tarde. Fábio Regino da Matinha, Abreu Lima. Ansiedade. O que é ansiedade real? Eu sou um tipo de ser humano que eu costumo botar sempre aquela ânsia de conseguir aquilo que eu quero, de agir a vida como ela nos permite. Quando eu não consigo isso, eu não consigo dormir. Eu fico ansioso para o pós aquele fato. Como eu posso fazer para detectar esse problema e conseguir agir como a ansiedade me permite? Obrigado e boa tarde a todos.
0: Ou seja, doutora Caterine, parece que o Fábio Regina ele está querendo trazer a ansiedade para dentro da normalidade.
4: Né? Mas aí está trazendo que quando não consegue atingir aquele objetivo, isso chega a tirar o sono, por exemplo. São questões, como o doutor Rafael falou, muito complexas para serem respondidas de maneira simplista, né? Sempre a gente precisaria fazer uma avaliação, mas o que eu posso trazer de maneira mais superficial é, nós carregamos muitas vezes o que chamamos de crenças nucleares, né? Que nos constituem enquanto pessoas. Então, por exemplo, podemos ter uma crença de desvalor. Isso tem relação com a maneira como eu me vejo, né? Talvez não, a pessoa não se sentindo boa o suficiente, e aí pode trazer um grau de rigidez ou de autocrítica e autoexigência mais exacerbado. Então, quando não consegue atingir aquilo que gostaria, por exemplo, a pessoa se vê como alguém que fracassou, né? Então, como é que interpreta esse não conseguir? Então, no acompanhamento psicoterápico,

0: Por exemplo, nós trabalharíamos a flexibilização dessa crença, as estratégias de enfrentamento, de como lidar, né, com a realidade da forma como ela é, ao mesmo tempo não desistir de algo que possa ser necessário alcançar e buscar esses caminhos. Né? Então, o trabalho terapêutico ele precisaria de uma escuta mais profunda, mas superficialmente a gente poderia trazer isso.
1: Vamos a mais participações?
2: Boa tarde, Rádio Jornal. Sou Nildo Sapateiro de Carpina e gostaria de saber o seguinte. Minha esposa tem ansiedade e agora ela passou a ter uma dor nas costas. E alguns dizem assim, isso é ansiedade, é ansiedade. Gostaria de saber o seguinte, ansiedade causa dor? Obrigado pela resposta.
1: Doutor Rafael, esse transtorno que é psicológico pode se refletir numa dor física também?
3: É muito interessante essa pergunta, né? Fala para o Nildo. A gente sente ansiedade em duas dimensões, né? Na dimensão mental e na dimensão física, tá? Então, há sintomas físicos ligados à ansiedade. Então, momentos, às vezes, do coração acelerado, uma falta de ar, um aperto no peito, uma sensação de dormência, tontura, enjoo. Muitas pessoas já sentiram muito enjoo antes de fazer, talvez, uma prova. Isso é bem comum, tá? Existe, dentro de um transtorno de ansiedade mais longo, como, por exemplo, o transtorno de ansiedade generalizada, que é muito comum, com muitas coisas, existe um sintoma relacionado com tensões musculares, tá? É o corpo, na verdade, ele entra naquele modo de luta e fuga, que é tipo, oh meu Deus, é uma coisa muito importante, eu tô vendo um gatinho, mas tem um gatinho ali, mas eu tô sentindo como se fosse um leão. Então ele fica sempre nesse modo de luta e fuga, e aí isso causa uma tensão muscular, ele tá sempre preparado para correr ou ficar ali lutar, quando não tem nenhum problema, na verdade, na frente, ou o problema é muito menor do que a gente está enxergando. Então sim, depois, imagine repetidamente isso, chega um momento em que gera muita atenção, tá? Então, a ansiedade ela pode sim gerar dores musculares, tá? Os locais mais comuns são em regiões superiores aqui, né? Cervical, né? Às vezes em região aqui uma sensação de bruxismo, né? Na mandíbula, maxilar. Então, pode sentir, né, sintomas físicos, mas pode sentir no corpo todo, nas costas também, tá? Dizer que é o mais comum é muito difícil, porque às vezes tem a postura, às vezes tem o peso, tem muitas outras coisas que levam, mas a ansiedade por si só leva, e inclusive é um dos sintomas que a gente avalia na hora que a gente está dizendo que se essa ansiedade passou do ponto ou não.
1: Tem mais participações? Então vamos a elas.
4: Boa tarde, Tony. Boa tarde, amigos ouvintes da Rádio Jornal, aqui é Robson, do Janga. Eu queria saber aí dos médicos. Eu já tive transtorno, já tive um problema de ansiedade, me tratei com a prazolam. Mas para mim, o que mais foi libertador, eu tive acompanhamento psicológico e me curei. Mas o que mais me ajudou a libertar foi quando eu passei a ler filosofia. Somente lá, aquela parte lá dos estoicos, né? A filosofia estoica. E o que eu mais aprendi com a filosofia estoica é você não tentar controlar aquilo que não está no seu controle. E fio de mame, sai do remédio, parei de tomar. E hoje em dia, eu não sinto mais ansiedade. Já tem muitos anos já que eu tive esse problema. Não sinto mais ansiedade, não sou ansioso para nada. Será que realmente você praticar o estoicismo te ajuda mesmo a leitura dos filósofos antigos? Queria saber dessa dúvida aí, se me ajudou isso aí.
1: Bom, a filosofia parece que libertou nosso amigo doutor Caterine.
0: Excelente participação, gostei muito de ouvir isso, porque a filosofia é a mãe da psicologia. A psicologia é uma ciência mista que deriva da filosofia e da fisiologia, por sua vez, da medicina, né? Então, nós temos diversas abordagens que bebem da fonte da filosofia, de fato, que é o autoconhecimento, né? Então, a filosofia ela não é psicoterapia, mas pode sim ter uma função terapêutica. E quando fala, né, de não controlar aquilo sobre o que não tem controle, nós trabalhamos exatamente isso no processo psicoterapêutico. Como eu falei, a ansiedade ela anda de mãos dadas com as preocupações exacerbadas e os medos. Dentro dessas preocupações, nós poderíamos dividir didaticamente as preocupações entre úteis e inúteis. Claro que isso é muito mais complexo, né? Mas a gente precisa

0: trazer a didática. E aí, quais são as preocupações inúteis? O que o ouvinte falou, eu não tenho controle sobre isso, o que eu posso fazer? Os tibetanos, eles diziam, né, se um problema tem solução, para que eu vou me preocupar com isso? Se ele não tem solução, para que eu vou me preocupar com isso? E as preocupações úteis são aquelas que estão ao meu alcance fazer algo diante daquilo. Então, por exemplo, eu trabalho em hospital também. Muitas vezes os pacientes, eles chegam se sentindo impotentes diante de situações mais graves, e nós vamos trabalhar a autonomia deles. Ok, eles não puderam decidir ter ou não ter um câncer. Mas diante do câncer, o que é que eles podem fazer? Fazer o tratamento, né? Então, diante da angústia, da preocupação, eles podem ter um direcionamento. Então, transformar essa preocupação em algo, entre aspas, útil, e a partir disso se reposicionar. Agora, isso a gente não tem um botãozinho de apertar e ser tão simples. É um processo, né? Como foi com ele.
1: Bom, isso é conversa para mais de uma volta de relógio, como eu costumo dizer. E eu tenho certeza que você que está nos ouvindo concorda com isso, como concorda também com o que eu vou dizer agora. Foi um prazer ouvir a doutora Caterine, que é uma verdadeira sessão de terapia, com essa suavidade com que ela trouxe o assunto para a gente. Doutora Caterine, muito obrigado pela sua participação aqui no consultório do Rádio Livre.
0: Eu que agradeço, foi um prazer estar aqui.
1: Doutor Rafael, obrigado pelas orientações que o senhor trouxe para a gente. Desse programa, em relação a esse assunto, eu não tenho dúvida, por conta da participação sua e da doutora Caterine, a gente sai diferente.
2: Muito obrigado, eu queria só fechar falando essa mensagem, assim, ninguém está aqui para ficar sofrendo, tá? Então não se conforme com o sofrimento, se a coisa está pegando, eu não estou conseguindo lidar sozinho, com pessoas ao redor, procure ajuda, tem jeito, a gente vai conseguir melhorar, busque ajuda profissional, tá?
1: É isso. O Rádio Livre de hoje fica por aqui. A produção foi de Gabriela Bento, trabalhos técnicos de Elivelto Henrique, Eduardo Silva e João Alves. Na coordenação de jornalismo, Victor Tavares.
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4: Agora são 5 horas e 2 minutos.
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5: Bom dia.
4: Privilégio é ter a oportunidade de acordar, abrir os olhos, se espreguiçar, ir até a janela e ver os primeiros raios do sol nascente, ou até mesmo os pingos de uma chuva que cai, olha só, diretamente do céu. Chegar perto de alguém que ama e com carinho dizer que o dia está só começando. Abraçar, beijar, sentir alguém que se ama. Mas você também pode curtir um momento de solidão e refletir sobre a vida, a sua vida. Por falar nisso, como é que está a sua vida, hein? A vida é uma dádiva. É preciso extrair o melhor dela. Viver só ou acompanhado, curtir o sol ou a chuva, tudo isso pode ser aproveitado da melhor maneira possível. E se o momento é de dificuldade, viva a dificuldade. Afinal de contas, adversidades também significam que você está vivo e pode escrever um novo capítulo a cada sol ou a cada chuva. Então eu te desejo uma coisa hoje. Faça chuva ou faça sol, tenha um bom dia.

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1: E hoje é sábado, dia 11 de julho de 2026. Já se passaram 192 dias do ano, faltando 173 para o ano acabar. Hoje é o Dia Mundial da População e no Brasil é o Dia Nacional do Socorrista. O santo do dia é São Bento. Viva São Bento para você que é fiel católico. Com trabalhos técnicos de Avanildo Cerqueira.
2: Bom dia!
1: E produção de Cristiano Bassan em rede pela Rádio Jornal Recife, Rádio Jornal Limoeiro, Rádio Jornal Caruaru, Rádio Jornal Garanhuns, Rádio Jornal Pesqueira e Petrolina. Começamos mais um programa A Voz do Povo.
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1: Vamos de José Augusto, sábado.

pra você no coração, aquele abraço fraterno, aquele abraço de carinho, aquele abraço de agradecimento pros nossos ouvintes. Olha aqui, ó, bom dia, Thiago Raposo, Heron, fiscal da transportadora Globo, bom trabalho, amigo. Pois é, Heron, se você tá de folga, uma boa folga. Se você vai pegar no batente, um bom trabalho para você também. É porque o transporte público não para. É isso aí, tem mais, tem mais. Agradecer a Deus por mais um dia, um ótimo sábado.

0: Eita! Minha linda morena também, Maria Tereza de Afogados. Frase do dia: se Deus é por nós, quem será contra nós? Fica na santa paz, o senhor também, seu Rivaldo. Que maravilha. Só checando aqui, porque ele mandou o bairro Vila Kennedy, Caruaru. É isso aí, pra toda a rede. Opa, Alberto Sargento, Alberto da Segredo Musical. Alberto da Segredo Musical, um abraço para todos, um abraço para você também, Alberto. Muitas mensagens que chegam. Bom dia para todos nós, Sargento Nailton, agora sim. Sargento Nailton Araújo do Engenho Velho, é Jaboatão dos Guararapes. Que beleza! É sábado, bom dia, Tiago Raposo. Sou Nelson Barros, Maranguape 2, Paulista. Um abraço para você, para os ouvintes agora e para todos do Maranguape 2. Quem manda é Nelson Barros. Maravilha, seu Nelson. Obrigado pelo carinho. Bom dia, Tiago Raposo. Me fala aqui. É o Biratã de Olinda. Aí ele continua a frase aqui, ficou pela metade. Os 20 fiel da... Pode concluir, viu, Biratã? Um beijo pra você que tá em Olinda. Grande abraço, obrigado pelo carinho. A gente segue com as mensagens aqui, mensagens cariocas, carinhosas. Bom dia, Tiago Raposo, tudo bem? Tudo ótimo. Melhorando da voz, né? Eu tive aí um problema de garganta, de sinusite, me tratei com muito antibiótico. E aí debilitou um pouquinho o corpo, garganta, voz. Mas a gente vai que vai, a gente tá aqui pra trabalhar, pra deixar você bem informado, pra animar um pouquinho o início do sábado. Bom dia, Tiago Raposo, Delmiro do Ibura, conterrâneo de Anne Barreto, é verdade. Nossa querida Anne Barreto, que tá de férias, aquele descanso merecido. O Delmiro do Ibura está sempre na audiência. A gente fica feliz com isso. Tiago, vou comer pão bolachão, conheço demais, adoro. O bom e velho pão bolachão. Eu gosto de fazer hambúrguer e colocar dentro do pão bolachão, que ele é meio arredondado, né? Aí eu coloco logo duas carnes de hambúrguer, um queijinho assim, faço um cheeseburger, né? Mas só no fim de semana, porque de segunda a sexta a gente tem que manter uma dieta um pouquinho mais balanceada. Vamos para mais alguns abraços aqui. Passarinho TX, você é parceiro Passarinho TX e ele tá ligado na nossa programação. Bom dia, Raposão, mande um abraço pro Coronel Vespasiano. Ele que é de Casa Forte, Coronel Vespasiano, Subtenente Paiva do BPTran, Sargento André do BPTran, a irmã do Passarinho também, a Ana Paula de Limoeiro e Pedro Bicada da Vila Popular Olinda, todos na escuta. Aí é bom, né? Sobe o som em homenagem a essa galera.
1: Espalhe um abraço pro Folia. Espalhe um abraço.
0: Um abraço pro Passarinho, que sempre participa com a gente. Ele auxilia no trânsito de segunda a sexta, diz onde tem engarrafamento, onde tem protesto, onde tá livre, onde tem buraco. Um abraço, Passarinho, obrigado pela parceria. Um abraço pro Emerson Mercinho, ele que é motorista por aplicativo, motociclista, também faz entrega pra cima e pra baixo. Aí também sabe de tudo e detalha o trânsito pra gente no dia a dia. Isso vale um abraço.
1: Dentro do meu coração.
0: Seu Edgar também merece um abraço, lógico. Edgar do Alto José do Pinho, torcedor do Clube Náutico Capibaribe e Dali Timba. É o aniversário da esposa dele, viu? A dona Rosiane. Parabéns, dona Rosiane. Aí, ó, seu José, seu Edgar do Alto José do Pinho, ele diz assim: eu te amo, Rosiane. Parabéns. Eita, que homem romântico danado. É assim que tem que ser, também sou, viu, seu Edgar? É, eu sou aquele homem romântico. Como diria Lulu Santos, eu sei que eu sou o último romântico do litoral desse oceano Atlântico. E ser romântico, vale um abraço. Marcel Melo, pra você. Um abraço do amigo irmão, um abraço do coração. Um beijo, Marcel Melo.
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0: Vamos lá, vamos saber da previsão do tempo para hoje. Cristiano Bassan chega com as informações.
2: Olá, um bom dia para você e para os ouvintes da Voz do Povo da Rádio Jornal. Chegando a previsão do tempo para este sábado, dia 11 de julho, em Pernambuco, conforme as informações da Agência Pernambucana de Águas e Clima, APAC. Na região metropolitana do Recife, o tempo é parcialmente nublado, com chuva rápida de forma isolada no período da madrugada e primeiras horas da manhã, com intensidade fraca. A temperatura máxima no Jaboatão

0: então deve chegar aos 29 graus, enquanto as mínimas em Olinda, 22. Nas zonas da Mata Norte e Sul, o tempo é parcialmente nublado, com chuva rápida de forma isolada no período da madrugada e primeiras horas da manhã com intensidade fraca. A temperatura máxima em Escada deve chegar nos 29 graus, enquanto as mínimas em Palmares, 19 graus. No agreste de Pernambuco, o tempo é parcialmente nublado, com chuva rápida de forma isolada no período da tarde e noite com intensidade fraca. A temperatura máxima em Caruaru deve chegar na casa dos 30 graus, enquanto as mínimas em São Caetano, 17. E no sertão do estado, o tempo é parcialmente nublado, sem chuva em toda a região ao longo do dia. Em Arco Verde, a temperatura máxima deve chegar na casa dos 33 graus, enquanto em Afogados da Ingazeira, as mínimas 16. E em Fernando de Noronha, o tempo é parcialmente nublado, com chuva rápida em toda a região ao longo do dia com intensidade fraca. Em Noronha, a temperatura máxima é de 30 graus e a mínima é 24. Previsão do tempo, Cristiano Bassan, Rádio Jornal, Rádio Notícia.
1: Maravilha, Bassan. Obrigado. Obrigado pelas informações. 5 horas 17 minutos.
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1: Jornal do Comércio. A diferença é enorme. Flávio Dino bloqueia 119 milhões de reais de chefe do PL após emendas. Viagem experimental expõe desafios de trem seminovo no metrô do Recife. Indústria de Pernambuco cresce 2,4% em maio e tem alta de 14,9% no ano. Custo da construção civil atinge maior patamar em Pernambuco. Estados Unidos anunciam novas sanções contra o Irã com isolamento no sistema financeiro. Espanha supera a Bélgica e vai decidir vaga na final da Copa do Mundo contra a poderosa França. E mais, esporte fica no empate com Botafogo de São Paulo e chega a 6 jogos sem vencer na Série B. Esses são os destaques de capa da edição de hoje do seu Jornal do Comércio. 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
1: Soprando a velinha hoje, ou as velinhas, né? Ah, eu gosto desse cara, curti muito na minha adolescência. Netinho de Paula, o homem da Coab City. Ele é cantor, ele é apresentador, ele é político também, ele é brasileiro, Netinho de Paula, que fez muito sucesso com a banda Negritude Júnior. Pra ele e pra você que faz aniversário hoje, nossos parabéns!
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1: Petrolina entra em contagem regressiva para a festa de Nossa Senhora, Rainha dos Anjos. Imagem peregrina, visita comunidades e os detalhes você tem agora com Edjane Almeida.
3: Olá, bom dia, muito bom dia para você e para todos, um ótimo sábado. A Diocese de Petrolina já deu início aos preparativos para a tradicional festa de Nossa Senhora Rainha dos Anjos, padroeira do município. Faltando menos de um mês para o começo do novenário oficial, programado para ocorrer entre os dias 5 e 15 de agosto, a imagem peregrina da Santa já está percorrendo diversas paróquias e áreas pastorais da região. A peregrinação começou no dia 31 de maio e se estenderá até 4 de agosto e prevê a visitação a 33 comunidades locais, onde os fiéis se reúnem para missas, terços e momentos de louvor. De acordo com a coordenadora da iniciativa, Tânia Damasceno, é um momento lindo de reavivamento da fé e devoção à padroeira da cidade. Até o início do próximo mês, o cronograma de visitas inclui bairros como Jardim Amazonas, João de Deus, Cosme e Damião, São Gonçalo, Coab 6, Gercino Coelho, Santa Cruz da Venerada, Colégio Dom Bosco, quilômetro 25 e atrás da banca. A última parada da imagem ocorrerá de forma simbólica na cidade vizinha Juazeiro da Bahia, no dia 3 de agosto. A santa permanecerá na Catedral Baiana até ser transportada de volta para Petrolina em uma tradicional procissão fluvial pelo Rio São Francisco. Segundo a organização, o ato reforça a união e o respeito mútuo entre as duas dioceses. Neste ano, a festividade traz como tema Nossa Senhora Rainha dos Anjos.

0: nos ensine a ser instrumentos de uma paz desarmada e desarmante. O grande novenário acontecerá de 5 a 14 de agosto e o ponto alto da programação será no dia 15, com a tradicional procissão pela orla da cidade e pelas ruas da área central de Petrolina, seguida da missa festiva campal na concha acústica. Edjane Almeida, Rádio Jornal, Rádio Notícia.
1: Muito obrigado, Edjane. Um abraço para você que se liga na Rádio Jornal Petrolina, FM 90.5. Agora são 5 horas e 22 minutos. Você, ouvinte, participa sempre da nossa programação. É um dos grandes objetivos da Rádio Jornal, chegar junto do povo, prestar serviço, fazer com que você possa ter os direitos garantidos, direitos básicos, inclusive, como, por exemplo, saneamento, água na torneira, dignidade de vida, acesso aos auxílios necessários. Então, se você tem denúncia, é só mandar uma mensagem para o nosso WhatsApp. Manda um zap para mim, 81 ao DDD, hein? 991478520, eu repito. 991478520. O problema é a rua esburacada, é a calçada arrebentada, é o posto de saúde que fechou, é a falta de medicação nesse posto de saúde da tua comunidade? Como é que tá a creche aí da área? A criançada tem matrícula garantida? Você, mamãe, tá com sossego para deixar a criança na creche fazer um serviço para garantir o sustento familiar? Você, papai, que vai pegar o ônibus ali no terminal, tem ônibus suficiente? Ele está superlotado, demora muito para passar, tem que andar muito para chegar até o ônibus? Se você enfrenta esse tipo de dificuldade, faz a denúncia que a gente corre atrás de uma resposta. 99147-8520. 99147-8520. Temos aqui uma equipe de produção pronta exatamente para te auxiliar, para ajudar as comunidades, para fazer valer o seu direito. Então nós recebemos essas denúncias e vamos atrás dos órgãos competentes. É a iluminação pública que está fraca? É a falta de segurança que assola praticamente toda a população? Faz a denúncia, manda o zap para mim, 991478520, 991478520. E nós já temos aqui, inclusive, a primeira denúncia. É do Paulo da Mirueira. Olha só o que é que ele chega dizendo. É Paula, dona Paula. Dona Paula, bom dia.
2: Bom dia, aqui é Paula da Barraca da Mirueira. Aqui é a rua que eu moro, outras ruas aqui perto. Precisa da manutenção, a prefeitura não tá nem aí. Rua Bom Conselho, Mata do Frio. Atenção, prefeitura.

0: governo, seja até mesmo de empresa privada que tem uma concessão para fornecimento de serviço essencial, elas têm um setor de assessoria de comunicação, elas têm um setor de rádio escuta, como a gente fala, exatamente para ficar ligada na Rádio Jornal, para poder ouvir a demanda do povo, chegar junto e resolver o problema. Então, vamos lá, Prefeitura de Paulista, a dona Paula se sente prejudicada e ela só quer o que é dela por direito. Tem mais aqui, a ANAC prevê punição a companhias aéreas por separar famílias em voo. É uma questão que está sendo muito debatida, que o menor de idade tem direito a ir ao lado do responsável sem pagar a mais pela escolha da poltrona. A reportagem é do Gabriel Correia.
1: A Agência Nacional de Aviação Civil estabeleceu regras para punir as companhias aéreas que não garantam o direito das famílias que viajam com crianças e adolescentes de que menores de 16 anos ocupem os assentos lado a lado aos responsáveis ou familiares. A ANAC divulgou a resolução esse mês, garantindo esse direito com regras mais claras. A novidade também foi publicada no Diário Oficial. As empresas aéreas já eram obrigados a garantir os assentos para menores de 16 anos sem taxas adicionais por meio de uma portaria de 2023. A alocação dos assentos precisava ser feita sem cobrança de qualquer taxa adicional, tanto no momento da compra da passagem quanto de alterações da reserva. Entretanto, existem exceções quando a taxa ainda pode ser cobrada, caso a família opte por mudar de classe ou se escolher assentos com espaço extra para as pernas. Todos esses direitos continuam. A principal mudança de agora, com a resolução número 807, é que as companhias que não respeitem essa determinação fiquem sujeitas a penalidades administrativas, que variam de advertências e multas até a suspensão ou a cassação de certificados e autorizações. A ANAC publicou essas regras mais claras para cumprir provisoriamente uma decisão da 8ª Vara Federal da Seção Judiciária do Distrito Federal em julgamento de ação civil pública que tramita desde 2019.
0: Pois é, então você que por acaso tem alguma viagem marcada de avião, saiba, né? Porque para você escolher a poltrona num dado momento, você precisa pagar uma taxa a mais. Mas se você tem menor viajando com você, aí a obrigação da empresa é garantir que esse menor vá ao seu lado, vá ao lado do responsável. 5 horas 27 minutos e a denúncia do povo. 991478520, manda um zap pra mim, diz qual é o problema da tua comunidade. É a rua que tá esburacada, é o esgoto a céu aberto, isso é um absurdo. Cadê o saneamento básico? Tem, tá faltando, denuncia. 991478520. Olha só quem tá aqui com a gente, seu Cláudio. Ele é de Casa Amarela, zona norte do Recife. Fala, Cláudio.
2: Bom dia. Veja essa rua Padre Lemos, rapaz. Tá um absurdo aqui em Casa Amarela, cheia de buraco. A prefeitura não tá fazendo nada. Um absurdo essa Padre Lemos aqui do Casa Amarela.
0: E a Padre Lemos é uma avenida bastante movimentada, um centro comercial. Olha, a Padre Lemos, se você vem ali pela estrada do Arraial, dobra à direita na Padre Lemos, você tem tanta loja, você tem tanto negócio, você tem o próprio mercado da Encruzilhada, você vai ter até o cemitério da Encruzilhada, não, de Casa Amarela, você vai ter até o cemitério de Casa Amarela, você vai ter até a Avenida Norte, ali no cruzamento, já para quem vai subir pro Vasco da Gama, ou pegar a esquerda sentido Macaxeira, ou pegar a direita sentido centro na Avenida Norte. É muita movimentação, muitos veículos, muitos pedestres, muitas motocicletas, e é uma via que precisa de fato de uma manutenção periódica. Então tá valendo a denúncia do seu Cláudio, e tenha certeza que os órgãos competentes estão na escuta e registrando a denúncia, viu, seu Cláudio? Você tem denúncia, manda um zap pra mim, 991478520, o DDD é 81, se você tá nessa área mais do interior de Pernambuco, 81 é o DDD, 991478520. Agora são 5 horas e 29 minutos, 5h29, a Anvisa determina a atualização de vacinas contra Covid-19, olha a Covid-19 aí de novo. A gente tem aqui a reportagem do Alsama El Gauri.
3: A Agência Nacional de Vigilância Sanitária determinou a atualização das vacinas contra a Covid-19. A medida é para melhorar a resposta contra variantes novas em circulação no país. A norma aprovada diz que as vacinas precisam ser monovalentes, ou seja, tem que dar resposta imunológica contra uma linhagem específica do vírus em circulação. Vacinas registradas e produzidas antes

0: esta norma e as que já foram distribuídas pelo país poderão ser utilizadas em até 9 meses. Depois desse prazo, estão proibidas. A justificativa para a medida é de que registros recentes mostram dezenas de casos de síndrome gripal por causa da Covid-19. Isso, segundo a Anvisa, reforça a necessidade de manter as estratégias de vacinação atualizadas no país.
1: Obrigado, obrigado, Assama. 5:30, 5:30 da manhã, certa hora. Participação do ouvinte, vamos nessa, 991478520. Olha, você ouvinte é a nossa prioridade. A gente quer prestar o serviço, a gente quer fazer com que o poder público chegue até você. Somos um canal entre você e o poder público. O Moacir de Camaragibe tem denúncia, hein? Fala, Moacir!
2: Bom dia, Rádio Jornal. Bom dia. Aqui é Moacir, do Timbi, Camaragibe. Por favor, faça um apelo ao governo para dar importância às obras do ramal da Arena, da entrada do ramal da Arena ao lado do TI Camaragibe. Eles interditam rua, complicam o trânsito e a obra não anda. E fica ainda pior. O que seria para melhorar, está pior. Porque as obras não andam, o material estocado já cria um mato e a obra não anda. Enquanto isso, a população sofre, desengarrafamento, o transtorno do trânsito está terrível. Bom dia, Rádio Jornal.
1: Bom dia, seu Moacir. Entendo sua revolta, até porque mesmo sem ser um frequentador do ramal da Copa, como a gente chama, né? É, o nome oficial era esse, né? O ramal da Copa. Só que esse problema veio desde 2010, 2011. Quando o Brasil foi escolhido como sede da Copa de 2014, aí foi aquela correria, os estados queriam ser subsede, todo mundo no Brasil queria ter uma arena para sediar um jogo da Copa, e Pernambuco foi contemplado. Então veio a Arena Pernambuco, esse equipamento esplêndido, de primeiro mundo, que poderia ser muito mais utilizado pelos próprios clubes pernambucanos, mas que infelizmente o projeto, ele não ficou pela metade não, ele ficou menos da metade, porque não é só chegar e construir uma arena, você tem que ter acessibilidade. Aí veio o ramal da Copa, que nunca foi concluído. Aí você tinha um projeto de cidade da Copa, que era um bairro planejado, que nunca foi concluído. Na verdade, a construtora quebrou, se envolveu em escândalos e entregou tudo de volta que tinha sido concedido pelo governo e está lá. Nenhuma casa construída, nenhum prédio, muito menos um shopping, como era a promessa. E todo mundo encheu os olhos, todo mundo imaginou que seria uma possível, um possível desenvolvimento, inclusive, para aquela região, até para que a gente pare de crescer para cima. Porque quanto mais prédio aqui no Recife, região metropolitana, mais o caos se instala. Então é preciso dar infraestrutura exatamente para que a região metropolitana tenha condições de absorver a população. Para que as pessoas possam morar com qualidade em municípios como, por exemplo, São Lourenço da Mata. Mas ficou tudo pela metade, inclusive o ramal da Copa. Então quando tem um jogo perdido na Arena de Pernambuco, é maior confusão. Porque o metrô para longe, a estação Cosme Damião. Eu fui para um jogo da Copa do Mundo na Arena de Pernambuco, México 3, Rússia 3. Foi um inferno para chegar. Eu peguei ônibus, peguei metrô, parei na estação Cosme Damião, andei mais de 1 quilômetro por dentro de comunidades sem saneamento básico, eu e os gringos. Sabe? Uma vergonha. E essa vergonha se estende até hoje. Então temos um movimento para uma conclusão, digamos assim, do bendito ramal da Copa. Só que aí chega aqui o nosso ouvinte Moacir e diz que o negócio está desandando, está desorganizado, é areia na pista, é brita, material de construção, é rua interditada. Então fica a denúncia e fica também, claro, aqui a nossa expectativa por respostas, e não uma resposta para mim. Eu quero a resposta para o povo. Como? Objetivamente, concluindo e fazendo um serviço decente. Olha lá, agora são 5:34. Inflação oficial. Eita, a gente já fica com medo, né? Porque a inflação é quando ela bate na porta, a gente pede poder de compra. A inflação oficial de junho fechou no índice bem razoável, então 0,16. Pelo menos

0: é o que diz o IPCA, o Índice de Preço ao Consumidor Amplo. A reportagem é da Solimar Luz.
1: O IPCA, Índice Nacional de Preços ao Consumidor Amplo, considerado a inflação oficial do país, desacelerou para 0,16% em junho. O resultado foi impactado pela queda de 0,24% do grupo Alimentação e Bebidas. Os dados foram divulgados nesta sexta-feira pelo IBGE. A alimentação no domicílio, que reúne os produtos consumidos dentro de casa e responde pela maior parte do grupo, caiu 0,39%. Apresentaram quedas café moído, com menos 3,72%, frutas, menos 1,58% e carnes, menos 0,64%. Já o grupo Habitação teve a maior alta de preços no mês, de 0,63%, e foi o que mais pressionou a inflação. Também registraram aumento no período os grupos artigos de residência, saúde e cuidados pessoais, vestuário e transportes. O dado de junho mostra que a inflação perdeu força pelo quarto mês seguido. Em maio, o índice era de 0,58%. Com o resultado do mês, a inflação acumula alta de 3,36% em 2026. Nos últimos 12 meses, o aumento dos preços foi de 4,64%, ainda acima da meta do governo de até 4,5%, mas abaixo do acumulado até maio, quando era 4,72%.
0: Obrigado, Solimar. Deu uma estabilizada bem considerável, né? Uma inflação de 0,1%, ela é exatamente o que os especialistas dizem que estável. E a gente fica feliz em saber que houve uma redução no setor de alimentação e bebidas, porque é o que pesa mais no bolso da pessoa mais humilde, que vive ali para pagar habitação, para fazer a feirinha, né, garantir o pão de cada dia e mais algumas coisas essenciais. Agora, se a alimentação, ela teve uma pequena deflação, digamos assim, a deflação é quando tem queda de preço. A gente teve um aumento substancial na habitação. Aliás, a habitação é um desafio muito grande para nós brasileiros. Existe aquele índice também da construção civil, o IPCA. Ele já faz tempo que dói no bolso. Então, é para você que pensa em construir, para você que pensa em comprar, para você que pensa em reformar. Infelizmente, a inflação da habitação, ela ainda mexe muito. E habitação também é coisa básica. Todo mundo precisa morar. Todo mundo precisa de um teto. Agora, a alimentação, que é fundamental, vinha dando baques e mais baques no bolso do consumidor brasileiro. E no mês de junho, pelo menos, houve uma pequena redução, o que auxiliou na estabilidade da inflação do mês em 0,1%, especificamente 0,16%. Mas o acumulado, você viu, né? A Solimar detalhou. O acumulado dos últimos 12 meses está acima da meta. Isso é sempre preocupante, porque quando a inflação está acima da meta, os juros seguem altos. E com juros altos, é mais difícil investir, é mais difícil obter crédito, a economia fica estagnada e todo mundo sofre, todo mundo sofre. 991478520, manda um zap para mim, faz a tua denúncia. 5 horas 39 minutos, quem tá chegando? Quem chega com a denúncia? Seu Mariano Pedro, ele é do Jardim Jordão. Fala, Mariano.
2: Bom dia, Rádio Jornal. Aqui é Mariano Pedro, do Jardim Jordão. Vou fazer uma reclamação aqui. Esse posto aqui da Beira Rio aqui, perto do Viaduto da Cruz Neves. A gente chega cedo para marcação de médico. Chega de 7 horas, 6 horas, 7 horas. E quando vai ser atendido é 9 horas do dia. Dois atendentes para fazer a regularização. E espera para 9 horas do dia. Aí quando chega 9 horas do dia, fica aquela lentidão. E todos os dias é isso. Aquele posto fica aqui na Beira Rio. aqui perto.

0: dia de Tancredo Neves. É um caos, né? E sem falar que tá demorando muito com a marcação de médico. A gente marca, passa 5, 6 meses para ser atendido o médico. Isso aí eu gostaria que a prefeitura do Recife aí, saúde, desse uma olhadinha aí por isso aí.
1: Fica a denúncia, fica o apelo, porque é um direito do povo, né? O SUS, né? O Sistema Único de Saúde, né? O tão aplaudido SUS. Então, que o serviço seja prestado com dignidade. Ninguém merece esperar 6 meses para ter uma consulta. E esse é um problema histórico. A questão da consulta com especialista. Tem também o problema da cirurgia eletiva, né? Aquela pessoa que precisa fazer algum tipo de procedimento, mas que não tem urgência. Aí marca. O procedimento vai acontecer, digamos, hoje é dia 11, não é isso? Hoje é 11 de julho. Não, vamos fazer esse procedimento no dia 10 de agosto. Aí quando chega dia 10 de agosto, tá super lotado de emergência, de urgência. Aí adia, vai ter que adiar, porque a central de leitos está sem condições de atender. E como você não tem urgência, aí você fica para depois. Aí marca para o mês que vem, setembro. Aí você espera, fica na expectativa, faz os procedimentos necessários. Quando chega perto, mais uma vez, tá sem leito, tá sobrecarregado o sistema, adia de novo. É a mesma coisa com a consulta com o especialista. Normalmente abrem as vagas, aí fornecem as fichas, as famosas e famigeradas fichas. Aí você chega cedo, madruga, dorme na fila para pegar uma ficha. Conseguiu marcar? Consegui. Para quando? Para janeiro de 2028. É fogo na roupa. Então a denúncia está feita e a gente faz aqui esse apelo. Você tem denúncia para fazer? Manda um zap para mim. 991478520. DDD 81. 991478520. Agora são 5 horas e 41 minutos. Repercute decisão do Supremo Tribunal Federal ao rejeitar tese da revisão da vida toda nas aposentadorias após 26 anos de tramitação. Tramitou no STF durante 26 anos. Revisão de vida toda. É aquela pessoa que pagou por um longo período de vida a Previdência Social. Aí no final das contas se aposentou com um valor bem baixinho e quer revisar. E o STF disse assim, ó, não. Nada de revisão da vida toda. E quem se prejudica? Você que merece a sua aposentadoria. Vamos ouvir a reportagem do meu amigo competente Kevin Paes.
2: O Supremo Tribunal Federal, STF, concluiu o julgamento sobre a chamada revisão da vida toda do Instituto Nacional do Seguro Social, INSS, para quem havia pleiteado o recálculo da aposentadoria em um período específico. A Corte já havia decidido contra a tese em junho no plenário virtual e agora considera o caso como transitado em julgado, ou seja, finalizado e sem a possibilidade de haver um recurso contra a decisão. O placar da votação foi de 7-3 para rejeitar os pedidos feitos pela Confederação Nacional dos Trabalhadores Metalúrgicos em favor dos aposentados. A organização tentava reverter uma decisão contrária à revisão ou, ao menos, garantir o pagamento para parte dos beneficiados. O advogado especialista em direito previdenciário, Rômulo Saraiva, explica o que é a revisão da vida toda.
3: É justamente o nome ou apelido dado para um procedimento que foi discutido no âmbito da Justiça para que o INSS considerasse no cálculo da aposentadoria todas as contribuições, inclusive as anteriores, a julho de 1994. Então, as pessoas pagaram o INSS por praticamente toda a vida profissional e o INSS passou, a um determinado momento, a partir de 1999, a considerar somente as contribuições na base de cálculo da aposentadoria a partir de julho de 94, que é justamente a data do Plano Real, quando, na verdade, este procedimento foi maléfico para muitos trabalhadores que se aposentaram posteriormente em razão de ignorar ou desprezar as contribuições antes do Plano Real, que muitas vezes eram até muito maiores. Nesse período, por exemplo, vigorava no Brasil a possibilidade de se pagar a contribuição do INSS em cima de 20 salários mínimos, quando hoje o valor caiu bastante.
2: O Supremo foi favorável à tese da revisão em dezembro de 2022, mas em abril de 2024, a Corte decidiu afastar a aplicação, frustrando a expectativa de aposentados e pensionistas. A mudança de posição foi no julgamento de outra ação que tratava sobre o fator previdenciário. O caso tem grande relevância fiscal para a União, que estimou um impacto de até 480 bilhões de reais para as contas públicas.

0: médicas, caso o Supremo concordasse com a revisão dos benefícios. O Supremo também já decidiu que os segurados não deverão devolver os benefícios pagos com base na revisão da vida toda até 5 de abril de 2024, data em que o Supremo decidiu derrubar a tese. Kevin Paes, Rádio Jornal, Rádio Notícia.
1: Obrigado, Kevin. 5h45.
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1: Jornal do Comércio, a diferença é enorme. Dino bloqueia 119 milhões de chefe do PL após emendas. Viagem experimental expõe desafios de trem seminovo no metrô do Recife. Indústria de Pernambuco cresce 2,4% em maio e tem alta de 14,9% no ano. Custo da construção civil atinge maior patamar em Pernambuco. Estados Unidos anunciam novas sanções contra o Irã com isolamento no sistema financeiro. Espanha supera a Bélgica e vai decidir vaga na final da Copa do Mundo contra a França. E mais, esporte fica no empate com o Botafogo de São Paulo e chega a 6 jogos sem vencer na segunda divisão. Esses são os destaques de capa da edição de hoje do seu Jornal do Comércio. Para saber, tem que ler o JC.
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1: Sábado 11 de julho de 2026. Sábado 11 de julho de 2026. Destaques do redator de plantão, edição número 11.128. Um ano depois de sair do mapa da fome, segundo o relatório da ONU, Brasil ainda precisa fazer valer o conceito de segurança alimentar e nutricional. Dia do Católico no Recife é comemorado amanhã com evento do Clube Internacional com Dom Josivaldo Bezerra, Padre Damião Silva, Dudu do Acordeon e Almir Rouxi. Universidade Federal Rural de Pernambuco convoca sedentários maiores de 18 anos com comorbidades para pesquisa com acesso gratuito a exames cardiovasculares. Até sem foto recente, moradores de um bairro de Olinda terão hoje a oportunidade de solicitar gratuitamente a carteira de identidade nacional. Na Ilha do Retiro, Sport arranca empate no final, chega à sexta partida sem vitória e Gilmar Dalpozo, mesmo com 2 jogos no comando do time, já sente a pressão da torcida.
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1: Um abraço para você, um abraço para você que se liga na Rádio Jornal. A gente termina a voz do povo, mas segue com a nossa programação. 5h48.
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4: Valeu, bom dia, um forte abraço para todo mundo ligado aqui nesse Bola de Primeira e a delegação do Santa já em Santa Catarina, onde amanhã o tricolor entra em campo às 11 horas da manhã em Itajaí, diante do Barra, na Arena Barra. Jogadores ontem pela manhã treinaram e no início da tarde se apresentaram no Aeroporto Internacional dos Guararapes para a viagem que ocorreu.

0: Durante toda a tarde e o Santa chegou apenas à noite em território catarinense. Hoje, uma última movimentação, depois concentração para o jogo de amanhã, que vale muito para o Santa Cruz, né? Que está naquele compasso de espera, na busca pela somatória de pontos, para que deixe o Santa matematicamente classificado para o quadrangular de acesso na Série B da próxima temporada. O Santa que tem hoje mais de 75% de probabilidade de estar em um dos grupos no quadrangular de acesso, claro, tudo depende do posicionamento final da Cobra Coral. Edson Miranda não viajou, vai cumprir suspensão automática. Eurico será o seu substituto. Essa é a única provável modificação do Santa, a não ser que o técnico Christian de Souza surpreenda nessa base inicial para o duelo diante do Barra na reedição da final da Série D do ano passado. A gente vai escutar agora o William Alves. Fez um partidaço contra o Ituano, um dos líderes do elenco. E o William Alves fala sobre a preparação para esse jogo em Itajaí e sobre o Santa ter a melhor defesa da Série C. Apenas 9 gols sofridos, a defesa que tomou menos gols até aqui na terceira divisão nacional. Vamos ouvir.
1: Bom, a preparação tem sido muito boa, né? Não tem sido nada diferente do que tem sido nas últimas semanas. Depois da derrota do Ipiranga, uma derrota dura em casa, a gente sabia que a gente precisava dar uma resposta mesmo fora de casa, que foi o jogo do Paysandu. Conseguimos fazer um bom jogo fora e tinha a responsabilidade de confirmar esse bom resultado fora de casa, tendo uma vitória em casa. Conseguimos essa vitória, trabalhamos bem essa semana, melhorar alguns pontos que não foram tão bons no jogo, reforçar aqueles pontos que foram importantes no jogo, para que a gente faça uma grande partida contra o Barra e dê uma sequência nesse bom momento de bons resultados da nossa equipe. Bom, sempre que se fala, né, de boa defesa, fica muito evidente os zagueiros, o goleiro, mas eu acho que é um conjunto da equipe, a gente tem que enaltecer o trabalho que é feito pelos nossos atacantes, nossos extremos, nossos meias, sempre tem contribuído muito no começo da marcação e isso tem facilitado a bola chegar um pouco mais mastigada lá atrás para a gente. Então, a gente reforça esse compromisso da equipe em todo momento estar competindo, a Série C exige muito isso. Então a gente espera continuar mantendo esses números, que são números que vão nos ajudar tanto na classificação para a próxima fase, quanto na briga pelo acesso.
0: Tá aí, portanto, palavras de William Alves aqui, conversando conosco, nesse Bola de Primeira. Bom dia.

0: Olha o Timbu aí, conselheiro Rosa Silva, as notícias do Náutico, tem que vencer, tem que vencer. Leonardo Borges.
1: Bom dia pra você, amigo, bom dia pra você que está ligado aqui no Bola de Primeira. E depois de trocas de notas, a nota do Náutico dizendo que Dodô havia faltado e faltou mesmo ao treinamento da última quinta-feira. Ontem compareceu no CT e apenas se alimentou e voltou para casa e não viajou com a delegação para Santa Catarina. Hoje o Náutico treina no CT do Figueirense. Jean Carlos também não viajou. Betão também não viajou. Arnaldo também no departamento médico não viajou, mesmo acontecendo com Paulo Sérgio. A assessoria de imprensa do meia Dodô disse que o jogador na quinta-feira havia sentido um mal-estar, não estava recuperado, ontem se apresentou e houve erro na comunicação. Vamos aguardar o próximo capítulo para a partida contra o Avaí. Amanhã, quem fala é o técnico Guilherme dos Anjos sobre o jogo.
2: O principal aspecto é nós fazermos uma reflexão, que é o que a gente vem fazendo. É tentar analisar de uma forma mais minuciosa aquilo que está gerando para nós algum desconforto tático ou de organização. Eu acho que tem uma relação muito grande hoje com confiança. Então, quando o seu time está confiante, quando um grupo está confiante, as coisas fluem de uma forma diferente. Eu acho que isso é um trabalho que tem que ser feito e a gente está buscando fazer com os atletas, dar confiança mesmo, lembrá-los de alguns momentos, de algumas circunstâncias em que nós dominamos jogos, em que nós vencemos jogos, sob circunstâncias tão difíceis quanto as que a gente vai enfrentar daqui para

0: para frente. Acho que trazer essa confiança de volta é fundamental, mas ao mesmo tempo você entender que existem alguns erros que precisam ser sanados, assim como acho que conseguimos no último jogo, né? E faltou mais uma vez o poder de finalização, o terminar melhor a jogada, mas sem dúvida nenhuma nos faltou um pouco mais de confiança, um pouco mais de coragem em alguns lances. Essa foi uma análise que a gente fez do último jogo, para que a gente pudesse sair com a vitória. Trabalhamos dentro da semana alguns aspectos que seguem nos incomodando e que são desde o começo do ano, a gente oscila em alguns comportamentos, faz parte em função de que nós enfrentamos adversários também que criam esse tipo de dificuldade para nós. Mas são semanas, sem dúvida nenhuma, de muito trabalho, concentração, mas essa semana, como você perguntou, muito voltada para essa questão de confiança. Eu acho que isso é fundamental para que a gente possa entender a nossa capacidade, principalmente, e voltar naturalmente a ter as vitórias, que é algo como eu sempre comentei aqui. Vai oscilar, nós vamos oscilar, quanto menos oscilar, melhor. Eu acho que tá no momento da gente conquistar nossas vitórias fora de casa. A gente tem um histórico positivo, nós temos que nos apegar a esse tipo de circunstância também.
1: Aí a palavra do técnico Guilherme dos Anjos, falando aqui no Bola de Primeira. Bom
2: Obrigado,
1: dia.
2: bom dia. Obrigado, Leonardo Borges, meu amigo Leonardo Borges. 5 horas e 56 minutos e o Sport empatou ontem no sufoco 3-3. Você, torcedor rubro-negro, quer os detalhes do jogo? Logo depois do intervalo.
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0: um, levou dois. Eu pensei que ia ser pior. Diminuiu 2-1, levou 3 e empatou nos acréscimos. 3-2, 3-3 no sufoco. Por enquanto, dois jogos, um empate, um ponto em 6 possíveis pro novo treinador. Eita, tá complicada a vida do Leão. Os detalhes com o Alex Santos.
1: Muito bom dia para você que acompanha o Bola de Primeira. E jogando ontem à noite na Ilha do Retiro, o Sport não conseguiu encerrar aquela sequência negativa de jogos sem vitórias. Ontem, o empate em 3-3 contra o Botafogo de Ribeirão Preto, fazendo com que o Sport chegasse à sua 6ª partida seguida, sem saber o que é vencer. Agora, acumulando 4 empates e 2 derrotas. Mas o fator no jogo de ontem é que o Sport chegou a estar perdendo por 2-0. Os dois gols marcados no primeiro tempo pela equipe da Pantera. Um poder de reação na segunda etapa. O Sport chegando a empatar. Diminuiu com Cristian Barleta, empatou com o capitão Marcelo Benevenuto. Mas de um vacilo da zaga, a equipe do Botafogo conseguiu marcar o terceiro. No finalzinho do jogo, no pênalti marcado com a intervenção do VAR, Barleta acabou empatando a partida. Esse resultado deixando o Sport na 7ª posição com 26 pontos conquistados. Ele só perde uma posição nessa 17ª rodada caso a equipe do Goiás vença o CRB. E esse jogo acontece lá em Alagoas, do Rei Pelé. Então o Sport pode terminar na 26ª posição. O Leão, que ainda teve um jogador expulso, o Cleison, o atacante Cleison, no finalzinho da etapa complementar. A torcida não gostou do resultado e acabou vaiando no final do jogo. Vamos ouvir o que falou o técnico Gilmar Dalpozo em entrevista coletiva.
2: Segundo tempo, nós tivemos um poder de reação que me agradou muito. E o primeiro tempo nós tivemos abaixo em relação a posicionamento. São ideias diferentes de organização da equipe. E é um início de trabalho. E a gente não está nesses primeiros jogos, na fase defensiva, ainda consertando aquilo que eu imagino para uma equipe que quer conquistar o acesso e conquistar os nossos objetivos. Então, defensivamente, não que tenha faltado atitude, teve atitude, mas se a gente pegar o primeiro gol, a equipe do Botafogo saiu trabalhando essa bola com o goleiro, circulou, e aí teve uma infiltração do atacante pelo lado, e faltou cobertura, faltou leitura de jogo, faltou a gente se posicionar melhor para evitar esse gol. Desestabilizou um pouquinho quando a gente tomou o primeiro gol, mas mesmo assim o jogo estava equilibrado, teve alguns momentos que a gente podia aproveitar mais na nossa transição ofensiva, no último passe. Eu lembro no primeiro tempo ali um passe do Biel pro Barleta que foi muito forte, se tivesse caprichado um pouquinho mais o Barleta saía na cara do gol. E aí tomamos o segundo gol. Tivemos mais uma oportunidade ali que o goleiro fez um milagre na cabeçada do Biel, mas ficamos abaixo. Primeiro tempo, confesso que ficou abaixo para uma equipe que quer vencer o jogo. Voltamos para o intervalo, uma situação complicada, né? Já a sequência de resultados negativos. Eu fiz alguns ajustes, algumas mudanças que eu entendia necessário, e aí teve um poder de reação fantástica. A gente buscou o primeiro gol, buscou o segundo gol, e eu lembro de uma finalização do Barleta, quando estava 2-2 ali, e mais uma transição que a gente podia fazer uma escolha melhor, e eu acho que fugiu do contexto o terceiro gol que nós tomamos de bola parada, porque não tenha dúvida que a gente ia buscar a vitória.
1: 8.997 torcedores estiveram presentes para Sport 3, Botafogo de Ribeirão Preto também 3, proporcionando uma renda de R$ 237.603. O próximo jogo do Sport será no dia 18 de julho contra a equipe do Operário, aqui também na Ilha do Retiro. Destaques do Sport para o Bola de Primeira. Bom dia.
0: Excelente dia, o Alex Santos. A gente termina aqui o Bola de Primeira, mas fica ligado, tá chegando o redator de plantão.
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Agora são 6 horas e 3 minutos, 6 e 3. Muito bom dia, minha gente, bom dia, meus amigos. Está no ar pela Jornal de Caruaru, 91.3, Rádio Jornal de Pesqueira, 90.9. Mais um programa Hora da Justa. Chegamos no sábado. Hoje é sábado, dia 11 de julho de 2026. O programa está começando. 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Nosso programa está começando. Estamos no sábado, né? Fim de semana. Abraçando os amigos que acompanham a nossa programação.

0: São as pessoas que estão acompanhando a gente, não só em Caruaru, Pesqueira, mas em toda essa região, o nosso estado. Hoje o programa vai até às 8, o programa líder de audiência, que é a Hora da Justa, programa policial de várias décadas aqui da cidade. E a gente traz todas as informações na área policial, não só em Caruaru, mas também em toda a região. Onde tiver notícia policial, a gente vai estar aqui, principalmente as notícias do nosso estado. Tem muita coisa. 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Um abraço também para quem está viajando, aproveitar as férias, muita gente de férias, principalmente quem trabalha na educação. Então, tenha cuidado, a pista, né? Escorregadia. Claro que não está chovendo, mas está fazendo aquele friozinho, de vez em quando, aquele sereninho. Tem que ter muito cuidado. Mas vamos até às 8 horas e a gente vai trazer os destaques do programa de hoje. 6:06, homem executado a tiros por dupla de moto. Isso aconteceu no sertão de Pernambuco. Criminosos invadem residência em São José do Egito e matam homem a tiros. Daqui a pouco a gente vai falar a respeito de um homem que foi preso, suspeito de importunar sexualmente adolescente autista em unidade de saúde. Vamos falar também de um motociclista que morreu após colisão com um caminhão na BR-424 da cidade de Garanhuns. Polícia Rodoviária Federal recupera 3 carros furtados do mesmo modelo aqui na cidade de Caruaru. Suspeito de importunação sexual também foi detido pela Polícia Rodoviária Federal. Motociclista morre após colisão frontal com um caminhão na BR-316 em Araripina. A gente vai falar também sobre, voltar a falar sobre aquele duplo homicídio, onde na verdade a polícia conseguiu prender, a polícia militar prendeu os suspeitos, e o delegado da área, o delegado da divisão de homicídios, ele vai falar como ficou a situação de cada um. Houve também outro homicídio aqui em Caruaru. Foi ali no Chique Chique ontem. O homem estava em uma rede, onde chegaram os elementos e meteram bala. Fizeram o levantamento, esse rapaz que terminou sendo assassinado, ele tinha envolvimento, ou seja, teve envolvimento no mundo do tráfico de entorpecentes. Então daqui a pouquinho a gente vai trazer detalhes. Frentista é executado a tiros enquanto trabalhava em posto de combustível. A gente vai trazer detalhes também. Teve um jovem de 24 anos que está desaparecido. Mais um. Teve aquela menina lá de Garanhuns que ainda continua desaparecida. Daqui a pouquinho também a gente vai falar de um indivíduo perigoso, um tarado safado que foi preso. Ele estava abusando sexualmente da sobrinha. Ela hoje tem 16 anos, mas ele abusava quando ela tinha 14. E o detalhe é que a polícia descobriu que ele também abusou da mãe da menina, que é a irmã dele. Além de abusar no passado da irmã, e agora tem uma sobrinha, ele abusou dessa menina. E aí a polícia tomou conhecimento e ele foi preso. Teve uma jovem de 20 anos que terminou perdendo a vida ali na Morada Nova, depois das Rendeiras, ontem aqui em Caruaru. A informação é que ela levou um choque elétrico, recebeu uma descarga, foi pegar algo embaixo da geladeira e terminou morrendo. Daqui a pouquinho a gente vai trazer detalhes. Teve um atropelamento também aqui em Caruaru. O rapaz foi atropelado, foi socorrido para o hospital, não resistiu e terminou morrendo. Daqui a pouco a gente vai trazer detalhes. Agora são 6:09, 6:09 aqui da Mais Ouvida. Deixa eu chamar aqui o nosso Ademilton Silva. A gente vai trazer detalhes. Vamos lá pro lado de Santa Cruz do Capibari. Vamos chamar os repórteres em Pernambuco. Teve uma moto que foi tomada de assalto lá pro lado de Santa Cruz do Capibaribe. foi de uma mulher. Alô, meu querido Ademilton Silva.
1: Compareceu à delegacia de Santa Cruz de Cabaribe na noite dessa quarta-feira uma mulher de 49 anos, ela que foi vítima de assalto no caminho que liga Malhada do Meio. Bem próximo ao condomínio, ela chegou a ser assaltada por elementos que estavam em uma motocicleta Honda Bros. Nesse momento, a gente conversa com ela e ela traz informações como se deu essa situação. Nossos cumprimentos, bom dia.
2: Bom dia. Foi aqui no caminho do Pará, depois do condomínio, vinha para casa. Então, vinha tão contente que terminei o 8º ano, estava se despedindo dos meus colegas lá, nós vamos pro 1º ano. Eu ia me embora, né? Aí de repente veio uma brosa atrás de mim. Para, eu nem liguei, né? Pensei que era alguém que vinha, algum colega brincando com eu. Aí depois que eu levei uma lapada aqui de pistola, para, senão atira, eu parei. Pegaram a moto e não olhei para trás. E eu fui embora.
1: Deu para observar se eram dois elementos ou era um casal?
2: Não, era só homem. Mas veio um rapaz atrás que me deu uma carona, disse que era três. Tinha acabado de passar por ele.
1: Ou seja, no momento a gente não pode fazer nada, né? Se reagir é pior.
2: Aí eu vou fazer o quê? Vou morrer por causa de uma moto? Não, depois a pessoa consegue ou seguro paga, não sei, não tem nem de pagar ainda, né?
1: Você lembra as características da sua motocicleta?
2: Não, da minha moto é uma Fan 160.
1: Lembra a placa?
2: 36, a placa eu não lembro não.
1: A sua motocicleta é, né, uma Honda CG Start, 160 de cor vermelha, de placa UHV2H88, inclusive é a motocicleta que você se deslocava tanto para trabalhar como também para outros serviços.
2: Eu vim para a escola também, né? Sempre tem o ônibus coletivo, mas às vezes está tendo aula vaga, que nós estávamos terminando, fazendo prova. Sempre eu vou mais rápido para casa, chego mais rápido. Como eu trabalho, me acordo cedo. Quanto mais cedo dormir, melhor. Mais cedo eu me acordo no outro dia, de manhã.
1: Ou seja, né, um momento que a gente acha que é um momento de impunidade.
2: É, fazer o quê, né?
1: A senhora já tinha sido assaltada
2: em outra vez? Primeira vez, nunca na minha vida, meu Jesus.
1: E esperamos também que seja a última, né?
2: A última, né? Mas fica o trauma psicológico na mente da pessoa, né?
1: E pelo que a senhora falou, né, os elementos bastante agressivos.
2: Sim, para e meter a pistola dando como se fosse uma lapada no meu braço. Eu digo, eu parei, né? Quase que eu caí dentro do mato, mas parei. Deu não olhei nem para trás, eu pronto, nem olhei.
1: Deu para observar alguma característica de algum deles ou da motocicleta?
2: Eu não. Só sei que um deles era uma bronze, agora o resto eu não lembro mais não.
1: Infelizmente, né, no momento do assalto, a gente fica imaginando várias coisas.
2: Várias coisas, ainda vão voltar, ainda vão atirar na pessoa ainda. Eu ainda pensei isso ainda.
1: Como você relatou, né, ele ainda chegou a bater em você com arma de fogo.
2: Foi. Uma lapada. Para, senão eu atiro. Claro que eu parei, né, que eu vou morrer.
1: A sua motocicleta estava no seguro?
2: Tá no seguro, sim.
1: Menos mal, né? Mas aí fica a pressão psicológica.
2: É, fica a pressão psicológica. Já tem problema de ansiedade, a pessoa fica com psicológica aonde?
1: Obrigado por suas palavras e boa sorte.
2: Obrigada.
1: Após eu conversar com a mulher aqui da delegacia, eu converso com o motorista de aplicativo, ele que veio comunicar à Polícia Militar, à Polícia Civil, Guarda Municipal, justamente sobre uma tentativa de assalto que um colega dele sofreu justamente ali próximo à Malhada do Meio.
3: É, exatamente. Foi isso que aconteceu, né? Ele fazendo a entrega dele também... Quando se deu de conta que esses pessoal aí que tentaram assaltar ele, né? Botaram o revólver atrás e ele conseguiu. Graças a Deus, primeiramente, que não conseguiu a moça lá, né? Que tava com o revólver, não conseguiu, né? Puxar o revólver. Puxou o revólver, mas não atirou, né? Primeiramente, graças a Deus. Ele reagiu, não era para ele ter feito isso, mas ele fez. Mas graças a Deus que deu certo, né? E o pessoal tá lá em cima aí botando boneco, né? Como se diz aí, né?
1: Três pessoas em duas motocicletas.
3: Exatamente. E a mulher atrás, ela tá armada. Ela tá com o revólver. E o cara tá pilotando e tem outra pessoa dando suporte.
1: Por pouco seu amigo não foi assaltado?
3: É, por muito pouco, né? E até ser atirado também, né? Ter levado um tiro, né? Devido ele ter reagido, né? Correu. Mas, infelizmente, é o que tá acontecendo.
1: Não é aconselhável, né, a se fazer nesse momento de assalto que faça alguma reação?
3: Não, não, de jeito nenhum. É melhor separar e entregar aí, tá tudo certo. Bem material, a gente trabalha e constrói novamente.
1: Agora você veio à delegacia justamente comunicar às forças de segurança para tentar identificar e prender esses indivíduos.
3: É, avisar eles aí, né, para eles fazerem aí uma diligência, fazer uma averiguação aí na cidade para ver se consegue pegar esse semelhante.
1: Cidadão, obrigado por suas palavras e boa sorte aí no seu trabalho, já que é um trabalho também um pouco perigoso.
3: É verdade, muito perigoso, a gente corre o risco muito. A gente corre risco até, a gente trabalha com um aplicativo e nossos colegas mototáxi aí também, de a gente pegar alguém, de repente aí pega um bandido, aí às vezes a polícia pode estar à captura desse cara, né? E a gente pagar pelo ato que não é nosso. Infelizmente a gente trabalha não porque a gente tem que trabalhar, né? Pegamos pessoas aí que não sabemos nem quem é. E de repente pode vir parar aqui na delegacia, às vezes a justiça não pode olhar para o nosso lado, né? Pensando que a gente está carregando bandido sabendo. E na realidade a gente não sabe nem quem a gente coloca atrás da nossa moto. Essa é a realidade.
1: Estas foram as palavras de um motorista de aplicativo, ele que chegou a relatar aqui na delegacia justamente sobre esses assaltos que estavam ocorrendo ali próximo à Malhada do Meio, né? Ele que veio fazer a comunicação de uma tentativa de assalto que um colega dele sofreu justamente ali perto da Malhada. Com informações, Ademilton Silva.
0: Valeu, são 6 horas e 15 minutos, 6 e 15. Olha, um frentista foi assassinado a tiros 8:30 da noite de ontem em um posto de combustíveis localizado no centro da cidade de Dormentes, no sertão de Pernambuco. A vítima foi identificada como Josué Rodrigues Coelho. De acordo com a polícia, Josué estava trabalhando quando uma moto se aproximou com dois ocupantes. Chegou no estabelecimento comercial, um dos suspeitos desceu do veículo e efetuou cerca de 10 disparos de arma de fogo. A vítima morreu no local. Após o crime, os autores fugiram rapidamente e até o momento não foram identificados. A motivação do homicídio é desconhecida. A equipe da Polícia Militar esteve no local, fez o levantamento até a chegada da Polícia Civil e da Polícia Científica. Um homem de 50 anos foi assassinado a tiros também no bairro Vila Vitória, no município de Cabrobó, também no sertão. O sertão tá cagado, viu? A vítima foi identificada como Nelson Mariano da Silva Filho, conhecido como Nilcinho. E de acordo com as informações, ele estava na companhia de outras três pessoas quando foi surpreendido por dois criminosos que chegaram ao local em uma moto. Câmeras de segurança registraram o momento em que a dupla efetuou diversos disparos contra o grupo. Nilcinho foi atingido por vários tiros e morreu no local antes de receber o atendimento. Um dos homens que estava com ele também foi baleado e socorrido para a unidade de saúde. Os outros dois conseguiram fugir sem serem atingidos. Após o crime, os autores fugiram e até o momento não foram localizados. Portanto, está aí mais um crime de morte registrado na cidade de Cabrobó, no sertão de Pernambuco. Agora são 6 horas e 17 minutos, 6 e 17. Vamos trazer detalhes de um acidente que aconteceu. Foram dois acidentes lá em Garanhuns. A gente vai trazer o primeiro, depois a gente traz o segundo. O nosso repórter Josival Ricardo conversou com um familiar no Instituto de Medicina Legal.
4: O Lucas Torres da Costa Farias, um jovem de 23 anos de idade, estava cursando o sexto período de medicina veterinária. Acontece que ele veio para Garanhuns para fazer um curso de inseminação. E segundo informações de familiares, ele, juntamente com 5 amigos, saíram em um veículo. Quando seguiam pela curva da Laranjeira, lá em Garanhuns, o veículo perdeu o controle e o Lucas, infelizmente, não resistiu aos ferimentos. Nós conversamos aqui no IML com o Arthur Ávila, que é primo do Lucas e também veterinário. Segundo informações do Arthur, ele se espelhava nele como profissional. Vamos acompanhar.
5: Ele estava de férias, né? Então ele estava fazendo um curso lá na fundação para fazer um curso de inseminação. E aconteceu essa fatalidade, a gente acabou descobrindo de madrugada e foi isso.
4: Foi por volta de que horas?
5: Umas 8h50, foi por aí, 8h50.
4: Chegou a ser ventilada a informação de que o teu primo, Lucas, ele estava conduzindo o veículo com mais 5 pessoas no carro. Mas vocês da família contestam essa informação?
5: É, porque eu falei diretamente com uma pessoa que estava lá no acidente, né, que não sofreu muito. Falei logo pela manhã para saber o que aconteceu, porque eu passei a madrugada buscando informação. E ela me disse que ele não estava dirigindo, ele estava no banco de trás do passageiro. Então, ele também não era de fazer isso, ele saiu com os amigos, né? Então ele não bebia e dirigia alcoolizado. Tô querendo saber quem é o motorista, eu até agora não sei, tô tentando descobrir, mas ele não estava dirigindo, essa informação aí é equivocada.
4: Essas pontas soltas, essas informações que faltam para a família, não trazem o Lucas, mas pelo menos alivia um pouco do sofrimento.
5: Alivia, porque a gente quer entender o que aconteceu e como aconteceu, né? Não que a gente está culpando alguém, nada disso, mas é saber como aconteceu isso. Porque ele é um cara, ele era um cara com muitos sonhos, cheio de esperança. Então a gente conversava bastante sobre o futuro, como ele ia trabalhar como veterinário.

0: veterinário, eu sou veterinário também. Então acontece que a gente conversava muito sobre ele estagiar comigo e infelizmente aconteceu isso.
1: Ele se espelhava em você.
0: É o que a minha tia diz. Né? E eu acho também que ele se espelhava um pouco na família.
1: O Arthur vê você, que era o exemplo para ele na profissão. Profissão que talvez até influenciado por você, ele resolveu seguir. Você estava fazendo um curso de inseminação, então já tinha, de certa forma, uma linha, né, uma vertente para o trabalho. Ver que você perdeu de forma tão precoce o seu primo, uma pessoa que se espelhava, isso aumenta ainda mais a dor.
0: É, aumenta. Mas é, eu sei que ele está num lugar melhor agora, né? Ele está com Deus. Ele era uma pessoa boa, então... Eu sei que ele está num lugar bom.
2: Agora são 6 horas e 21 minutos, 6h21 aqui da Mais Ouvida. Tá aí, daqui a pouco a gente vai trazer outro acidente que aconteceu também lá em Garanhuns, na 424. Inclusive, foi na madrugada de ontem, mais um. E aí, esse... rapaz aí, de acordo com a Polícia Rodoviária Federal, a colisão foi do tipo transversal, né? Envolvendo uma moto e um caminhão. Daqui a pouquinho tem outro acidente que aconteceu lá na cidade de Garanhuns. Vamos falar do crime de morte que aconteceu aqui em Caruaru, daqui a pouquinho mais um. E falar da menina que levou um choque, foi encontrada morta ali depois das rendeiras, no Morada Nova. São 6h22, bora pro intervalo? A gente volta... Ah, daqui a pouquinho... Então tá certo. Então deixa eu falar aqui a respeito. É que a Polícia Rodoviária Federal recuperou 3 UNOS com registro de furto durante ações de combate ao crime realizado na BR-104 aqui em Caruaru. As ocorrências foram registradas em um intervalo de menos de 3 horas e resultaram na condução de 4 pessoas à delegacia da Polícia Civil. As 2 primeiras abordagens ocorreram do quilômetro 38 e 33 da rodovia. Durante consultas aos sistemas, os policiais verificaram que os 2 automóveis, ambos do modelo Uno, possuíam um registro de furto desde o dia anterior. Os condutores informaram que haviam recebido os veículos em Caruaru e fariam transporte até o município de Toritama, onde o deixariam em um posto de combustíveis mediante pagamento. A terceira ocorrência foi registrada no quilômetro 58 da BR-104, também em Caruaru. Após uma fiscalização detalhada, a equipe constatou que o Uno circulava com sinais identificadores adulterados. A verificação revelou que o veículo original possuía registro de furto desde o mês de maio deste ano. 2 ocupantes estavam no automóvel. Os 3 veículos recuperados e os 4 envolvidos foram encaminhados a delegacia. A princípio, eles vão responder pelos crimes de receptação e o último, né? Caso também por adulteração de sinal identificador de veículo. A gente sabe que os olhos da malandragem com relação ao carro popular é o Fiat Uno. Quantos Fiat Uno já foram furtados, roubados? Principalmente é mais furto, que eu nunca vi uma maneira que ele tem de levar o veículo. É ligeiro demais, meu amigo. É ligeirinho. O caba, eu tava até me lembrando, um dia que eu tava na praia, e aí um dos meus meninos esqueceu a chave dentro do carro. E eu não andei com a segunda chave, a chave reserva, tive que arrumar um chaveiro. Mas, menino, eu vou dizer um negócio, pra balandragem, num instante abre o carro, né? Mas aí... essa questão desse Fiat Uno, tem muita gente que tem um Fiat Uno, eu já tive, o meu primeiro carro foi um Fiat Uno, mas eu botava tanta da trava nesse veículo, porque era mesmo naquela época que estava furtando carro aqui em Caruaru, e até encontraram 2 desmanches, um em Limoeiro e outro aqui em Caruaru, na zona rural. Os olhos da malandragem é o Fiat Uno, carrinho popular, menino, no instante... Às vezes a pessoa não tem condição de colocar um seguro, mas às vezes você tem tanto meio de você fazer com que a malandragem, ele pode até

entrar no carro, mas levar não leva não. Tem um segredinho que você faz até numa oficina aí de autoelétrico, né? Porque ele faz aquele segredinho, como você desliga ele, e às vezes o cara vai e tenta ligar com

0: com aquela chave michezinha, pá, abre o capô, faz uma ligação e vai embora. Muitas vezes a gente até mostrou aqui na televisão dos nossos programas como a pessoa faz, o indivíduo que está roubando o carro, principalmente Fiat Uno. Mas tá aí, ó, foram recuperados 3 Fiat Uno aqui em Caruaru pela Polícia Rodoviária Federal. São 6:26, 6:26. Então, vamos trazer detalhes agora a respeito. Daqui a pouquinho a gente vai falar de um golpe que está sendo feito, aliás, no estado todo. A gente pode até dizer no Brasil, mas aqui no estado de Pernambuco está demais. Às vezes você está com um processo, com um advogado, e tem o outro lado, que a pessoa se aposta de uma fotografia do seu próprio advogado e você pensa que está falando com o advogado. Termina passando as informações sem saber direitinho. Está acontecendo esse tipo de coisa, daqui a pouco a gente vai trazer detalhes. Agora vamos trazer o Emerson Pereira, porque o Emerson Pereira, ele vai trazer detalhes de um tarado, de um tio, que estava abusando sexualmente da sobrinha. Ela hoje tem 16, desde os 13, 14, que ele abusava, foi preso agora. Mas a polícia descobriu também que ele abusava da mãe da garota, irmã dele. Ele já abusou também. Cabazinho, pensa no bicho tarado. Abusou da irmã e abusou da filha da irmã, agora com 16 anos. Ela tinha 13, era 14, na época, que é sobrinha dele. Cadê o Emerson Pereira?
1: Esse homem tem 49 anos, é pedreiro, morador do bairro do Fragoso, em Olinda. Ele já vinha sendo investigado depois que a polícia recebeu informações de que esse homem tinha abusado sexualmente da própria sobrinha, um adolescente que hoje tem 16 anos. Mas os crimes começaram a ser praticados quando ela tinha 14. Os abusos permaneceram aos 15 anos e essa menina só reuniu força, só teve coragem de contar à mãe agora, aos 16. Foi quando a mãe procurou a polícia e relatou tudo. Esse homem, depois que descobriu que a família estava sabendo, ele fugiu. Mas os policiais foram em busca e agora conseguiram prendê-lo. Ele foi trazido aqui para a Delegacia Especializada da Mulher de Olinda. O relato é de muita tristeza, porque a polícia disse que a adolescente contou que os atos sexuais eram cometidos com extrema violência física. Ele também restringia a liberdade dessa menor, amarrando suas mãos e pés, utilizando uma faca para intimidar essa garota. Ameaçava de morte tanto a menina quanto seus familiares, impondo a verdadeira lei do silêncio para que ninguém contasse nada. Foi quando a menina, conversando com um amigo, disse que ela era abusada sexualmente. Esse amigo deu muitos conselhos para que ela falasse isso para a mãe, e aí a mãe ficou sabendo, procurou a polícia, e agora esse homem acabou sendo preso. Ao analisar a ficha criminal desse homem, a polícia descobriu que em 2003 ele já respondeu na época pelo crime que era chamado de atentado violento ao pudor. E outro detalhe que chama a atenção: a própria mãe dessa adolescente contou que na época em que ela era criança também foi abusada por esse mesmo homem. Ou seja, o próprio irmão dela abusava sexualmente da irmã e agora passou a cometer os crimes também contra a sobrinha. A justiça determinou o mandado de prisão preventiva. Ele veio aqui prestar depoimento. No momento em que chegou na delegacia, recebeu voz de prisão.
0: Agora são 6:29. Bandido safado, né, rapaz? Tá aí, 49 anos, abusou da irmã e agora da sobrinha. E dizia que se ela contasse, ele poderia fazer algo com ela. E aí ela criou coragem e falou. Só que agora ele foi preso. São 6:30, a gente vai pro intervalo e volta daqui a pouquinho.

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3: Agora são 6 horas e 33 minutos, 6h33 aqui na Mais Ouvida, é a Hora da Justa. Olha, um homem de 34 anos foi morto a tiros durante a madrugada de ontem no bairro Alto do Cemitério, em São José do Egito. A vítima foi identificada como José Marcelo Lopes Feitosa. E de acordo com a Polícia Militar, equipes foram acionadas após moradores relatarem ter ouvido disparos de arma de fogo. Ao chegar ao local, os policiais encontraram a companheira da vítima em estado de choque. José Marcelo estava caído na sala da residência, próximo à porta de entrada, ainda com sinais vitais. O corpo de bombeiros realizou o socorro da vítima até o hospital da cidade, mas ele não resistiu aos ferimentos e morreu durante o atendimento médico. Conforme a equipe de saúde, José Marcelo apresentava duas perfurações provocadas por disparos de arma de fogo, sendo uma na nuca e outra na testa. Segundo o relato da companheira, o homem chegou à residência chamando pela vítima. Com receio, José Marcelo não abriu a porta. Em seguida, os criminosos arrombaram o imóvel e invadiram a casa. A militar realizou buscas na região, mas nenhum suspeito foi localizado. Ainda segundo a companheira de José Marcelo, ele era usuário de drogas, não possuía antecedentes criminais e, conforme seu conhecimento, não tinha desavenças que pudessem indicar a motivação do crime. Talvez estaria devendo a droga. Geralmente é assim, mesmo que a pessoa não seja traficante, mas pegou a droga para consumir, tem que pagar. Se não pagar, termina perdendo a vida. Essa é a informação. São 6 horas e 35 minutos. Deixa eu trazer aqui o Reginaldo Souza, porque teve um atropelamento. Esse atropelamento, o rapaz foi socorrido, mas a informação que a gente tem é que ele não resistiu e terminou morrendo. A gente vai trazer detalhes agora com o nosso Reginaldo. Bora lá, o atropelamento.
4: Exatamente, nesta noite de quinta-feira, acontecendo esse atropelamento, quando a vítima aqui era membro da Igreja Adventista. O nome dele, Alexandre Marques da Silva, 39 anos. Vou conversar aqui com o irmão dele, com o Rei Carlos. Foi por volta de que horas que a família

0: Recebeu a informação, R. Carlos.
1: Ontem à noite, por volta das 22 horas, ele mora em frente à Minecal e a pessoa, uma criança que estava com ele, foi avisar os familiares que um caminhão vinha descendo sentido São Caetano e ele vinha na banqueta e o caminhão bateu nele. E a criança foi correndo avisar os familiares, a esposa dele e a enteada, que desceram. Quando chegaram no local, viram ele ainda agonizando, estava consciente, mas estava sentindo muita dor, porque a pancada foi na parte da cabeça. Aí ligaram para o SAMU, por volta de uns 40 a 50 minutos depois, o SAMU chegou.

0: irmão que eu contava com tudo. Contava com ele para tudo, não é de hoje, mas infelizmente Deus fez a sua vontade e a gente não entende, mas seja feita sempre a vontade de Deus. Ele tinha acabado de sair da igreja, tinha ido para o culto, às 10 horas acaba, ele estava indo para casa. E infelizmente aconteceu.
1: Muito querido na comunidade, pessoalmente na igreja, né?
0: Isso, na igreja ele era muito querido, porque ele era uma das pessoas que era à frente. Ele não era pastor, mas ele era uma pessoa que precisava de fazer uma organização. Ele sempre estava presente, fazer um acampamento com o jovem, ele sempre estava, incentivava pessoas. E meu irmão sempre foi um exemplo para mim em tudo. E hoje em dia eu não consigo mais contar com outra pessoa, infelizmente.
1: Até o momento não se sabe quem foi esse condutor desse caminhão, placa não foi anotada, até porque foi na parte da noite, mas até agora nenhuma novidade?
0: Infelizmente a criança que estava com ele disse que o rapaz ainda parou mais na frente, disse que ia ligar para a PRF, mas se mandou. Infelizmente, como era uma criança, não anotou placa, não teve como pegar identificação nenhuma.
1: Então quem souber que procure, avise a família ou a delegacia para saber quem foi esse indivíduo aí, né?
0: Sim, a gente aguarda que a justiça faça a sua parte, investigue, e que um dos fatores maior é, infelizmente, a falta de iluminação ali. Quem passa ali a partir das 18 horas vê que está muito escuro e não tem sinalização, não tem passarela. Meu irmão, infelizmente, foi apenas mais um. Mas ali acontece sempre. Recentemente aconteceu vários e vários acidentes com vítimas fatais, mas o governo e outras pessoas que estão no poder, infelizmente, não estão nem aí para quem está perdendo a vida lá.
1: E olho mais para aquela parte e para aquele outro lado ali também, né?
0: Sim, em frente a Minecal também não tem iluminação, não tem câmera. Se colocasse um radar, coloca, mas na baixada, quando os carros pegam velocidade, não tem radar, não tem uma fiscalização que possa fiscalizar e multar essas pessoas que passam acima da velocidade, infelizmente.
1: O Alexandre era casado, deixando filhos?
0: Ele era casado, tinha 3 filhos, dois. Um com 20 anos, um com 16 e uma menina com 6 anos.
1: Neste sábado o corpo vai ser velado aonde e o sepultamento vai ser aonde também?
0: A gente ainda está organizando, mas o velório vai ser na igreja mesmo, Adventista, da Vila Campos, lá na próximo aquele bairro Posto Agamenon. E o sepultamento a gente ainda está definindo onde vai ser.
1: A toda a família, nossos sentimentos, viu?
0: Obrigado. E que, infelizmente, um apelo de um irmão que perdeu um irmão, amigo, uma pessoa querida. Por favor, quem tem a mão de fazer a fiscalização, por favor, dê uma visualizada para aquele lado. Infelizmente, não só a minha família, hoje sou eu. Hoje, amanhã pode ser outro e outro. Então, a dor que eu estou sentindo, eu não desejo a ninguém. E prefeitura, deputados federais, estaduais, dá uma olhada para aquele lado, uma fiscalizada. Infelizmente, hoje sou eu. Amanhã, não sei quem pode ser.
1: Portanto, tá, gente, aí a dor, né? Desespero também de um parente e um irmão aqui da vítima, que é o Rei Carlos, irmão da vítima, do Alexandre Marques da Silva, 39 anos. Esse atropelamento que aconteceu nesta noite de quinta-feira, ali às margens da BR-232. É com você.
2: Pois é, lamentavelmente aconteceu esse atropelamento. Inclusive, a gente estava falando, depois a gente vai trazer uma matéria sobre os atropelamentos que vem acontecendo. Principalmente aqui nas BRs, né? Falta de lombada, falta de passarela, é complicado. Mas olha, minha gente, tá uma repercussão muito grande. Uma aposta que uma mulher fez com um rapaz no jogo do Brasil e Noruega. A mulher é aqui do sertão de Pernambuco,

0: de Araripina. Eu não sei se vocês já viram, só o que se fala. Fizeram até uma musicazinha. Depois, ela, uma faixa, ela ganhou a aposta. Ela foi Noruega e o rapaz foi Brasil. Aí ela disse que tinha uma casinha, ela mora numa barraquinha. Ele disse, não quero casa não. Vamos fazer o seguinte, se o Brasil ganhar, você vai passar uma noite comigo, certo? E se eu perder, se a Noruega ganhar, eu lhe dou essa moto. Ficou certo isso. Só que a Noruega, aí ele começou a comentar. Aí disse, olha, o Brasil vai ganhar e eu apostei com o Gabi. O Brasil vai ganhar e aí ela vai, eu já mandei ela tomar banho e tal. Veja que negócio, eu pensei que até brincadeira. Mas, nos blogs, nas redes sociais, lá da cidade, do sertão, isso é o que o pessoal fala. Veja como é. Uma faixa com uma cobrança bem humorada chamou a atenção dos moradores de Araripina, Pernambuco, após a repercussão da aposta envolvendo o jogo entre Brasil e Noruega. Na mensagem, os autores do protesto pedem que o homem cumpra a promessa de entregar a moto que teria sido colocada em jogo na aposta. A faixa ainda traz a provocação. Se fosse ela, a perdedora, já tinha pago a dívida, né? Uma aposta, minha gente. Inusitada, movimentou as redes sociais de Araripina, na Chapada do Araripe, em Pernambuco. Uma mulher, por nome de Gabi, teria aceitado uma aposta feita por um homem envolvendo o resultado do jogo Brasil e Noruega. Segundo o combinado, se a Noruega vencesse, o homem ficaria... Ele daria a moto. Se a Noruega vencesse, ele perderia a moto. Já se o Brasil ganhasse, a mulher pagaria a aposta como uma noite de prazer. Como o Brasil acabou sendo derrotado, o homem que já vinha dizendo para toda a comunidade que venceria a aposta chegou até a brincar, mandando a mulher ir tomar um banho para se preparar para pagar a aposta. É. Agora, meu amigo, a menina ganhou, só que até agora ele não pagou a aposta. Agora, tem um vídeo rolando, dizendo, eu tô pagando aqui a moto. Ela disse que não é ele, não. É outro engraçadinho que quer tirar onda. Mas, menino, só o que o pessoal coloca aqui nas redes sociais. Aí, chamou aqui, protesto, chama atenção, aposta, né? Até aqui falando de Chibio, viralizou. Mas menino, eu não sei o que é que falta mais acontecer nesse mundo, né? Já viu uma aposta como essa, meu velho? Né? Se ela tivesse perdido, aí, meu amigo, já tinha pago a aposta, né? Mas aí só o pessoal começa a tirar onda. Será que ele ia aguentar o dia todo, a noite toda? Ah, tem que pagar, viu, a aposta. Dê a moto da menina, viu? A menina ganhou, viu? São 6 horas e 45 minutos, faltando 15 para as 7. Vamos continuar. Olha, ontem a gente falava do duplo homicídio que aconteceu ali, vizinho ao Cipó, e os indivíduos foram presos. Mas aí o delegado vai falar, porque o delegado, doutor Márcio George, vai trazer a dinâmica, vai dizer como tudo aconteceu. Ontem a gente trouxe a Polícia Militar falando da prisão. E a conclusão agora é da Polícia Civil. Vamos lá. Quem está chegando é o Josival Ricardo.
1: Poucas horas após o duplo homicídio ter sido registrado pela Polícia Civil no bairro Petrópolis, na comunidade da Locai, em Caruaru, na manhã da quinta-feira, 4 suspeitos foram encontrados pela polícia. 2 maiores e 2 menores de idade. Segundo informações da Polícia Civil, os suspeitos, eles praticaram o homicídio e foram encontrados pela Polícia Militar. Trata-se de Alexandro da Silva Lima, de 20 anos de idade, e William Jones Mendes Corrêa, de 27 anos, além de 2 adolescentes, que também foram apreendidos. As vítimas foram José Orlando Silva Barros, de 34 anos de idade, e o Rafael Galdino da

0: Silva, de 44 anos. Nós vamos conversar com o delegado Márcio George, que esteve no local do crime ontem, conversou conosco sobre o homicídio. Doutor, bem pouco tempo após o crime ter acontecido, a polícia conseguiu chegar aos suspeitos? Arma do crime ou armas foram localizadas? Droga também, doutor?
1: Isso, exatamente. Assim que a gente fez o levantamento lá do local de crime, quando a gente chegou na delegacia para fazer as primeiras oitivas, né, de familiares, de testemunhas, a gente recebeu informação que a Polícia Militar conseguiu abordar 4 suspeitos, né, 2 adolescentes e 2 maiores, que estavam no sítio Cipó, que é próximo ao local do fato, e com eles foi localizado 2 armas de fogo, né, um revólver calibre 38 e uma faca. Além de droga, né, encontrado também maconha, crack, cocaína. Aí eles foram trazidos para a delegacia, né? Os 2 adolescentes confessaram envolvimento nesse homicídio. Os 2 maiores ficaram em silêncio, mas os adolescentes se informaram que eles participaram também.
0: Todos 4, doutor, participaram efetivamente da execução?
1: Isso, a informação é que um dos maiores forneceu as armas de fogo, né? E 2 adolescentes e um outro maior, o Alex, foram os que executaram as vítimas.
0: E qual teria sido a motivação?
1: A motivação é a guerra de tráfico ali, né? Existe uma rivalidade entre o pessoal do Cipó e o pessoal que mora ali na... O pessoal chama de invasão do Pinheirópolis. Existe uma guerra do tráfico e a motivação foi essa.
0: Então, no caso das 2 vítimas, do José Orlando e do Rafael Galdino, eles trabalhavam carregando frete, fazendo carrego na SEACA, mas também tinham essa atividade ilícita.
1: A suspeita é essa, né? Ou estavam devendo droga, ou existia... participavam do pequeno tráfico também.
0: Doutor, em relação às armas que foram apreendidas, foram as mesmas utilizadas no crime?
1: Isso, a perita que esteve no local disse que provavelmente os projéteis que foram recolhidos lá de calibre 38. E as armas de fogo, os dois revólveres, né, que foram apreendidos, também são do calibre 38. A gente vai mandar caminhar para fazer a balística.
0: A faca que foi encontrada com os suspeitos também teria sido utilizada no crime? O senhor estava dizendo a mim, ao José Hilton Bezerra, que além dos disparos, uma faca também foi utilizada. Teria sido a mesma?
1: Isso, exatamente. Além do disparo de arma de fogo, eles também efetuaram facadas de uma das vítimas, né? Pelo menos 3 facadas. E também, no momento que eles foram presos, né? Foi localizado também uma faca com o grupo, e eles informaram que essa faca também foi utilizada para lesionar uma das vítimas.
0: Doutor, as vítimas, o José Orlando, o Rafael Galdino, eles foram assassinados, isso por volta das 9 horas da manhã. Os adolescentes falaram há quanto tempo estavam planejando esse homicídio?
1: A informação é que pelo menos 2 ou 3 noites eles já estavam atrás dessas vítimas, né? E aproveitaram essa oportunidade. Uma das vítimas tinha retornado da SEACA para descansar, saiu de madrugada para trabalhar, retornou por volta das 8 horas. Aí, quando estava em casa com outro amigo, acabou sendo assassinado. A gente acredita que até uma terceira pessoa teria sido morta também, se estivesse no local no momento do fato. Mas, por sorte, ele estava trabalhando na SEACA, só ia retornar para casa por volta de meio-dia. Essa pessoa que sobreviveu, né, que acabou escapando desse crime, é irmão de uma das vítimas.
0: É do José Orlando.
1: Do José Orlando. Isso, é irmão do José Orlando e acabou escapando porque ficou até meio-dia trabalhando na SEAC. E iria ficar até meio-dia trabalhando na SEAC.
0: Esses 2 maiores, o Alexandro Silva e o William Jones, com passagem pela polícia?
1: Sim, tem passagem. A gente está puxando a ficha deles, mas tem passagem. E os adolescentes também já praticaram outros atos infracionais.
0: Na realidade, são pessoas já entregues ao mundo da criminalidade.
1: Sim, estavam aqui tranquilos, né? Embora estavam, assim, os maiores estavam presos, os adolescentes estavam apreendidos, mas estavam tranquilos, dando risada, não estavam, tipo, estavam nem se preocupando com o destino deles. E são pessoas envolvidas com a criminalidade, né? E nessa disputa do tráfico, eles costumam utilizar os adolescentes para executarem os homicídios.
0: É uma frieza assustadora.
1: É frieza assustadora. Estavam tranquilos aqui na delegacia, dando risada, conversando e pouco se importando com o fato.
0: Doutor, o que chamou a atenção foi a quantidade de crack que foi apreendido, pedras grandes, né, que foram apreendidas. É uma quantidade significativa da droga. Essa droga seria dos adolescentes ou dos maiores?
1: Essa droga seria do Williams, né, que ele é apontado como gerente do tráfico. Ele teria uma certa ascensão sobre os 2 adolescentes e o outro maior. Aí essa droga foi apreendida, crack, uma quantidade relevante, uma certa quantidade de maconha e também cocaína, né? Pelo menos tinham 20 pacotinhos já com a droga já separada para venda.
0: Então teria partido dele, do Williams, a ordem para matar?
1: Isso, a gente acredita que teria partido de outro traficante que domina ali a área, e esse Williams seria o gerente.

0: do tráfico, e os outros três que praticaram o homicídio seriam o que eles chamam de bebê, né? Seriam os adolescentes que costumam praticar os homicídios.
1: Agora são 6 horas e 52 minutos, 6h52, faltando 8 para as 7. Está aí o delegado Márcio George falando a respeito do duplo homicídio, né? Que aconteceu anteontem, o envolvimento por tráfico, a briga pelo tráfico de entorpecentes. A gente vai para o intervalo, daqui a pouco a gente vai trazer detalhes a respeito de mais um crime de morte que aconteceu aqui em Caruaru. Daqui a pouquinho, 6h52.
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1: Agora são 6 horas e 55 minutos, 6h55 aqui na Mais Ouvida. E a Hora da Justa, Jornal Caruaru, Jornal Pesqueira. Olha, minha gente, de ontem para hoje, mataram 8 pessoas no estado de Pernambuco, sendo 7 crimes no interior e 1 no Grande Recife. Entre as vítimas, uma mulher. São 83 homicídios durante o mês de julho no estado. Hoje, dia 11, mataram 83 pessoas já no estado. E de janeiro até agora, já mataram 1.492 pessoas. Esse crime que aconteceu em Caruaru, nós tivemos esse crime, foi ontem. O dono de um lava-jato foi executado com tiros na cabeça, na rua Maria Anunciada de Oliveira Feitosa, no bairro Chique Chique. Tiago Henrique Félix, ele tinha 38 anos. Ele estava em uma rede no estabelecimento quando foi surpreendido pelos assassinos. Segundo a polícia, o delegado, Dr. Francisco Souto Maior, ele já teve passagem pelo sistema prisional por envolvimento com drogas.

0: câmeras de segurança podem ajudar a polícia a identificar os assassinos. Com esse crime de morte passando para 8 agora, durante o mês de julho e de janeiro até agora, em Caruaru, mataram 72 pessoas. Vamos trazer detalhes agora a respeito desse crime de morte aqui em Caruaru? Vamos lá, Reginaldo Souza.
1: Verdade, por volta das 4 da tarde que a gente recebia essa informação, também nas redes sociais, de que aqui no Chique Chique, um homicídio aconteceu. Nós viemos para o local, nesta rua onde você falou, nesse momento aqui, a equipe da Polícia Civil, como também alguns parentes e alguns vizinhos aqui da vítima, que foi identificada aqui por Tiago Henrique Félix, 38 anos, ele que foi assassinado com vários disparos de arma de fogo quando se encontrava aqui no seu local de trabalho, aqui é Tiago Estética. Então ele se encontrava em uma rede, né? Estava no celular, não se sabe se ele estava no cochilo ou apenas, até porque a imagem mostra aqui de que um carregador, né? Então se estava cochilando, dormindo no momento que foi executado, ou se estava mexendo também no celular quando indivíduos chegaram aí, a informação de que é uma motocicleta, e disparando e atirando contra a cabeça do mesmo, que chegou a óbito no local. A equipe do IC fazendo a perícia, já está quase que finalizando. Dentro ali do local onde ele foi executado, nessa rede, se encontra ainda o delegado, né? O delegado Dr. Francisco Souto Maior, que é o delegado da Divisão de Homicídios. Então, daqui a pouco ele está deixando o local. Ali ao lado também daquela porta ali, parentes. A gente tentou conversar com alguém, mas até o momento ninguém fala, né? Para trazer mais detalhes em relação à vida pregressa aí da vítima, do Tiago. A informação é que é uma pessoa boa, tranquila, não tinha bronca nenhuma. E até o momento não se sabe a motivação desse homicídio que aconteceu na tarde desta sexta-feira, aqui na cidade, em Caruaru, aqui no bairro do Chique Chique, quando o Tiago, muitos clientes por aqui, né, dele também, a informação de que é uma pessoa sem bronca, como falei, pessoa boa, mas até o momento não entendemos a execução, a motivação desse homicídio. O corpo vai sair agora, vai retirar do local, né, já aconteceu a perícia. Se observa aqui nas imagens, Josias Souza mostrando, se aproximando aqui o carro do IML, né, para pegar o corpo e seguir para o IML aqui na cidade. Então, o delegado vai sair a qualquer momento do local, né? E a gente vai tentar conversar com ele aqui, trazer ele aqui no programa, só ele, para trazer essas informações, mais detalhes dessa execução, desse homicídio que aconteceu aqui no bairro do Chique Chique, quando a vítima, o Tiago Henrique Félix. Esse cara é muito conhecido aqui na localidade, no Chique Chique, também na Caruaru. Pessoa boa, jovem ainda, né, com 38 anos, de 40 anos, 39 anos sendo assassinado. Por ali, ó, o pessoal já acabou, de há poucos instantes, tirando ali, até porque a informação de que foi registrada aí, tem imagens e tudo mais, dessa execução, desse homicídio, dessas pessoas que chegaram nessa motocicleta. Então o pessoal já tirou ali. Eu vou tentar trazer o delegado por aqui, viu, Pedro? Ele ainda está ali dentro com o pessoal, conversando com parentes. A gente vai tentar por aqui para ver se consegue trazer o delegado, Dr. Francisco Souto Maior, para conversar com a gente aqui no programa, já que estamos ao vivo. Agradecer aqui o pessoal que está dando um apoio, né? Por aqui, parentes, né? Da vítima, do Tiago. Ele se encontrava na rede, como sabemos, estava no celular, repetindo, se estava dormindo, estava no cochilo ou não, ou se estava mexendo no celular, quando chegaram essas pessoas nessa motocicleta, essa primeira informação, e atirando várias vezes aqui, pegando na altura da cabeça do Tiago. O delegado está por ali, vou tentar conversar com ele, né, para ver se dá uma palavrinha. Pronto, está chegando aqui nesse momento. Começar aqui, tentar, aqui estamos ao vivo aqui, na marca da exclusividade, com o delegado que está aqui com a sua equipe pela Polícia Civil, Dr. Francisco Souto, maior delegado da Divisão de Homicídios. Doutor, já quero agradecer com as informações em relação a esse homicídio nesta tarde aqui na cidade. Boa noite.
2: Boa noite. Infelizmente, né, o homicídio aconteceu por volta das 3 horas, entre as 4 horas da tarde. Indivíduos entraram aqui no estabelecimento da vítima e acabaram executando com um tiro. A vítima estava numa rede, descansando provavelmente, e foi surpreendida com a chegada desses elementos.
1: Ele morava, residia e trabalhava aqui mesmo, doutor?
2: Isso mesmo. As informações ainda são muito preliminares a respeito do caso, né? Estamos colhendo as informações iniciais junto com familiares, com pessoas da localidade. E possivelmente, né, vamos chegar à autoria desse crime com apoio até da população. qualquer denúncia que tiver, podem fazer polícia denúncia que nós vamos garantir o anonimato.
3: Doutor, a família aqui ao lado, aqui próximo aqui da gente aqui no local. Doutor, a família passou alguma informação que teria acontecido, a motivação, se ele tinha bronca, o que aconteceu durante, durante a semana?
2: É, como eu disse anteriormente, são informações ainda muito preliminares. E nesse momento não é assim razoável nós expormos esses dados ainda.
3: Quantos disparos?
2: Provavelmente foram 2 disparos de arma de fogo.
3: Tem alguma câmera aqui mostrando alguma imagem? O senhor ainda está apurando?
2: Sim, há imagens do local do crime. E nós vamos colher agora todas essas informações.
3: E sabe quem também? Total de quantas pessoas, motocicleta ou carro?
2: Não, ainda não temos essa informação. Mas como eu disse, né, sempre nós pedimos o apoio da população. E qualquer informação, se dirigir tanto ao Instagram da Delegacia da Polícia Civil de Homicídios, como para nós denúncia também, que nós vamos garantir o anonimato.
3: Ele foi assassinado, o calibre seria que 38?
2: Essa informação técnica ainda está com os órgãos periciais e vai ser acostado posteriormente aos autos de inquérito policial.
3: Casado, solteiro, o senhor colheu, ouviu essa informação por aqui, de parentes, doutor Francisco?
2: Ele é separado já teve companheira, né? Tinha uma companheira atual também, ele tinha 5 filhos, né? Mas o estado dele atualmente era de união estável com a pessoa.
3: A gente observa que ele se encontra, estava na rede quando aconteceu o crime. Estava dormindo na hora, estava mexendo no celular, foi subtraído algum pertence, não?
2: Não foi subtraído nenhum pertence da vítima, o que demonstra características de execução.
3: Então a motivação ainda não se sabe, o senhor ainda está no local, né, apurando, conversando com parentes, vai encaminhar alguém para a delegacia e depois aqui chegando outras informações, né, doutor?
2: Exatamente, nas diligências iniciais, né, como você pode observar, mas eu tenho certeza que nós vamos também chegar à autoria desse homicídio com o apoio da população e também com todo o empenho da nossa equipe da 20ª Delegacia de Homicídios.
3: Em relação à vítima, o senhor tem conhecimento se ele era investigado em alguma situação, se ele tinha alguma passagem, alguma bronca, o que teria levado aí esse crime, doutor?
2: Ainda estamos consultando essas informações, mas já temos ciência que ele já foi preso por tráfico de drogas.
3: Seria o tráfico?
2: Exatamente.
3: Passagem também?
2: Também.
3: Pode ser já uma linha de investigação, doutor? Ainda muito cedo também ou pode ser?
2: É muito cedo, mas não descartamos nenhuma linha de investigação, né? Então, vamos trabalhar com todas as linhas.
3: Agradecer aqui o senhor participando com a gente ao vivo aqui no programa, na Marca da Exclusividade. Muito obrigado, viu?
2: Boa noite, bom trabalho.
3: Delegado, né? Ele deixou ali o local para vir para cá, né? Participar com a gente, para falar desse homicídio. Portanto, tá aí. A linha de investigação de início seria a motivação do tráfico de drogas. Então, tá aí o Thiago Henrique Félix, ele com 38 anos, que foi a vítima desse homicídio nesta tarde de sexta-feira, aqui no bairro do Chique Chique. Se encontrava nessa rede, né? Quando foi surpreendido e foi assassinado com disparo de arma de fogo. A movimentação é muito grande aqui no local e a gente vai trazer mais detalhes em nossa programação.
0: Agora são 7h05, 7h05 aqui na Mais Ouvida. Tá aí, né? Todos os detalhes a respeito desse crime. O nosso Reginaldo esteve lá acompanhando para o programa Sem Meias Palavras. Conversou também aí com o delegado doutor Francisco. Já tinha passagem pela polícia, essa informação, aliás, já teve envolvimento com o tráfico, foi o que o delegado falou, né? Lamentavelmente. São 7h05, 7h05, deixa eu falar aqui porque Belo Jardim também teve crime de morte, na cidade de Pedra também teve crime de morte, não só foi Caruaru não. Inclusive eu estava vendo aqui que foram 8 homicídios, mas no interior, foram 7 no interior. E um na capital. Em Pedra, no Agreste, aconteceu um feminicídio, que foi a mulher. Uma mulher identificada como Rosângela Rodrigues da Silva, de 27 anos. Foi assassinada a facadas pelo companheiro Gentil Denis de Almeida, que tentou tirar a própria vida cortando os pulsos. O crime ocorreu na comunidade de Belezal. Os dois foram levados para a unidade de saúde, onde a mulher faleceu. Em Belo Jardim, também aqui no Agreste, teve um homem que foi assassinado a tiros. Foi no bairro Morada Nobre. O Everton Guimarães da Silva tinha 29 anos. Era usuário de drogas e já teve passagem pelo sistema prisional. Ele foi assassinado através de disparos de arma de fogo aqui em Belo Jardim. Foi ontem à noite. São 7h07, 7h07 aqui da Mais Ouvida. Vamos dar uma pausazinha aqui da polícia, vamos até a redação.

0: Vamos lá com as loterias e a prestação de serviço.
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0: Eita, que hoje as loterias estão bem movimentadas. O nosso Berg Santos, daqui a pouquinho, vai estar na Super Manhã, mas agora ele está na redação. Alô, Berg, bom dia!
2: Alô, Ziva, bom dia para você, bom dia para todo mundo acompanhando a Hora da Justa. Calendário de pagamento do programa Bolsa Família, mês de julho. Esse pagamento vai ter início a partir do dia 20, para quem tem cartão final 1. Calendário de pagamento para aposentados e pensionistas do INSS, para este mês de julho. Esse pagamento vai ter início a partir do dia 27. Calendário de pagamento do PIS/PASEP 2026, nascidos em setembro e outubro, recebem no dia 15 de julho. Calendário de pagamento para servidores inativos da Prefeitura de Caruaru, Caruaru Prev. Esse pagamento vai ser realizado no dia 24. Servidores ativos do município de Caruaru recebem dia 31. Servidores ativos e inativos do governo do estado de Pernambuco recebem também dia 31. Vamos agora com as loterias. A gente começa com a Lotofácil, concurso de número 3.732. Teve dois ganhadores, uma aposta de Belo Horizonte, Minas Gerais, e uma aposta de Berizal, Minas Gerais. Cada aposta vai receber a premiação de R$ 911.553,98. A estimativa de prêmio para o próximo sorteio é de R$ 2 milhões. Vamos agora conferir as dezenas. 02, 03, 07, 08, 11, 13... 16, 17, 18, 19, 20, 22, 23, 24 e 25. Quina, concurso de número 7.062. Teve um ganhador da quina da cidade de Ponta Grossa, no Paraná. Essa aposta vai receber a premiação de R$ 10.739.824,97. A estimativa de prêmio para o próximo sorteio da quina é de R$ 600.000. Vamos conferir as dezenas. 15, 19, 42, 50 e 63. Loto Maniga, concurso de número 2.948, também teve uma aposta ganhadora do Rio de Janeiro capital. Essa aposta vai receber a premiação justamente de 129, é isso? Aliás, 4.085.353,06. Uma aposta única. A estimativa de prêmio para o próximo sorteio da Loto Maniga é de R$ 500.000. Vamos agora conferir as dezenas. 00, 04, 06, 09, 17, 18, 20, 25, 34, 36, 37, 43, 51, 54, 68, 84, 85, 88, 97 e 98. A gente confere também o sorteio da dupla Sena, concurso de número 2.981, que acumulou. Estimativa de prêmio para o próximo sorteio é de R$ 800.000. Vamos conferir as dezenas do primeiro sorteio. 04, 05, 18, 41, 42 e 44. No segundo sorteio, as dezenas foram 01, 02, 31, 36, 41 e 42. A gente confere também o sorteio da loteria.

0: A estimativa de prêmio é de 20 milhões de reais. E eu volto com você, Givanildo.
1: Valeu, Berg. São 7 horas e 12 minutos, 7 e 12. A hora da justa vai até às 8 horas. Olha, um motociclista de 66 anos, ele morreu em um grave acidente registrado no quilômetro 39 da BR-316 do município de Araripina, no Sertão. E de acordo com informações da Polícia Rodoviária Federal, a colisão foi frontal e envolveu uma moto e um caminhão. A suspeita é de que o motociclista tenha invadido a contramão da rodovia. O motorista do caminhão ainda tentou desviar para evitar o impacto, mas não conseguiu impedir a colisão. O condutor da moto sofreu ferimentos graves e morreu no local antes de receber atendimento. Conforme levantamento realizado pela Polícia Rodoviária Federal, a vítima, de 66 anos, não possuía carteira nacional de habilitação. O motorista do caminhão não ficou ferido. Ele fez o teste do bafômetro, que apresentou resultado normal, não tinha bebido. Equipes da Polícia Rodoviária Federal e do IC realizaram os procedimentos no local do acidente. Após a perícia, o corpo foi encaminhado ao Instituto de Medicina Legal, IME. 7 horas e 13 minutos. Deixa eu trazer aqui o nosso Josival Ricardo. No primeiro momento, quando recebeu a informação que uma mulher estava morta ali nas Rendeiras, ali vizinho da Morada Nova, que ali o Josival falou Rendeiras, mas ali é Morada Nova, que é a rua, se eu não me engano, 87. E aí uma mulher jovem, né, uma jovem de apenas 20 anos, foi encontrada morta. Ela morreu através de choque elétrico. Essa é a informação. O Josival Ricardo esteve lá no local ontem à tarde.
2: Nós estamos aqui na rua 87, no bairro das Rendeiras. Foi exatamente aqui nessa residência, né, onde os parentes da Evelyn Vasconcelos de Barros, de apenas 20 anos de idade, os parentes estão neste momento desolados. A informação é que ela teria sofrido uma descarga elétrica quando foi pegar um objeto embaixo da geladeira. Quando um parente da Evelyn chegou à residência, ela estava sozinha, ele se deparou com a jovem desacordada. O SAMU foi acionado. Quando chegou aqui ao local, a vítima não apresentava nenhum sinal vital. A equipe da Polícia Militar foi acionada, está neste momento fazendo o isolamento da área. A Polícia Civil já foi informada também do ocorrido, está seguindo aqui para o local, além do IML-IC. A família está muito abalada com tudo isso. O que informaram é que a Evelyn morava com a irmã, mas no momento em que a descarga elétrica aconteceu, a jovem estava sozinha em casa. A família vive um drama muito grande. Há poucos meses a Evelyn perdeu a mãe, segundo informações de familiares e de alguns amigos e amigas que estão aqui no local, no bairro das Rendeiras, na rua 87, onde estamos. Várias pessoas já vieram, pessoas que conheciam a Evelyn, pessoas que eram amigas dela também. Então o clima aqui é de dor, de desolação. Nós até conversamos, José Hilton Bezerra e eu, com alguns familiares, primos da Evelyn, mas eles disseram que neste momento estão muito abalados e não querem falar sobre o assunto, sobre o caso, justamente por causa desse momento difícil em que a família vive, desde a perda da mãe da Evelyn e agora esta fatalidade.
1: Agora são 7 horas e 15 minutos, 7 e 15, depois a gente vai voltar a falar sobre esse caso aí. Esse foi o primeiro momento que o Josival esteve lá, já no finalzinho da manhã, quando tomou conhecimento, até já entrava pro programa Sem Minhas Palavras, mas à tarde o nosso Jean Ferreira foi lá também. Daqui a pouquinho a gente vai voltar a falar sobre esse caso. Olha, deixa aqui no painel, já que hoje não tem papo sem pauta, mas a gente registra aqui algumas mensagens. Bom dia, Givanildo Silveira, toda a sintonia do programa, líder de audiência em toda a região. Márcio Luiz, do bairro Santa Rosa. Deixa-me ver aqui, Givanildo, estrutura da Ponte de Cano, sede aqui na Ponte de Cano, viu? É, rapaz, divulgue aí. Deixa eu ver, mandou até... Olha só, muito bem. Olha, é muita água. Tá cedendo, é? É isso mesmo, minha amiga? Foi ontem à noite, viu? É, a estrutura da ponte cedendo. Pronto. O negócio tá sério. Eu até vou botar aqui, viu, minha amiga? Pra gente ver o programa... pro povo da TV pra gente mostrar isso aí. O negócio é sério, viu? Muito sério, seríssimo. A estrutura parte de baixo, cedendo ali,

0: no bairro São Francisco, aquela ponte de cano, né? Tá dado o recado aqui, viu? Odilene, valeu. Meu amigo Guildo Náutico, tava secando o Esporte ontem, não foi? Menino, tava lá, torcendo pelo Botafogo de São Paulo, né? Bom dia, Givanil. Deus abençoe. Seu fim de semana, um abraço. É a Luciada do Alto do Moura. Eita, bom dia, meu amigo Giva. Fala aí pra dona Cleonice Ribeiro, que nós estamos ligados. Estamos tentando, deve ligar pra ela, né? Não tá pegando. Fica dizendo que esse número não existe. Ah, é dona Laureci e dona Edinailza que estão tentando ligar para Cleonice Ribeiro e não estão conseguindo. Estão dizendo que esse número não existe. Não é isso? Pronto, para dizer a Cleonice Ribeiro. Tá dado o recado. Manuel Segurança tá aqui também acompanhando a gente. Meu amigo Lula Sulanqueiro tá lá em Maragogi, né, meu bem? Bom dia, Givanildo. Feliz sábado para todos nós. É Ana Cristina de São Caetano. Valeu, Ana. Um abraço para você. Muito obrigado pelo carinho da preferência. Nosso amigo Rani acompanhando a gente também. Um forte abraço. Sérgio Ricardo, nosso amigo Sérgio. Um abração para você. Eita, tá sempre curtindo a gente, né? Muito obrigado. Jorge Artesão tá aqui. Nosso amigo Loura tá dizendo que hoje... Eu até tava dizendo no Povo da TV que hoje à noite tem uma festa. Eu tava dizendo Jacaré Grande, mas não é Jacaré Grande não. É Lajedo do Cedro. Lajedo do Cedro, né, meu amigo? Tem uma festa muito bonita hoje, a partir das 8 horas, lá em Lajedo do Cedro. Pronto, tá dado o recado. Olha, são 7 horas e 19 minutos. Como eu falei no começo do programa, tá tendo vários golpes envolvendo, se passando por advogados. Ou seja, eu tenho, vamos dizer que eu tenho um processo, que meu advogado está me acompanhando, e a gente tem que ter muito cuidado, porque alguns indivíduos estão se passando por advogados. Ele pega a fotografia, por exemplo, você está com uma causa aí da justiça, e você está com seu advogado, fulano de tal, e aí você está esperando alguma coisa, e aí, como é que fica esse golpe? O cara se aposta de uma fotografia, vamos dizer, do seu advogado, se passando por ele e entra em contato com você. Aí você, às vezes, fica pensando que é seu advogado mesmo. Mas é não. Do outro lado tem um caba safado, ladrão, né? E aí fica pedindo algumas informações, pedindo documento, alguma coisa que possa identificar. Diz, olha, eu estou precisando disso, estou precisando daquilo, para chegar bem rápido essa sua causa, para a gente estar, de uma vez por todas, terminar e você receber aquela causa, né? Aí você pega a foto, pega aquela coisa toda e você fica passando as informações e termina caindo num golpe. Estão fazendo isso. Mais uma mulher caiu e nosso amigo Pedro, o Pedro já trabalhou aqui com a gente. Ele disse que estavam querendo fazer do mesmo jeito com ele, mas ele descobriu que não era o advogado dele. Pelo que estava conversando, oxe, acabou só é ligar direitinho para ele. Aí pensa que é ele, mas não era não, viu? Vamos lá, vamos trazer detalhes agora. Suelen Brainer conversou com uma mulher que foi vítima.
1: O golpe começou quando a Priscila Ribeiro, de 28 anos,

0: ela, dizendo que poderia ajudá-la a recuperar essa conta. Foi aí que começou o pesadelo. Ela vai explicar melhor pra gente como foi esse golpe, porque o prejuízo aí no baixo, mais de R$2.000, né, Priscila? Conta pra gente como foi que aconteceu esse golpe, que foi muito bem planejado, muito bem alinhado, né?
1: Verdade. Então, eu tinha entrado em contato com essa suposta, com a minha realmente advogada. Ela deu entrada em todo o meu processo. Porém, ela disse que essa situação de conta seria por 90 dias. Mas, depois de um tempo, entrou outra suposta advogada se passando por ela, dizendo que eu tinha ganhado a causa na justiça. Tentei entrar em contato realmente com a própria advogada, mas não consegui entrar em contato. Mas como esse número tinha foto dela, então eu acreditei que seria ela. Ela disse que eu ia participar de uma audiência chamada de vídeo. Nessa chamada de vídeo, quando eu apertei para falar com esse, para participar dessa audiência, foi aonde tudo começou. Que
0: pelo teu celular.
1: Pelo meu celular, pelo WhatsApp. Quando você aperta, eles vão dizer, olha, vai ter uma chamada de vídeo, que é uma audiência, que foi no meu caso. Quando você aperta, é aí que começa, eles vasculhar tudo do seu celular. Por quê? Porque você dá acesso a eles mexer no seu celular. Em seguida, eles fazem, olha, abre a tua conta e vê se o dinheiro caiu. Quando eu abri minha conta, eles foi a hora que eles fizeram toda a transição. Tinha 1.100 em Pix e eles pegaram 1.100 no cartão.
0: Agora, Priscila, conta com mais detalhes com relação ao golpe em si, quando foi aplicado no dia da audiência, um homem bem vestido, se apresenta como promotor de justiça.
1: Ele se apresentou, né, como promotor de justiça. Era uma sala, no vídeo, aparentava ser uma sala realmente, né, de audiência. Essa sala, ele estava muito bem vestido, com paletó, o blushzinho, assim, também estava. Eu cheguei a tirar até um print, né, na hora da audiência, cheguei a tirar um print. E ele aí, ele começa uma conversa muito bonita, muito rápida também, muito dinâmica.
0: Disse todos os teus dados, o número do processo.
1: Todos os meus dados, número do processo, inclusive endereço.
0: Você entrou em contato de fato com a tua advogada, o que é que ela falou?
1: Entrei em contato de fato com minha advogada e mesmo assim ela não deu apoio nenhum. Disse apenas que era golpe que estava dando com o nome dela, se passando por ela. Em nenhum momento ela se pôs, pelo menos, a me ajudar e me dizer o passo a passo que eu deveria fazer para o banco tentar me reembolsar esse valor.
0: Obrigada, Priscila, pelas informações. A polícia vai investigar, ela já fez boletim de ocorrência e a gente continua acompanhando e também fazendo alerta para você, porque os golpistas estão cada vez mais especializados.
2: Agora são 7h24, 7h24 aqui na Mais Ouvida. É a hora da justa, tá aí, minha gente. Inclusive, várias pessoas, isso aí, quando a gente fala, é o golpe envolvendo advogados, que os advogados realmente já chegaram a prestar queixas, né? Vários advogados aqui do estado de Pernambuco se passando esses indivíduos. É uma quadrilha que eles usam, não sei como é que eles têm acesso a essa documentação e tal. Teve uma época que... porque no meu Instagram tem eu e o Boquinha, né? Tem eu e o Boquinha. Usaram até essa fotografia e chegaram a pedir, né? A gente fazendo... Porque geralmente, fim de ano, a gente faz aqui o levantamento, a gente faz o Natal para todos. Tá aqui falando das pessoas para doar e tal, não sei o quê. Usaram essa fotografia, é como se... tivesse eu e o Boquinha, a gente fazendo também campanha, que é nada a ver uma coisa com a outra. Foi que eu entrei em contato, eu não fui nem na delegacia, mas aí eu tentei e falei com essa pessoa, né? Não sei nem quem é. Eu disse, olha, aí disse assim, assim, assim, tal, tal, pronto.

0: lá a fotografia dela, colocaram um zap com o DDD 87 e se passando por ela. Ela tá dizendo, não sou eu. Isso tá acontecendo também, muita gente, né? Olha, são 7 horas e 26 minutos, 7h26. Vocês viram aquele caso do pai que chutou a filha? Vinha com as duas criancinhas, aí deu um chute que a menina caiu. Rapaz, o pai chutou a filha de 3 aninhos em Francisco Beltrão. Daqui a pouco eu vou falar sobre isso. Eu vou pro intervalo, né? Daqui a pouco a gente volta. Vamos falar sobre esse caso aí, porque tá uma repercussão muito grande. A mãe das crianças descobriu o que tinha acontecido. Ela não estava sabendo, não. Depois viram nas redes sociais, meu amigo. Até foi destaque em alguns telejornais do Brasil. Agora são 7h27.
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3: Agora são 7:30, 7:30. 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Como eu estava falando, a Polícia Civil do Paraná está investigando o caso do pai que chutou a filha de 3 anos em Francisco Beltrão, no sudoeste do Paraná. Isso foi domingo passado, mas nas redes sociais começaram a movimentar, meu amigo. A mãe das crianças descobriu o que tinha acontecido após ver as imagens nas redes sociais. Ela registrou um boletim de ocorrência na terça-feira, dia 7, o que deu início à investigação que resultou na prisão. O inquérito foi instaurado e a polícia solicitou medidas.

0: medidas protetivas para a menina, o irmão dela e a mãe. O nome do homem não foi oficialmente divulgado. E como o investigado está preso, o prazo para conclusão do inquérito é de 10 dias, contados a partir da prisão. A possibilidade de prorrogação, se for necessário. A gente vai trazer aqui, vocês podem observar que nas redes sociais, ele está com duas crianças, ele dá um chute na criança que ela cai. O caba que está do outro lado, numa loja, ele vem e aí fala com ele, houve uma discussão, porque não é brincadeira não. Eu não gosto nem de ver uma coisa daquela. Eu vi aquilo ali, tirei a vista. Porque como é que a pessoa pega uma criança, não é para fazer isso ninguém. Imagina uma criança. Aí, meu amigo, aquela pessoa que está discutindo com ele, ele deu entrevista ao repórter sobre esse caso. Vamos acompanhar.
1: Polícia Civil investiga esse homem que aparece nas imagens agredindo com um chute uma criança de apenas 3 anos.
2: Já foi acionado aí o Conselho Tutelar para acompanhar o caso aí e o acionamento de toda a rede de proteção para essas crianças.
1: A mãe das crianças ficou sabendo das agressões através do vídeo que foi divulgado na internet. E então, chamou a polícia militar.
3: Ele começou a me ameaçar, na verdade, assim, fica na tua, vai sobrar pra você. As pessoas julgam um pouco por eu não ter feito nada, mas naquele momento eu resolvi que é melhor procurar as imagens, fornecer as imagens e procurar as autoridades.
1: As imagens gravadas por esta câmera de segurança foram fundamentais para que o caso chegasse ao conhecimento da polícia. Com a repercussão do vídeo, a denúncia foi registrada. E agora, existe uma investigação para responsabilizar o autor das agressões. A menina que foi agredida passou por atendimento médico e foi acolhida pela mãe, que saiu da casa onde morava com os dois filhos e o agressor.
4: Eles não estão mais convivendo juntos e as crianças estão sob os cuidados da mãe.
5: Há indícios que aquela agressão não foi a única e também não só contra a menina, há indícios que o outro menino de 5 anos, que seria o enteado dele, também já teria sofrido algumas agressões pretéritas.
0: Tá aí, né? Essa menininha de 3 aninhos foi chutada pelo próprio pai. Menino bom, enquanto caminhava pela calçada. Menino tal, olha, eu vou dizer uma coisa pra vocês. O cara foi lá, só que o que é que acontece? Muita gente, ele não deu um murro por cima da cara, né? O cara que foi discutir, porque o cara é fortão. Mas aí o cara chegou a dizer que achava, ele tava com volume aqui na cintura. E aí ele disse, oxe, acaba dar um empurrão, o cara pega, aquilo é uma arma, ele pô, atira e me mata. Foi o que o pessoal tava comentando, que na cintura desse pai tinha uma arma de fogo. Não se sabe, né? Tava um volume, podia até ser um celular, sei, mas ninguém sabe se realmente ele estava armado ou não. Mas por isso que o cara ficou impressionado, ficou com medo de ir para cima, porque o cara era mais homem que o próprio pai das meninas. Isso não é pai, isso é uma desgraça. São 7h34, 7h34, cheguei aqui no painel. Eita, por isso que às vezes tem filho que bota pais no asilo e muita gente não conhece a realidade de cada um. É o nosso amigo Jorge Luiz está dizendo aqui. Eita, bom dia, Giva, a todos os seus ouvintes. Fiz uma atualização da minha aposentadoria junto à minha advogada trabalhista e recebi o benefício a mais. 2 dias depois, recebi uma mensagem com a foto da minha advogada dizendo que o processo foi aprovado. Como eu já tinha recebido, desconfiei, né? E liguei imediatamente para a minha advogada de volta, que me relatou que era golpe e que outra cliente dela teria caído num golpe do falso advogado, é verdade, e que teria sido roubado em R$ 2.500. Temos que ter cuidado. Até foto do processo eles me mandaram, mas era falsificado. Eita, nossos celulares estão clonados e na mão desses bandidos. É o doutor Ivan que está dizendo aqui? Pois é, doutor. Bom dia, campeão de audiência, alegria da nossa manhã, um abraço aqui para Geraldo, filho do seu Bento, doutor Ivan, seu filho, Davi, Zé Carlos do Joal, Adeildo, funerário, Carlinhos, irmão do Zé Coco, subtenente Francisco, filho de seu Bill, Gaspar da Polícia Civil também acompanhando, né, Givanildo? Pois é, meu amigo. Meu amigo Sérgio, bom dia. Sérgio de Cachoeirinha, do loteamento Santinês. Estou na escuta desde as 6 horas da manhã. Valeu, meu amigo. Um abraço para você. Bom dia, Givanildo. Tenha um ótimo fim de semana abençoado e passando aqui para lhe agradecer pela atenção que você nos dá. Para lhe agradecer também aquele pedido que ele fez da minha parente. Apareceu outra forma de ajudar. Bom, que coisa boa. Que Deus abençoe, tá? Givanildo, manda um abraço aí para João Alves. Um abraço para Juliana Rodrigues, que está de férias. O motorista aí da rádio, que é o Edson. O Boquinho, Sócrates, o Gibardo, a Michele, o Gilberto Delino, a Benildo Moura, Toyota de Patos, Adriano, que está lá em Catende, né? Muito bem. É, a nosso amigo Jeová Dionísio e a Cristina, Pelé de Firmeza, Lourinho de Riacho Doce, Lula de Bandissoba, Neném dos Churros, Maurício do Riachão, Doutor Ivan e todos da Rádio Jornal. É o Zé Carlos do Juá, eu não sei quem é tu, Zé Carlos. Agora são 7 horas e 37 minutos, 7h37. Bora voltar com o Jean Ferreira, falando ainda daquele caso da menina que foi vítima de um choque elétrico ali nas imediações entre as Rendeiras e a Morada Nova.
6: O bairro das Rendeiras, aqui em Caruaru, amanheceu de luto. Uma partida precoce da Evelyn Vasconcelos, essa jovem de apenas 20 anos de idade, que era tão querida ali em toda a comunidade. Essa jovem, ela morava com a irmã e as duas já vinham sofrendo há algum tempo com a partida precoce da mãe também. Mais ou menos uns 6 meses que a mãe, por causas naturais, acabou falecendo. Então, ontem à noite, a jovem Evelyn, ela ia dormir sozinha. Em um determinado momento, ela foi pegar um pedaço de papel alumínio que estava embaixo da geladeira. Foi justamente aí que ela acabou recebendo nessa descarga elétrica e morreu. O primo da vítima foi até o local, começou a chamar por ela várias e várias vezes, só que ela não saía. Então ela acreditava que ela não estaria mais em casa. Foi quando um vizinho disse: olha, não vi ela saindo, com certeza ela deve estar aí, chama mais uma vez. Esse rapaz começou a chamar, só que ela não saía. Foi justamente o momento em que ele entrou dentro dessa residência e encontrou o corpo da prima, né? Ela com o braço esticado embaixo da geladeira. Foi um momento de bastante desespero, logicamente, para ele, né? Os parentes ali acionaram ainda o serviço de atendimento móvel, mas quando a equipe chegou, constatou que ela já não tinha mais sinais vitais. Então, a Polícia Militar foi acionada, foi até o local, fez o isolamento da área, né? Acionou também a Polícia Civil, que deu início às investigações. Os peritos realizaram todo o levantamento cadavérico, né, e informaram ali para parentes próximos que ela já havia falecido há várias horas. Então, nós inclusive estivemos lá na rua 87, onde a Evelyn morava, e todo mundo falando por uma boca só, viu, que ela era uma garota extremamente divertida, alegre, que espalhava amor por onde passava, né, mesmo com tanto sofrimento, né, passando esses meses aí de sofrimento por conta da partida da mãe. Eles pediram, né, a compreensão da nossa equipe, né, nesse momento de dor, de tristeza, que queriam vivenciar esse momento de silêncio, né, e preservar, logicamente, toda essa situação. Os vizinhos, em respeito também a essa decisão por parte dos parentes, preferiram não gravar entrevista. O corpo da Evelyn, ele foi recolhido pela funerária por volta de umas 3h30 da tarde de hoje. A gente, claro, aproveita para se solidarizar com os familiares, os parentes, os amigos da Evelyn nesse momento tão difícil, né? Já perderam um parente aí há cerca de 6 meses e agora, né, essa partida precoce também dessa jovem de apenas 20 anos de idade. Sem dúvidas, uma dor muito grande e terrível para todo mundo que conhecia essa jovem tão querida lá no bairro da Zendeira.
0: Agora são 7 horas e 40 minutos, faltando 20 para as 8 aqui na Mais Ouvida. É a hora da justa. Daqui a pouquinho tem a Super Manhã, você sabendo de tudo com o nosso Berg Santos. Olha, eu estou recebendo aqui uma notícia boa, graças a Deus. A nossa amiga aqui é a Fátima, é? Muito bem, Fátima. Fátima está dizendo: bom dia, Givanildo. Vem agradecer a Deus e a você que reforçaram o nosso apelo à Compesa. Está chegando água na parte alta do posto Agamenon. Muito bem, graças a Deus, né, minha gente, aí do posto Agamenon. Era aquela bomba que tava, botaram uma bomba grande, depois tiraram, botaram uma pequena, não tava chegando água. Ontem a gente falava, mandamos o repórter lá para conversar com a população, anteontem, e até ontem não tinha resolvido o problema. Mas a Fátima disse que agora resolveu. Então, graças a Deus. O intuito, o objetivo do nosso programa, não só aqui na rádio como na televisão, é chamar a atenção das autoridades para melhorias da nossa cidade. Então, parabéns à Compesa, resolveu o problema, está chegando água na parte alta do posto H-Menor. Agora são 7h41, vamos para o Ademilton agora? Vamos lá? Olha, a polícia cumpriu o mandado de prisão e a gente vai trazer detalhes agora.
7: A equipe Malhas da Lei da IS-17 deu cumprimento a um mandado de prisão em desfavor de Antônio Justino dos Santos, filho, ele conhecido como Toninho. Nesse momento eu me encontro com o comissário Marcelo Malhas e ele traz detalhes como se deu o cumprimento desse mandado. Marcelo, nosso cumprimento, bom dia.
8: Olha, bom dia a todos, né? Esse caso é um caso que repercutiu aqui em Santa Cruz. Há meses atrás foi colocado um cartaz de procurado, né, do rapaz. E, na verdade, nessa época não existiu mandado de prisão contra ele. Esse mandado foi ser expedido agora, no dia 7 desse mês, e foi devidamente cumprido pelo Maior da Lei no dia de hoje. O detalhe é o seguinte: o Antônio, desde meses atrás, né, já havia manifestado o desejo de cumprir qualquer determinação judicial que para ele fosse imposta, certo? Ele se apresentou na delegacia, deu seu depoimento e ficou todo momento em contato e sempre dizia que estava ali para cumprir qualquer determinação judicial. Assim foi feito. O mandado foi expedido não propriamente pelo crime de estupro, e sim baseado nos artigos 311, 312, 313, né, para garantir a ordem do processo. Segundo o fundamento para o mandado, o Antônio teria quebrado uma medida, certo? Ele, tipo assim, ele tentou se aproximar da vítima, ou contato com a vítima. Isso também ele nega, certo? E por isso foi expedido o mandado. O mandado foi expedido preventivamente, não é um mandado condenatório. E ele, ao tomar conhecimento do mandado, nos procurou, veio para a delegacia, onde o mandado foi devidamente cumprido, e ele foi levado ao sistema prisional.
7: Ô Marcelo, ele tem passagem pela polícia já ou é a primeira vez?
8: Olha, ele não tem passagem pelo sistema prisional, não tinha passagem pelo sistema prisional, sendo esta a primeira vez levado ao presídio de Santa Cruz, onde vai aguardar amanhã pela audiência de custódia.
7: Ô Marcelo, com relação ao crime, ele chega a relatar se sente culpado?
8: Ele deu uma longa entrevista a um companheiro seu, onde ele se diz inocente do crime de estupro que está sendo atribuído a ele. Ele, com seus defensores, tem documentos, prints, provas de que, segundo ele, o estupro não aconteceu, certo? O estupro não aconteceu. Então, não cabe a gente, nós policiais aqui, estamos para fazer o nosso serviço de cumprir o mandado de prisão, certo? E ele, juntamente com sua defesa, com seus advogados, vai provar a sua inocência no juiz, no judiciário, perante a justiça. Então, o que cabe a nós aqui foi feito. Mandado expedido, mandado cumprido, a nossa equipe, e ele recolhido ao presídio. Ele agora que apresente lá suas provas e testemunhos, e quem for culpado, que pague pelo erro que cometeu.
7: Ô Marcelo, inclusive, né, no período que teve a denúncia aqui na delegacia, ele chegou a se apresentar com o advogado e prestou depoimento.
8: Desde o início do processo ele veio para a delegacia, apresentou, respondeu todas as perguntas que lhe foram perguntadas, ele deu seu depoimento. É como eu lhe disse, em nenhum momento ele se escondeu. Não, ele se escondeu, em nenhum momento. Ele, sempre que nós o procuramos, ele esteve disponível do cumprimento do mandado.
7: Ou seja, né, nunca ele tentou fugir da polícia ou muito menos do judiciário?
8: Não, ele sempre se mostrou aí ciente do que poderia acontecer e sempre disse que estaria disposto a cumprir as determinações judiciais que fossem impostas a ele.
7: Marcelo, após os procedimentos aqui na delegacia, ele é recolhido à unidade prisional do município ou para outra unidade prisional?
8: Olha, ele foi recolhido aqui, para Santa Cruz de Capariba, onde vai aguardar amanhã pela audiência de custódia. Ele fará a audiência de custódia diretamente do presídio de Santa Cruz.
7: Marcelo, obrigado por suas palavras. Se quiser destacar mais alguma coisa, fica à vontade.
8: Lamentar o fato, não é nada que se venha parabenizar, alguma coisa como essa, um acontecido desse. É óbvio, temos aí uma mulher envolvida, um homem envolvido aí. A gente torce para que tudo seja esclarecido, quem for culpado, que realmente pague pelo que fez.
7: Estas foram as palavras do comissário Marcelo Malhas, onde relatou para a gente a respeito desse mandado de prisão cumprido em desfavor de Antônio Justino, aqui em Santa Cruz de Capariba. Com informações, Ademilton Silva.
0: Agora são 7 horas e 46 minutos, 7h46 aqui na Mais Ouvida. 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Olha, criminosos, na verdade, invadiram uma residência e executaram o homem a tiros. Isso aconteceu lá na Vila Sertânia, em Araripina, no Sertão. O crime aconteceu 1 hora da manhã de ontem. A vítima identificada como Caio Gomes da Silva, 27 anos. De acordo com a polícia recebeu a informação da própria esposa, que relatou que estava dormindo com o seu companheiro. Quando ouviu batidas na porta de casa, em seguida o suspeito arrombou a entrada e invadiu o imóvel. Ao perceber a ação, ela correu para a cozinha, enquanto que Caio foi rendido no outro cômodo. Ainda segundo o depoimento da mulher, apenas um homem encapuzado entrou da residência. O suspeito foi até o quarto onde a vítima estava e efetuou vários disparos de arma de fogo. Questionada pelos policiais, a esposa afirmou desconhecer a motivação do crime e informou que o companheiro não possuía envolvimento com atividades ilícitas. A área foi isolada para o trabalho da perícia. Durante aí os levantamentos foram encontrados estojos de munição calibre 44 deflagrados, conforme informações preliminares do IC. A vítima foi atingida por disparos, vários disparos, principalmente na cabeça. A polícia está investigando uma execução. Olha, vamos voltar com o nosso Josival Ricardo, porque lá em Garanhuns nós tivemos mais outro acidente. Agora dessa vez envolvendo uma moto e um caminhão.
9: Clemis Pereira da Silva, um jovem de 21 anos de idade, trabalhava como motoboy em Garanhuns. Ele teria ido à festa com o pai e estava retornando para casa, isso durante a madrugada desta sexta-feira, quando se envolveu em um sinistro. Estava de moto e possivelmente o veículo teria batido em uma carreta ou um caminhão. Williams morreu na hora. Quando os familiares tomaram conhecimento, chegaram ao local e estavam desesperados. Foi na BR-424, próximo à entrada do Vale do Mundaú, lá em Garanhuns. Nós estamos aqui com o irmão da vítima, o Eduardo Pereira. Eduardo, você ainda tinha esperança de que não fosse o seu irmão?
10: Eu só tive a certeza quando eu cheguei lá mesmo no local, vi ele com o pé quebrado e com o braço quebrado, com a perícia desse que quebrou o pé e o braço dele. E o rosto dele, o queixo dele quebrou. Aí tive a certeza, não estava acreditando que era ele. Só tive certeza quando eu desforrei lá e vi ele.
9: Aí o desespero tomou conta?
10: Foi, aí o desespero tomou conta lá. Aí ele tinha voltado, meu pai disse que... Ele disse, vai agora não, ficar aqui mais um pouquinho. Ele disse, não, pai, vou cuidar que eu vou ali ainda. Aí ele disse, tá certo então. Aí ele disse, amanhã eu venho aqui em casa. Ele disse, tá certo. Aí quando retornou para casa... Ele tinha deixado a esposa dele em casa, os filhos dele também estavam em casa. Quando ele retornou para casa, acho que ele foi fazer a volta. Quando fez a volta, um caminhão bateu nele.
9: Então, este sinistro, a colisão, teria acontecido justamente no momento em que ele tentou pegar a via de acesso ao Mundaú.
10: Foi, que ele entra para subir uma ladeira para a casa dele. Aí disseram que ele fez a volta, vinha um caminhão e bateu com ele.
9: O Williams, ele estava em uma festa com teu pai minutos antes?
10: Foi, estava com uma festa, aí dessa festa ele disse, eu vou para casa. Aí quando ele retornou para casa, quando foi de madrugada, aconteceu essa tragédia. Aí só fiquei sabendo que minha irmã ligou para minha esposa, aí disse, olha, meu irmão acabou de morrer, avisa ele aí. Aí quando eu cheguei lá, eu não estava acreditando, aí minha esposa disse, olha, teu irmão morreu. Eu disse, não acredito não que ele morreu. Ela disse, morreu, aí eu fiquei sem acreditar em casa, eu fiquei deitado. Quando nós saímos no carro, quando chega lá no local, ele estava lá.
9: O Eduardo, você disse que ele quebrou o maxilar, quebrou a perna, o pé, o braço também. Esse capacete que ele estava utilizando era aberto?
10: Era aberto esse capacete, só protegia a bochecha, a testa e essas partes aqui. Mas o queixo dele, a boca dele, não teve jeito.
9: Você acredita que se ele tivesse um capacete fechado, um capacete mais robusto, ele tivesse escapado?
10: Provavelmente, não tenho certeza, mas eu acho que da pancada que ele levou, não tem como se escapar, não.
9: A pancada foi muito grande?
10: Foi, a pancada foi muito forte, que a moto deu perca total.
9: Ficou destruída?
10: Ficou destruída, a frente dela não prestou para nada mais. Aí o motor saiu do lugar na lapada que nós viu, o tanque amassou, a frente não prestou para nada, o pneu da frente estourou.
9: Ali no mundo da

0: na entrada do Mundaú ainda é perímetro urbano, né? Tem inclusive algumas empresas lá próximo, tem câmera de segurança. Vocês conseguiram imagem?
1: Lá eles botaram uma câmera de segurança, só que lá botaram uma lombada, mas com tudo isso ainda é meio perigoso lá, aquela 424.
0: Sempre tem sinistro?
1: Sempre tem sinistro. Lá sempre teve muita morte lá.
0: O teu irmão, o Willams, ele trabalhava há muito tempo como mototaxista?
1: Trabalhava há muito tempo, mas antes eu e ele trabalhava assim, ele já trabalhava em pizzaria, esses cantos, lavando carro, mas sempre ele trabalhou de motoboy e moto Uber.
2: Lamentavelmente, aconteceu esse caso aí, chamou muita atenção. São 7h51, olha, deixa eu ver aqui, bom dia, Givanildo. Olha a situação da Miguel de Sena, a noite é assim, rapaz, tá escuro mesmo, viu? Escuridão tremenda, em frente à caixa d'água do Atacadão. Tá mandando aqui, tá escuro mesmo. É a rua ali onde tem a Sulanca, né? Muito bem, a nossa amiga Sônia Cavalcante, pronto, tá dado o recado aqui, viu, Sônia? Vamos esperar que resolva esse problema aí. É, Rua Henrique Cazé, Jardim Panorama, Givanildo, é o Arraiá, né? De férias, vem aí dia 11, é hoje, é? A partir das 18 horas, em frente à casa de número 64. Muito bem, os organizadores e os irmãos Sivonildo e Sivonaldo. Muito bem, é hoje, lá no Jardim Panorama. Deixa eu ver aqui. A nossa equipe, a nossa amiga Lucy Cleide, acompanhando a gente. Hoje tem reunião dos Alcoólicos Anônimos. Grupo Caruaru, Rua Vidal Negreiro, 137, no centro. Ponto de referência, próximo à Praça Noveltec, de 7h30 às 21h30. Grupo Princesa do Agreste, União Beneficente, Rua 13 de Maio, 82, segundo andar, bairro Nossa Senhora das Dores. Duas reuniões, de 9h30 da manhã até as 11h30 e 7h30 da noite até as 21h30. Qualquer informação, ligar para o telefone 999-56-7356. Mandar um abraço aqui para seu Edivaldo. Edivaldo, que já foi, não é motorista, ele trabalhou na Caruaruense, ali no terminal rodoviário. Seu Edivaldo está aposentado hoje, né? Um abraço aí para seu filho Marcos, que está de férias, trabalha lá na livraria Dom Bosco, né? Então um abraço aí para vocês, muito obrigado pelo carinho, pela audiência. Sargento Vilmário, acompanhando a gente. Bom dia, Givanildo, manda um abraço aqui para Zé Carlos do Juá, Cal e sua família, doutor Ivan, Zé Carlos de Queiroz, Jeová Dionísio, Ju, Elaine e para todos. É o Lula de Maniçoba, tá dado o recado, meu amigo. Vamos lá, teve uma mulher que foi esfaqueada na praia, a polícia está investigando, porque negócio sério, do nada o cara foi para cima dela, né? Vamos lá?
3: O registro feito por uma testemunha mostra o momento em que o homem corre e é alcançado por populares. O suspeito é rendido e só não é linchado por causa da chegada da polícia. A imagem mostra ainda quando a vítima aparece sendo amparada por PMs que faziam patrulha na região. A dona de casa, de 20 anos, conta que estava na Praia do Carmo, em Olinda, acompanhada da irmã e de 4 crianças, quando foi surpreendida. A mulher foi atingida pelas costas com golpes de faca e detalha como tudo aconteceu.
4: Estava de costa, tirando uma foto da minha filha e da minha irmã. Na hora ele chegou e deu duas facadas nas minhas costas. Na mesma hora eu me joguei na água. Aí minha irmã pegou a minha filha no braço, aí ele foi pro lado da minha irmã com minha filha no braço. Foi na hora que a gente começou a gritar muito, aí a galera viu, aí ele correu. Na hora que ele correu, a população conseguiu pegar ele.
3: A vítima foi levada para o hospital, onde recebeu atendimento médico. A mulher passou por exames, fez um curativo no ferimento e recebeu alta. Ela também prestou depoimento no Departamento de Homicídios e Proteção à Pessoa.
4: Foi que nem disseram no hospital, se tivesse entrado a faca pegada no meu pulmão, eu poderia ter morrido, né?
3: O suspeito, de 35 anos, foi preso e precisou ser encaminhado para o hospital. A irmã da vítima, que presenciou o ataque, diz que não conhecia o homem.
4: Estava de costa, tirando foto minha e da minha sobrinha, que eu fiquei dizendo, ela vai cair dentro da água, ela vai dar um mergulho. Quando eu peguei na mão dela, ela gritou. Aí, quando eu olhei para trás, ele veio com a faca imediatamente para mim, para minha sobrinha. O olhar dele foi para ela, para a menina pequena. Na mesma hora, eu peguei ela, me agarrei e virei de costas, só esperando ele dar facada nas minhas costas. A família dele alega que ele é esquizofrênico, mas se ele é esquizofrênico, para fazer...

0: isso com os outros, vão e soltam ele. Ele vai e faz coisa pior. O bom que não matou minha irmã. E se tivesse matado?
1: É, são 7:56. Cada dia que se passa, a gente vê tanta violência, né? É, bom dia, Givanildo. Que Deus abençoe seu fim de semana. Manda um abraço aqui para Laude da Bebidas, né? Aqui ao lado da funerária, da rua Antônio Martins, no bairro do Vassoural, aqui em Caruaru. Adeildo da funerária, muito bem, seu Adeildo. Um abraço aí para você. Muito obrigado pelo carinho da preferência, sempre acompanhando a gente. Um abração. Meu amigo Lopes está acompanhando também a gente. É, aqui, Bil Brauna, deve estar já na feira, né? Um abraço aí para você. Meu pai Gival está se recuperando, está em casa, doido para trabalhar. Primeiro vamos ajeitar, ficar mais gordinho um pouquinho, depois vai trabalhar, né? Muito bem. O que vale a saúde, Bar? São 7:57 aqui agora. Olha, hoje tem um... Mas ainda continua, né, rapaz? Festa e mais festas. Eu não sabia, não, que tinha Givanildo Acordeon. É, tem. É dia 12, amanhã, de 4 até às 8, na Avenida Mariano Ricardo da Costa. É o Caldeirão do Vaqueiro, é o sexto ano. É ainda com as comidas gigantes. Tem o Fael Menezes e tem também o Givanildo do Acordeon. Rapaz, aí. É, hoje, meu Deus. É, hoje. Hoje tem o maior pão de alho recheado do mundo. Vai ser aqui na rua Benjamin Larena, bairro Divinópolis, próximo à Via Parque, do INSS. Muito bem. Vai ter o Ricardinho Fernandes, tem o Raí Lima e o trio Tabajara do nosso amigo Vicentinho. Só as comidas gigantes e ainda tem, né? Olha, deixa eu trazer detalhes, porque teve um pessoal que estava fazendo protesto, principalmente umas mulheres, lá no Recife, daquele auxílio, um auxílio que eles estavam tentando receber, que o governo ficou de pagar e não pagou. E aí teve protesto, a polícia foi para lá, e a informação é que um dos policiais chegou a agredir a mulher. E foi uma repercussão muito grande. A gente vai trazer detalhes agora, vamos lá?
2: Quarta-feira, 8 de julho. Moradores da comunidade Vila Nova Morada protestavam na Avenida Caxangá, cobrando o pagamento do Auxílio Pernambuco, destinado às famílias que foram vítimas das fortes chuvas do mês de maio. As imagens mostram que no final do protesto, quando os manifestantes já estavam retirando os entulhos da rua, uma mulher é agredida por um policial militar. Ele chega a dar um golpe conhecido como mata-leão nela. A manifestante que aparece nas imagens é a dona de casa, Carla Feitosa. Ela diz que não sabe por que foi agredida.
3: Aí no momento que ele perguntou, né, se o vasilhame tinha selo do Inmetro, eu simplesmente respondi a ele com toda a educação do mundo. Simplesmente eu disse a ele, olha aqui, meu senhor, mas ninguém vai tocar fogo, não. Eu joguei, foi na hora que eu jogo no rio, quando eu viro as costas, foi quando eu me deparei com a tapa no meu pescoço e quando ele deu um mata-leão em mim. Eu pensei até que eu ia morrer, porque eu senti que eu ia desmaiar. Ele só me soltou porque eu bati no ombro do policial que estava me apoiando, que estava me ajudando, bati no ombro dele e fiz um sinal que eu estava desmaiando. Foi quando todos os policiais se comoveram com a situação e pediram para ele me soltar.
2: A advogada Maju Leonel está acompanhando a dona de casa. Ela conta que, além de Carla, outras manifestantes também foram agredidas. Uma delas chegou a desmaiar por conta do uso do spray de pimenta.
3: Alguns policiais, eles tentaram fazer a cobertura do major que estava dando essa agressão. E aí eles pegaram por trás, assim, nas costas e lançaram spray de pimenta contra outras pessoas que estavam tentando salvar essa mulher.
2: Segundo a advogada, um ofício foi enviado ao Ministério Público de Pernambuco.
3: Foi pedido por meio de ofício que se desse explicações à Câmara do Recife, através da Comissão da Mulher aqui da Câmara do Recife, e que, além dessas informações que fossem prestadas, me fosse habilitada como advogada, eu fosse habilitada como advogada para poder fazer o acompanhamento de todo o procedimento, de todo o trâmite, até que a gente tenha a responsabilização desse major e dos demais policiais envolvidos.
1: Agora são 8:01, 8:01, com essa daqui a gente vai terminando aqui a Hora da Justa, no oferecimento de Avil, garantindo o menor preço da região. pureza, qualidade e sustentabilidade de Santa Joana, a água do Brasil. 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Hoje é o aniversário da nossa amiga professora Maria do Carmo, lá do Colégio Franciscano, ali do berçário, né? Lá da criança. Né? Um abraço aí, a Casa da Criança, o pessoal, realmente, um abraço aí pra ela, tá aniversariando. Bora lá na Rendeiras, né? Hoje é o aniversário também do Rogério Cipriano, parabéns, que Deus abençoe. Minha amiga Socorro Leandro, um abração. Bom, olha, minha gente, o Berg Santos está chegando com a Supermanhã, você sabendo de tudo, meio-dia a gente está voltando do plantão de polícia. E lembre-se, o momento passa e a vida continua, a humildade acima de tudo. Se puder visitar a casinha de Papai do Céu, ou hoje ou amanhã, não é isso? Independentemente de qualquer religião, faça isso, que Papai do Céu é um só, né? Não é assim? A gente não vai para mesmo de canto, vai dançar forró, tomar cachaça, vai para praia, vai para piscina, vai farrar. Tira pelo menos uma horazinha para agradecer a Papai do Céu. Um cheiro para todo mundo. Tchau!
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8: Olá, muito bom dia. 8h04 em Pernambuco. Está começando a partir de agora mais uma edição do programa Super Manhã. Hoje é sábado, dia 11 de julho de 2026. Seja muito bem-vindo, seja muito bem-vinda. Estamos no ar com a produção técnica do meu amigo João Alves. Até o meio-dia, hoje a programação da Rádio Jornal, a nossa programação local, tá? Temos esse primeiro horário com muita informação. A gente tem a prestação de serviço, as notícias, tudo aquilo que vem acontecendo aqui em Caruaru, em Pernambuco, no Brasil e no mundo. Você fica sabendo em uma hora, acompanhando aqui o programa Supermanhã. Depois, a gente tem um forrozinho, né? O forró das antigas, que hoje nós vamos preparar aquele forró muito bacana para você, ouvinte da Rádio Jornal. E na sequência, a partir das 10 horas, o querido Bregão da Jornal. É a expectativa de todo mundo. O Bregão da Jornal, a partir de 10 horas da manhã até meio-dia, vai ter a sua participação. O forró, não, vai ter não. Vai ter outra situação que nós vamos colocar aqui na programação da Rádio Jornal. Mas, é claro, a sua participação vai ser sempre muito bem-vinda. Você vai poder...

0: mandar sua mensagem para a gente de áudio a partir das 10 horas da manhã para interagir com a nossa programação. Hoje, dia 11 de julho, é comemorado o Dia do Socorrista, Dia Mundial da População, Dia do Truco e, para os católicos, Dia de São Bento. Já se passaram 192 dias do ano, faltando 173 dias para o seu término. Vamos agora com os destaques da edição deste sábado da Supermanhã.
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0: Polícia Rodoviária Federal recupera 3 carros furtados do mesmo modelo em Caruaru. Justiça Eleitoral inicia a convocação de mesárias e mesários para as eleições de outubro. Pernambuco teve alta na produção industrial, segundo o IBGE. Diocese de Caruaru vai realizar histórica consagração a São Miguel Arcanjo nos dias 17 e 18 de julho. Pernambuco amplia a meta do castramóvel para 40 mil castrações gratuitas. Prefeitura de Caruaru lança Disque Denúncia para fortalecer o combate aos maus-tratos a animais. E nós vamos com o destaque da polícia. Tem muitos assuntos relacionados à polícia, inclusive teve homicídio de ontem para hoje aqui na cidade de Caruaru. A gente vai estar acompanhando tudo aqui na nossa programação. Vamos também trazer outros destaques da área policial. Você que estava ouvindo o Givanildo Silveira na Hora da Justa, o Giva vai trazer as informações agora e o destaque, seu Givanildo Silveira.
2: Alô, Berg, bom dia para você, bom dia aos amigos do programa Super Manhã, você sabendo de tudo. Olha, daqui a pouquinho da Supermanhã a gente vai falar a respeito de mais um crime de morte que foi registrado aqui na nossa cidade, viu, Berg? Foi ali no Chique Chique, dono de um lava-jato estava dormindo em uma rede e foi alvejado a bala. A gente vai contar a história daqui a pouco, viu, Berg?
0: Tá certo, então daqui a pouco você volta, Giva! E a Copa do Mundo com mais uma seleção classificada para as semifinais. Espanha venceu a Bélgica por 2-1. Hoje tem mais um jogo muito interessante, viu? A Noruega enfrentando a seleção da Inglaterra. E hoje também tem a Argentina enfrentando a Suíça.
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0: Muito bem, vamos com a previsão do tempo para Caruaru. Estamos ao vivo para a FM 91.3 e para Pesqueira. Estamos ao vivo na FM 90.9. A gente começa, hoje eu vou começar por Pesqueira, tá? Pesqueira tem sol entre nuvens, a temperatura neste momento de 19 graus. A máxima hoje será de 30 graus e um dia ensolarado no município de Pesqueira. Não tem previsão para chover. Caruaru tem céu nublado, temperatura de 20 graus, a máxima será de 28 graus. Existe uma pequena possibilidade de chover no período da tarde no município de Caruaru. Vamos saber a previsão para todas as regiões do estado de Pernambuco com Cristiano Bassan.
3: Olá, um bom dia para você e para os ouvintes da Voz do Povo da Rádio Jornal. Chegando a previsão do tempo para este sábado, dia 11 de julho, em Pernambuco, conforme as informações da Agência Pernambucana de Águas e Clima, APAC. Na região metropolitana do Recife, o tempo é parcialmente nublado, com chuva rápida de forma isolada no período da madrugada e primeiras horas da manhã, com intensidade fraca. A temperatura máxima no Jaboatão deve chegar aos 29 graus, enquanto as mínimas em Olinda, 22. Nas zonas da Mata Norte e Sul, o tempo é parcialmente nublado, com chuva rápida de forma isolada no período da madrugada e primeiras horas da manhã com intensidade fraca. A temperatura máxima em Escada deve chegar nos 29 graus, enquanto as mínimas em Palmares, 19 graus. No Agreste de Pernambuco, o tempo é parcialmente nublado, com chuva rápida de forma isolada no período da tarde e noite com intensidade fraca. A temperatura máxima em Caruaru deve chegar na casa dos 30 graus, enquanto as mínimas em São Caetano, 17. E no Sertão do Estado, o tempo é parcialmente nublado, sem chuva em toda a região ao longo do dia. Em Arco Verde, a temperatura máxima deve chegar na casa dos 33 graus, enquanto em Afogados da Ingazeira, as mínimas 16. E em Fernando de Noronha, o tempo é parcialmente nublado, com chuva rápida em toda a região ao longo do dia, com intensidade fraca. Em Noronha, a temperatura máxima é de 30 graus e a mínima é 24. Previsão do tempo, Cristiano Bassan, Rádio Jornal, Rádio Notícia.
0: Vivemos o inverno brasileiro.
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0: Bom, você pode interagir com a programação da Rádio Jornal, continuar aqui com a gente, interagindo com a nossa programação. Nosso WhatsApp você já conhece, é o WhatsApp mais famoso do Agreste. 81 é o DDD, 81996017448. Vou repetir, 996017448. Neste horário você vai mandar mensagem de texto e fique à vontade para participar da nossa programação. A partir dessas 10 horas você vai mandar mensagem de áudio fazendo a sua solicitação para o Bregão da Jornal. 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Bom dia, boa tarde, boa noite, onde você estiver nos acompanhando em qualquer parte do planeta. 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
0: Em Pernambuco, bom dia, 8 horas 17 minutos neste sabadão. Olha, a Polícia Rodoviária Federal recuperou 3 veículos Uno com registro de furto durante ações de combate ao crime realizadas na BR-104 em Caruaru. As ocorrências foram registradas em um intervalo de menos de 3 horas e resultaram na condução de 4 pessoas à Delegacia de Polícia Civil. As 2 primeiras abordagens ocorreram nos quilômetros 38 e 33 da rodovia. Durante consultas aos sistemas, os policiais verificaram que os 2 automóveis, ambos do modelo Uno, possuíam registro de furto desde o dia anterior. Os condutores informaram que haviam recebido os veículos em Caruaru e fariam o transporte até o município de Toritama, onde os deixariam em um posto de combustíveis mediante pagamento. A 3ª ocorrência foi registrada no quilômetro 58. Após uma fiscalização detalhada, a equipe constatou que um Uno circulava com sinais identificadores adulterados. A verificação revelou que o veículo original possuía registro de furto desde o mês de maio deste ano. 2 ocupantes estavam no automóvel. Os 3 veículos recuperados e os 4 envolvidos foram encaminhados à Delegacia de Polícia Civil. E a Justiça Eleitoral começou a nomear na última semana as mesárias e os mesários que irão atuar nas eleições de 2026. Os juízes eleitorais têm até 28 de agosto para publicar edital com a nomeação daqueles que atuarão no primeiro e eventual segundo turno das eleições. Serão nomeadas as pessoas que vão atuar como apoio logístico e como integrantes das mesas receptoras de votos, inclusive as do exterior e as específicas para voto em trânsito e de justificativa. O chamamento para os trabalhos eleitorais é feito por meio de carta de convocação, que detalha a função a ser desempenhada pela eleitora ou pelo eleitor convocado, além da data e do local de eleição e do treinamento.
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0: População mundial vive em insegurança alimentar. Ernesto Pereira.
4: Em julho de 2025, o Brasil deixou o mapa da fome, o que resultou em menos de 2,5% da população com risco de subnutrição ou falta de acesso à alimentação suficiente. Especialistas afirmam que a manutenção desse resultado depende de políticas públicas permanentes nas áreas de emprego, renda, saúde, educação e segurança alimentar. Sobre esse último tópico que atinge todo o planeta, segundo o relatório O Estado da Segurança Alimentar e Nutrição do Mundo, até 756 milhões de pessoas enfrentaram fome crônica em 2023. A engenheira agrônoma Aline Áurea Florentino Silva destaca que segurança alimentar e nutricional andam juntos e vai muito além de ter a barriga cheia.
5: A gente traz a segurança alimentar e nutricional associada quando se tem o acesso ao alimento de qualidade em quantidade no momento certo, de acordo com a faixa etária. E nesse sentido,

0: Essa segurança não é somente você ter o alimento à mesa, que isso é extremamente importante, mas também ter o alimento que seja de acordo com o seu hábito alimentar, a sua faixa etária, o seu acesso, o seu poder aquisitivo. Então, tudo isso é envolvido na situação de segurança alimentar. E a gente está num país onde ainda temos uma quantidade razoável de pessoas em insegurança alimentar e nutricional. Então, não é só ter o alimento e encher a barriga, mas sim fazer com que isso traga nutrição.
1: A doutora em microbiologia e coordenadora da Saúde Única do Eixo Norte e Nordeste da Fiocruz Pernambuco, Patrícia Orlandi, ressalta os problemas causados pela insegurança alimentar e aponta que a informação pode ajudar as pessoas no cuidado com a alimentação.
2: Então, aí a gente pode pensar desde problemas mínimos, pequenos. Por exemplo, se você não tiver uma segurança alimentar, você pode ter algumas infecções. E essas infecções, elas podem ser desde diarreia, problemas que teoricamente são passageiros, até uma infecção mais grave. Então, eu acho que não só os pesquisadores, não só os cientistas, quem trabalha com isso, mas a população deve ser informada o tempo todo. E formada também, porque se você vai cortar uma carne, por exemplo, de frango em casa e usa o mesmo lugar e coloca a sua salada já lavada, por exemplo, você pode pegar uma infecção ali.
1: No Brasil, a alimentação, assim como a saúde, é um direito constitucional, previsto na Lei nº 8.080, de setembro de 1990, que cria o Sistema Único de Saúde, SUS. Essa lei estabelece o caráter determinante da alimentação e atribui ao Ministério da Saúde o papel de formular políticas de alimentação e nutrição. Ernesto Pereira, Rádio Jornal, Rádio Notícia.
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0: minutos. Vamos seguindo aqui com a parte das informações da nossa Super Manhã, na edição deste sábado. Olha, gente, 6 locais avançaram na produção industrial, segundo os dados da Pesquisa Industrial Mensal, Produção Física Regional. Destacaram-se o Ceará, crescimento de 3,2%, Pernambuco, 2,4%, Santa Catarina, 2,3%, Amazonas, 2,1%, Paraná, 1,4% e Goiás, com 0,7%. Porém, 9 dos 15 locais pesquisados tiveram recuo em maio ante abril, divulgados pelo Instituto Brasileiro de Geografia e Estatística, IBGE. A queda nacional de 0,2% foi puxada pelos recuos mais intensos registrados na Bahia, em Mato Grosso e na região Nordeste. E após protestos de motoristas do transporte alternativo sobre a proibição da circulação de veículos sem alvará dentro do município de Caruaru, um abaixo-assinado foi protocolado ao presidente da Câmara de Vereadores do município, Bruno Lambreta, pelos vereadores Delegado Lessa e Gil Bobinho. O documento reuniu 16 assinaturas dos parlamentares, instaurando, assim, uma sessão extraordinária, marcada para a próxima terça-feira, às 9 horas da manhã, na Câmara dos Vereadores de Caruaru, para tratar sobre o assunto. A fiscalização desses veículos passou a ser reforçada pela Autarquia de Mobilidade de Caruaru, AMC, em cumprimento a uma decisão da segunda vara da Fazenda Pública de Caruaru. Segundo a determinação judicial, a AMC deve realizar pelo menos 3 fiscalizações por semana contra o transporte irregular de passageiros. Caso a exigência não seja cumprida, o município poderá ser multado em R$10 mil por semana. Ainda de acordo com a decisão, a medida foi adotada após a Associação das Empresas de Ônibus de Caruaru, a ETPC, alegar à Justiça que a fiscalização desse tipo de transporte não vinha sendo realizada pelo município.
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0: E a Universidade Federal Rural de Pernambuco está fazendo pesquisa na área da saúde. A gente vai trazer a informação de Kevin Paes, todos os detalhes agora.
2: A Universidade Federal Rural de Pernambuco, UFRPE, está realizando uma pesquisa que investiga os impactos da redução do tempo sentado na saúde cardiovascular. Para isso, a universidade convoca pessoas sedentárias que convivem com doenças como hipertensão, diabetes, obesidade ou colesterol alto para participar do estudo. Além do acompanhamento durante 3 meses, os voluntários terão acesso gratuito a exames cardiovasculares realizados pela equipe do projeto. A pesquisa é desenvolvida pelo grupo IsoBreaks, ligados ao Departamento de Educação Física da UFRPE. O objetivo é avaliar quais estratégias são mais eficazes para reduzir os efeitos do comportamento sedentário em pessoas com fatores de risco cardiovascular. O coordenador do projeto na UFRPE, o professor Aloysio Andrade Lima, explica as ações que vão ser realizadas.
3: Essas pessoas elas vão ser convidadas a vir aqui na Universidade Federal Rural de Pernambuco, no Departamento de Educação Física. Aqui a gente vai ver se ela atende aqueles critérios que eu falei anteriormente, e aí a gente vai fazer uma avaliação cardiovascular completa dessas pessoas, né? A avaliação cardiovascular envolve avaliação da pressão arterial, no repouso aqui, avaliação de como está a frequência cardíaca dessa pessoa, como está o controle da frequência cardíaca. A gente tem um equipamento específico para fazer essa avaliação. A avaliação também da saúde do vaso sanguíneo, né, que é a artéria que leva o sangue do coração para todo o corpo.
2: As inscrições estão abertas até dezembro de 2026 para maiores de 18 anos que não tenham praticado atividades físicas, como musculação ou caminhada, nos últimos 3 meses e permaneçam sentados por pelo menos 6 horas por dia. Durante o estudo, os participantes serão orientados a diminuir o tempo sentado, seja permanecendo mais tempo em pé ou realizando exercícios específicos. A equipe também vai utilizar lembretes e ferramentas de acompanhamento para incentivar a mudança de hábito. Aloysio Andrade Lima fala sobre os benefícios esperados a partir da iniciativa.
3: Primeira coisa que a gente espera é que essas pessoas reduzam o tempo que ela passa sentada ao longo do dia. Como a gente viu, eu te comentei anteriormente, Passar o tempo sentado é muito

0: ruim para a saúde, principalmente para a saúde do coração. Então, quanto mais tempo sentado, pior. A gente espera que essas pessoas, através dessa intervenção, passem menos tempo sentados ao longo do dia. Essa é uma primeira coisa. A segunda coisa é em relação à própria saúde do coração. Então, com essas avaliações gratuitas e a intervenção, a gente espera que depois de 3 meses as pessoas melhorem o coração, né, a saúde do coração, reduzam pressão arterial, melhorem a frequência cardíaca, melhorem a saúde do vaso.
1: Biomédicos, nutricionistas e educadores físicos voluntários vão ser acompanhados pela universidade. As inscrições podem ser feitas por mensagem no perfil @isobreaks no Instagram ou por ligação ou WhatsApp pelo número 819-9330-9361. Repetindo, 819-9330-9361. Kevin Paes, Rádio Jornal, Rádio Notícia.
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0: Muito bem, 8 horas 36 minutos, 8h36 na programação da nossa Rádio Jornal. Olha, a Prefeitura de Caruaru, por meio da Secretaria de Sustentabilidade e Bem-Estar Animal, informa que a nova viatura de fiscalização de bem-estar animal já está em operação, reforçando as ações de proteção e defesa dos animais no município. As denúncias podem ser feitas pelo WhatsApp 819-9802-7282. O canal é destinado ao recebimento de denúncias relacionadas ao bem-estar animal, garantindo mais agilidade na fiscalização e fortalecendo a atuação da Prefeitura na proteção dos animais. A população pode contribuir com o trabalho da equipe por meio do Disque Denúncia, informando casos de suspeita de maus-tratos a animais ou outras situações que comprometam o bem-estar animal. Após o registro, os fiscais realizarão a averiguação da ocorrência e adotarão as medidas cabíveis caso sejam constatadas irregularidades.
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0: E o ministro do Supremo Tribunal Federal, Flávio Dino, suspende emendas e bloqueia 119 milhões de reais de Valdemar da Costa Neto. Yuri Hudson.
2: O ministro do Supremo Tribunal Federal, Flávio Dino, determinou o bloqueio de até 119 milhões de reais em bens do presidente do PL, Valdemar da Costa Neto, partido do ex-presidente Jair Bolsonaro. Dino também suspendeu a execução de emendas parlamentares sob investigação da Polícia Federal. Segundo a decisão, há indícios de que Valdemar, mesmo sem exercer mandato parlamentar, teria atuado na indicação de 21 emendas parlamentares, que somam cerca de 119 milhões de reais. De acordo com a Polícia Federal, servidores da Câmara dos Deputados teriam participado de um esquema para direcionar recursos públicos por meio de um arranjo paralelo, utilizando nomes de parlamentares para formalizar as indicações. As investigações são de um desdobramento da Operação Transparência, deflagrada em dezembro do ano passado. A apuração aponta que planilhas, mensagens e documentos apreendidos indicam que as emendas eram direcionadas conforme interesses atribuídos ao presidente do Partido Liberal. Na decisão, Flávio Dino afirma que o caso revela indícios de violação aos princípios de transparência e rastreabilidade na execução do orçamento público. O ministro também determinou que a Câmara encaminhe toda a documentação relacionada às emendas investigadas e que a Advocacia Geral da União comunique os municípios atingidos pela suspensão dos repasses. A defesa de Valdemar da Costa Neto negou qualquer irregularidade. Em nota, os advogados afirmaram que a decisão é baseada em premissas frágeis, negam a prática de crimes e sustentam que a atuação política de um presidente partidário junto à bancada da legenda é legítima. Também informaram que irão adotar medidas judiciais para contestar a decisão. O caso segue sob investigação da Polícia Federal. Agência Rádio Web de Brasília, Yuri Hudson.
0: Valeu, muito obrigado pelas informações, Yuri Hudson. Vou dar uma passada aqui no WhatsApp da nossa Rádio Jornal, 819-9601-7448. O Eduardo está dizendo aqui o seguinte: bom dia, Berg. Olha, colocar uma caçamba de metralha em cima da calçada na Avenida João Soares de Lira é um absurdo. O pedestre acontece direto, né? Isso de ir e vir. Já basta uma serralharia que faz o serviço na calçada, as oficinas que colocam um carro em cima da calçada para consertar. O reboque também que tem em cima das calçadas, churrasquinho, bar, enfim, ele está falando aqui e pedindo uma fiscalização, né? Porque ele disse que os pedestres estão tendo que andar na rua enquanto as calçadas estão sendo ocupadas, e aí por vários tipos de comércios e também agora por uma caçamba de metralha. Alcoólicos Anônimos, com reuniões para hoje. Grupo Princesa do Agreste, na União Beneficente, Rua 13 de Maio, número 82. Segundo andar, no bairro Nossa Senhora das Dores, o centro da cidade. São duas reuniões, 9h30 da manhã e também 7h30 da noite. Grupo Caruaru, Rua Vidal de Negreiros, número 137, no centro, próximo à Praça Nova Euterpe, a partir das 7h30 da noite. A linha de acolhimento dos Alcoólicos Anônimos, 999-56-7356. Bom dia a todos da Rádio Jornal. Quero agradecer, pois chegou um novo médico, né, na unidade UBS José Liberato 2.

0: 2, que estava sem o aparelho, o fotopolimerizador. Quase não saiu. É um aparelho usado para endurecer resina de obturação. Então chegou esse aparelho, né? Isso, chegou um novo equipamento. E o ouvinte está agradecendo. A ouvinte, a Josenira, está agradecendo aqui, tá? Um abraço para o Sargento Vilmário, que também está aqui na audiência da nossa Rádio Jornal. E tem um ouvinte que mandou uma mensagem aqui o Severino, daqui a pouco eu vou ouvir a tua mensagem, viu, Severino? Eu não consigo ouvir aqui agora, mas obrigado também por sua participação, pela audiência de sempre aqui na nossa Rádio Jornal. 8 horas e 42 minutos.
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0: Agora a gente fala sobre o Pix, pensão alimentícia. Agora vai para a sanção do presidente da República, né? Passou pelo Congresso e a gente vai entender toda essa situação com Ernesto Pereira.
2: O Senado Federal aprovou nesta semana o projeto de lei batizado como Pix Pensão Alimentícia. O texto, que cria um mecanismo de cobrança automática, foi aprovado de forma simbólica, ou seja, sem registro nominal de votos, e agora segue para a sanção do presidente da República, Luiz Inácio Lula da Silva. A advogada especialista em direito de família, doutora Emília Queiroz, explica que a aprovação do processo vai alterar o Código de Processo Civil, com mudança direta no procedimento de pagamento da pensão.
3: Então, qual é a mudança principal? Não é... A partir de agora pode pagar a pensão por Pix? Já pode pagar, dependendo do formato que o juiz determine. Isso de pensão por Pix, na realidade, vai mudar o procedimento para quando não se paga essa pensão. É como se já se fizesse dentro do próprio banco uma penhora de valores, um bloqueio de valores que pode se tornar em penhora. Com isso vai vir uma realidade nova toda. Necessariamente não vai ter que se entrar num processo novo, que é o processo de execução de alimentos, para pegar os atrasados.
2: A doutora Emília Queiroz comenta ainda que a medida deve ajudar as pessoas que não têm vínculo empregatício a realizarem um pagamento.
3: Vai continuar o mesmo procedimento para se determinar a pensão alimentícia, tá? E na hora de determinar o formato, por quê? Já existe o desconto em folha, mas é só para quem trabalha fichado, para quem é seletista, para quem é estatutário, quem tem o vínculo empregatício. E essas outras pessoas que não têm vínculos, empresários, autônomo, é ideal para esse formato de pessoas. O juiz vai determinar que o valor é tanto os salários mínimos, o valor vai ser atualizado sempre que mudar o salário mínimo, ou então o valor é em cima de um percentual tal, ele já vai dar todas as regras.
2: A partir das datas determinadas em decisão judicial, é de responsabilidade da instituição financeira, de quem paga, realizar a cobrança do valor acordado. Caso não haja saldo na hora do pagamento, o banco responsável vai atuar para bloquear ativos financeiros de quem deve até que a dívida seja paga. Ernesto Pereira, Rádio Jornal, Rádio Notícia.
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1: Em Pernambuco, 8 horas e 48 minutos.

0: vamos com as informações do Tricolor. Santa Cruz joga amanhã, 11 horas da manhã, e a gente vai acompanhar aqui com o Escrete de Ouro da Rádio Jornal, Igor Moura.
1: E o Tricolor do Arruda realiza neste sábado, já em solo catarinense, a última atividade visando o jogo de amanhã. Daqui a quase 24 horas, né? Amanhã, 11 horas da manhã, o Santa vai enfrentar na Arena Barra, em Itajaí, o Barra, na reedição da final da Série D do ano passado. Se o Barra levou a melhor naquela ocasião, o Santa vem levando a melhor e por muito em relação ao Barra na campanha na Série C do Campeonato Brasileiro. Santa Cruz, quarto colocado na terceira divisão nacional, com 77% de probabilidade de estar num quadrangular de acesso à Série B, enquanto o Barra está lá no meio da classificação, mais próximo da zona de rebaixamento do que do G8 da Série C. E o Barra teria que fazer uma campanha praticamente perfeita nessas últimas 6 rodadas para estar no quadrangular de acesso à segunda divisão nacional. Edson Miranda não viajou. Eurico deve ser o seu substituto, já que Eurico cumpriu a automática na vitória sobre o Ituano no último fim de semana. Ontem pela manhã teve treinamento matinal e os jogadores se apresentaram no aeroporto. No início da tarde chegaram apenas à noite em solo catarinense. São as últimas corais aqui na Supermanhã, você sabendo de tudo.
0: Náutico também joga amanhã, né? O Timbu joga amanhã, vai enfrentar a equipe do Avaí, 4 horas da tarde. O jogo acontece fora de casa, acontece na Ressacada. E a gente tem os detalhes com Leonardo Boris.
2: E depois de trocas de notas, a nota do Náutico dizendo que Dodô havia faltado e faltou mesmo ao treinamento da última quinta-feira. Ontem compareceu no CT e apenas se alimentou e voltou para casa e não viajou com a delegação para Santa Catarina. Hoje o Náutico treina no CT do Figueirense. Jean Carlos também não viajou, Betão também não viajou, Arnaldo também no departamento médico não viajou, mesmo acontecendo com Paulo Sérgio. A assessoria de imprensa do meia Dodô disse que o jogador na quinta-feira havia sentido um mal-estar, não estava recuperado, ontem se apresentou e houve erro na comunicação. Vamos aguardar o próximo capítulo. O provável time do Náutico para a partida deste domingo contra o Avaí: Muriel, Matheus Ribeiro, Gustavo Henrique, Wanderson e Igor Fernandes. No meio-campo, Luiz Felipe ou Léo Índio, Samuel e Wenderson, Júnior Todinho, Derek e Vitor Andrade. 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

0: quase perdeu, mas empatou 3-3 com o Botafogo de Ribeirão Preto na Ilha do Retiro. O time saiu vaiado. Vamos com as informações de Wallen Santos.
1: E jogando ontem à noite na Ilha do Retiro, o Sport não conseguiu vencer o Botafogo de Ribeirão Preto. O placar em 3-3 fez com que a equipe do Sport seguisse na sua sequência de 6 jogos, atingindo agora a 6ª partida, sem saber o que é vencer. 4 empates e 2 derrotas. Agora, o que chamou a atenção é que o Sport terminou o primeiro tempo ontem perdendo por 2-0. Mostrou um poder de reação, começando com Christian Barleta no início do segundo tempo. Depois, o capitão Marcelo Benevenuto empatou a partida. No descuido do sistema defensivo, a equipe da Pantera acabou ficando mais uma vez à frente do placar. E no final do jogo, no pênalti marcado com a intervenção do VAR, Christian Barleta acabou empatando a partida em 3-3. 2 gols do Barleta e 1 gol do Marcelo Benevenuto. E esse empate acabou deixando o Sport na 7ª colocação com 26 pontos conquistados. Ele só perde uma posição caso a equipe do Goiás vença o CRB jogando lá no Rei Pelé. O Leão, que agora foca as atenções para o próximo compromisso, sábado que vem, no dia 18 de julho, contra a equipe do Operário, também na Ilha do Retiro. Destaques do Esporte para a Supermanhã, você sabendo de tudo.
0: Vamos falar um pouquinho da Copa do Mundo, já está se aproximando aí da reta final. Tem 2 seleções já classificadas para as semifinais e nós já vamos com os detalhes de Diego Brião.
2: O 30º dia da maior competição de seleções nacionais de futebol masculino definiu o segundo semifinalista. A Espanha está entre as 4 seleções que disputam o título da edição de 2026. A classificação diante da Bélgica nas quartas de final teve uma semelhança grande com o que aconteceu na fase anterior, nas oitavas. O meio-campista Mikel Merino outra vez fez o gol decisivo. Contra Portugal, na etapa anterior, Merino marcou o único gol do jogo no minuto 46 do segundo tempo. Agora, nas quartas, quando o empate por 1-1 parecia estar perto da concretização, Merino fez o gol da classificação espanhola às semifinais da Copa aos 43 minutos do segundo tempo. Placar final, Espanha 2, Bélgica 1. A fama de anjo da Espanha vai aumentando para Merino. Outro confronto das quartas de final envolverá as seleções da Inglaterra e da Noruega. Muitos médicos e remédios também vão participar. Dos dois lados, as comissões técnicas já admitiram problemas, inclusive com jogadores, envolvendo vírus e complicações respiratórias. As condições climáticas da cidade de Miami, onde será realizado o jogo deste sábado, tem tido dias de elevadas temperaturas e umidade, além da combinação com a recorrente refrigeração. Tudo isto tem causado problemas entre membros das comissões técnicas e jogadores. O meio-campista inglês Declan Rice, por exemplo, chegou a perder treinamentos nos últimos dias. Tomara que não atrapalhe esta promessa de bom jogo entre ingleses e noruegueses. Saindo das seleções sobreviventes para uma já eliminada, a egípcia. A equipe, liderada pelo atacante Mohamed Salah, desembarcou no país do norte da África na sexta-feira, diante de uma multidão e de muita festa. A participação nas oitavas da Copa deste ano repete a melhor campanha do Egito no torneio, que havia ocorrido em 1934, na segunda edição. Naquela ocasião, a derrota ocorreu para a Hungria nas oitavas. Agora, em 2026, os egípcios deixaram a competição de cabeça erguida após fazer uma disputada partida com a Argentina, que é a atual campeã mundial. Neste sábado, esta Argentina jogará diante da Suíça, disputando uma vaga na semifinal. O outro duelo das quartas é composto por Inglaterra e Noruega. Os ganhadores destas duas eliminatórias se enfrentarão na semifinal. O outro confronto da penúltima fase da Copa será formado por Espanha e França. Aqui não tem VAR, mas estamos de olho em tudo o que acontece dentro e fora de campo na Copa. Até a próxima.
0: Valeu, 8h56.
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0: Agora tem a polícia, o destaque na voz do credibilizado Givanildo Silveira.
4: Muito bem, a gente chega da Supermanhã, você sabendo de tudo, para falar a respeito do crime de morte que aconteceu ontem aqui em Caruaru. Um dono de um lava-jato foi executado a tiros na cabeça da rua Maria Anunciada de Oliveira Feitosa, no bairro Chique Chique. Tiago Henrique Félix, de 38 anos, estava em uma rede no estabelecimento comercial quando foi surpreendido pelos assassinos. Ele já teve passagem pelo sistema prisional por envolvimento com drogas. Câmeras de segurança podem até ajudar a polícia a identificar os assassinos. O delegado Francisco Souto Maior esteve no local fazendo o levantamento cadavérico.
5: Infelizmente, né, o homicídio aconteceu por volta das 3 horas, entre as 4 horas da tarde. Indivíduos entraram aqui no estabelecimento da vítima e acabaram executando com um tiro. A vítima estava numa rede, descansando provavelmente, e foi surpreendida com a chegada desses elementos. Informações ainda são muito preliminares a respeito do caso, né? Estamos colhendo as informações iniciais junto com familiares, com pessoas da localidade e possivelmente, né, vamos chegar à autoria desse crime com apoio até da população. Qualquer denúncia que tiver, podem fazer por isso denúncia que nós vamos garantir o anonimato. Então, informações ainda muito preliminares e nesse momento não é assim razoável nós expormos esses dados ainda.
6: Quantos disparos?
5: Provavelmente foram 2 disparos de arma de fogo. Há imagens do local do crime e nós vamos colher agora todas essas informações. Sempre nós pedimos o apoio da população e qualquer informação, se dirigir tanto ao Instagram da Delegacia da Polícia Civil de Homicídios, como para disse denúncia também, que nós vamos garantir o anonimato.
4: Por outro lado, de ontem para hoje, 8 pessoas foram assassinadas, inclusive uma mulher. 7 no interior e 1 na capital. Em Belo Jardim, nós tivemos um crime de morte. Um homem, o Everton Guimarães da Silva, de 29 anos, era usuário de drogas e já teve passagem pelo sistema prisional. Ele foi assassinado no bairro Morada Nobre através de disparos de arma de fogo. Com relação à mulher que foi assassinada, trata-se de uma mulher identificada como Rosângela Rodrigues da Silva, de 27 anos. Foi assassinada a facadas pelo companheiro Gentil Diniz de Almeida, que tentou tirar a própria vida cortando os pulsos. O crime ocorreu na comunidade Belezal. Os dois foram levados para a unidade de saúde, onde a mulher faleceu. 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
0: Muito bem, 8h59, vamos encerrando a primeira parte do programa Supermanhã, que tem um oferecimento do supermercado Preço Massa, o supermercado que pensa no seu bolso. 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A gente vira a chave e vem aí o Forró das Antigas aqui na programação da Rádio Jornal.
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Alô, Brasil! 9h01. Começando a partir de agora o Forrozinho das Antigas, aqui na programação da nossa Rádio Jornal, que é diferente aos sábados. A Rádio Jornal, no primeiro horário, tem muita informação. Agora a gente tem forró. Hoje, sábado, dia 11 de julho de 2026. Seja muito bem-vindo, seja muito bem-vinda. Você que está ligando o rádio agora. Por aqui tem Berg Santos, eu estou ao lado do João Alves. Estamos juntos até meio-dia na programação da nossa Rádio Jornal. Programação que mais cresce em audiência. Estamos ao vivo para Caruaru, FM 91.3, na terra do Mestre Vitalino. E também para Pesqueira, no FM 90.9, na terra da Graça. Forró das Antigas, a partir de agora, a gente abre o programa, abre aqui o nosso Forró das Antigas com uma música no ano de 1992. A composição dessa música é justamente do José Augusto, Augusto César, Paulo Sérgio Vale e Zenite. Essa música foi gravada por Limão com Mel em 1998. A música chama-se A Noite Mais Linda e a gente curte agora! Música

Muito bem, 9 horas 29 minutos. Você está curtindo Forró das Antigas aqui na programação da Rádio Jornal. É só a nata, só música boa. Vamos ouvir mais, vamos dançar mais forró. 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

0: Muito bem, 9 horas 59 minutos. Que bacana, né, gente? Que forró das antigas, é legal. A gente vai fazer o seguinte, vamos virar a chave, né, João? Vem aí o Bregão da Jornal, a sua participação aqui com a gente através do WhatsApp. Então fica conosco, vem aí o esperado, o grandioso, a maior audiência do rádio aos sábados, o Bregão da Jornal.
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2: Vai!

10h01. Tá começando o Bregão da Jornal ao vivo para a Rádio Jornal de Caruaru FM 91.3, Pesqueira FM 90.9 e a partir de agora para Garanhuns FM 107.5. Bom dia para você, hoje é sábado, dia 11 de julho de 2026. Por aqui tem Berg Santos, eu estou ao lado do João Alves e a partir de agora tem a sua participação aqui no Bregão. Nosso WhatsApp 81 99601-7448, 99601-7448 é o WhatsApp da Rádio Jornal. Manda sua mensagem, participe aqui com a gente e vamos com muita música boa, aquela sofrência, aquela música romântica, aquela música gostosa. Nós vamos

acompanhar agora no nosso Bregão da Jornal, tá certo? Fica com a gente até meio-dia, tem muita música boa. A gente começa o programa neste sabadão com Pablo, Eu Te Superei.

0: Eita, sequência boa, 10 e 19, Nadson Ferinha, a gente curtiu também aqui na nossa programação Priscila Senna, Zezo, Pablo, Amado Batista, sequência retada aqui do Bregão da Jornal. Vamos ao intervalo, na volta tem essa primeira, essa participação, essa dos ouvintes aqui no nosso Bregão.
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2: Muito bem, 10 horas, 22 minutos, de volta com o nosso pregão. Um abraço aqui para o Manuel Segurança, está na audiência da Rádio Jornal. Um abraço também aqui para os amigos que estão curtindo a gente. Bom dia, Berg. Rapaz, já estou com uma latinha de cana e duas laranjas. Estou aqui acompanhando o brega. É o Evaristo do Sofá, o Ivanildo, Cláudio Pião e Zé Batata no Riachão. Com moderação, viu, galera? Cuidado! Mas obrigado aqui pela audiência na Rádio Jornal. Um abraço também aqui para os amigos, o amigo Orlando Queiroz, que também está aqui na audiência da Rádio Jornal, está acompanhando a gente. O Luiz Joaquim de Lima, de Bezerros, também está aqui na audiência da Rádio Jornal. Um abraço para a galera do bairro Centenário. Um abraço para a galera do São João da Escócia, em Caruaru. Um abraço para a galera da Coab. Um abraço para a galera do Planalto, em Garanhuns. Um abraço para a galera do Prado, galera da Pitanga, em Pesqueira. São os ouvintes queridos, os milhares de ouvintes que estão aqui na audiência da Rádio Jornal. Vamos lá, vamos botar o povo para falar, o povo para pedir música. Roda, João!
3: Bom dia, Beto. Bom dia, João Alves, campeão de audiência, e a todos que fazem essa grandiosa emissora. Querido, gostaria de ouvir com Aguinaldo Timóteo, Etiquetas, para oferecer para o meu filho Everton Douglas,
2: sim,
3: Neide, minha filha Verônica, que mora no Mirante do Vale, minha irmã Eliane, minha cunhada Alda, que mora no Chique Chique, meu vizinho Alexandre, sua mãe Lourdes, sua esposa Janaína. Para Cláudio, Evaristo do Sofá, para o casal Hugo e Rai, para Zé Mário e Flávio. E para todos vocês e ouvintes, porque não me canso de falar, este brega não é 10, ele é mil, adoro. Abraços da ouvinte de sempre, Carmen Lúcia, Barro do Riachão. Fique com Deus, querido.
2: Fique com Deus também a senhora, dona Carmen Lúcia. Vamos com mais uma indicação, João.
4: Bom dia.
2: Bom dia.
4: Aqui é Sabia de Vila Nova, zona rural de Belo Jardim. Gostaria de ouvir um brega com o Reginaldo Rossi. Eu não presto, mas te amo. Para oferecer ao meu amigo Lalá do Povo, oferecer à minha amiga Jandira, oferecer à minha amiga Graciete, oferecer ao meu amigo Vanir no Sítio Jatim, oferecer ao meu amigo Quitério do Forró no Sítio Jatim e todo o pessoal aqui do Vila Nova, que está ligado no bregão da Jornal. Esse programa não é nota 10, não, é nota 1000.
2: Tá certo. Fica
4: com Deus, um abraço, escuto todos os sábados.
2: Obrigado, amigo, obrigado. Eu não presto, mas eu te amo. Eita, rapaz, agora foi. É. Vamos lá, mais uma, vá.
5: Bom dia, Ben.
2: Bom dia.
5: Já sabe quem é, né?
2: Sei, dona
5: sua
2: Nalva.
5: Vizinha Nalva. Ô, Ben, gosta de ouvir a música com Evaldo Braga, Nunca Mais, Nunca Mais. Ofereço para minha irmã Neide, mora em Riacho Doce, a minha sobrinha Andresa, que mora em Riacho Doce também, para minha amiga Marluce, para minha amiga Glória, para minha amiga Dona Marcli, Nice e o esposo dela, seu Bill, para a Vânia, para Maria Doideira e para todas e Cida e para todas e todas minhas amigas e para meus amigos Caio, Jacaré, seu Rosildo, meu cunhado Naldo.
2: Certo.
5: E todos meus amigos.
2: Pronto.
5: Então, bom dia, Beg. Obrigado, fique com Deus e bom trabalho.
2: Obrigado, dona Nalva. Vamos lá com mais uma indicação, João? Pode rodar.
6: Olá, bom dia,
2: Beg. Bom dia.
6: Tudo bem com você?
2: Tudo bem.
6: Gostaria de pedir o brega, Paulo Márcio, sou todo seu. Ofereço a todos os ouvintes. Não vou citar o nome de ninguém, que o tempo é pouco. Um ótimo dia para você.
2: Obrigado, obrigado. Então, tem mais uma indicação, João?
7: Olá, bom dia, amigos da Jornal. Aqui é Fábio Roberto Garanhuns.
2: Diz aí, meu amigo.
7: É, um excelente sábado e um abençoado final de semana para todos nós. Eu queria ouvir, se possível, Quando Eu Me Chamar Saudade,
2: de
7: Nelson Gonçalves. Queria mandar um beijão para a Solange, um beijo para os meus filhos, Everton Luiz, Lídia Nadine e Anderson Henrique. Também mandar um abraço para meu amigo Ricardo, do Pastel Popular Drops, sua esposa Patrícia, seu filho Paulinho, com sua esposa Geisiane, eles que fazem o melhor pastel.

0: Castelo aqui do bairro. Valeu, um abraço, tudo de bom para vocês.
1: Valeu, obrigado, obrigado pela participação. Então vamos lá, vamos curtir música boa. É o Bregão da Jornal, às 10h27.

0: Ok, 10h43, você está ouvindo o Bregão da Jornal.
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1: É verdade, amigo louco, 10h46, de volta com o nosso bregão da Jornal. Aliás, um abraço para o Wellington Lacerda, grande comunicador, apresentador do Tardes de Saudade, e que escuta aqui o Bregão, viu? Tá sempre aqui com a gente também no Bregão da Jornal. Vamos lá com mais indicações através do WhatsApp 819-9601-7448. Pode rodar, João.
2: Bom dia, Berg. Eu gostaria de ouvir a Cruz que Carrego, Elizabeth.
1: Oi, Elizabeth. Pronto, daqui a pouco a gente toca. Mais uma indicação, João.
3: Bom dia, Berg.
1: Bom dia.
3: Socorro, Leandro, Jardim Panorama.
1: Oi, Socorro.
3: Amigo, no horário do brega, toca Mercedão Vermelho.
1: Mercedão Vermelho.
3: Oferecer a Marcelo Malavéia, do Jardim Panorama.
1: Malavéia.
3: Muito obrigado e um bom fim de semana.
1: Valeu, Socorro. Mais uma indicação, João.
4: Bom dia, esse menino, Berg.
1: Oi.
4: Eu sou Rosa do São Poente.
1: Oi, Rosa.
4: Estou voltando, passando por aqui novamente para pedir uma música de... qualquer música de Valdir Soriano.
1: Certo.
4: Para oferecer para nós todos, agradecendo por mais uma semana a Deus. Que essa semana seja uma semana tranquila e calma para todos nós.
1: Amém.
4: Bom dia.
1: Bom dia. Mais uma indicação, João.
5: Bom dia.
1: Bom
5: aqui
1: dia.
5: Quem fala é Hugo do Riachão.
1: Fala, Hugo.
5: Eu gostaria de pedir a música de Fernando Mendes, Leito Triste. E oferecer para minha amiga Eliane e Aldo de Chique Chique, para Carmen Lúcia, daqui do Riachão, e para Railson. E para todos vocês que fazem esse bregão todos os sábados. Um ótimo final de semana para todos.
1: Pronto, o João tá procurando aqui a sua música, tá? Se a gente não encontrar, a gente toca outra, tá bem, Hugo? Vamos lá com mais uma indicação, João.
6: Bom dia, Ber.
1: Bom dia.
6: É anunciada do Alto Moura.
1: Dona Anunciada.
6: Carlos Alexandre. Cartão postal, ofereço para Jeová Dionísio e Agrestina, para minhas manas Ana Cristina, Zezé Lourdes e São Caetano. É, ofereço para Maria Joaquina e Nivaldo José. E para os ouvintes, para você e todo da Jornal. Fica
1: certo.
6: Com Deus, Berg.
1: Obrigado. Um abraço. Então, aumente o som, porque vem muita música boa agora na nossa programação. Mais uma sequência. É o Bregão da Jornal. Música.

0: Em Pernambuco, 11 horas a 4 minutos. Você tem mais um intervalo, João? Então vamos ao intervalo, a gente volta já já.
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2: Beleza, Brasil, 11 horas, 8 minutos, de volta com o nosso Bregão da Jornal. Deixa eu registrar aqui um abraço pra galera que tá sempre aqui na audiência com a gente. O José Heleno tá sempre acompanhando a Rádio Jornal também, tá aqui na nossa transmissão. É, daqui a pouco a gente vai poder ouvir mais indicações dos ouvintes aqui dentro da nossa programação. Um abraço também para meu amigo Júnior do Pastel, que está também sempre aqui com a gente aos sábados no Bregão da Jornal. Meu amigo Savinho do Acordeon. Alô, Savinho. Alô, mestre Savinho do Acordeon. Um abraço. Está sempre aqui também na audiência da Rádio Jornal, sempre nos acompanhando. O bioeletricista em Gonçalves Ferreira também está sempre aqui com a gente, acompanhando a programação da Rádio Jornal. Jeová Dionísio. Alô, Jeová. Um abraço. Está em Agrestina acompanhando a gente também. Ó, deixa eu mandar um abraço também para meu amigo Dilson Melo, lá em Altinho, viu? Tá sempre também aqui com a gente na programação da Rádio Jornal. Alô, alô, Pérola Negra. Um abraço grande, Dilson Melo. 11 horas e 9 minutos. Daqui a pouco a gente volta com mais indicações dos ouvintes aqui na Rádio Jornal. É agora? É agora? Então vamos ouvir a indicação do ouvinte.
3: Ora, bom dia, bom dia, Rádio.
2: Bom dia,
3: bom dia, Berg Santos. Bom dia a todos que escutam a maravilhosa Jamal. E Esdras Timóteo, vira aqui na vida.
2: Fala,
3: Berg,
2: Esdras.
3: Toca pra mim aí, Berg aí. Uma de Batou Galento aí. Ah. Malena, Malena. Pra mim, manda, eu quero pra eu, a galera que tá lá no bar do Cheira Cheira, ali perto do Colégio Interativo ali.
2: Muito bem.
3: Pra Lu, pra Edo, pra Bio Cheira Cheira ali. Um abraço, um bom dia. E até mais tarde, se Deus quiser, Berto Santo.
2: Um abraço.
3: O querido setorista do Clube Atlético do Porto.
2: Mudou.
3: Era das antigas, viu, Berg?
2: Era, rapaz, a época do queridão, né? O queridão. Rapaz, o queridão. Tá que nem um centralzão. Os dois estão. Não vai nem na. Lascadão, pronto. Rimou. Obrigado, João. Vamos lá com mais uma indicação.
4: Bom dia, bom dia, bom dia, meu querido.
2: Bom ouvinte dia
4: da nossa querida Rádio Jornal. A Rádio Maravilhosa de Caruaru, essa rádio é nota mil, que é Valso do Transporte Escolar.
2: Vale.
4: Desejo uma excelente semana a todos aí. Bota aí a música bonita aí. Aquele poporri gostoso, dançarina, professora de Maurício Rei.
2: Olha.
4: Valeu, meu povo.
2: Valeu. Mais uma indicação, João? Então roda.
5: Bom dia, Rádio Jornal. Aqui é João Vitor, da Vila do Rafael.
2: Olha.
5: E eu queria pedir uma música de Zezo. Pode escolher a música. E ofereço para o meu pai Berg Santos, que está apresentando o Jubrega, para minha mãe Glória.
2: Tá certo, muito bem. Tá vendo, João? Tá aprendendo, viu? Muito bem. Né? Mas não tem futuro não, viu? Mas vamos embora. Vai lá, para outra indicação.
6: Bom dia, Rádio Jornal. Aqui é Marcão do Chique
2: Chique. Oi, Marcão.
6: Toca pra gente, Reginaldo Rossi, senha.
2: Senha.
6: Para oferecer a Fabiana Lopes, Chique Chique.
2: Pronto. Mais uma indicação, João.
7: Bom dia.
2: Bom dia.
7: Aqui é Fabiana de Bezerros. E estou aqui escutando a Rádio Jornal no Brega, junto com a minha tia Mena, meu marido Joaquim e minha filha Mariana. E gostaria de ouvir a música de Agnaldo Timóteo, Verdes Campos para Minha Terra. E oferecer a eles,
2: tá,
7: e a vocês também, Sócrates. Tenha um bom dia.
2: Obrigado pela participação. Vamos lá, João, vamos ouvir música boa. A Cunha.

0: Beleza, em Pernambuco, 11:35.
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0: ausência total.
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1: Beleza, gente? 11 horas 39 minutos. Já na reta final aqui do nosso bregão, mas ainda dá tempo da gente curtir muita música boa. Um abraço aqui para meu amigo Léo Domingos, que tá curtindo aqui o bregão da Jornal também. É, grande Léo Domingos, tá aqui com a gente na nossa programação. Vamos lá, vamos com mais indicações, seu João? É intervalo, é? Ah, a gente tem intervalo, né? Vamos ao intervalo, aí na volta do bloco a gente vai curtir mais indicações dos ouvintes aqui da Rádio Jornal. Lembrando que o nosso WhatsApp é o 996017448, 96017448 é o WhatsApp da Rádio Jornal. Estamos ao vivo para Caruaru, FM 91.3, Garanhuns, FM 107.5, Pesqueira 90.9. Um abraço grande é de Carlos, né? O nosso apresentador do Ronda Policial, Ed Carlos, o repórter da Rádio Jornal de Garanhuns. Um abraço também para o Sócrates da Silva, que hoje está de folga, mas amanhã vai trabalhar no jogo do Náutico, vai estar acompanhando o jogo do Timbu. Vamos ao intervalo, a gente volta já já.
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2: Muito bem, às 11h42, vamos com mais uma sequência de indicações dos ouvintes aqui do Pregão da Jornal. Pode rodar, João.
3: Bom dia, campeão.
2: Bom dia.
3: Audiência, Berg, Givaldo, João Alves, coloca aí a desconhecida, ofereça a vocês, a seu Zezinho Garanhuns, que é o avô da minha nora, a Geraldo Filho de seu Bento, Dona Laureci, a Dina Ilza, Maria Joaquina, Jeová Dionísio, Carlos do Joá, Nova Caju, é, Doutor Ivan, Givanildo Silveira, Josina, Carlinhos Mondezé Coco, Creonice, né? E a todos que fazem a Rádio Jornal.
2: Valeu.
3: Os passarinhos é com você, campeão de audiência.
2: Valeu, obrigado, Ailton. Mais uma indicação, João.
4: Bom dia, Berg.
2: Bom dia.
4: São Caetano.
2: Dona Maria Joaquina.
4: Dona Maria do Nascimento. Felicidade a toda a minha família e a meus amigos. A Dona Nalva, Doutor Ivan, Vá para as Bolsas. A minha Cristina e a Zimandera, Socorro de Estiva, meu amigo Juvenal e seu Bio e as meninas Nel e Duda, seu Zé Carlos, seu Roberto, Balai, Passarinho, Jevadinho Liso, seu Décio da Funerária, seu Décio da Chácara, Décio da Funerária, Josina, daqui do sítio, Dona Laracia, filho dela e todos que estão ouvindo o brega.
2: Valeu, obrigado, Dona Marica Joaquina, mais uma indicação, João.
5: Bom dia.
2: Bom dia.
5: Pegue. Aqui é Lula.
2: Fala, Lula.
5: Irmão de Sol, um abraço para João. E hoje eu gostaria de ouvir com o Amado Batista a Alucinação. Hoje é um dia muito especial, sempre todo dia é especial. Hoje é para mim, eu tô completando.
2: Eita, rapaz.
5: 6.7.
2: Parabéns, Lula.
5: Por isso essa música faz parte da minha vida.
2: Muito bem.
5: E oferecer a Bita, Zé Grande, João, Nanau, Rafael, Ivone... E a toda a sua família, e a Dinha Nunes, a Zéza de Panela, a Jeová Dionísio, e a todos, a doutor Ivan, a doutor Zé Carlos de Queiroz, e a todos que estão ouvindo nesse programa. Que Jesus ilumina nós todos. Um abraço.
2: Um abraço e parabéns, família. Saúde, paz, bênçãos. E aumenta o rádio, viu? Porque o João vai tocar a sua música já já. Tem mais indicação, João? Pode rodar.
6: Bom dia, Rádio Jornal.
2: Bom dia. Paulo
6: das Vendeiras. Gostaria de ouvir uma música do Leonardo Sullivan, Quando Chegar o Amanhã.
2: Pronto, tá certo. Obrigado pela indicação também. É mais uma indicação, João? Não, né? Então... Não vai dar tempo para mais ouvintes, a gente vai encerrando por aqui, a gente vem com essa sequência, né? Eu já me despeço aqui da programação da Rádio Jornal, aqui do Bregão. Obrigado, João Alves, aqui na produção técnica. Desejo para você um bom fim de semana, um excelente sábado, um excelente domingo e segunda-feira a gente se reencontra aqui na programação da Rádio Jornal, tá bem? Um abraço, saúde, bênçãos, se cuide, Deus abençoe, vamos curtir brega! Música.

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5: Givanildo Silveira.
6: Aquele abraço, muito boa tarde, minha gente. Estadual Plantão de Polícia, Jornal Caruaru 91.3, Regional Pesqueira 90.9. 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Quem está comigo é o nosso João Alves, aqui na parte técnica. E olha, de ontem para hoje, 8 pessoas foram assassinadas, inclusive uma mulher. 83 é o número de homicídios durante o mês de julho no estado, e de janeiro até agora, 1.492 crimes de morte até o momento. Vamos começar falando a respeito de um dono de um lava-jato que foi assassinado aqui em Caruaru, no Chique Chique, ontem. A gente vai trazer detalhes agora com o nosso Reginaldo Souza.
7: Verdade, por volta das 16h que a gente recebia essa informação, também nas redes sociais, de que aqui no Chique Chique um homicídio aconteceu. Nós viemos para o local, nesta rua onde você falou, nesse momento aqui, a equipe da Polícia Civil, como também alguns parentes e alguns vizinhos aqui da vítima, que foi identificada aqui por Tiago Henrique Félix, 38 anos, ele que foi assassinado com vários disparos de arma de fogo quando se encontrava aqui no seu local de trabalho, aqui é Tiago Estética. Então ele se encontrava em uma rede, né? Estava no celular, não se sabe se ele estava no cochilo ou apenas, até porque a imagem mostra aqui de que um carregador, né? Então se estava cochilando, dormindo no momento que foi executado, ou se estava mexendo também no celular quando indivíduos chegaram aí a informação de que é uma motocicleta e disparando e atirando contra a cabeça do mesmo, que chegou a óbito no local. A equipe do IC fazendo a perícia, já está quase que finalizando. Dentro ali do local onde ele foi executado, nessa rede, se encontra ainda o delegado, né? O delegado Dr. Francisco Souto Maior, que é o delegado da Divisão de Homicídios. Então, daqui a pouco ele está deixando o local. Ali ao lado também daquela porta ali, parentes. A gente tentou conversar com alguém, mas até o momento ninguém fala, né? Para trazer mais detalhes em relação à vida pregressa aí da vítima, do Tiago. A informação é que é uma pessoa boa, tranquila, não tinha bronca nenhuma. E até o momento não se sabe a motivação desse homicídio que aconteceu na tarde desta sexta-feira, aqui na cidade, em Caruaru, aqui no bairro do Chique Chique, quando o Tiago, muitos clientes por aqui, né, dele também, a informação de que é uma pessoa sem bronca, como falei, pessoa boa, mas até o momento não entendemos a execução, a motivação desse homicídio. O corpo vai sair agora, vai deixar, ele vai retirar do local, né, já aconteceu a perícia. Se observa aqui nas imagens, Josias Souza mostrando, se aproximando aqui o carro do IML, né, para pegar o corpo e seguir para o IML aqui na cidade. Então, o delegado vai sair a qualquer momento do local, né? E a gente vai tentar conversar com ele aqui, trazer ele aqui no programa, só ele, para trazer essas informações, mais detalhes dessa execução, desse homicídio que aconteceu aqui no bairro do Chique Chique, quando a vítima, o Tiago Henrique Félix. Diz que era muito conhecido aqui na localidade, no Chique Chique, também na Caruaru. Pessoa boa, jovem ainda, né, com 38 anos.

0: anos, de 40 anos, 39 anos sendo assassinado. Por ali, ó, o pessoal já acabou de há poucos instantes tirando ali, até porque a informação de que foi registrada aí, tem imagens e tudo mais dessa execução, desse homicídio, dessas pessoas que chegaram nessa motocicleta. Então o pessoal já tirou ali. Eu vou tentar trazer o delegado por aqui, viu, Pedro? Ele ainda está ali dentro com o pessoal, conversando com parentes. A gente vai tentar por aqui para ver se consegue trazer o delegado, doutor Francisco Souto Maior, para conversar com a gente aqui no programa, já que estamos ao vivo. Agradecer aqui o pessoal que está dando um apoio, né? Por aqui, parentes, né? Da vítima, do Tiago. Ele se encontrava na rede, como sabemos, estava no celular, repetindo se estava dormindo, estava no cochilo ou não, ou se estava mexendo no celular quando chegaram essas pessoas nessa motocicleta, essa primeira informação, e atirando várias vezes aqui, pegando na altura da cabeça do Tiago. O delegado está por ali, vou tentar conversar com ele, né, para ver se dá uma palavrinha. Pronto, está chegando aqui nesse momento. Começar aqui, tentar, aqui estamos ao vivo aqui, na marca da exclusividade, com o delegado que está aqui com a sua equipe pela Polícia Civil, doutor Francisco Souto, maior delegado da Divisão de Homicídios. Doutor, já quero agradecer com as informações em relação a esse homicídio nesta tarde aqui na cidade. Boa noite.
1: Boa noite. Infelizmente, né, o homicídio aconteceu por volta das 3 horas, entre as 4 horas da tarde. Indivíduos entraram aqui no estabelecimento da vítima e acabaram executando com um tiro. A vítima estava numa rede, descansando provavelmente, e foi surpreendida com a chegada desses elementos.
0: Ele morava, residia e trabalhava aqui mesmo, doutor?
1: Isso mesmo. As informações ainda são muito preliminares a respeito do caso, né? Estamos colhendo as informações iniciais junto com familiares, com pessoas da localidade. E possivelmente, né, vamos chegar à autoria desse crime com apoio até da população. Qualquer denúncia que tiver, podem fazer por isso denúncia que nós vamos garantir o anonimato.
0: Doutor, a família aqui ao lado, aqui próximo aqui da gente aqui no local. Doutor, a família passou alguma informação que teria acontecido, a motivação, se ele tinha bronca, o que aconteceu durante a semana?
1: Como eu disse anteriormente, são informações ainda muito preliminares. E nesse momento não é assim razoável nós expormos esses dados ainda.
0: Quantos disparos?
1: Provavelmente foram 2 disparos de arma de fogo.
0: Tem alguma câmera aqui mostrando alguma imagem, o senhor ainda está apurando?
1: Sim, há imagens do local do crime e nós vamos colher agora todas essas informações.
0: E sabe quem também, total de quantas pessoas, motocicleta ou carro?
1: Não, ainda não temos essa informação, mas como eu disse, né, sempre nós pedimos o apoio da população e qualquer informação, se dirigir tanto ao Instagram da Delegacia da Polícia Civil de Homicídios, como para nós disse denúncia também, que nós vamos garantir o anonimato.
0: Ele foi assassinado, o calibre seria que? 38?
1: Essa informação técnica ainda está com os órgãos periciais e vai ser acostado posteriormente aos autos de inquérito policial.
0: Casado, solteiro, o senhor colheu, ouviu essa informação por aqui de parentes, doutor Francisco?
1: Ele é separado já, já teve companheira, né? Tinha uma companheira atual também, ele tinha 5 filhos, né? Mas o estado dele atualmente era de união estável com a pessoa.
0: A gente observa que ele se encontra, estava na rede quando aconteceu o crime. Estava dormindo na hora, estava mexendo no celular, foi subtraído algum pertence, não?
1: Não foi subtraído nenhum pertence da vítima, o que demonstra características de execução.
0: Então a motivação ainda não se sabe, o senhor ainda está no local, né, apurando, conversando com parentes, vai encaminhar alguém para a delegacia e depois aqui chegando outras informações, né, doutor?
1: Exatamente, nas diligências iniciais, né, como você pode observar. Mas eu tenho certeza que nós vamos também chegar à autoria desse homicídio com o apoio da população e também com todo o empenho da nossa equipe da 20ª Delegacia de Homicídios.
0: Em relação à vítima, o senhor tem conhecimento se ele era investigado em alguma situação, se ele tinha alguma passagem, alguma bronca, o que teria levado aí esse crime, doutor?
1: Ainda estamos consultando essas informações, mas já temos ciência que ele já foi preso por tráfico de drogas.
0: Seria o tráfico?
1: Exatamente.
0: Passagem também?
1: Também.
0: Pode ser já uma linha de investigação, doutor? Ainda muito cedo também ou pode ser?
1: É muito cedo, mas não descartamos nenhuma linha de investigação, né? Então, vamos trabalhar com todas as linhas.
0: Agradecer aqui o senhor participando com a gente ao vivo aqui no programa, na marca da exclusividade. Muito obrigado, viu?
1: Boa noite, bom trabalho.
0: Delegado, né? Ele deixou ali o local para vir para cá, né, participar com a gente para falar desse homicídio. Portanto, está aí a linha de investigação de início, seria a motivação do tráfico de drogas. Então, está aí o Tiago Henrique. Félix, ele com 38 anos, que foi a vítima desse homicídio nesta tarde de sexta-feira, aqui no bairro do Chique-Chique, se encontrava nessa rede.

0: onde foi surpreendido e foi assassinado com disparo de arma de fogo. A movimentação é muito grande aqui no local e a gente vai trazer mais detalhes em nossa programação.
1: É o plantão de polícia pela Jornal de Caruaru. Olha, Jornal Pesqueira. Em Pedra do Agreste aconteceu um feminicídio. Uma mulher identificada como Rosângela Rodrigues da Silva, de 27 anos, foi assassinada a facadas pelo companheiro Gentil Denis de Almeida, que tentou tirar a própria vida cortando os pulsos. O crime ocorreu na comunidade de Belizal. Os dois foram levados para a unidade de saúde, onde a mulher terminou morrendo. A gente vai trazer detalhes agora a respeito daquele duplo homicídio que aconteceu anteontem aqui em Caruaru. A gente ouviu os policiais militares que prenderam realmente a galera que praticou o duplo. Ouvimos também familiar de uma das vítimas. Agora vamos ouvir, o delegado Márcio George na conclusão desse caso aí. Vamos lá?
2: Poucas horas após o duplo homicídio ter sido registrado pela Polícia Civil no bairro Petrópolis, na comunidade da Locai, em Caruaru, na manhã da quinta-feira, quatro suspeitos foram encontrados pela polícia, dois maiores e dois menores de idade. Segundo informações da Polícia Civil, os suspeitos, eles praticaram o homicídio e foram encontrados pela Polícia Militar. Trata-se de Alexandro da Silva Lima, de 20 anos de idade, e William Jones Mendes Corrêa, de 27 anos, além de dois adolescentes que também foram apreendidos. As vítimas foram José Orlando Silva Barros, de 34 anos de idade, e o Rafael Galdino da Silva, de 44 anos. Nós vamos conversar com o delegado Márcio George, que esteve no local do crime ontem, conversou conosco sobre o homicídio, doutor. Bem pouco tempo após o crime ter acontecido, a polícia conseguiu chegar aos suspeitos? Arma do crime ou armas foram localizadas? Droga também, doutor?
3: Isso, exatamente. Assim que a gente fez o levantamento lá do local de crime, quando a gente chegou na delegacia para fazer as primeiras oitivas, né, de familiares, de testemunhas, a gente recebeu a informação que a polícia militar conseguiu abordar quatro suspeitos, né? Dois adolescentes e dois maiores, que estavam no sítio Cipó, que é próximo ao local do fato, e com eles foi localizado duas armas de fogo, né, um revólver calibre 38 e uma faca, além de droga, né, encontrado também maconha, crack, cocaína. Aí eles foram trazidos para a delegacia, né, os dois adolescentes confessaram envolvimento nesse homicídio, os dois maiores ficaram em silêncio, mas os adolescentes informaram que eles participaram também.
2: Todos quatro, doutor, participaram efetivamente da execução?
3: Isso, a informação é que um dos maiores forneceu as armas de fogo, né? E dois adolescentes e um outro maior, o Alex, foram os que executaram as vítimas.
2: E qual teria sido a motivação?
3: A motivação é a guerra de tráfico ali, né? Existe uma rivalidade entre o pessoal do Cipó e o pessoal que mora o pessoal chama de invasão do Pinheirópolis. Existe uma guerra do tráfico e a motivação foi essa.
2: Então, no caso das duas vítimas, do José Orlando e do Rafael Galdino, eles trabalhavam carregando frete, fazendo carrego na SEACA, mas também tinham essa atividade ilícita.
3: A suspeita é essa, né? Ou estavam devendo droga, ou participavam do pequeno tráfico também.
2: Doutor, em relação às armas que foram apreendidas, foram as mesmas utilizadas no crime?
3: Isso, a perita que esteve no local disse que provavelmente os projéteis que foram recolhidos lá de calibre 38. E as armas de fogo, os dois revólveres, né, que foram apreendidos também são do calibre 38. A gente vai mandar caminhar para fazer a balística.
2: A faca que foi encontrada com os suspeitos também teria sido utilizada no crime? O senhor estava dizendo a mim, ao José Hilton Bezerra, que além dos disparos, uma faca também foi utilizada. Teria sido a mesma?
3: Isso, exatamente. Além do disparo de arma de fogo, eles também efetuaram facadas de uma das vítimas, né? Pelo menos três facadas. E também no momento que eles foram presos, né? Foi localizado também uma faca com o grupo, e eles informaram que essa faca também foi utilizada para lesionar uma das vítimas.
2: Doutor, as vítimas, o José Orlando, o Rafael Galdino, eles foram assassinados, isso por volta das 9 horas da manhã. Os adolescentes falaram há quanto tempo estavam planejando esse homicídio?
3: A informação é que pelo menos duas ou três noites eles já estavam atrás dessas vítimas, né? E aproveitaram essa oportunidade. Uma das vítimas tinha retornado da SEACA para descansar, saiu de madrugada para trabalhar, retornou por volta das 8 horas. Aí, quando estava em casa com outro amigo, acabou sendo assassinado. A gente acredita que até uma terceira pessoa teria sido morta também se estivesse no local no momento do fato. Mas, por sorte, ele estava trabalhando na SEACA, só ia retornar para casa por volta de meio-dia. Essa pessoa que sobreviveu, né, que acabou escapando desse crime, é irmão de uma das.

0: vítimas?
1: É do José Orlando. Do José Orlando.
0: Isso, é irmão do José Orlando e acabou escapando porque ficou até meio-dia trabalhando na cerca. E iria ficar até meio-dia trabalhando na cerca.
1: Esses dois maiores, o Alexandro Silva e o Iramis Jones, com passagem pela polícia?
0: Sim, tem passagem. A gente está puxando a ficha deles, mas tem passagem e os adolescentes também. Já praticaram outros atos infracionais.
1: Na realidade, são pessoas já entregues ao mundo da criminalidade.
0: Sim, estavam aqui tranquilos, né? Embora estavam, assim, os maiores estavam presos, os adolescentes estavam apreendidos, mas estavam tranquilos, dando risada, não estavam, tipo, estavam nem se preocupando com o destino deles. E são pessoas envolvidas com a criminalidade, né? E nessa disputa do tráfico, eles costumam utilizar os adolescentes para executarem os homicídios.
1: É uma frieza assustadora.
0: É frieza assustadora. Estavam tranquilos aqui na delegacia, dando risada, conversando e pouco se importando com o fato.
1: Doutor, o que chamou a atenção foi a quantidade de crack que foi apreendido, pedras grandes, né, que foram apreendidas, é uma quantidade significativa da droga. Essa droga seria dos adolescentes ou dos maiores?
0: Essa droga seria do Williams, né, que ele é apontado como gerente do tráfico. Ele teria uma certa ascensão sobre os dois adolescentes e o outro maior. Aí essa droga foi apreendida, crack, uma quantidade relevante, uma certa quantidade de maconha e também cocaína, né? Pelo menos tinham 20 pacotinhos já com a droga já separada para venda.
1: Então teria partido dele, do Williams, a ordem para matar?
0: Isso, a gente acredita que teria partido de outro traficante que domina ali a área, e esse Williams seria o gerente do tráfico, e os outros três que praticaram homicídio seriam o que eles chamam de bebê, né? Seriam os adolescentes que costumam praticar os homicídios.
2: É o plantão de polícia, estamos aqui falando para Bezerros, falando para Gravatá, falando para Caruaru, falando para São Caetano, Belo Jardim, Pesqueira, o sertão de Pernambuco, aliás, o interior todo, né? Em Belo Jardim também, no Agreste, um homem foi assassinado a tiros no bairro Morada Nobre. O Everton Guimarães da Silva, de 29 anos, era usuário de passagem pelo sistema prisional. Deixa eu trazer detalhes agora, porque nós tivemos um atropelamento na BR-232 e o Reginaldo Souza vem com detalhes.
3: Exatamente, nesta noite de quinta-feira, acontecendo esse atropelamento, quando a vítima aqui era membro da Igreja Adventista. O nome dele, Alexandre Marques da Silva, 39 anos. Vou conversar aqui com o irmão dele, com o Rei Carlos. Foi por volta de que horas que a família recebeu a informação, o Rei Carlos?
4: Ontem à noite, por volta das 22 horas, ele mora em frente à Minecal e uma criança que estava com ele foi avisar os familiares que um caminhão vinha descendo sentido São Caetano e ele vinha na banqueta e o caminhão bateu nele. E a criança foi correndo avisar os familiares, a esposa dele e a enteada, que desceram. Quando chegaram no local, viram ele ainda agonizando, estava consciente, mas estava sentindo muita dor, porque a pancada foi na parte da cabeça. Aí ligaram para o SAMU, por volta de uns 40 a 50 minutos depois, o SAMU chegou, foi socorrido para o Hospital Regional do Agreste. Quando foi agora pela manhã, às 10 horas da manhã, infelizmente, por conta de complicações da pancada e algumas costelas quebradas, ele veio a óbito. E, infelizmente, a família está sentindo muito. Ele era uma boa pessoa. Para mim, era um irmão que eu contava com tudo. Contava com ele para tudo. Não é de hoje, mas, infelizmente, Deus fez a sua vontade e a gente não entende. Mas seja feita sempre a vontade de Deus. Ele tinha acabado de sair da igreja, tinha ido para o culto, às 10 horas acaba, ele estava indo para casa. E infelizmente aconteceu.
3: Muito querido na comunidade, pessoalmente, na igreja, né?
4: Isso, na igreja ele era muito querido, porque ele era uma das pessoas que era à frente. Ele não era pastor, mas ele era uma pessoa que precisava de fazer uma organização, ele sempre estava presente. Fazer um acampamento com o jovem, ele sempre estava, incentivava pessoas. E meu irmão sempre foi um exemplo para mim em tudo. E hoje em dia eu não consigo mais contar com outra pessoa, infelizmente. Até

0: momento não se sabe quem foi esse condutor desse caminhão, placa não foi anotada, até porque foi na parte da noite, mas até agora nenhuma novidade?
1: É, infelizmente a criança que estava com ele disse que o rapaz ainda parou mais na frente, disse que ia ligar para a PRF, mas se mandou. Infelizmente, como era uma criança, não anotou placa, não teve como pegar identificação nenhuma.
0: Então quem souber que procure, avise a família ou a delegacia para saber quem foi esse indivíduo aí, né?
1: Sim, a gente aguarda que a justiça faça a sua parte, investigue, e que um dos fatores maior é, infelizmente, a falta de iluminação ali. Quem passa ali a partir das 18 horas vê que está muito escuro e não tem sinalização, não tem passarela. Meu irmão, infelizmente, foi apenas mais um. É, mas ali acontece sempre. Recentemente aconteceu vários e vários acidentes com vítimas fatais, mas o governo e outras pessoas que estão no poder, infelizmente, não estão nem aí para quem está perdendo a vida lá.
0: E olhe mais para aquela parte e para aquele outro lado ali também, né?
1: Sim, em frente a Minecal também não tem iluminação, não tem câmera. Se colocasse um radar, coloca, mas na baixada, quando os carros pegam velocidade, não tem radar, não tem uma fiscalização que possa fiscalizar e multar essas pessoas que passam acima da velocidade, infelizmente.
0: O Alexandre era casado, deixando filhos?
1: Ele era casado, tinha 3 filhos, um com 20 anos, um com 16 e uma menina com 6 anos.
0: Neste sábado o corpo vai ser velado aonde e o sepultamento vai ser aonde também?
1: A gente ainda está organizando, mas o velório vai ser na igreja mesmo, Adventista, da Vila Campos, lá na próximo aquele bairro Posto Agamenon. E o sepultamento a gente ainda está definindo onde vai ser.
0: A toda a família, nossos sentimentos, viu?
1: Obrigado, e que, infelizmente, um apelo de um irmão que perdeu um irmão, amigo, uma pessoa querida. Por favor, quem tem a mão de fazer a fiscalização, por favor, dê uma visualizada para aquele lado. Infelizmente, não só a minha família, hoje sou eu. Hoje, amanhã pode ser outro e outro. Então, a dor que eu estou sentindo, eu não desejo a ninguém. E prefeitura, deputados federais, estaduais, dá uma olhada para aquele lado, uma fiscalizada. Infelizmente, hoje sou eu. Amanhã, não sei quem pode ser.
0: Portanto, tá, gente, aí a dor, né? Desespero também de um parente e o irmão aqui da vítima, que é o Rei Carlos, irmão da vítima, do Alexandre Marques da Silva, 39 anos. Esse atropelamento que aconteceu nesta noite de quinta-feira, ali às margens da BR-232. É com você.
2: É o plantão de polícia, pela Jornal de Caruaru, Jornal Pesqueira. Lembrando mais uma vez que com esse homicídio que foi registrado em Caruaru, passando para 8 o número de homicídios durante o mês de julho. E de janeiro até agora, já mataram 72 pessoas em Caruaru. Vamos fazer o seguinte, teve um choque elétrico, uma jovem terminou perdendo a vida. Isso aconteceu na Morada Nova, ali nas Rendeiras, aqui em Caruaru. Jean Ferreira tem detalhes.
3: O bairro das Rendeiras, aqui em Caruaru, amanheceu de luto. Com a partida precoce da Evelyn Vasconcelos, essa jovem de apenas 20 anos de idade, que era tão querida ali em toda a comunidade. Essa jovem, ela morava com a irmã e as duas já vinham sofrendo há algum tempo a partida precoce da mãe também. Mais ou menos uns 6 meses que a mãe, por causas naturais, acabou falecendo. Então, ontem à noite, a jovem Evelyn, ela ia dormir sozinha. Em um determinado momento, ela foi pegar um pedaço de papel alumínio que estava embaixo da geladeira. Foi justamente aí que ela acabou recebendo nessa descarga elétrica e morreu. O primo da vítima foi até o local, começou a chamar por ela várias e várias vezes, só que ela não saía. Então ela acreditava que ela não estaria mais em casa. Foi quando um vizinho disse: olha, não vi ela saindo, com certeza ela deve estar aí, chama mais uma vez. Esse rapaz começou a chamar, só que ela não saía. Foi justamente o momento em que ele entrou dentro dessa residência e encontrou o corpo da prima, né? Ela com o braço estendido,

0: ficado embaixo da geladeira. Foi um momento de bastante desespero, logicamente, para ele, né? Os parentes ali acionaram ainda o serviço de atendimento móvel, mas quando a equipe chegou, constatou que ela já não tinha mais sinais vitais. Então, a Polícia Militar foi acionada, foi até o local, fez o isolamento da área, né? Acionou também a Polícia Civil, que deu início às investigações. Os peritos realizaram todo o levantamento cadavérico, né, e informaram ali para parentes próximos que ela já havia falecido há várias horas. Então, nós inclusive estivemos lá na rua 87, onde a Evelyn morava, e todo mundo falando por uma boca só, viu, que ela era uma garota extremamente divertida, alegre, que espalhava amor por onde passava, né, mesmo com tanto sofrimento, né, passando esses meses aí de sofrimento por conta da partida da mãe. Eles pediram, né, a compreensão da nossa equipe, né, nesse momento de dor, de tristeza, que queriam vivenciar esse momento de silêncio, né, e preservar, logicamente, toda essa situação. Os vizinhos, em respeito também a essa decisão por parte dos parentes, preferiram não gravar entrevista. O corpo da Evelyn, ele foi recolhido pela funerária por volta de uns 3h30 da tarde de hoje. A gente, claro, aproveita para se solidarizar com os familiares, os parentes, os amigos da Evelyn nesse momento tão difícil, né? Já perderam um parente aí há cerca de 6 meses e agora, né, essa partida precoce também dessa jovem de apenas 20 anos de idade. Sem dúvidas, uma dor muito grande e terrível para todo mundo que conhecia essa jovem tão querida lá no bairro da Zendeira.
1: Vamos pro intervalo, a gente volta já. Coisinha pequenininha, não sai daí não.
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1: A gente retorna do plantão de polícia, aqui pela Jornal Caruaru, não só Caruaru, mas também Jornal Pesqueira. Olha, minha gente, um homem de 50 anos foi assassinado a tiros no bairro Vila Vitória, do município de Cabrobó, no sertão de Pernambuco. A vítima foi identificada como Nelson Mariano da Silva Filho, conhecido como Nilcinho. E de acordo com as informações, ele estava na companhia de outras 3 pessoas quando foi surpreendido por 2 criminosos que chegaram ao local em uma moto. Um homem de 34 anos também foi morto a tiros durante a madrugada de ontem no bairro Alto do Cemitério. Em São José do Egito, a vítima foi identificada como José Marcelo Lopes Feitosa e, de acordo com a Polícia Militar, equipes foram acionadas após moradores relatarem terem ouvido disparos de arma de fogo. Ao chegar no local, os policiais encontraram a companheira da vítima no estado de choque. José Marcelo estava na sala morto. Esse fato realmente chamou muita atenção. O corpo veio aqui para o Instituto de Medicina Legal, IML de Caruaru. Bom, minha gente, não dá mais tempo para nada. Um abraço para todo mundo. Se Deus quiser, a gente volta segunda-feira, 12h, com mais um plantão de polícia. no oferecimento do Galeto Nordestino, o seu momento de sabor e tradição. Um abraço, vem aí, o assunto é futebol primeiro tempo. E lembre-se, o momento passa e a vida continua, humildade acima de tudo. Se tiver um tempinho hoje, visita a casa de Papai do Céu, independente.

0: o Caruaru da Sorte, né, a missa aqui da Catedral e também os 10 minutos de Espiritismo. Programação completa, só volta na próxima segunda-feira. Um abraço, vem aí a Turma da Bola. Hoje tem futebol aqui na Jornal, tem também Copa do Mundo, tem Campeonato Brasileiro e você acompanha tudo isso aqui na Mais Ouvida. Até lá!
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2: Em Pernambuco, 12:35.
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2: O assunto é futebol. Primeiro tempo aqui pela sua Rádio Jornal. 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Estamos no sábado, dia 11 de julho de 2026, temperatura de 28 graus na capital pernambucana. A partir de agora, destaques do nosso futebol. Santa Cruz Futebol Clube, Igor Moura.
5: E com o treinamento de hoje, já em Santa Catarina, Santa encerrou preparação para duelo de amanhã às 11 da manhã em Itajaí, diante do Barra. Tricolor, na contagem regressiva pela pontuação ideal para se garantir no quadrangular de acesso à Série B da próxima temporada, Christian de Souza pode alterar time do meio para frente, mas apenas uma mudança é esperada no miolo de zaga.
2: Clube Náutico Capibaribe, Leonardo Boris.
6: Com desfalques, Náutico encara o Avaí no domingo, 4 da tarde, na Ressacada. Hoje ainda tem treino no CT do Figueirense. Assessoria de meia divulga a nota dizendo que ele havia passado mal, por isso faltou ao treino. Time bem modificado para a partida do domingo.
2: Forte Clube do Recife, Wallace Santos.
7: Um empate com sabor de derrota. Foi assim que os jogadores do esporte classificaram o empate de ontem à noite contra o Botafogo de Ribeirão Preto. O Leão, que

0: fica mais uma rodada sem entrar no G6 e teve reforço confirmado na Ilha do Retiro.
1: Além desse empate do Sport com o time do Botafogo de Ribeirão Preto na Ilha do Retiro, Juventude venceu Vila Nova placar de 1 a 0. E a notícia triste deste sábado é que morreu Jaden Adams, jogador da África do Sul. Ele disputou a Copa do Mundo de 2026. O atleta tinha 25 anos de idade. Com trabalhos técnicos de Big Alves, Evandro Chaves e Eduardo Silva.
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0: Faltando 17 minutos para uma da tarde em Pernambuco.
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0: Um abraço a você, uma ótima tarde de sábado, desde já, bom fim de semana. Se ligando aqui na maior audiência do rádio esportivo pernambucano, nordestino e brasileiro. É a sua jornal liderança no rádio esportivo do Brasil. Abraçar você que está se ligando aqui na capital pernambucana, sintonizando 90.3. Está com a gente aí também na faixa estendida, 76.1. Pelo Sistema Jornal do Comércio e de Comunicação, nas emissoras de rádio Caruaru, a sintonia 91.3. Alô Garanhuns, 107.5. Limoeiro, sintonia dos 99.5. Pesqueira, você sintoniza 90.9. E em Petrolina, pelos 90.5. Olha, a gente trazia aqui em manchete o meia Jaden Adams, jogador do Mamelodi Sundowns e da seleção da África do Sul, morreu neste sábado. O atleta tinha 25 anos de idade, ele disputou a Copa do Mundo de 2026. Só um detalhe, as circunstâncias da morte ainda não foram reveladas, mas a notícia foi confirmada por familiares e representantes do atleta. A polícia informou ter aberto uma investigação após o corpo de Adams ter sido encontrado em uma casa em Shotcast Kloof, um bairro na região central da cidade do Cabo, na manhã deste sábado. E que coisa triste, né? Ele disputou a Copa do Mundo dos Estados Unidos, México e Canadá. Seleção da África do Sul foi eliminada, foi desclassificada. E ele foi encontrado morto neste sábado, dia 11 de julho. O atleta tinha apenas 25 anos de idade. O Jaden Adams já chegou a enfrentar, inclusive, clubes brasileiros por competições internacionais. Enfim, muito triste a notícia do sábado. Um atleta que estava recentemente na Copa do Mundo e, de uma forma precoce, né, faleceu. Bem, faltando 15 minutos para uma da tarde em Pernambuco, vamos falar do nosso futebol. Estamos aqui com as notícias do Tricolor do Arruda. Amanhã, 11 horas da manhã, rola a bola contra o Barra, lá na Arena do Barra. Haroldo Costa transmite este jogo para vocês. A abertura da jornada esportiva às 10 da manhã do domingo. Se acorda mais cedo, compromisso aqui com seu escrete de ouro. Tricolor é destaque com Igor Moura. Boa tarde, Igor.
3: Valeu, boa tarde. Forte abraço para você, amigo. Um abraço para todo mundo ligado aqui no Assunto é Futebol, primeiro tempo. E o elenco coral já em Santa Catarina encerrou os preparativos, encerrou a semana de preparação para o jogo de amanhã às 11 horas da manhã na Arena Barra, em Itajaí, diante do Barra na reedição da final da Série D da temporada passada. No ano passado, o Barra levou a melhor. Venceu por 2-1 de virada o Santa na Arena no jogo de ida e na Arena Barra segurou 0-0 e se sagrou campeão da Série D 2025. Esse ano, o Barra ainda foi campeão catarinense em cima da própria Chapecoense, né? Um time de primeira divisão, fez uma ótima campanha na Copa do Brasil, eliminando Goiás, chegando já a uma fase mais aguda, sendo eliminado pelo Corinthians, mas na Série C, o Santa, se fizermos esse comparativo, é quem dá as cartas em relação ao Barra, né? Se o Barra é 16º colocado numa campanha bem abaixo das expectativas criadas pelo clube que vem em ascensão, o Santa faz uma ótima campanha até aqui na terceira divisão nacional. Tem 21 pontos somados, tem 77% de probabilidade de jogar o quadrangular de acesso à Série B da próxima temporada, que vai começar em setembro. Isso porque, nas contas da comissão técnica, o Santa tem pela frente 18 pontos a serem disputados, contabilizando também o jogo de amanhã. E se o Santa chegar a 7 a 8 pontos somados desses 18, menos de 50% de aproveitamento, o Santa garante a pontuação de 28 a 29 pontos que a comissão técnica está estipulando para se garantir matematicamente entre os 8 melhores classificados. Hoje, com 30 pontos ganhos, você praticamente tem 100% de garantia de jogar quadrangular de acesso. Ou seja, se o Santa Cruz conquistar 50% dos seus pontos, vencer 3 partidas das 6 que lhe restam, estará sim entre os 8 melhores classificados no final da 19ª rodada. O Santa hoje é quarto colocado. Santa hoje sabe que sua

0: tabela final. É, tem alguns adversários mais difíceis, mas tem alguns outros mais acessíveis. É bom lembrar que amanhã o Santa enfrenta o Barra, depois de duas semanas o Santa enfrenta o Figueirense na Arena de Pernambuco, depois vai a João Pessoa para enfrentar o Botafogo da Paraíba e tem em sequência Maranhão e Caxias na Arena de Pernambuco e encerra enfrentando o Anápolis no Jonas Duarte no interior de Goiás na última rodada, com a probabilidade alta do Anápolis já enfrentar o Santa rebaixado, né? Hoje, se a situação ficar igual ao que, a que é do Anápolis atualmente na classificação, o Anápolis estaria matematicamente rebaixado, né? Relegado à Série D do Campeonato Brasileiro, mesmo com possibilidade de faturar 3 pontos na última rodada. Edson Miranda vai cumprir suspensão automática pelo terceiro cartão amarelo, vai dar lugar a Eurico. E se o técnico Cristiano de Souza optar por uma modificação no meio, no ataque, essa modificação pode ser Quirino no lugar de Thiago Marques como centroavante e pode ser a saída do Thiago Enes com o Ronald fazendo a ala e mais um jogador de meio campo entrando, podendo ser o Silva, podendo ser o Fabinho. Portanto, Gabriel Souza no gol, 3 zagueiros, Eurico, William Alves e Matheus Vinícius, na ala esquerda Alex Juan, na ala direita ou Thiago Enes ou o próprio Ronald. No meio campo, o Pedro Favela de volante, o Vitinho também deve compor o meio campo, aí tem a dúvida, ou joga o Thiago Enes como ala direita, com o Ronald como um ponta, ou jogaria, nesse caso, mais um volante, o Silva ou o Fabinho, com o Eurico fazendo lateral e o Ronald fazendo mais um ala pelo lado direito. Everaldo e um centroavante, seja ele Quirino ou Thiago Marques, fechando a possibilidade titular do Santa para esse jogo diante do Barra. A gente vai escutar agora, William Alves fez um partidaço na vitória sobre o Ituano por 1-0, assim como todo o sistema defensivo do Santa Cruz, e William Alves fala o que esperar desse adversário do Barra, que o Santa conhece tão bem por conta da final da Série D.
1: Bom, eu acho que se tratando de Barra, é uma equipe que o Santa Cruz conhece muito bem. A gente teve a oportunidade de fazer a final da Série D o ano passado contra eles. A gente sabe que eles, apesar de não estar passando por um bom momento, tem uma equipe qualificada, tem jogadores que podem dificultar o nosso jogo lá. A nossa atenção quanto à equipe deles tem sido o máximo. A gente espera fazer o que a gente tem feito nos jogos fora de casa, conseguir neutralizar as armas positivas das equipes adversárias e usar aquilo que tem sido de positivo na nossa equipe, nossa bola parada, nossa parte ofensiva, para que a gente possa voltar de lá com um resultado positivo.
0: Tá aí, portanto, palavras de William Alves, capitão do Santa Cruz, conversando aqui conosco no Assunto Futebol. Primeiro tempo.
2: Copa do Mundo, bola rola 18 horas, quartas de final, tem Noruega e Inglaterra. Noruega e Inglaterra, jogo bem aguardado, assim como também a Argentina e Suíça. 10 da noite, jogos aqui no horário de Brasília, 18 horas, Noruega e Inglaterra, às 10 da noite tem Argentina e Suíça. Tem a Série C, tá rolando aqui. Deixa eu só atualizar pra você ficar por dentro do placar da Série C do Brasileiro. O Caxias tá rolando a bola contra o Floresta. Esse jogo começou na faixa das 11 horas da manhã. Tá 0-0 aqui a partida entre Caxias e Floresta na Série C do Brasileiro. E pela Série D, 16 horas tem Portuguesa e Marcílio Dias. E às 18 horas tem 15 de Piracicaba e Cianorte. Mas os caras marcaram aqui uma partida da Série D, 18 horas, na hora de Noruega e Inglaterra. Pô, tão de brincadeira aí também, né? Deixa pra lá. Faltando 8 minutos pra 1 da tarde em Pernambuco. E o Náutico é destaque pra você aqui no Assunto é Futebol, primeiro tempo deste sábado. Leonardo Boris tem as informações. Boa tarde, Boris.
3: Boa tarde para você, amigo. Boa tarde para você que está ligado aqui no Assunto é Futebol. Primeiro tempo, vamos começar pelo caso do Dodô, que faltou ao treinamento. Quinta-feira, o Náutico divulgou nota e o jogador, ontem pela manhã, apareceu no CT. E a assessoria do atleta, logo após, divulgou uma nota dizendo que na quinta-feira o jogador havia sentido um mal-estar e resolveu ficar em casa. Ontem, ele também, segundo a nota, não estava bem. Mas a situação do meia Dodô segue indefinida no Náutico. Isto porque há uma informação

0: que o Coimbra de Minas Gerais desistiu de vender o jogador de maneira parcelada a pagar no começo do ano que vem. A informação é que agora o Coimbra quer um valor à vista. O fato é que Dodô não viajou com a delegação. Também não viajaram Betão, Arnaldo, Paulo Sérgio e Jean Carlos. O novo contratado, Léo Índio, viajou com a delegação e pode até fazer a sua estreia. A arbitragem para o jogo de amanhã, João Vitor Gobi, de São Paulo. O provável time do Náutico para o jogo deste domingo: Muriel, Matheus Ribeiro, Gustavo Henrique, Léo Índio ou Wanderson e Igor Fernandes. No meio-campo, Luiz Felipe, Leonay ou Samuel e Wenderson, Júnior Todinho recuperado, Derek e Vitor Andrade. O Náutico, que já recebeu o atacante Borassi, que só vai poder ser regularizado a partir do dia 20 de julho próximo. E o técnico Guilherme dos Anjos fala que no assunto é futebol primeiro tempo, sobre o jogo de domingo. O Náutico, que está 5 jogos sem vencer, 3 derrotas e 2 empates.
1: Acho que o principal aspecto é nós fazermos uma reflexão, que é o que a gente vem fazendo. É tentar analisar de uma forma mais minuciosa aquilo que está gerando para nós algum desconforto tático ou de organização. Eu acho que tem uma relação muito grande hoje com confiança. Então, quando o seu time está confiante, quando um grupo está confiante, as coisas fluem de uma forma diferente. Eu acho que isso é um trabalho que tem que ser feito e a gente está buscando fazer com os atletas, dar confiança mesmo. É lembrá-los de alguns momentos, de algumas circunstâncias em que nós dominamos jogos, em que nós vencemos jogos, sob circunstâncias tão difíceis quanto as que a gente vai enfrentar daqui para frente. Acho que trazer essa confiança de volta é fundamental, mas ao mesmo tempo você entender que existem alguns erros que precisam ser sanados, assim como acho que conseguimos no último jogo, né? E faltou mais uma vez o poder de finalização, o terminar melhor a jogada, mas sem dúvida nenhuma nos faltou um pouco mais de confiança, um pouco mais de coragem em alguns lances. Essa foi uma análise que a gente fez do último jogo, para que a gente pudesse sair com a vitória. Trabalhamos dentro da semana alguns aspectos que seguem nos incomodando e que são desde o começo do ano, a gente oscila em alguns comportamentos, faz parte em função de que nós enfrentamos adversários também que criam esse tipo de dificuldade para nós. Mas são semanas, sem dúvida nenhuma, de muito trabalho, concentração, mas essa semana, como você perguntou, muito voltado para essa questão de confiança. Eu acho que isso é fundamental para que a gente possa entender a nossa capacidade, principalmente, e voltar naturalmente a ter as vitórias, que é algo, como eu sempre comentei aqui, vai oscilar, nós vamos oscilar, quanto menos oscilar, melhor. Eu acho que tá no momento da gente conquistar nossas vitórias fora de casa. A gente tem um histórico positivo, nós temos que nos apegar a esse tipo de circunstância também.
0: Aí a palavra do técnico Guilherme dos Anjos, falando aqui no Assunto é Futebol, primeiro tempo.
2: Às vésperas de disputar a partida de quartas de final da Copa do Mundo contra a Noruega, o técnico da Inglaterra, Thomas Tuchel, foi perguntado sobre a identidade da equipe. A pergunta foi feita por um jornalista brasileiro em uma comparação com a seleção brasileira na derrota para os noruegueses. O treinador da equipe inglesa evitou relacionar seu time com o Brasil, mas fez questão de elogiar Carlo Ancelotti. Palavras aqui do Thomas Tuchel. Não sei se eu tentei mudar a identidade. Tentei apoiar jogadores, construir uma plataforma para eles, mostrar suas qualidades. E acho que vemos isso especialmente na Copa do Mundo. Jogamos para frente, somos agressivos, gostamos de ser ativos e, claro, mentalidade, união, competitividade, ter a mordida, a fome, a ambição, a parte do futebol inglês. Parte da Premier League, talvez você não conte isso em passes, não conte dados em posse de bola. Mas essas coisas importam no futebol. Nosso time e nossos jogadores têm no maior nível. É basicamente isso. Avaliação aí do técnico Thomas Tuchel.

0: a seleção inglesa. Ele falou ainda que admira o Carlo Ancelotti, é um dos técnicos com maior sucesso, um cavalheiro, tem muita certeza que ele fez o seu melhor. É só o futebol, às vezes, você tem que sofrer em derrotas para voltar mais forte. Palavras do técnico da Inglaterra. A Inglaterra avançou na fase de grupos após duas vitórias e um empate. Segunda fase, eliminou o Congo, a República Democrática do Congo. Depois, a equipe inglesa ainda passou pelo México para chegar às quartas de final do Mundial. O bom desempenho ao longo do torneio vem da união do elenco, segundo o próprio treinador. Tá certo. Deixou alguns jogadores de fora dessa convocação, né? Da convocação final aí para a Copa do Mundo. Enfim. Além do Ancelotti, né, o atacante Harry Kane foi outro que recebeu vários elogios do Tuchel. Ao lado do atacante, na entrevista coletiva, o treinador inglês foi perguntado sobre a liderança e exaltou também o jogador. Faltando um minuto para uma da tarde em Pernambuco. Leão é destaque para você aqui no Assunto é Futebol. Empatou na 17ª rodada da Série B do Brasileiro. Atualizações com o Alex Santos. Boa tarde, Alex.
1: Valeu, meu amigo. Muito boa tarde para você. Boa tarde para todo mundo que acompanha o Assunto é Futebol primeiro tempo. Frustração. Essa foi a palavra dita pelos jogadores na saída de campo ontem à noite, depois que o Sport empatou em 3-3 contra o Botafogo de Ribeirão Preto jogando dentro de casa. Um resultado que não estava nos planos, porque o Sport precisava dessa vitória, já que tinha como objetivo voltar ao G6. E com o empate contra a equipe de Ribeirão Preto, o Leão chegando aí a 6 partidas sem saber o que é vencer, com 4 empates e 2 derrotas. Se pudéssemos falar do jogo de ontem, dividiríamos ele em 2 partes. Um primeiro tempo onde o Sport não apresentou praticamente nada referente ao futebol. Tanto que acabou saindo na etapa inicial, atrás do marcador, perdendo por 2-0. No segundo tempo, o técnico Gilmar Dalpozo acabou realizando modificações que surtiram efeito, principalmente na entrada do atacante Cleison, que deu uma movimentação maior ali no sistema ofensivo rubro-negro. E logo no início do segundo tempo, Barleta acabou diminuindo o placar, incendiando a Ilha do Retiro e pressionando muito a equipe adversária. O capitão Marcelo Benevenuto acabou empatando o jogo e criou-se aquela possibilidade de uma vitória heróica na Ilha do Retiro. Depois de estar perdendo por 2-0, empatou em 2-2 e a equipe buscaria o terceiro gol sem sombra de dúvidas. Só que não foi isso que aconteceu. A equipe de Ribeirão Preto acabou marcando o terceiro gol e no final da partida, através de um pênalti sofrido em cima do atacante Zé Roberto com a participação do VAR, o Barleta, que acabou sendo o nome do jogo, acabou empatando a partida, deixando tudo igual. 3-3. E com esse resultado, o Sport chegando nesse momento à 7ª posição com 26 pontos conquistados. Mas o Leão pode perder até 2 posições, pode terminar na 9ª colocação. Isso porque o São Bernardo, que é o 8º, tem 25 pontos e vai pegar o Cuiabá jogando dentro de casa. Se vencer, vai a 28 e passa o Sport. E o outro jogo que o Sport pode perder uma posição é justamente para o Goiás. Só que o Goiás joga fora de casa contra o CRB. Vencendo, vai a 27 e ultrapassa o Sport na tabela de classificação. Só que, como eu disse inicialmente, esse jogo acontece no Rei Pelé. Mas vamos ouvir os jogadores do Sport após a saída de campo, a começar pelo capitão Marcelo Benevenuto, que marcou um dos gols da partida. E ele respondendo o que foi que faltou para o Sport vencer.
2: Cara, acho que faltou a gente ser o que a gente foi no segundo tempo agora. Primeiro tempo nosso foi muito, muito abaixo, muito abaixo. Acho que a gente não pode ser um time que mantém uma constância. Jogar o primeiro e o segundo tempo do mesmo jeito. Seja do segundo tempo, que foi um time aguerrido, time que buscou o resultado. Conseguimos o empate, mas acho que dentro de casa a gente não pode comemorar empate. A gente tem que. O empate para a gente dentro de casa tem que ser uma derrota. A gente tem que sentir muito esse empate e buscar agora a vitória. Próximo jogo contra o Operário.
3: O poder de reação apresentado pela equipe tem que ser enaltecido, né? Você está perdendo de 2-0. Empatar.
2: Isso a gente tem que valorizar, mas como eu falei, a gente não pode ser um time reativo, esperar acontecer para querer alguma coisa. A gente já tem que, desde o primeiro tempo, querer buscar o resultado. No segundo tempo, nosso time é bom, cara, nosso time é bom, mas a gente tem que manter uma constância de estar sempre buscando resultado desde o primeiro minuto do jogo.
1: O atacante Pedro Perotti

0: que é o principal, e o professor agora vai ter mais uma semana aberta para trabalhar, para colocar as ideias. Eu acho que o segundo tempo a gente fez um jogo mais uma vez diferente do primeiro, a gente tem que equilibrar isso para fazer um jogo mais equilibrado do começo ao fim, porque a Série B a gente não pode errar, a Série B a gente que está atento do começo ao fim, porque a gente viu o quanto a gente está pecando quando a gente se concentra um pouquinho, e é difícil de correr atrás, né? Ainda mais com os caras abrindo dois gols, então a gente está preparado e concentrado do começo ao fim do jogo para a gente não ser surpreendido e voltar a ganhar.
1: O técnico Gilmar Dalpozo, que perdeu o atacante Cleison. Ele foi expulso no jogo de ontem, já no finalzinho da partida, desfalca a equipe no jogo contra o Operário. O Leão também confirmou ontem mais um reforço para a atual temporada, o meia atacante Diego Hernandes, o uruguaio. Ele que tem passe preso ao Botafogo, estava no clube do Remo, chega para vestir a camisa do Sport até o final da temporada. Já o zagueiro Kaique Almeida aguarda-se ainda a liberação da equipe do Fluminense. Falta pouca coisa para ele também ser confirmado como reforço leonino para o restante da Série B. Destaques do Leão para o Assunto é Futebol, primeiro tempo.
2: E olha, a partida encerrada aqui pela Série C do Brasileiro. Bola rolou às 11 horas da manhã, terminando, portanto, o placar de Caxias 0, Floresta também 0. Esse jogo em Caxias do Sul. Só como detalhe, aqui na tabela da Série C do Brasileiro, o Caxias, ele é o quinto colocado, fica com 21, encosta no Santa Cruz, que é o quarto, também com 21. E o Floresta está aí nessa lista daqueles que vão se classificar também para a próxima fase da Série C. É o sétimo colocado, tem 20 pontos ganhos. O Botafogo da Paraíba abre essa zona de classificação na oitava com 19 pontos ganhos. E vou lembrar que está bastante competitiva, viu? Está no páreo aqui. O Maringá é o nono com 19, o Ituano é o décimo com 19, a Ferroviária na 11ª colocação com 19, veja que o negócio tá bom, viu? Aí vem o Ipiranga de Erechim na 12ª com 18, 17º Amazonas com 17, Volta Redonda na 14ª também com 17, aí vem Figueirense 16 na 15ª, Barra, o adversário do Santa Cruz amanhã, na Arena do Barra, jogando em casa. Tá na 16ª, com 15. 17º, o Maranhão, com 14. 18º, Itabaiana, com 13. E os que caem para a Série D em 2027, Confiança, 19ª, 11. E o Anápolis é o Lanterna, tem apenas 9 pontos ganhos. Esqueci de falar aqui os primeiros, né? Tem que colocar os primeiros também. Abre essa zona de classificação o Brusque. Abre não, na verdade lidera, né? Perdão. Lidera a zona de classificação o Brusque. Tá na primeira colocação com 24. Aí vem o Guarani, 23. Segundo, Inter de Limeira. Terceira colocação, 22. Como dissemos, quarto, Santa Cruz, 21. Quinto, Caxias, 21. Sexto, Paysandu, 20. Sétimo, Floresta, 20 também. E o Botafogo fecha essa zona de classificação. Oitavo colocado com 19 pontos ganhos. Agora, já diria o poeta, né? Quando narrava Edinaldo Santos, no balanço das horas, tudo pode mudar. 1h, 7 minutos. Daqui a pouquinho tem outras do nosso futebol.
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2: Uma da tarde, 9 minutos.
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2: Notícias da Copa do Mundo, nosso correspondente Júlio Gomes.
4: A seleção da Argentina entra em campo às 10 da noite deste sábado para enfrentar na cidade de Kansas City a Suíça. É uma repetição de um jogo que já aconteceu em fase aguda de Copa do Mundo. Vocês se lembram? Na Copa do Brasil, na Copa de 2014, a Argentina ganhou da Suíça com um gol de Di Maria na prorrogação, jogo disputado em Itaquera, no estádio do Corinthians, naquela ocasião, nas oitavas de final. Argentinos e suíços agora se enfrentam nas quartas de final. A Argentina tenta revalidar o título conquistado em 2022 no Catar, enquanto a Suíça busca a primeira semifinal de sua história em uma Copa do Mundo. O jogo será disputado em Kansas City, cidade que serviu de base para os argentinos, base de treinamentos para os argentinos durante toda a Copa do Mundo. No dia prévio à partida, o técnico Lionel Scaloni ficou bravo e rebateu as acusações de que a arbitragem estaria ajudando a Argentina na Copa do Mundo, de que haveria uma grande conspiração para que a Argentina vencesse uma outra Copa. É claro que foi dada munição aos críticos depois da arbitragem do jogo entre Argentina e Egito na fase anterior, na fase de oitavas de final. Mas o Scaloni rechaçou tudo isso, disse que tem muita gente interessada também em que a Argentina não seja campeã. O time deve manter Paredes, o volante Paredes, como titular contra a Suíça, e a dúvida fica para o comando do ataque, Lautaro Martínez ou Julián Álvarez. Lautaro começou a Copa como titular, Julián Álvarez foi titular contra o Egito, e há uma dúvida sobre qual deles irá jogar. Messi, com 21 gols, é o maior artilheiro da história das Copas e quer ampliar a marca. Júlio Gomes, de Kansas City, para a Rádio Jornal.
2: Valeu, agora 1:12 em Pernambuco. Santa! Igor Moura.
5: Isso, voltando para dizer que a arbitragem para o jogo de amanhã às 11 da manhã na Arena Barra, Arthur de Moraes Fernandes, de Goiás, auxiliado por Leone Carvalho Rocha e Johnny Kamenashi Rocha. O Barra deve ter no seu time titular pelo menos 5 remanescentes do time titular que disputou a final contra o Santa na Série D ano passado.
2: Leonardo Boris.
6: O Náutico é o 12º colocado com 21 pontos ganhos, enquanto que o Avaí é o 13º, está na zona de rebaixamento, 18º colocado.
2: Fala aí, Santos!
7: Jogadores leoninos que se reapresentaram hoje pela manhã, domingo de folga, e segunda-feira já voltam a trabalhar visando o compromisso do próximo final de semana contra o Operário de Ponta Grossa na Ilha do Retiro.
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2: Na sequência, você ouve Igor Moura comentando aqui na sua Rádio Jornal. Daqui a pouquinho, tem debate no segundo tempo do Assunto é Futebol.
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9: Olha! Boa tarde, um abraço para a maior audiência do Norte e Nordeste do país. Bom sábado para todo mundo, um ótimo fim de semana, valeu Alexandre. Vamos lá a falar sobre o jogo do Sport de ontem, né, que deixou vários sabores na torcida rubro-negra. Agora, no fim das contas, não deixa de ser um sabor amargo, com mais uma vez 2 pontos deixados pelo caminho em plena Ilha do Retiro. Foi assim contra o Atlético Goianiense, no empate sofrido no fim. Com um gol de bola parada, foi assim contra o Athletic, quando o Sport também perdeu pontos em casa na Ilha do Retiro, foi assim contra o CRB, quando o Sport perdeu por 2-1, e foi assim ontem num jogo que eu classifiquei, inclusive no meu comentário de ontem, como um jogo complicado, contra um time competitivo, porém acessível, principalmente em se tratando de um adversário anfitrião, que era o caso do Sport, que tem ambições maiores do que a do próprio Botafogo de Ribeirão Preto, que a ambição do Sport, não é segredo para ninguém, até pelo orçamento que o Sport tem para a disputa da Série B, é pegar um G2, terminar na primeira, terminar na segunda colocação, sem necessariamente precisar passar pelo playoff de acesso à Série A da próxima temporada. Num jogo que, sendo bem sincero, eu não achei que o Sport fez um primeiro tempo completamente descartável, completamente ruim. Eu vi algumas virtudes no primeiro tempo do Sport. Agora, é um time até esquisito, um time estranho e difícil de se explicar esse Sport. Por quê? Vamos lá. Já foi tentado tudo que é encaixe no setor de meio campo, já foi tentado tudo que é encaixe no miolo de zaga. O Marcelo Benevenuto é o melhor zagueiro do elenco, isso aí eu não tenho dúvida. Agora, quem seria a melhor dupla do Marcelo Benevenuto? O Zé Marcos, super criticado. Ontem foi a vez do Abraão, também não deu certo. Não deu certo que eu digo porque eram gols evitáveis para o miolo de zaga do Sport. Quando jogou o Marcelo Aju, de certa forma deu certo até certo ponto, mas o Marcelo Aju às vezes peca pelo excesso de confiança, né? Alguns erros bobos que são mais por excesso de confiança do que falta de qualidade técnica, como eu vejo, por exemplo, no Zé Marcos. Tá vindo agora o Kaique. Será o Kaique a melhor dupla de zaga possível para o Marcelo Benevenuto? Kaique fez uma boa Série B no ano passado, com o clube do Remo de Belém do Pará. E o melhor encaixe pela direita? Seria mesmo o Matson e Barleta? Eu acredito que o Barleta precisa de alguém que consiga associar mais jogadas ao seu lado. O Sport, ele é extremamente dependente das jogadas individuais do Barleta. Quando o Barleta não consegue puxar um ataque pela direita driblando alguém, o Sport simplesmente não consegue quebrar marcação adversária. O Sport depende exclusivamente das jogadas do Barleta, por quê? Porque no lado esquerdo ontem, o Marlon Douglas mais uma vez se mostrou ser um jogador que funciona melhor entrando no decorrer do jogo. Foi titular e não entregou absolutamente nada na partida de ontem. Entra em seu lugar o Cleison, que até melhorou um pouco, mas para mim não bastante para eu olhar para o Cleison e ver a solução dos problemas ofensivos do Sport para tentar tirar um pouco o peso dessa balança, para tentar tirar um pouco o peso do lado direito do Sport, porque o Sport é um time penso. O Sport, ele ataca pela esquerda quando o Filipinho tá num dia bom. E o Filipinho é um dos jogadores mais irregulares desse elenco do Sport, né? O Filipinho pode fazer golaço de falta decidindo um jogo como ele fez na Copa do Nordeste contra o Asa, né? No primeiro mata-mata. E ainda assim fazendo um jogo tenebroso. O Filipinho, quando fez aquele gol de falta contra o Asa, ele era um dos piores em campo, ele era um dos que mais erravam. E eu comentei esse jogo pela TV Jornal, né? E eu lembro que eu critiquei bastante o jogo do Filipinho e eu olhava o comportamento e a reação da torcida do Sport. A gente tava na cabine de imprensa da ilha e era uma reação, de fato, com a paciência quase esgotada com tanto erro de Filipinho até ele marcar o gol da classificação. Essa é a graça do jogo, né? Essa é a graça do futebol. Agora, eu sendo bem sincero, ontem, olhando o primeiro gol do jogo, que foi o gol do Zé Hugo, do Botafogo de Ribeirão Preto. Uma falha de atenção, uma falha de posicionamento do Filipinho, gente.
10: Não pode o Sport ter um lateral esquerdo que, tudo bem, no apoio, é um jogador agressivo, é um jogador que cria algumas alternativas, é um lateral que tem boa média de gols marcados por temporada. Agora, o Filipinho não vê.

vem num bom momento. Já passou da hora, ao meu ver, do Sport testar Edson Lucas como titular desse time, já que não é ideia do Dalpozo e não era ideia do Márcio Goiano fazer uma dobra, que foi algo que eu apoiei bastante, principalmente naquela reta decisiva da Copa do Nordeste, quando o Sport enfrentou Fortaleza, foi eliminado, enfim, era dobra com Edson Lucas na primeira linha, Filipinho na segunda linha. Se não tem apoiadores para essa ideia de dobra de laterais, vamos ver como é que vai sair o Diego Hernandes. O Diego Hernandes chegou, jogador que foi bem no Remo, jogador que teve poucas chances no Botafogo, depois de se destacar no Montevideo Wanderers. Agora, tá na hora do Sport tentar encontrar os encaixes necessários pelos lados, porque por dentro, aparentemente, vai precisar de contratação. Porque o Sport já jogou, repito, com Benevenuto e Abraão, já jogou com Benevenuto e Zé Marcos, Benevenuto e Aju, vai testar em algum momento Benevenuto e Kaique, o zagueiro, que é base fluminense, tá vindo do Remo. Em algum momento, acredito que a dupla de zaga do Sport vai ter um bom funcionamento, apesar de que eu acho que o problema maior do Sport não tá na dupla de zaga. O problema maior do Sport está na facilidade que os adversários têm de marcação, por um lado maior, um lado a mais. Os adversários, claramente, eles potencializam o jogo sem bola pelo seu lado esquerdo, porque sabem que o Barleta pode quebrar a marcação, pode fazer uma algazarra pelo seu lado, né? O Barleta num dia inspirado, como esteve ontem, para mim foi o melhor em campo. O Barleta causa, de fato, problemas gravíssimos para os seus adversários, um dos melhores jogadores da Série B. O Sport depende muito do Barleta porque não tem ponta esquerda do mesmo nível, ao nível parecido do Barleta. E o Filipinho ontem estava num dia ruim, ou seja, o lado esquerdo do Sport foi nulo, como geralmente é nulo quando o Filipinho não está num bom dia. Então, o encaixe do lado esquerdo, ele precisa acontecer, e o encaixe do lado direito também, porque o Barleta é titular absoluto, um dos melhores da divisão. Sim. Agora, quem ajuda mais Barleta? Quem é que pode, com equilíbrio, funcionar melhor naquela lateral direita do Sport? É o Madson. Ontem, mais uma vez, o Madson fez um jogo extremamente tímido para uma partida de um lateral jogando dentro da Ilha do Retiro, num jogo em que o Sport precisava ganhar, porque vinha de 5 rodadas sem vitória. E agora vai para a 6ª rodada, porque o jogo foi 3x3. Agora, não é Madson? Augusto Pucci. Só que o Augusto Pucci, até pela idade, é um jogador extremamente irregular. Tanto é que o Sport foi ao mercado para trazer o Claudinho, que pode não ter a mesma técnica e habilidade que tem o Pucci com a bola no pé. Agora, é um jogador que apoia melhor do que o Madson, e é um jogador que marca melhor do que o Pucci. Ou seja, o Sport teve que ir no mercado procurar um jogador mais equilibrado, que talvez, nessa dobra com o Barleta, talvez, nesse dueto pelo lado direito, o Sport encontre o encaixe. Repito, o Sport é um time muito difícil de decifrar e explicar. Por quê? Porque eu vejo o Sport como um dos melhores elencos da Série B. O Sport tem um dos elencos mais caros da divisão, só que o Sport, ele é uma montanha russa. E ontem o jogo foi uma montanha russa. O Sport fez um primeiro tempo com poucas virtudes e muitos defeitos, principalmente defeitos no jogo sem bola. O Sport fez um segundo tempo que poderia ser o segundo tempo perfeito, não fosse mais uma vez o Sport um time que falta concentração em momentos decisivos, em momentos chave do jogo. O Sport, às vezes, ele tem um apagão. Falta concentração, é um time que é desconcentrado por natureza. Por quê? O Sport, quando está no limiar, no limite da concentração, ele pode fazer o que fez contra o Fortaleza no Castelão no jogo de ida. Ele pode fazer o que fez contra o Ceará, vencendo sem sobressaltos na Ilha. Ele pode fazer o que fez contra o melhor elenco da Série B, o Novo Horizontino, ganhando na Ilha por 1x0. Agora, um Sport desconcentrado, ele faz o que fez contra o Botafogo de Ribeirão Preto ontem, em vários momentos do jogo. Contra o Criciúma no primeiro tempo, o Sport fez um primeiro tempo trágico, sem concentração alguma, no momento em que o Dalpozo tentou replicar o modelo de jogo praticado pelo Eduardo Batista com 3 zagueiros. Então, o Sport precisa encontrar a dupla ideal do Barleta pelo lado direito, o Sport precisa encontrar o encaixe ideal do lado esquerdo, que pode vir a ser Edson Lucas e Hernandes. Vamos ver como é que o Hernandes vai se apresentar, já começou a treinar hoje, né? Já pensando no próximo jogo contra o Operário. Não se assustem, o Operário é um time muito mais capaz do que o Botafogo de Ribeirão Preto de ontem, tá? É um time que vem numa sequência melhor, é um time que pode causar mais danos. Não se enganem com aquele 6x2 que o Náutico aplicou no Operário em Ponta Grossa. Aquilo ali foi coisa do futebol. O Náutico tava num dia espetacular e o Operário tava num dia muito infeliz. Vai ser um jogo com mais situações
complicadoras para o esporte do que o de ontem. O de ontem já complicou bastante, né? O jogo aéreo do Botafogo, a gente comentou ontem que era um perigo. O Botafogo vai lá e faz o 3x2 na jogada de bola.

parada aérea, onde ninguém atacou o primeiro poste, onde ninguém atacou o primeiro pau, e o Leandro Maciel conseguiu cabecear a bola. Muita gente na frente do Thiago Couto, não achei que houve falha do goleiro do Sport. Então, o Sport precisa encontrar encaixes. Para mim, é o grande problema do Sport. Quem é o companheiro ideal do Benevenuto? Precisa se encontrar. Qual é o melhor encaixe na esquerda? Continuo decidido e com total segurança, achando que não é Felipinho e Cleison, ou Felipinho e Marlon Douglas. O Sport precisa encontrar encaixe da esquerda com as duas peças, o encaixe com uma peça do Benevenuto, o encaixe com uma peça pela direita e, principalmente, gente, meio campo. O Sport, ele roda o meio campo todo jogo, e todo jogo a gente encontra algumas virtudes e outros defeitos. Ontem o Biel não fez um bom jogo. Eu já gostei muito do jogo do Fábio Matheus. Eu acho que não era momento do Fábio Matheus ter sido sacado pelo Dalpozo do momento em que o Fábio saiu. O Depena já mostrou que não consegue entregar fisicamente em nível profissional. Praticamente no nível de Série B. A Série B, ela exige muito do Depena. No Pernambucano é uma coisa, Copa do Nordeste é uma coisa, a Série B é outra. E o Depena não consegue entrar no mesmo ritmo. Ele tá num ritmo, numa rotação mais lenta. Agora, é o Zé Lucas o primeiro volante ideal do Sport? Eu acho que seria, sim, de fato, um malefício muito grande para a carreira do Zé Lucas e para o Sport, pensando em venda, o Zé Lucas ser reserva do time. Agora, ontem, o Zé Gabriel entrou ganhando mais combates que Zé Lucas como primeiro volante. Então, é algo que preocupa, porque o Zé Lucas não fez um bom jogo ontem. Da trinca de meio-campistas, o melhor em campo foi o Fábio Matheus, que foi sacado. O Sport vai ter que ir no mercado atrás de um meia? Acredito que sim. Acredito que o Sport vai ter que gastar com camisa 10, camisa 20, até porque, se a gente lembrar, quando o Sport subiu da última vez a Série B, uma peça foi primordial para o acesso do Sport. Essa função de meia organizador, o do Lucas Lima, que naquele time até jogava mais aberto pela direita, mas era o dono das assistências do time. Quem é o líder de assistências do Sport? É o Barleta, que também é o artilheiro do time ao lado do próprio Perotti, que parou de funcionar porque o Sport não consegue criar o tempo todo. Ah, o Sport fez 3 gols ontem, tá. Pênalti, jogada individual do Barleta, contou até com um pouco de sorte naquele primeiro gol do Barleta logo aos 3-4 minutos da segunda etapa. Agora, ontem, o placar não foi injusto. Por quê? Porque o Sport fez um segundo tempo bom, um primeiro tempo de ruim para razoável, foi um time com uma concentração lá embaixo, agora foi um time que teve perseverança. Não pode dizer que o Sport não teve raça, não teve vontade. O Sport entregou isso em campo. É o bastante para ganhar de Botafogo e de Ribeirão Preto? O placar mostrou que não. Poderia até ter vencido, não fosse o Cleison intempestivo, já pediu desculpas e tudo, por aquela expulsão, quando o Sport tinha um contra-ataque 4 contra 4 nos minutos finais do jogo. Então, é um time que tem pouca força mental, esse Sport. É um time que tem pouca força mental. Ele perde a cabeça em momento chave, como foi contra o Fortaleza na Copa do Nordeste. E outra, tá sentindo, muitas peças estão sentindo um momento ruim na Série B do Campeonato Brasileiro. Claro, uma vitória vai aliviar bastante. Essa vitória não veio ontem, pode vir contra o Operário de Ponta Grossa no sábado. O Dalpozo vai ter mais tempo para trabalhar. Agora, é bom lembrar que o Dalpozo começou perdendo fora, empatando em casa, já foi vaiado ontem pelo torcedor do Sport. O Sport, ele precisa não só de uma dose grande de concentração, de encaixes devidos, principalmente no setor do meio campo. Agora, na minha opinião, ontem foi um jogo que mostra que o Sport ainda precisa de contratações. O Sport precisa de reforços pontuais. Trouxe o ponto esquerda, possivelmente titular. Ok, já fecha a lacuna. Vai trazer um zagueiro? Ok, vai fechar a lacuna. Trouxe um lateral direito? Ok, tá fechando a lacuna. Mas, pra mim, meio campo ainda precisa ser reforçado na criação. É hoje o principal calo do Sport Clube do Recife, que ontem deixou o seu torcedor sair da Ilha do Retiro com esse gosto amargo do Sport empatar, passar mais uma rodada sem vencer e agora vai ter que se virar contra o Operário de Ponta Grossa, ainda bem que na Ilha do Retiro, sábado que vem, para tentar voltar a vencer e entrar no G6. Só tem um problema, tá? O Sport pode ficar numa distância até um pouco maior, a depender do resultado do Novo Horizontino, do G2. E G2 tem que ser a meta do Sport nessa Série B. Rapidinho sobre o Náutico, amanhã tem um jogo difícil, mas é obrigação alvirrubra pontuar, tá? Tecnicamente falando, o Avaí, na minha visão, é top 4 de piores elencos dessa Série B. Ah, o Avaí é top 4. A posição que o Avaí ocupa hoje, ela é condizente com o nível técnico que o Avaí tem de elenco, de material humano. Já mandaram embora o Cauã de Almeida. Trouxeram o Alan Al, ex-náutico, para comandar o Avaí nesse duelo contra o próprio Náutico. Agora, tecnicamente,

0: E para fechar, o Santa amanhã tem um jogo contra o Barra, e o Santa é quem vive o melhor momento, né, do trio pernambucano, quarteto, se a gente estabelecer o Maguari, que joga contra o Iguatu amanhã no interior do Ceará, quem vive o melhor momento no futebol pernambucano hoje é o Santa, quem diria, né, com o salário atrasado, com problemas... Às vezes os jogadores sem treinar, e o Santa encaixadinho e bem treinado pelo Christian de Souza. Amanhã tem um jogo duro contra um time que tem novo comandante. Esse comandante, o Evaristo Pizzi, estreou com vitória fora de casa em Aracaju contra o Confiança, mas eu acredito que o Santa já mostrou que é capaz de enfrentar qualquer adversário dessa Série C fora de casa e empatar ou até ganhar jogo como visitante. O que dirá, por exemplo, o Paysandu, que levou 3 do Santa em Belém, ou o próprio líder da competição, Brusque, que perdeu em plena cidade de Brusque para esse bravo e organizado Santa Cruz na Série C do Brasileiro. Vem aí, o assunto é futebol segundo tempo.
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4: Muito boa tarde para você. Tá se ligando aqui na sua Rádio Jornal, Recife, Caruaru, Garanhuns, Limoeiro, Pesqueira, Petrolina. Tá no ar o segundo tempo do Assunto é Futebol para toda a rede, pela internet, para todo mundo. Estão aqui comigo Raldinei Alves, o Ali Santos, Igor Moura. Boa tarde extensivo aqui aos amigos. Tudo bem com vocês?
0: Tudo bem, bom sábado, bom fim de semana para todos.
5: Tudo certo, Jane, tudo
4: fala
5: certo.
4: Fala Alex, fala Raul.
6: Um abraço, boa tarde extensivo também para todos.
4: Legal. Vou comentar aqui sobre esse jogo ainda de ontem, rapidinho. A gente fala do jogo do Santa Cruz amanhã e na reta final a gente coloca a Copa do Mundo, sem dúvida aqui, inevitável, né? A gente deixar de lado aqui os jogos, tem que falar sim desses jogos importantes de hoje. Começar aqui com esse jogo, o Alex estava lá comigo ontem e pôde acompanhar um pouquinho desse esporte, onde o Dalpozo foi pressionado, depois teve torcedor lá pressionando também, né? Essas coisas infrutíferas do futebol, né? O cara vai lá, depois pressionar jogador, diretoria, não chega a lugar nenhum. É do nada para lugar nenhum. Mas o Alex, era esperado mais.
5: Era esperado, com certeza.
4: Era esperado, mas eu particularmente fiquei meio frustrado aí

0: por ver um Sport não se impor contra o Botafogo, está lá na parte de baixo da tabela, né?
1: É, frustração, essa é a palavra, né? É. Adequada que podemos colocar referente ao jogo de ontem. Eu estava ouvindo agora o comentário do Igor, que foi muito feliz, ele realmente retratou fielmente o que aconteceu, principalmente dentro de campo. Se o torcedor pudesse tirar da memória, esquecer aquele primeiro tempo, pelo amor de Deus, né? É. Que o Sport apresentou ontem. Aliás, o que não apresentou ontem foi tudo menos futebol. Aí, eu não me lembro de você ter me chamado para um chute do Sport no primeiro tempo. Talvez você só aquela Biel. Cabeçada do Biel Fonseca foi o único lance real de gol que o Sport teve durante a etapa inicial. Diferentemente do Botafogo de Ribeirão Preto, né? Mas eu até comentei, estava até conversando com alguns ouvintes que estavam mandando mensagem. Em outras circunstâncias, o empate de ontem seria um empate que geraria grande repercussão positiva, né? Uhum. Porque o time começou a estar perdendo por 2-0. Empatou 2-2. Depois ele levou o terceiro e ainda conseguiu empatar. Mas só que essa sequência negativa de que o Sport está de 4 empates e 2 derrotas, a sequência da que não sabe o que é vencer, né? São 6 jogos. Então você imagina como é que está a cabeça da torcida do Sport. A cobrança é inevitável. Então qualquer resultado que não seja uma vitória é um resultado que a torcida não aceita. E detalhe, jogando dentro de casa, né? Você tem a oportunidade de brigar pelo G6.
0: Em casa é muito difícil recuperar nessa Série B, né? É difícil.
1: O Sport perdeu 12 pontos, né? Só jogando dentro da Ilha do Retiro.
0: Aliás, é o inverso pro Náutico, né, Igor? Porque o Náutico perdeu 4 jogos em casa e recuperou fora, né? Mas nem todo clube vai seguir essa linha.
2: O Sport até teve algumas vitórias fora, né? O problema do Sport é em casa. Porque se o Sport tem um aproveitamento que tem como visitante. E desses 12 pontos, é muita coisa que o Alex acabou de falar. Se o Sport perde 6 pontos em casa, que é algo mais ok, acontece. Uhum. O Sport estaria hoje no G6, seguramente, com 6 pontos a mais.
0: O Náutico Sport também, né?
2: Náutico também. O Sport também perdeu 3 pontos pro CRB. Obrigado, perdeu 2 pro Atlético. Perdeu 2 pro Atlético Goianiense. Perdeu 2 ontem pro Botafogo de Ribeirão Preto. Teve empate também no começo do campeonato. Enfim, pro Vila Nova, né? Foi 2-2 com o Vila Nova. Que teve a expulsão estúpida do Yuri Castilho. Sim, é muito ponto perdido em casa, na ilha, onde o Sport, historicamente, todo mundo aqui sabe que Série B, historicamente, Náutico, Sport, Santa, os clubes pernambucanos, eles são historicamente caseiros, né? Eles dificultam a vida, geralmente, fora, mas em casa, são um osso duro de roer. Tá ao contrário. Náutico e Sport, na Série B, estão muito mais visitantes do que mandantes.
0: Parece uma característica, né, Raul, né, às vezes, né? Porque se a gente somar aqui também os pontos perdidos pelo Náutico, 12, 4 jogos, 12 pontos.
1: Permita também uma correção, 13 pontos perdidos.
0: Ó, 13 pontos. 4, 13 do Sport, Raul.
3: Isso é coisa para mudar o patamar na tabela de classificação, mudar muito, né? Absurdo, você deixar de tá ali no meio de tabela para cima para estar na ponta da tabela. E eu acredito que o que mais tem irritado a torcida do Sport é a maneira como esses pontos estão escapando. Uhum. O Sport não consegue se impor. É o que aconteceu ontem. Você largar com 2-0 negativo no placar. Uhum. E você consegue o empate. Parecia ali que o Sport ia construir, talvez, um resultado até heróico, vamos dizer assim, né? Uma virada bem difícil diante da sua torcida. E aí toma o terceiro gol, até consegue empatar, mas sai aquele gosto de frustração, de derrota, não só pelo jogo de ontem, porque o jogo de ontem acaba sendo mais um exemplo de um roteiro que está se repetindo na Série B. Então, tem duas vertentes, eu diria, para a torcida ficar chateada com a situação do time. Os resultados, que acho que esse lado é o principal, porque o resultado ele reflete diretamente na tabela e faz isso que a gente está dizendo aqui, faz o Sport estar fora do G6 ao invés de estar brigando pela liderança, talvez. E também a maneira como esses resultados estão acontecendo. Porque o Náutico, que até comparando um pouco os dois, são os dois representantes de Pernambuco na Série B, o Náutico tem tido jogos ruins, mas nessa sequência do Náutico, o Náutico tem tido jogos que quem viu, viu que o time bateu na trave para conseguir vencer. Jogou bem, jogou melhor do que o adversário. Lógico que o resultado é o que pesa no final, porque é o que vai definir a posição do time na tabela. Mas eu sinto no Sport uma frustração ainda maior por isso. Eu sinto falta de imposição do time, principalmente quando joga em casa, que é o que a torcida espera.
0: É verdade.
3: E isso tem
0: se no mínimo,
3: refletido,
0: né?
3: Pelo menos em casa, né?
0: Sem dúvida. Igor, rapidinho. Eu falei isso aqui quando o Dalpozo foi contratado, Igor, eu falei rapidamente, e você pode discordar, fique à vontade aí, viu? Eu disse o seguinte: o Dalpozo ele terá dois desafios. O primeiro, colocar esse time

0: para jogar, o que o Márcio não havia ainda concretizado, né? Depois da saída do Roger. E o segundo, amenizar um pouquinho a antipatia de alguns torcedores. E ontem ele já sofreu isso. O time estava perdendo por 2-0, atiraram objetos, a polícia teve que ser acionada para impedir uma coisa mais, né, uma coisa mais forte ali para cima do trabalho do Dalpozo. Ele ficou meio enervado ali na área técnica, mas não teve muito o que fazer. Enfim, são desafios aí para o técnico nessa Série B do Brasileiro, viu, Igor?
1: Às vezes, a diretoria, mesmo que tenha convicção de que esse é o profissional que pode colocar o time no rumo, o clube no rumo, às vezes ela não tem que bater de frente com a torcida. O Dalpozo, ele já chegou, na minha visão, com a situação parecida com a de Guto Ferreira no ano em que Guto substituiu o Sosso.
0: Bem colocado, bem observado.
1: E depois de Guto veio Pepa, que conseguiu colocar nos trilhos e o time subiu. O Gilmar chegou assim. Eu considero o Guto um bom treinador. Vila Nova de Guto tá aí, hoje subiria. O Vila Nova de Guto tá voando na Série B. Perdeu ontem? Perdeu, mas também jogou fora de casa, jogo difícil, enfim. Juventude em Caxias, um frio de torá. Agora, eu também considero o Dalpozo um bom treinador. Só de acesso são 4. Ano passado subiu uma Chapecoense fadada a brigar contra o descenso de novo. Ele conseguiu encaixar e subir. Mas eu não entraria em rota de colisão com torcida. A gente tá no miolo do campeonato. Não tem tempo, por exemplo, para ele ganhar casca ganhando partidas fáceis de estadual. Primeira fase de Copa do Nordeste. Porque aí você faz o que o Márcio Goiano fez. Todo mundo olhava troncho pro Márcio Goiano. Ele engatou 9 jogos sem perder, ganhando 7, 5 em um, 4 em outro, 3 em outro, depois do Roger ter sido campeão estadual. Aí na Série B a realidade ela bate na porta, é uma competição mais complicada. E não é nem tão difícil quanto muita gente prega aí a Série B.
0: Verdade.
1: Você encaixar, você tá feito, você vai estar lá o tempo todo. Fortaleza com todos os problemas, gente. Teve jogador brigando, querendo dar em dirigente aí. Fortaleza, se ganhar, ele vai pra G2. E não é nem essa oitava maravilha do mundo de elenco, mas é um time encaixadinho. Da mesma forma o Juventude, que a gente viu sofrer um pouco contra o Náutico no segundo tempo.
0: Sim.
1: O próprio Vila Nova de Guto. Então é você encaixar e seguir a risca o que manda a Série B. Pontuar bem em casa e o que der fora de casa. O Sport já subiu inúmeras vezes assim, 19, subiu facilmente com o Guto assim. Agora, entraram em rota de colisão com a torcida. O limite, a paciência do torcedor, o que era o fio, esse fio foi cortado ontem. Com o primeiro tempo que o Alan falou poucas coisas boas do Sport, muitas coisas ruins.
0: Exato.
1: Eu não achei nem que foi o primeiro tempo trágico como foi contra o Criciúma, porque contra o Criciúma não teve não só nada. Teve nada e ainda levou a coxa 2 gols, 1 anulado. Mas ontem não. O Sport ainda tentou manutenção de posse. Eu gostei do Fábio Matheus no jogo de ontem. No mais, a paciência da torcida acabou. Se o Sport não ganhar do Operário, eu acredito que já vai começar aquela ampulheta, a área a cair, pra até acabar a era da Dalpozo do mesmo jeito que acabou em um mês a era Guto Ferreira.
0: E quando ele topou, ele já sabia mais ou menos isso.
2: Sabia da pressão. Inclusive, ele foi até na coletiva perguntado sobre isso. É. Ele disse que estava mais experiente, mais tranquilo. E essa paciência não está se acabando só com o Dalpozo, não, viu? Uhum. Com alguns atletas também.
0: É.
2: A gente percebeu ontem o Filipinho, como o Igor bem abordou no comentário, o Filipinho, né? Pergunta por que o Aju não pode mais jogar. Toda vez que a gente pergunta, foi assim com o Márcio Goiano, foi assim com o Dalpozo, eles não respondem de forma... A resposta é mais genérica.
1: Objetiva, né?
2: Não consegue responder. É mais genérica, do tipo, não, é o treinamento, é o dia a dia, mas o Aju não tem nem como...
0: Na prática, os resultados são horríveis. Vamos fazer um intervalo, a gente volta daqui a pouquinho.
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3: Rapaz, os bastidores aqui são os melhores, viu? Qualquer dia vamos colocar lá os bastidores. 1h47.
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3: Bem, Haldirei, Wallace e Igor. E esse Santa Cruz contra o Barra amanhã? O Barra tá beirando aqui uma zona perigosa da Série C. Hoje ele está ocupando, como a gente falou aqui no primeiro tempo, a 16ª, né, com 15 pontos, próximo daqueles ali que estão brigando para não cair para a Série D em 2027. E o Santa conseguiu essa quarta colocação com 21, não é aquela pontuação ainda, né? Não é aquela pontuação que se diga, ah, esse aí já está garantido, está na briga ainda, porque tem muita gente, o Paysandu com 20, Floresta está no G8 com 20, o Botafogo da Paraíba tem 19, Maringá, Ituano, Ferroviária, tudo com 19. O que é que você espera, Haldir?
5: Pelo menos o fantasma do rebaixamento já foi afastado, né? Só caindo dois. Jogo fora de casa é sempre difícil na Série C, a gente sabe como esses times da Série C costumam jogar dentro de casa e como é difícil para quem está indo lá visitar. Mas o Santa provou recentemente que tem conseguido lidar bem com isso, né? O resultado contra o Brusque foi positivo, contra o próprio Paysandu, um jogo que surpreendeu muita gente. E assim, Alexandre, eu queria destacar aqui o excelente trabalho que está fazendo o Christian de Souza, porque quando você passa a tabela e diz que o Santa Cruz...

0: está no quarto lugar. E a gente aqui, que acompanha de perto o Santa e sabe como é que está a situação do clube, com salários atrasados, com problemas de treinamento, né? Recentemente, a gente já viu em mais de uma oportunidade jogadores não indo treinar por conta dessa questão administrativa do clube, que está longe de ser das melhores. E ainda assim, o Christian de Souza está conseguindo fazer um trabalho de G4 com o Santa Cruz. Isso é de se valorizar. Igor deve saber de cabeça, mas acho que nos últimos 8 jogos, uma derrota, né?
1: Esse o número, né? 5 vitórias, 2 empates e 1 derrota.
0: Isso. Então, é impressionante o trabalho que está sendo feito por Christian de Souza. O Santa brigando na parte de cima da tabela. Mas, falando de amanhã, espero um jogo difícil, truncado, como costuma ser em Série C do Campeonato Brasileiro. E tem esse fator de ser um jogo fora de casa também, que costuma dificultar mais.
2: É, Wallace, o retrospecto do Santa Cruz fora não é ruim.
3: Não.
2: Agora, é um time ainda que joga em meio a desconfianças, né?
3: É o famoso time inconstante, né? O Santa, a gente pode classificá-lo assim. Mas eu estava até observando essa semana a tabela do Santa Cruz, e essa opinião do Raul foi importante, quando já não falamos mais em rebaixamento. Traz tranquilidade? Traz, beleza. Agora a gente está na outra fase, que é a fase da classificação. Do acesso, aí já é uma outra parte que vai ficar bem, bem, bem mais à frente. Mas no quesito em estabilidade, nós podemos falar que o Santa talvez esteja no seu melhor momento dentro dessa Série C. Isso soa até estranho você falar isso, mas é o que nós estamos vendo aí. Esse retrospecto do Christian de Souza à frente do Santa Cruz é muito bom. E o Santa pode emplacar a terceira vitória seguida, né? Vencer o Paysandu, vencer o último jogo e...
0: Se vencer amanhã, 3 vitórias seguidas, sendo 2 jogos fora de casa.
3: 2 jogos fora de casa. Então você imagina numa realidade que ela é praticamente no universo paralelo do Santa, de problemas administrativos. É como o Raldane bem colocou aqui. Hoje o Santa faz a campanha de G4. Inclusive está até a 3 pontos do líder, né? Isso é importante você salientar, porque... dependendo da combinação de alguns resultados, o Santa pode terminar a rodada bem, bem na tabela de classificação. Tô bem dentro das 4 linhas e tô mal fora das 4 linhas. Esse campeonato que o Santa tem, na verdade, ele disputa 2 campeonatos. O campeonato dentro de campo e o campeonato fora de campo. Dentro de campo tá ganhando. O medo é que ele perca esse campeonato fora de campo.
2: São 2 batalhas, na bola e financeira.
0: E só acrescentando, quando eu falo do fantasma do rebaixamento, é porque isso foi um medo para muita gente, principalmente no começo do campeonato.
2: Sim, sim.
0: O Santa engatou aquelas 3 derrotas
2: e
0: consecutivas.
2: E era aquele time lá do estadual que a gente via, dizia,
0: pelo amor de Deus,
2: time aí,
0: todo problemático. E agora é um alívio para a torcida, porque os 21 pontos eu acredito que já são suficientes. Só caindo 2, dá para dizer que do rebaixamento o Santa tá livre. Agora é só olhar para cima na tabela.
2: O Barra não é mais o mesmo, né, Igor? Isso já é um ponto aí que pode favorecer nesse jogo, né, Igor? Não é mais aquele do ano passado, né?
1: Pior que o elenco do Barra é um elenco que parece muito o Barra do ano passado, e o elenco do Barra é o mesmo que ganhou o Catarinense disputando com Criciúma, Avaí, Figueirense, Joinville, Chapecoense, primeira divisão. Agora, surpreende negativamente a campanha do Barra nessa Série C, né? Eu esperava um Barra no G8 o tempo todo. O material humano, elenco, jogadores, continuam lá. Eu não sei se o Evaristo Pisa, que é o técnico novo, ele vai conseguir extrair o que se espera. Eu espero que não, a partir de amanhã. Né? Ele já estreou ganhando do Confiança em Aracaju, 2-1. O Barra não vinha fazendo bons trabalhos e bons jogos fora. Mas essa reta final, esse jogo de amanhã, ele é mais decisivo para o Barra, em se tratando de G8, do que para o próprio Santa Cruz. Porque o Santa, ele depende dos jogos em casa. Se o Santa ganhar do Figueirense, de Maranhão e de Caxias, nesses 6 próximos jogos, nesses 3 jogos em casa, o Santa tá dentro. O Santa vai a 30 pontos e tá dentro. Ele vai jogar quadrangular de acesso. Agora, é claro que o Santa quer o quanto antes, não quer depender dos 2 últimos jogos, tá certíssimo. Agora, eu acho que esse jogo de amanhã, mesmo o Santa mostrando ótimo futebol contra o Paysandu, sendo competitivo e um time que soube sofrer muito lá em Brusque contra o Brusque, contou com a sorte também, como se tem que se contar no futebol. Você ter a sorte ao seu lado é muito importante, ao lado da competência. Mas eu acho que é jogo que, se o Santa conseguir somar 1 ponto amanhã em Itajaí, eu já vou achar um ótimo negócio. Porque o Santa agora, nessa conta de 1 ponto fora, 3 em casa, 1 ponto fora, 3 em casa, se continuar assim nesses 6 próximos jogos, o Santa não só classifica, mas como classifica em primeiro ou segundo.
0: O ponto de corte é 29-30, né, geralmente.
1: É, hoje a conta é 29. Hoje a conta é 29. O Christian, a conta dele é 28. Uhum. Ele acredita que com 28
0: mais
1: passa.
0: Otimista.
1: E 29 é a conta de...

0: E hoje, mais com 30, é histórico garantido.
1: Vamos colocar 3 vitórias em 6 jogos, né?
0: Acabou.
2: É verdade. Bem, amanhã, 11 horas da manhã, Haroldo Costa vai estar aqui com vocês na Arena do Barra, transmitindo o jogo Barra e Santa Cruz. Jornada começa às 10 horas da manhã. Agora, Haldinei, e esse Náutico contra o Avaí? O Náutico teve tudo para deixar essa maré negativa no jogo contra o Juventude. Não o fez. E tem o Avaí fora, que está na zona de rebaixamento. Dá para confiar?
1: Confiar num time que está 6 jogos sem vencer é difícil. Mas o fato do adversário ser o Avaí talvez seja um alento ou um ponto positivo para a torcida se apegar. Porque quando a gente vai fazer um raio-x desses jogos que o Náutico está sem vencer, a grande maioria deles foram contra equipes que estão brigando na parte de cima da tabela. E isso tem sido um problema do Náutico desde o início do Campeonato Brasileiro. O Náutico, quando enfrenta times que estão no G6 ou que estão na parte de cima da tabela, não tem se dado bem. Vai pegar um time que está fragilizado, apesar da camisa, do peso que tem o Avaí está afundado lá dentro do Z4. Isso pode ser bom para o Náutico, vai pegar um time que está em baixa. Por outro lado, foi uma semana muito conturbada para o Náutico, né? A gente acompanhou o dia a dia e dá para citar a questão dos atrasos salariais, questão que foi admitida pelo próprio Guilherme dos Anjos. Dá para citar essa questão envolvendo Dodô, não vai ser relacionado. O próprio Jean Carlos, que era esperado no jogo de amanhã, não viajou. Seria o substituto natural de Dodô, no momento perfeito, no timing perfeito na competição. Mas Jean Carlos não viajou por uma questão física. Vai ser um Náutico desfalcado. Se a gente está falando que o Náutico não conseguiu ir bem contra times que estão na parte de cima da tabela, foi um outro Náutico, porque amanhã a gente vai ver um Náutico sem Vinícius de novo, sem um meia de criação de primeira prateleira no elenco, como seriam Dodô ou Jean Carlos. A própria zaga vai estar modificada. O Náutico com mudanças em praticamente todos os setores do time. Então, vamos primeiro ver como é que vai estar o Náutico. Mas, por outro lado, o Avaí é um dos adversários mais acessíveis hoje na competição pela fase negativa que está vivendo.
2: Tem o adversário que é o Avaí, numa situação difícil, mas o Náutico tem suas próprias adversidades, como citou o Haldinei, viu, Alex?
3: E esse cenário, me desculpem a torcida alvirrubra, mas é um cenário que não favorece muita coisa, não. Você acaba perdendo os seus principais jogadores, o Vinícius, agora o Dodô, que não joga. Eu também queria uma expectativa sobre a reestreia do Jean Carlos, já tem a informação que não viajou. E como é que vai se portar esse Náutico diante de um Avaí que está tentando reagir, vem de 2 derrotas seguidas. Quando a gente fala desse retrospecto, viu, Xande? Eu tenho tanto receio de falar isso, porque é um conceito tão diferente quando você... tá bom demais, vamos pegar um time que está no Z4, um time que não vence há 2 rodadas, vem de 2 derrotas seguidas, tá mal das pernas, sendo pressionado. Mas o Avaí é uma equipe de respeito. E é aquela história, nunca é tarde demais para tentar reagir. É um jogo difícil, interessante, saber qual vai ser a postura adotada do Náutico, que vai realmente definir esse jogo de amanhã. Vai ser complicado. Vamos ficar nessa expectativa, para saber como é que vai se portar esse novo Náutico que vai a campo amanhã, sem jogadores importantes.
1: E amanhã, rapidamente, Alexandre, sim, acredito que é um jogo crucial também para Guilherme e Hélio dos Anjos. Porque
3: tá pressionados.
1: A pressão ela começa a aumentar. O número já chama a atenção, 6 jogos sem vencer. Mas depois dessa semana, se jogar contra o Avaí, que está na zona de rebaixamento, o Náutico chegar a 7 jogos sem vencer, eu acredito que aí começa com mais intensidade uma pressão até em relação à permanência deles no cargo. Não estou dizendo que eles vão cair se perderem amanhã, mas começa a se criar um clima de pressão bem maior em torno disso.
2: Pergunta rápida, resposta também, Igor Moura. Ameaçado, se você vê assim ou não?
0: Depende muito de amanhã. Se eu tô com o Raul, se perde o jogo amanhã pro Avaí, com a limitação que o Avaí tem, mesmo.
2: Acho até pra eles mesmos,
0: mesmo,
2: né?
0: Mesmo sendo estreia de Alan Al, pode ser estreia de Guardiola. O elenco do Avaí é um dos piores da competição. A gente já sabia disso quando o presidente lá atrás falou: olha, ele tá sem dinheiro e tal. É jogo pro Náutico ao menos pontuar. Se empata na ressacada, já não é um negócio tão ruim. Agora, se perde o jogo, começa assim: a batata dos dois começa a assar, porque não só por decisões no campo, decisões fora das quatro linhas, a situação do Dodô.

0: torcida querendo contratações, e as contratações foram feitas pela dupla. Muitas dessas contratações não entregaram muita coisa em campo. Uhum. Quando eles aceitam, quando eles aceitam colocar nas costas a responsabilidade de comandar o futebol, eles sabiam que estavam sujeitos a isso.
1: É verdade.
0: Que geralmente quem tem um dele na reta é o executivo. Ele não. Eles têm o deles como treinadores e diretores de futebol.
2: Quando você assume muitas responsabilidades, né? Quando a demanda é muito alta, você não divide, você está sujeito a uma situação como essa.
0: O sucesso seria dobrado se tivesse tudo certo. Exatamente. Agora, a pressão ela é dobrada quando não dá certo. Não dá
3: o
0: certo.
3: Risco, né? Eles podem sofrer pressão por duas vertentes diferentes.
1: Sem dúvida.
3: E as críticas que a gente tem visto são muito mais, esse ponto que o Igor traz é muito interessante, são muito mais pela condução deles no departamento de futebol do que pelo que está sendo feito em campo. É. Embora o time não esteja conseguindo vencer, mas eu vejo muitas críticas a montagem do elenco que foi encabeçada pelos dois.
0: Muito torcedor do Náutico que olha mais questão orçamentária, aquele que estuda mais os outros componentes da Série B, muitos desses torcedores falaram, olha, ficar longe do Z4 é importante, porque Série B volta a se habituar a jogar Série B, fica longe de Série C para criar casca e no futuro pensar em voltar à Série A. Muitos deles pensavam assim, o Náutico tá relativamente longe do Z4, esteve praticamente o campeonato todo longe do Z4. O problema é mais na condução do futebol do que na condução do time.
2: É verdade. E se não vence amanhã, já começa a pensar em outro campeonato.
0: É, aí o pessoal do Z4 aproxima.
2: Fica difícil.
0: É porque é o seguinte, esse campeonato, especificamente, ele tá um campeonato fácil de se livrar.
2: Exato.
0: Porque tem dois times mortos. América, Mineiro e Ponta, esqueça. América, Mineiro e Ponta estão mortos.
2: Já foram.
0: Agora, são duas vagas. O Avaí hoje tá ocupando uma dessas vagas.
2: Verdade. Igor Moura, aproveitar a sua fala, chegou o dia, Igor. Noruega e Inglaterra.
0: Eita, eu acho que a Inglaterra classifica. Eu acho que a Inglaterra vai fazer
2: tempo
0: o que
2: normal, a seleção... sem sustos.
0: Não, susto vai ter, porque vai a Noruega ter. Tem um bom time. Agora a Inglaterra ela vai mostrar a personalidade e a forma ideal para enfrentar a Noruega que o Brasil não teve. Eles tiveram contra o México, não vão ter, dentro do Azteca com 80 mil, não vão ter contra a Noruega. Eu acho que a Inglaterra ela vence a Noruega no tempo normal.
2: Da Inglaterra na sua visão, Alex?
1: Vou nessa mesma linha de raciocínio do Igor. Da Inglaterra sim, e vai ser no tempo normal.
2: Não fácil. Até rimou. Haaland vai ou não?
3: Não, acho que Haaland vai voltar para a Noruega esse fim de semana.
2: Então não dá para o Haaland?
3: Não. Vai dar para o Kane.
2: Tá certo. Argentina e Suíça, Igor Moura.
0: Acredita que esse jogo tem o mais, assim, é mais intuitivo do que objetivo. Eu acho que é mais fácil esse jogo ir para prorrogação do que o da Inglaterra.
2: É. Você viu a Argentina chegou no limite, Igor? Rapidinho. Chegou no limite dela, cansaço de alguns jogadores também?
0: Não, assim, a Argentina, ela subestimou o Cabo Verde e foi surpreendida pelo ótimo jogo feito pelo Egito.
2: Entendi.
0: Eu prefiro dar méritos ao Egito e ao Cabo Verde do que achar que a Argentina tá morta.
2: Entendi.
0: Agora, hoje vai enfrentar uma Suíça que joga mais bola do que Egito e Cabo Verde juntos. Entendi. A seleção que segurou a Colômbia, por exemplo, vai ser um jogaço. Os dois jogos do dia são espetaculares.
2: São espetaculares. E você, Wallace?
1: Eu vou de Argentina. Agora também não vai ser fácil não, mas eu vou de Argentina.
2: How?
3: Eu vou discordar dos amigos.
2: Acho que
3: a Argentina passa, não vai ser goleada, longe disso, mas com um placarzinho apertado consegue vencer no tempo normal.
0: Nossa, o Raul tá com o princípio de moicano, né, Alexandre? Você tá vendo?
2: Tá parecendo você novinho, Igor.
0: Tá picando o cabelo meio que pra cima.
2: Gostei do
0: penteado de Raul, tá deixando legal, aqui um penteado meio que pra
2: tá
0: cima.
2: Tá diferente.
3: É um moicano não intencional.
2: Tô percebendo.
1: Meus amigos, muito obrigado.
2: É moda lá em hebreu, né, amigo? Valeu, Igor. Um abraço.
0: Abraço a todos.
2: Tchau, Alex.
1: Valeu, Jandi.
2: Valeu, Raul.
3: Valeu, amigos, um abraço.
2: Lembrando que 18 horas tem o Bola Rolando e outras notícias aqui do futebol pernambucano. Fechando aqui, o nosso assunto é futebol segundo tempo. Na sequência, tem a Simone Oliveira comandando aqui o Comando Geral fim de semana. Tem música, tem informação, tem entrevistas, entretenimento, tudo isso e muito mais. Trabalhos técnicos, Big Alves e Eduardo Silva. Tchau, Brasil! Boa tarde!
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3: 14h08. Olá, muito boa tarde para você. Vamos seguir aqui no nosso Comando Geral, fim de semana, e eu já com coração em festa. Sabe por quê? Porque hoje o nosso programa é inteiraço. Os meninos de futebol hoje meio que são de folga, né? Não

0: Copa e Futebol neste sábado. E a gente segue aqui na Rádio Jornal, no nosso Comando Geral fim de semana, já agradecendo, claro, a sua audiência, a sua participação. Você conosco aqui até às 6 horas da tarde. Tem muita coisa para acontecer e o programa está só começando, recheado de coisas boas, como fala o nosso querido Max Augusto, recheado de atrações. Sábado, 11 de julho de 2026. Passaram-se 192 dias desse ano. Faltam 173 para o ano acabar. Daqui a pouquinho, gente. Mas é daqui a pouquinho mesmo. A gente vai piscar, já é 31 de dezembro. Vê o que eu tô falando. A gente já passou meio ano de 2026. O tempo tá passando muito rápido. Ou é impressão minha? Se eu estiver errada, diz Simone, não tem nada a ver isso que você tá falando. Mas eu falo por minha experiência. Gente, janeiro foi ontem, né? A gente já tá aí, já chegando, já passou os 6 meses primeiros aí, no primeiro semestre de 2026, já se encaminhando aí para a conclusão do segundo. Vamos tratar de viver, não só sobreviver? Vamos embora? É o convite que eu deixo para todos nós. Hoje é Dia Nacional do Socorrista, agradecendo, claro, a audiência dos amigos que nos ouvem aqui através da Rádio Jornal Recife 90,3, Rádio Jornal Limoeiro 99,5, Rádio Jornal Caruaru 91,3, Rádio Jornal Garanhuns 107,5, Rádio Jornal Pesqueira 90,9, Rádio Jornal Petrolina 90,5, e aos que nos ouvem no mundo inteiro pelo aplicativo da Rádio Jornal e também pelo site radiojornal.com.br.
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0: Vamos embora, porque a partir de agora, com os trabalhos técnicos deles, Big Alves, Dedinhos Mágicos, vamos embora até as 6 horas? Vamos embora. Eduardo Silva, que está aqui no nosso Master, o nosso querido Ed está de férias, merecidas. Então é Edu que está aqui conosco até as 6 horas. Vamos embora, Edu. Vamos embora. Produção deles, Elise Martins e de Hernani Tavares. Estamos começando agora o Comando Geral Fim de Semana.
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0: E no programa de hoje, muita informação, prestação de serviço, música, por favor, já é sábado. Desacelera. Hoje é dia de ficar de boa na lagoa. Dá um tempinho aí, aproveita, tá no trabalho, tem como ficar sintonizado conosco e você é uma audiência privilegiada, como sempre. Tá em casa, arrumando a casa, tá aí nos afazeres, tá dirigindo, é motorista, fica conosco, mas mesmo assim, dá uma relaxada. Hoje é sábado, amanhã é domingo, desacelera, tira o pezinho um pouquinho do freio, do acelerador, bota aí um pedacinho no freio, dá uma respirada, porque a vida é hoje, tá agora, nesse momento, e eu convido você a ficar conosco. Vai enviando a sua mensagem já, 991478520. Quero saber da sua história, aquela música que faz o seu coração bater mais forte, faz o coração suspirar, tá vendo? Quando o coração suspira, é porque coisa muito boa foi vivida. Eita, é bom demais. 991478520, 991478520. Fica com a gente, o Comando Geral tá só começando. E a gente começa o programa de hoje com o aniversariante do dia, o cantor Netinho de Paula. É o cantor Netinho. Ele que foi vocalista da banda Negritude Júnior. Completa hoje 56 anos de idade. Eu tava dando uma olhada na fotografia, não parece ter 56 anos. É o mesmo rosto, gente. Quando ele tinha, sei lá, 30, né? Lá na década de 1990, quando a gente dançava Tanajura. E quando a gente dançava e cantava essa música que a gente vai ouvir agora, juntos, Coab City, Negritude Júnior e Netinho.

0: 2 da tarde, 17 minutos.
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0: Vamos para o nosso giro de notícias com informações da Rádio Jornal. Bruna Araújo, boa tarde.
2: Olá, Simone. Boa tarde a você. Boa tarde também aos ouvintes aqui da Rádio Jornal. Fé e tradição. A festa de Nossa Senhora do Carmo, a padroeira do Recife, segue neste sábado. A programação religiosa começou logo cedo, às 7 da manhã, na Basílica do Carmo, no centro da capital. A última celebração está programada para as 6 da noite, que é a novena solene de Nossa Senhora do Carmo. Logo depois, às 7h30, o público vai acompanhar o show cultural no Pátio do Carmo. A festa segue até o dia 16 de julho. E agora a gente fala de lazer para a criançada. As férias escolares ganham uma opção de lazer gratuita no Recife. A programação Brinca Recife segue até o dia 23 de julho, com mais de 200 atividades distribuídas em pelo menos 16 bairros da cidade. Crianças e adolescentes podem participar de oficinas, atividades esportivas, dança, contação de histórias, apresentações culturais e brincadeiras em espaços como os parques da Tamarineira e Eduardo Campos, as unidades do Compaz, museus municipais, praças, escolas, os centros Criar e a comunidade do Pilar. Ao todo, são mais de 1.700 vagas. Parte da

0: A programação é livre, mas algumas atividades exigem inscrição prévia pelo aplicativo Conecta Recife, onde também está disponível a agenda completa com os locais e horários. Mais informações no site www.conecta.recife.pe.gov.br. Repetindo, www.conecta.recife.pe.gov.br. Simone.
1: Muito obrigada, Bruno, pelas informações. Agora são 14h, 19 minutos.
2: Simone Oliveira.
1: Copa do Mundo Feminina de 2027 será aqui no nosso país, com regras de operação semelhantes ao Mundial Masculino. Você já sabe como será a programação? A população vai poder folgar nos dias dos jogos, como aconteceu também nos jogos agora da Copa do Mundo do Brasil? Não é nem folgar, né? Tem aquela questão de parou tudo, ponto facultativo, vamos assistir. Para o funcionalismo público, já não voltava mais para o trabalho, né? Outros meios aí, né, de trabalho voltava, mas não tinha público, então era praticamente zero. Será que isso vai acontecer também nos jogos da seleção feminina de futebol? É o que a gente vai saber agora no A Gente Explica com Kevin Paes.
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4: Com a derrota do Brasil para a Noruega, a expectativa dos brasileiros fica para uma nova chance de um hexacampeonato em 2030. Contudo, a nossa torcida tem que acreditar e torcer pelo futebol feminino, visto que vai haver uma Copa do Mundo feminina aqui no Brasil em 2027. Mas como será a Copa do Mundo feminina? A população vai poder folgar nos dias de jogos? A gente explica. A FIFA pretende aplicar a Copa do Mundo Feminina de 2027, que vai ser realizada aqui no Brasil, o mesmo nível de estrutura e operação adotado nos torneios masculinos. A promessa foi feita por executivos da entidade ao detalhar os preparativos para a primeira edição do Mundial Feminino realizada na América do Sul. A lei com regras para a Copa do Mundo Feminina de 2027 foi sancionada pelo presidente Luiz Inácio Lula da Silva. A legislação estabelece normas sobre os estabelecimentos comerciais nas áreas do evento, publicidade, venda de ingresso, segurança pública e funcionamento de serviços durante o torneio. O evento esportivo vai acontecer entre os dias 24 de junho e 25 de julho. As partidas de futebol acontecerão em 8 capitais brasileiras, sendo elas Belo Horizonte, Brasília, Fortaleza, Porto Alegre, Recife, Rio de Janeiro e São Paulo. Está previsto que a União poderá decretar feriado nacional nos dias dos jogos da seleção brasileira. Essa será a 10ª edição da Copa do Mundo Feminina, que começou em 1991. Estados Unidos é a seleção com maior número de títulos no campeonato, com 4 ao todo, enquanto o Brasil ainda não possui título. Em 2027, serão 32 seleções participantes na Copa Feminina, com 64 partidas, e até o momento, 11 países, incluindo o Brasil, estão classificados para disputar o Mundial. A lei da Copa do Mundo Feminina 2027 também prevê que as férias escolares do meio do ano devem ocorrer no mesmo período da competição, isto é, entre os dias 24 de junho e 25 de julho. O documento consta que os sistemas de ensino públicos e privados deverão ajustar os calendários para que o recesso acadêmico aconteça neste prazo. Com isso, a torcida brasileira pode se preparar para fortes emoções numa Copa do Mundo Feminina no Brasil e a expectativa de um primeiro título das brasileiras. 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Kevin Paes para o Comando Geral.
1: 14h, 23 minutos.
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1: Momento Nossa Saudade, amanhã, das 4 às 7 horas da manhã, com o nosso querido Tony Araújo. E aí a gente pega uma lasquinha de nada, quase nada, e traz aqui para o nosso comando geral fim de semana deste sábado. No Momento Nossa Saudade de hoje, vamos ao ano de 1981. Onde você estava? Caso você já tenha nascido, né? 1981. Vamos com a música Luz e Estrela, eternizada na voz de Caetano Veloso. Composição de Vinícius Cantuária.

0: Lua Estrela, Caetano Veloso, música bela aqui pra gente, né? Nosso momento, nossa saudade. Vamos a um rápido intervalo, na sequência já vamos falar de saúde, a relação entre tenho tempo de academia, não tenho tempo de academia porque eu trabalho muito, as consequências dessa falta de cuidado com o nosso corpo. Vida Ativa, daqui a pouquinho na volta no intervalo.
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3: 2h31.
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3: Estamos de volta aqui no nosso Comando Geral, fim de semana, e hoje, na nossa coluna Vida Ativa, vamos falar de uma dúvida muito comum. Quem trabalha o dia todo carregando peso, seja em obras, seja em limpeza, cozinha, quantas diaristas nos acompanham agora, hein? Aí a dúvida que surge, já fez algum exercício físico ou ainda precisa treinar? Afinal, o que é que cansa mais o corpo, a academia ou o trabalho pesado? Quem vai responder isso para a gente é, claro, ela, titular da coluna Vida Ativa, a personal trainer Joana Barros, que já está aqui conosco. Joana, muito boa tarde, muito bem-vinda à Rádio Jornal.
4: Olá, Simone, boa tarde a você, boa tarde a todo mundo que está escutando aqui a coluna Vida Ativa, no Comando Geral aqui da Rádio Jornal. E olha, Simone, eu escuto tanta gente usar como desculpa para não ir treinar o seu trabalho. Ai, tem gente que fala, eu tô cansada do trabalho, eu tô com dor nas pernas por causa do meu trabalho. Tem muitas pessoas que usam isso como desculpa, mas vamos detonar essas desculpas hoje com muita ciência e com conhecimento para que as pessoas possam entender que o trabalho braçal delas não substitui o treino.
3: Importante, viu, Joana? Olha, fala pra gente agora, se a pessoa que passa o dia inteiro se movimentando, né, mexendo com o corpo, seja da atividade física, seja trabalhando, né, tem muitos ambulantes que passam o dia todo andando com peso nas costas, levando carrinho, subindo, descendo escadas. Por que isso não conta como um treino?
4: Porque existe uma diferença importante. Trabalho físico é esforço repetitivo. Exercício físico é estímulo planejado. Na academia, a gente organiza o treino para fortalecer o corpo, os músculos, mudar a postura de forma equilibrada. Já no trabalho pesado, a pessoa repete os mesmos movimentos, sobrecarrega sempre as mesmas partes do corpo e quase nunca tem o descanso adequado. Então, tem uma diferença aí entre a sobrecarga que você coloca no seu corpo durante o treino e a sobrecarga que você coloca geralmente nas suas articulações, nos seus ossos, nas partes mais fragilizadas do seu corpo durante uma sobrecarga do trabalho.
3: Que interessante, Joana. Então, quer dizer que quem trabalha pesado pode até prejudicar o corpo?
4: Exatamente. Muitas pessoas sentem dor nas costas, dor nos joelhos, no ombro, e isso acontece porque o corpo está sendo exigido sem preparo e da forma incorreta. Estudos na área da fisiologia do exercício mostram que o esforço desorganizado aumenta o risco de lesões, enquanto que um treino bem orientado

0: bem planejado, fortalece e protege o corpo.
1: Interessante, Joana, mas e o cansaço? Quem cansa mais? Quem trabalha pesado ou quem treina?
0: O trabalhador pesado, ele sente mais cansaço acumulado. E isso tem até nome na ciência, se chama fadiga crônica, porque ele não tem recuperação adequada. Então, o que acontece é que, geralmente, essa pessoa, ela não se prepara antes de começar o trabalho. Geralmente, são muitas horas fazendo um esforço repetitivo. Geralmente, a postura é inadequada. Então, no exercício físico, é totalmente diferente. Já no treino, na academia, treinando em casa, seja como for que a pessoa escolher se exercitar, cansa na hora, mas depois o corpo se recupera e aí ele fica mais forte. Ou seja, trabalho pesado desgasta e exercício físico desenvolve. E eu abro aspas aqui, Simone, para a situação de que tem gente que pensa assim: ah, porque eu já estou cansado do trabalho, eu já estou com os músculos aqui muito cansados, eu não preciso ir treinar, eu já fiz. Mas aí não é bem assim, sabe? O ideal é que as pessoas possam pensar no exercício como um fator de fortalecimento e resistência. Porque se eu for pensar, eu já estou cansado, então eu não vou para a academia, senão eu vou me cansar mais. Esse é um pensamento, na verdade, boicotador, porque a sua mente está te convencendo de que você não deve fazer, mas é justamente você deve combater esse pensamento boicotador com um argumento. E você deve pensar da seguinte forma: não, eu preciso me exercitar, mesmo estando cansado, porque isso vai me fazer relaxar, isso vai alongar meus músculos, isso vai me deixar com mais resistência para quando eu for trabalhar novamente, para que eu me sinta mais fortalecido e para que eu não sinta tantas dores após a sobrecarga do meu trabalho. Acredito que o pensamento é esse, para as pessoas que trabalham exaustivamente com o corpo e em seguida precisam ir para o treino ou antes do trabalho, também é uma alternativa interessante, porque prepara os músculos do corpo para a sobrecarga que vem depois.
1: Então, a dúvida que fica no ar, Joana. Então, quem trabalha o dia inteiro ainda precisa fazer exercícios?
0: Precisa sim, mas de uma forma inteligente, Simone. Não é fazer mais esforço, é fazer o esforço certo, da forma correta, na quantidade correta. Por exemplo, fortalecer músculos que a pessoa não usa no trabalho. Outro exemplo, melhorar a postura, prevenir dor, aumentar a resistência, tanto aeróbica quanto a resistência muscular localizada. Preparar as articulações para sobrecarga, sabe? Aquelas articulações que você usa de forma repetitiva. Então, é interessante que você prepare essa articulação. Então, se você vai treinar antes do seu trabalho, já é um grande benefício aí, já é um grande favor que você está fazendo para as suas articulações. Inclusive, a Organização Mundial da Saúde, que é a OMS, recomenda exercício estruturado mesmo para as pessoas que sejam ativas no trabalho. Então, caiu por terra essa desculpa de que se eu estou cansada do trabalho, eu não preciso ir treinar. Precisa sim e deve. E com certeza vai ser algo que você não vai se arrepender de ter feito.
1: Joana, fala para a gente agora. E qual seria o melhor tipo de exercício para esse público?
0: O ideal é focar em treino de força, principalmente. Focar em exercícios de mobilidade, exercícios de alongamento e principalmente o descanso adequado, porque isso equilibra o corpo, evita lesões e ainda evita também que o treino seja aquela coisa cansativa, sabe? Faz com que você traga para o treino um fator de motivação para você e para que o treino ele venha a trazer uma compensação para a sobrecarga que você recebeu no seu trabalho. Então é interessante, sim, inclusive, que você tenha consciência de que você pode adaptar o seu treino. Você não é obrigado a fazer exatamente do jeito que está planejado. Se você estiver excessivamente cansado, sentindo dores, é uma boa oportunidade para você, de repente, se você faz musculação, aumentar um pouco os intervalos entre as séries, entre os exercícios, de você fazer no final do treino uma sessão de

0: relaxamento, com exercícios de alongamento, sabe? É interessante também, se você está com os músculos muito doloridos ali, você fazer uma liberação miofascial, que é aquela prática que você passa um rolo de borracha, geralmente, e você passa nos músculos do seu corpo, que é bem interessante ali para soltar bem. Então, o exercício físico, ele tem que somar, sabe? Mas a gente não precisa desistir diante do cansaço. Até porque se ele sempre vai existir, você vai ficar sempre sedentário. Então, é interessante que você tente incorporar aí esse hábito na sua rotina, da forma que você conseguir sustentar, que você conseguir manter. E se você trabalha muito o corpo no dia a dia, isso não significa que você está cuidando da sua saúde. Fique atento. O cansaço, ele não é sinônimo de saúde. O movimento sem estratégia, ele pode virar desgaste. Cuidar do corpo é treinar com intenção e, sobretudo, é treinar com segurança e treinar de uma forma que venha a mudar a tua qualidade de vida e, inclusive, mudar também o teu trabalho, te deixar mais produtivo. E isso aí, olha, não tem preço, né, Simone?
1: Joana, muito obrigada pela sua participação, por todas essas orientações. Um forte abraço, um final de semana maravilhoso e até sábado que vem.
0: Então, Simone, muito obrigada por mais essa conversa tão produtiva sobre algo que muda a nossa vida, né? De verdade. Eu posso dizer porque o exercício físico muda todos os dias a minha vida também. E quero agradecer a você por essa conversa maravilhosa e quero convidar todos os ouvintes a me seguirem pelas redes sociais através do @joana_personal. @joana_personal. Até a próxima!
1: Muito obrigada, Joana, pelas informações. Agora são 2h41. Vamos de música? Bandas de Pau e Corda, Flor d'Água.

0: Duas da tarde, 44 minutos, 991-491-4785-20. Envia o teu áudio, pede a tua música, por que que você quer ouvir essa música que você toca aqui, a gente toca, na verdade, pra você, no nosso Momento Saudade. 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Dia do Católico no Recife é comemorado amanhã com evento no Clube Internacional. Participação de Dom Josivaldo Bezerra, bispo auxiliar da Arquidiocese de Olinda e Recife, e muita música, com o padre Damião Silva, Dudu do Acordeon e Almir Roche. Vamos saber detalhes deste evento na reportagem da Roberta Coutinho.
1: O Recife vai receber no domingo, dia 12 de julho, a quarta edição do Dia do Católico, um dos maiores encontros de fé, evangelização e comunhão. A programação começa a partir das 10 da manhã no Clube Internacional no Recife. A entrada é gratuita e reúne milhares de fiéis para um dia de oração, música e adoração ao Santíssimo Sacramento. Na programação, grandes nomes da música católica, como o padre Damião Silva e Dudu do Acordeon, como detalha o coordenador do evento, Paulo Brito.
2: E vamos ter uma série de atividades, né? Muitas atrações, entre elas o padre Damião Silva, uma figura bem conhecida no meio católico, o nosso irmão Dudu do Acordeon, que é um grande sanfoneiro, também católico. Ainda teremos DJ Rony Moura, né? Muito conhecido pela juventude, DJ Léo também, da comunidade Shalom. Vamos ter a participação do nosso querido Almir Rushi e a Santa Missa, né? Que é o ápice do nosso evento, celebrada pelo bispo auxiliar da Arquidiocese de Olinda e Recife, Dom Josivaldo Bezerra.
1: O Dia do Católico foi criado pela Lei Municipal do Recife em 2022 e tem como objetivo celebrar a fé e a tradição católica na capital pernambucana. A data é comemorada sempre no mês de julho, porque lembra a visita de São João Paulo II, que esteve aqui no Recife em 1980, como explica Paulo Brito.
2: O objetivo do Dia do Católico, né, quando foi instituída essa lei aqui no Recife, que já faz 4 anos, né, que essa lei existe no Recife, é para mostrar a força da Igreja Católica, não só enquanto instituição religiosa, mas também como terceiro setor. A Igreja Católica muitas vezes faz papel que o poder público não consegue fazer. Você vê aí o exemplo da Casa do Pão, por exemplo, que atende milhares de pessoas, alimentando todos os dias, né? Então, esse é o grande intuito, mostrar a força da Igreja Católica na nossa cidade. E é no mês de julho, porque foi no mês de julho, em 1987, que São João Paulo II pisou em solo recifense, né? Sendo recebido pelo então arcebispo Dom Helder Câmara, celebrou uma Santa Missa ali no viaduto Capitão Temudo, e também porque o mês de julho é o mês de Nossa Senhora do Carmo, a nossa padroeira. Então, por isso, todo mês de julho a gente celebra o Dia do Católico aqui no Recife.
1: Roberta Coutinho, Rádio Jornal, Rádio Notícia.
0: 2 da tarde, 48 minutos.
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0: Universidade Federal Rural de Pernambuco convoca sedentários maiores de 18 anos com comorbidades para pesquisa, com acesso gratuito a exames cardiovasculares. Vamos saber detalhes dessa convocação na reportagem do Kevin Paes.
4: A Universidade Federal Rural de Pernambuco, UFRPE, está realizando uma pesquisa que investiga os impactos da redução do tempo sentado na saúde cardiovascular. Para isso, a universidade convoca pessoas sedentárias que convivem com doenças como hipertensão, diabetes, obesidade ou colesterol alto para participar do estudo. Além do acompanhamento durante 3 meses, os voluntários terão acesso gratuito a exames cardiovasculares realizados pela equipe do projeto. A pesquisa é desenvolvida pelo grupo IsoBreaks, ligados ao Departamento de Educação Física da UFRPE. O objetivo é avaliar quais estratégias são mais eficazes para reduzir os efeitos do comportamento sedentário em pessoas com fatores de risco cardiovascular. O coordenador do projeto na UFRPE, o professor Aloísio Andrade Lima, explica as ações que vão ser realizadas.
5: Essas pessoas, elas vão ser convidadas a vir aqui na Universidade Federal Rural de Pernambuco, no Departamento de Educação Física. Aqui a gente vai ver se ela atende aqueles critérios que eu falei anteriormente E aí a gente vai fazer uma avaliação cardiovascular completa dessas pessoas, né? A avaliação cardiovascular envolve avaliação da pressão arterial no repouso aqui, avaliação de como está a frequência cardíaca dessa pessoa, como está o controle da frequência cardíaca. A gente tem um equipamento específico para fazer essa avaliação. É, a avaliação também da saúde do vaso sanguíneo, né, que é a artéria que leva o sangue do coração para todo o corpo.
4: As inscrições estão abertas até dezembro de 2026 para maiores de 18 anos que não tenham praticado atividades físicas, como musculação ou caminhada, nos últimos 3 meses e permaneçam sentados por pelo menos 6 horas por dia. Durante o estudo, os participantes serão orientados a diminuir o tempo sentado, seja permanecendo mais tempo em pé ou realizando exercícios específicos. A equipe também vai utilizar lembretes e ferramentas de acompanhamento para incentivar a mudança de hábito. Aloysio Andrade Lima fala sobre os benefícios esperados a partir da iniciativa.
5: Primeira coisa que a gente espera é que essas pessoas reduzam o tempo que ela passa sentada ao longo do dia. Como a gente viu, eu te comentei anteriormente, passar o tempo sentado é muito ruim para a saúde, principalmente para a saúde do coração. Então, quanto mais tempo sentado, pior. A gente espera que essas pessoas, através dessa intervenção, passem menos tempo sentados ao longo do dia. Essa é a primeira coisa. A segunda coisa é em relação à própria saúde do coração. Então, com essas avaliações gratuitas e a intervenção, a gente espera que depois de 3 meses as pessoas melhorem o coração, né, a saúde do coração, reduzam pressão arterial, melhorem a frequência cardíaca, melhorem a saúde do vaso.
4: Biomédicos, nutricionistas e educadores físicos voluntários vão ser acompanhados pela universidade. As inscrições podem ser feitas por mensagem no perfil @isobreaks no Instagram ou por ligação ou WhatsApp pelo número 819-9330-9361. Repetindo, 819-9330-9361. Kevin Paes, Rádio Jornal, Rádio Notícia.
0: 14h52.
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0: Vamos de música com Fábio Júnior, Caça e Caçador.

0: 2:56.
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2: Um dos assuntos do Balanço de Notícias nesta segunda-feira, às 16h, a prevenção ao suicídio. No Brasil, uma pessoa tira a própria vida a cada 45 minutos. O que pode ser feito para prevenir essas mortes? Sobre o assunto, vamos ouvir a psicóloga clínica, neuropsicopedagoga e mestre em psicanálise, Márcia Karine Monteiro. Participe pelo WhatsApp da Rádio Jornal. 99147-8520.
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3: 15h01. Enquanto busca o bicampeonato mundial, a Argentina vê a Associação do Futebol Argentino ser alvo de investigação nos Estados Unidos. Mas quais as suspeitas envolvendo a Federação Argentina? É o que a gente vai saber agora no A Gente Explica, com Kevin Paes.
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5: A virada da Argentina contra o Egito nas oitavas de final da Copa do Mundo chamou a atenção devido à raça dos jogadores, que conseguiram virar um 2-0 para 3-2 e se classificaram para as quartas de final do torneio. No entanto, além das questões no campo, a Federação Argentina agora está sendo investigada pela FBI. Mas quais as suspeitas envolvendo a Federação Argentina? Quais investigações que estão sendo realizadas? 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Segundo o jornal argentino La Nación, promotores federais e agentes do FBI iniciaram uma apuração sobre movimentações financeiras da Associação do Futebol Argentino, AFA, em território norte-americano, investigando possíveis crimes como lavagem de dinheiro e fraude. De acordo com a publicação, o objetivo das autoridades é reconstruir como a AFA movimentou centenas de milhões de dólares pelo sistema bancário dos Estados Unidos e verificar se parte dessas operações violou a legislação estadunidense. No centro da investigação está uma empresa ligada ao produtor teatral Javier Farone e à empresária Erika Gillette. Segundo documentos bancários obtidos pelo La Nación, a companhia administrou contratos comerciais internacionais da AFA, incluindo acordos com marcas como Adidas e Warner, e movimentou ao menos 260 milhões de dólares por contas abertas em 5 instituições financeiras norte-americanas. Os investigadores afirmam que apenas parte desse montante possui despesas operacionais claramente identificadas. Além disso, outros 57 milhões de dólares teriam sido direcionados a diferentes empresas, cujas origens e destinos ainda estão sendo analisados pelas autoridades. Um dos depoimentos considerados mais importantes foi o do empresário Guilherme Toffoni, autor da denúncia que originou o caso e crítico da estrutura financeira utilizada pela AFA nos Estados Unidos. Segundo La Nación, o Departamento de Justiça norte-americano também avalia convocar ex-integrantes do governo do presidente Javier Milei para prestar esclarecimentos. A investigação é resultado de um alerta enviado às autoridades norte-americanas em setembro de 2024 pelo então Ministério da Segurança da Argentina, comandado por Patrícia Burick. Na ocasião, o FBI avaliou que não havia elementos suficientes para abrir um inquérito criminal. O cenário mudou no início de 2026, quando novas denúncias e documentos bancários reforçaram as suspeitas sobre a movimentação financeira da entidade. A coincidência temporal chama atenção, pois enquanto a investigação avança nos Estados Unidos, o presidente da AFA, Cláudio Chique Tapia, acompanha de perto a campanha da Argentina na Copa do Mundo. Segundo La Nación, Tapia foi autorizado pela justiça argentina a viajar para o Mundial após prestar uma fiança milionária.

0: milionária em um outro processo que responde no país. Nesse caso, ele é investigado por suposta retenção indevida de contribuições previdenciárias e impostos. 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
1: 15h05.
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1: Olha, não sei você daí, porque aqui a gente já tá com cheirinho de pipoca no ar, tá com cheirinho de refrigerante e tá com cheirinho também, sabe de quê, gente? De aniversário, porque tem amigos, queridos, irmãos, que está lá de Gravatar, acompanhando o nosso programa. Professor Rubens Souza Filho, filho do grande Rubens Souza, né? Década o quê? De 1980? O Rubens pai trabalhou aqui, do Escrete de Ouro, e o Rubens aí seguiu também a tradição, né? O talento do rádio do pai. Fomos colegas de trabalho, eu e o professor Rubens Souza Filho, na Rádio Olinda. É um amigo que essa vida trouxe, e hoje ele está lá em Gravatar comemorando o aniversário do filho, o Igor Haldane. O Igor, você já é muito sortudo de ter o seu pai como seu pai. Pense num homem, gente boa, não é não? O Rubens Souza Filho, um beijo, meu amigo. Igor, parabéns. Parabéns para todos vocês. E obrigado, claro, pela audiência mais do que qualificada. Agora sim, vamos falar de cinema, porque ele já está aqui conosco. Felipe Falcão, jornalista, professor universitário, pesquisador de audiovisual. E eu vou abrir aqui para todo mundo, viu, Felipe? Que hoje você viveu uma experiência que dá roteiro de filme. Boa tarde.
3: Olá, Simone. Boa tarde para você e para todos os nossos ouvintes aqui da Rádio Jornal. Verdade, um roteiro de filme e um filme, eu acho que de aventura, com drama também.
1: Uma comédia.
3: Também.
1: Uma comédia, né? Não deixa de ser.
3: Não deixa de ser.
1: Só rapidinho. Desculpa, eu já falei antes mesmo de combinar com você.
3: Tudo bem.
1: Mas o Felipe hoje visitou onde ele morou na infância dele, aqui no Recife, em Boa Viagem também. E ele foi lá e conseguiu entrar, né, no prédio, no apartamento onde você viveu parte da sua infância.
3: Isso, eu morei num apartamento quando eu era criança e acho que há mais de 10 anos que esse prédio, todo o prédio, está fechado. É aqueles prédios com 3 andares, uhum. Que na década de 80, 90 existiam muitos, ainda existem, mas em menor escala. E acredito que há 10 anos que ele está fechado e ninguém entra. E eu moro próximo dele, então eu sempre passava por ele. E aquela saudade, aquela nostalgia de ver como estava o local em que eu morei.
1: Que legal.
3: Mas nunca consegui. Às vezes tinha um segurança, eu pedia para entrar, o segurança não deixava. Mas aí quando eu estava vindo aqui para a rádio, que eu passei, eu olhei, estava aberto, o portão estava aberto, tinha uns homens dentro limpando. Aí eu fiz, é agora, quem não tenta não consegue.
1: É verdade.
3: Então parei o carro, me apresentei, pedi para entrar e foram muito gentis, deixaram eu entrar. Consegui ir ao apartamento, visitei o apartamento e cheguei aqui na rádio.
1: Que coisa boa, coisa boa. Lembranças extravadas nessa tarde de sábado.
3: Pois é.
1: Olha aí, roteiros de filme, mais do que bem-vindo. Felipe, seja muito bem-vindo. Antes de falarmos de cinema, vai completar aí um sonho, né? Uma semana que o sonho da vitória da Copa acabou. Domingo foi o último jogo. Quem aproveitou, aproveitou. Quem não aproveitou, não aproveita mais. Só daqui a 4 anos. E se esse último jogo fosse um filme, teria sido o que para você? Seria um drama? Uma comédia? Como a gente pode classificar?
3: Um drama. Um dramalhão mexicano. Foi. Eu não gosto nem de lembrar. Realmente, a Copa 2016 terminou com um gosto super amargo para o Brasil. E bote amargo nisso. Eu mal tenho acompanhado os jogos que ainda estão acontecendo. E parece que a vida já voltou ao normal. Agora, eu pensei, o que eu posso trazer de colaboração para tentar curar essa ressaca diante do último jogo do Brasil, que, repito, foi péssimo. Então eu pensei em, claro, recorrer, como sempre, ao cinema, né? Afinal de contas, o cinema nos enche de alegria nos momentos mais difíceis. Então, como vai demorar pelo menos mais 4 anos para tentarmos novamente o Hexa, eu pensei o seguinte, Simone, que tal olhar para o passado para buscar alguma inspiração, para ver se o time melhora, né? Eu deixo, inclusive, esse conselho para a nossa atual seleção, que parece uma sombra distante

0: e apagada do que já foi há algum dia. Então eu fiz uma pesquisa e trouxe três dicas de filmes e séries que vão nos fazer lembrar dos dias de glória que o nosso futebol já teve. Então, essa dica, querido ouvinte, é para você que gosta de futebol e que, assim como eu, ficou bastante decepcionado com o nosso desempenho, nesta Copa. Eu vou começar com Brasil 70, a saga do Tri. É uma série ficcional sobre a campanha de 1970, que é considerada por muita gente a maior seleção da história e um dos melhores jogos, a conquista do Tri. Então, Brasil 70, a saga do Tri, está disponível na Netflix. Outra opção, e aí vão ser dois filmes, eu vou destacar Tetra, Acreditar de Novo, que é um documentário de 86 minutos, filmado pelos próprios jogadores da Copa, durante a Copa de 94, e outro título, Brasil 2002, Os Bastidores do Penta. Ambos estão também na Netflix. Então, quem gosta de futebol e quem está muito triste pode recorrer a esses três títulos. Eu vou repetir: Brasil 70, a saga do Tri. O outro é Tetra, Acreditar de Novo. E a última opção, Brasil 2002, Os Bastidores do Penta. Então, fica aí a dica para quem ainda está se sentindo de luto.
1: Sabe o que eu penso? Nos comerciantes, os pequenos comerciantes ambulantes que investiram dinheiro em camisa, né, em outros objetos à Copa. Eu fico imaginando, será que vai servir ainda, né, se guardar, ainda serve para a Copa do ano de 2030? Será?
0: Não, eu acredito que não. Só se, assim, a gente tira por talvez roupas normais, não é? Depois de um ano, dois, três, ao
1: Já
0: depender do
1: fica,
0: tecido, já não fica a mesma coisa. E
1: verdade.
0: algumas dessas camisas têm o nome do jogador atrás. Enfim, vai depender. Mas eu acredito que não. Acho que os comerciantes, a grande maioria, vai ficar, infelizmente, no prejuízo.
1: Ah, que pena, né? Olha, e como você disse, né, Felipe, boas dicas para lembrar dos tempos de ouro da nossa seleção. Vamos em frente, é a vida que segue, e eu quero saber agora com você quais são as novidades da semana. E a gente tem novidade mais do que especial do nosso querido Cinema São Luís.
0: Exato, uma excelente novidade que é o Cinema São Luís agora tem sessões permanentes de quartas aos domingos. E outra ótima notícia sobre este nosso templo do cinema pernambucano é que o espaço também passa a abrigar o Centro de Referência do Audiovisual Pernambucano. Vamos lembrar que o Cinema São Luís passou alguns anos fechado e reabriu em 2024, mas desde então funcionava em horário reduzido, somente aos finais de semana. Pois desde a semana passada, a sala de exibição voltou a ter essa programação permanente, como eu falei, a partir das quartas-feiras e até os domingos. Claro que todo mundo ganha com essa notícia, nada melhor, olha que coisa, Simone, de estar aqui no centro da cidade, ali pertinho na Rua da Aurora, e assistir a um bom filme, e melhor, em um cinema histórico e com preço acessível. Lembrando, os ingressos custam R$ 10 inteiro e R$ 5 a meia entrada. E ao depender da programação, tem muita sessão gratuita. E eu já estaria muito feliz com essa notícia, mas além da ampliação da programação, o Cinema São Luís agora também conta com um espaço de memória, de preservação, que é o Centro de Referência do Audiovisual Pernambucano, que funciona no segundo andar do edifício. Esse espaço conta com uma mostra permanente com fotografias, filmes, discos, partituras, cordéis e reportagens televisivas, entre outros materiais que ajudam a compreender melhor sobre a produção aqui do nosso estado, não apenas a atual, como a de décadas atrás. E uma última novidade ainda, olha, muita novidade do São Luís, é a inauguração do Espaço Geraldo Pinho, que é uma homenagem ao programador do Cinema São Luís, que morreu em 2021. E o espaço oferece uma experiência imersiva sobre a história dos cinemas de rua de Pernambuco. E destaca as salas de cinema que ainda existem, ainda resistem, e, né, com a missão de preservar esse legado, como é o caso do próprio Cinema São Luís. Eu estive no Cinema São Luís no dia da entrega desta nova etapa, destas novas etapas, e conversei com o cineasta Pedro Severien, que é o curador do Cinema São Luís, e trouxe um trechinho. Vamos escutar essa fala do Pedro.
2: Pedro, e a partir de agora, o São Luís passa a funcionar das quartas aos domingos.

0: O que é que o público pode esperar aí nessa programação ampliada? O que é que a gente pode aguardar aí para o próximo semestre em matéria de filmes, mostras, festivais?
1: Veja, enquanto o Cinema São Luís ele estava passando por essa reforma, a gente estava operando sábado e domingo, né? Então isso fez com que a gente tivesse que pensar uma programação específica dentro desse recorte, né, de tempo, e foi muito lindo, porque a gente trabalhou muito com sessões mobilizadas, né, com eventos, com acontecimentos culturais, né, trazendo a cultura popular, trazendo pré-estreias do cinema brasileiro, do cinema pernambucano, trazendo os cineclubes aqui para dentro. Tudo isso gerou uma ocupação muito linda, muito diversa, muito, como é que eu diria, muito própria, muito singular também, né? Agora, com a ampliação dos dias de exibição, né, de quarta a domingo, a gente vai poder também ampliar, né, esse escopo daquilo que a gente vai estar exibindo aqui. Então, a gente vai trazer mais estreias, a gente vai trazer mais filmes internacionais, né, a gente vai trazer também uma prática, cotidiana de trazer as escolas para sessões, né, educativas. Então, ou seja, a gente vai poder fazer com que esse cinema ele traga de volta a sua característica de um cinema de rua ativo na semana, né, ou seja, a gente vai olhar para essa história, vai trazer isso de volta, mas mantendo também isso que a gente produziu, isso que a gente construiu nesse período que ele estava funcionando durante os finais de semana. Então eu acho que vai ser uma soma, na verdade, né? E a gente vai ter umas surpresinhas aí que eu não posso anunciar ainda, mas que vai estar na programação do cinema. A programação ela vai continuar sendo divulgada todas as quartas-feiras, né? Junto com todos os cinemas também do circuito, né, comercial e tal, porque esse cinema ele é um cinema público e popular. Popular, né? Ou seja, essas duas dimensões andam juntas. A gente está aqui num cinema que tem a participação social, que tem a construção, né, com a comunidade audiovisual pernambucana, mas é um cinema de grandes públicos, então a gente vai trazer filmes que vão mobilizar também esses públicos para cá e com isso também pensando essa renovação, né, de uma experiência que eu acho também que é muito singular, que é a de a gente ter cinema aqui no centro da cidade do Recife.
2: Eu acrescento ainda na fala do Pedro Felipe o quanto que o cinema São Luís ele marca, né, quando a gente fala da sétima arte pernambucana,
0: Sim,
2: né?
0: sim.
2: Não tem como desassociar, porque tudo entra ali naquele eixo. Porque a gente vai lá, me recorda aí, os cinemas ali do centro. Tem
0: Tem o
2: aquele, o
0: Veneza, tem
2: Veneza
0: o
2: na rua, o
0: Moderno.
2: Moderno, né? Hoje em dia já não tem mais. E toda a estrutura, claro, fisicamente falando, o São Luís sai na frente, é anos-luz. Mas conhecer um pouco do cinema pernambucano é passar pelo cinema São Luís,
0: Claro,
2: né?
0: eu acho que nós temos, inclusive, é muito bom ver como as pessoas abraçam isso. No dia que eu fui, no dia da entrega das obras, eu fui lá no São Luís, conversei com Pedro, visitei todos os espaços, e aí eu fiquei em algum momento ali na entrada e fiquei observando as pessoas que passavam. E eu devo ter ficado uns 10, 15 minutos, e nesse curtíssimo espaço, muita gente passa, para, olha, faz foto, faz selfie, tá com um colega e aponta, conta alguma coisa. Então eu acho que o Cinema São Luís, ele faz parte da memória, mas além de tudo, eu acho que isso é um efeito natural. Eu acho que a própria população hoje, ela já é uma grande defensora do São Luís enquanto espaço de preservação. Não é só uma sala de cinema, é um espaço de preservação, é um espaço da memória. Nós falamos tanto, né, no começo da minha memória, mas vamos pensar numa memória coletiva. Eu acho que o São Luís faz parte dessa memória coletiva.
2: E a gente deve muito isso ao Kleber Mendonça Filho, que trouxe, né, o cinema no filme Agente Secreto, que vai ser impossível passarmos pela Rua da Aurora, a gente aqui de Recife, e também quem é de fora, não apontar e dizer: olha,
0: O
2: o filme.
0: cinema do filme.
2: Né? Muito legal, muito legal. Viva o Kleber,
0: Viva o Kleber,
2: né?
0: viva o São Luís.
2: Viva São Luís. Olha, vamos falar agora uma ótima notícia, né? Além dessa ótima notícia, o que você traz mais pra gente, Felipe? Porque eu sei que você tem muita coisa boa ainda para falar da sétima arte.
0: Ah, tenho sim. Essa notícia vai para os fãs de filmes de ficção científica dos anos 90. Específico isso, não é? Mas quando eu falar qual é o filme, eu tenho certeza que todo mundo vai dizer: opa, eu conheço. É o seguinte: O Exterminador do Futuro 2, O Julgamento Final, filme de ficção científica que foi uma das

0: Maiores obras do cinema dos anos 90 e até hoje uma grande referência. Pois é, quem não se lembra desse filme? Pois os fãs do Exterminador do Futuro 2 vão poder revisitar o clássico nas telonas em grande estilo. O aclamado filme do James Cameron será relançado mundialmente para celebrar seus 35 anos. E a data é uma data específica, que quem aí é pro fã de carteirinha do filme. A data de lançamento dessa nova cópia, dessa cópia restaurada, é o dia 28 de agosto. Que dentro da mitologia do filme, da trama, é o dia no qual acontece o dia do julgamento, que é a data em que a inteligência artificial da Skynet, que é a vilã do filme, inicia o ataque nuclear que devasta a humanidade. As exibições, elas acontecerão em 4K e cópias em 3D. Ainda não há data confirmada para o Brasil. Quer dizer, o Brasil vai entrar nessa lista, vai receber o filme, porém não sabemos ainda se vai ser também no dia 28 de agosto. Pode ser que sim, mas talvez atrase uma semana, duas, mas vamos ter sim este filme. Então, fãs do Arnold Schwarzenegger, da Linda Hamilton, do Exterminador do Futuro, coloquem na agenda essa oportunidade de rever este grande clássico na tela grande.
1: Que maravilha. E as estreias?
0: Vamos para as estreias. Eu quero começar com Moana, versão em live action, ou seja, com atores de verdade, da animação homônima. O filme ele acompanha uma jovem corajosa que parte em uma jornada pelo oceano para salvar seu povo após uma ameaça colocar sua ilha em perigo. Como eu falei, é inspirado na animação da Disney. Essa animação originalmente é 2016 e... Bom, o que é que eu posso trazer aqui? Eu gosto da animação, eu acho a Moana animação um bom filme.
1: É linda.
0: Mas, muito bonita, mas como live action eu não gostei tanto. Na verdade, eu já não sou muito fã dos live actions. Eu acho que pouquíssimos são os que dão certo. Repetindo, quando eu falo live action, é você pegar um desenho animado e regravá-lo com atores de verdade.
1: Você gostou do He-Man?
0: Gostei, He-Man eu adorei.
1: Você gostou?
0: Gostei muito.
1: Legal,
0: muito,
1: né?
0: Muito, adorei. Mas esse da Moana eu já não gostei. Agora, eu também não sou o único que não gostou. O filme fez sua estreia nos Estados Unidos e os números estão bem abaixo das expectativas. Ele registrou apenas 4 milhões de dólares na pré-estreia dos Estados Unidos. Aí, bom, podemos pensar, poxa, mas 4 milhões de dólares não é um número baixo. Bom, mas a expectativa para o filme era de 45 milhões de dólares no fim de semana de estreia, o que ficou bem longe. Então, acho que o filme não vai fazer tanto sucesso assim. De todo modo, quem gosta da animação e quer arriscar, pode assistir. Agora, a última dica do dia, essa vai para os fãs de filmes de terror e terrorzão para maiores de 18 anos. Me refiro ao filme A Morte do Demônio em Chamas. Vamos lembrar que A Morte do Demônio é uma das franquias mais importantes do cinema de terror. Começou lá em 1981. E nós temos agora um novo capítulo dessa saga, não é? Que é A Morte do Demônio em Chamas. No novo filme, nós acompanhamos uma viúva que, junto com os filhos, vai passar uma temporada com os sogros em uma casa isolada. Sempre é isso, né? Uma casa isolada, no meio do nada. E tudo vai muito bem até que ela encontra o Livro dos Mortos, que é muito... aparece em todos os filmes da franquia e é famoso por liberar espíritos do mal para possuir os vivos. Então, para quem gosta de terror, como eu falei, censura 18 anos, este novo A Morte do Demônio é uma ótima programação. E é isso, ficamos com essas estreias para este fim de semana.
1: Felipe Falcão, titular da nossa coluna Sessão de Cinema, ele que é jornalista, professor universitário, pesquisador de audiovisual, apaixonado pela sétima arte, vive uma experiência linda hoje de voltar aí à infância, à juventude. Muito obrigada por sua participação mais um dia aqui conosco.
0: Eu que agradeço. Sábado que vem estaremos por aqui.
1: Vamos juntos, né? Tem muita coisa para acontecer essa semana.
0: Tem, vai ser movimentada, vai ter pré-estreia, vai ter cabine da imprensa do filme A Odisseia, aguardadíssimo filme, vai ser na quarta-feira.
1: Já bote lá aquele vídeo que você bota nas suas redes.
0: Vou
1: porque
0: colocar.
1: Ali a gente já sente o que vai vir no sábado.
0: Vou colocar.
1: Viu? Como é que a gente acha no Instagram?
0: É o Fili Falcão, F-I-L-I, Fili Falcão.
1: Faça lá porque eu acompanho, viu?
0: Joia.
1: Fico doidinha aqui pra saber como foi a cabine, pra saber de primeira mão.
0: Pronto, eu vou fazer.
1: Um forte abraço, até essa sábado que vem, Felipe. Até. Agora são 3 horas, 24

0: 4 minutos.
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0: 991478520, chegou a participação de vocês, claro, o pedido que você faz, aquela música que faz o seu coração bater mais forte, e a gente toca com a maior alegria do mundo. Quem chega agora com a gente? Luiz Felipe, boa tarde.
2: Boa tarde, Simone. Meu nome é Luiz Felipe, eu tô curtindo a Rádio Jornal aqui de Vitória de Santo Antão. Eu queria curtir no Comando Geral desse final de semana uma música com o inesquecível Rodrigo. Você brincou demais com o meu coração. Se possível, Simone, eu quero curtir essa. Um abraço para vocês, um abraço a todos que fazem a Rádio Jornal do Comércio.

0: 6h28. Olha, 991478520, vai enviando a sua mensagem. Vamos fazer um rápido intervalo. Na sequência, gente, já estamos aqui no estúdio, na verdade, com a Fabíola Cavalcante Maciel. Ela que é escritora, agora escritora, professora, pesquisadora, ativista da inclusão e também mãe atípica, para falar de uma obra linda que vai ser lançada este mês. E a gente vai trazer tudo sobre esse livro, Mãinhas. O título já fala muita coisa. Rápido intervalo, daqui a pouquinho voltamos.
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3: 3 da tarde, 32 minutos.
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3: Uma obra que une ciência, experiência vivida e transformação social. Vamos conversar agora com a Fabiola Cavalcante Maciel. A gente já havia falado com ela antes do intervalo, mas eu trago mais uma vez aqui os créditos. Ela que é professora, pesquisadora, ativista da inclusão, mãe atípica e que está com esse livro lindo chamado título Mãinhas. Eu já estou aqui com o livro em mãos. Sabe aquele material que a gente pega, gente? Uma obra que a gente sente amor já ao olhar, né? Eu imagino quantas e quantas experiências, horas vividas, trabalhadas, palavras, frases, né? Capítulos escolhidos com muito cuidado e que vai fazer o diferencial na vida de muita gente. Fabiola, muito obrigada em estar aqui conosco neste sábado à tarde, ao vivo aqui no nosso estúdio. Seja muito bem-vinda ao Comando Geral.
4: Nossa, que alegria, que emoção estar aqui com você. Eu que tenho muito a agradecer. Estou aqui cheia de afeto, carregada de vozes, olha só, e de muita luz. Muito obrigada, obrigada pelo espaço. Estou feliz demais em conhecê-la pessoalmente. Linda, que mulher linda.
3: Lina Fernandes é nossa querida, né? Jornalista também, amiga de todos nós. Fabiola, fala um pouco a concepção, os primeiros passos da obra Mãinhas.
4: Então, o Mãinhas, ele chega após a minha pesquisa de mestrado na Rural, meu mestrado no programa do PPGS, de Educação, Culturas e Identidades, é uma parceria da Rural com a Fundage, e a minha pesquisa tratou das maternidades atípicas, né? O nosso recorte de pesquisa, ele focou nessas mulheres, mas já da minha experiência, eu vou falar da minha vivência. Eu sou uma mãe atípica, como você me apresentou. E Arthur, meu filho caçula, eu sou mãe de 3 filhos, Arthur é meu caçula, ele me apresentou a um novo mundo. E eu digo que a minha pesquisa, ela nasceu quando nasceu Arthur, lá em 2005. Né? Arthur tem uma formação chamada Mielo Meningocele. Nós temos um projeto social com muito orgulho, carrego o nome dele. E esse projeto, essa minha necessidade, esse meu maternar diferenciado, né? Atípico, me levou a outra

0: O Arthur nasceu em 2005. O Arthur hoje tem 21 anos. E aí a gente, eu queria que você pudesse trazer para a gente esse paralelo. Desde a chegada do Arthur em sua vida, 2005, decorrer de mais essas duas décadas, a realidade que temos hoje na nossa sociedade. A gente sabe do papel de todos nós jornalistas, os meios de comunicação, de divulgar cada vez mais que existe essa parcela da sociedade que muitas vezes é ignorada pela própria sociedade e principalmente pelo poder público. E eu queria que você trouxesse esse recorte. Como é hoje essa relação da sociedade para com as mães atípicas, para essas famílias que possuem, têm filhos neurodivergentes, e como é esse recorte de hoje se comparado a duas décadas? Houve mudanças positivas, negativas, fala-se mais, mas já fala-se com respeito, uma fala mais inclusiva, como é essa realidade?
1: Eu ainda trago dores.
0: Imagino.
1: Eu ainda trago dores, né? Porque eu continuo sendo aquela mulher que eu te trago um recorte bem cotidiano. Eu continuo sendo aquela mulher que está em um local tomando um choppinho e faz uma fotozinha e posta no Stories. Rapidamente alguém vai chegar ali e dizer, cadê Arthur? Né? Então, eu continuo sendo aquela mulher que faço uma viagem a trabalho e alguém sempre me pergunta, e Arthur vai ficar com quem? Então, eu trago esses 21 anos de Arthur, esses 21 anos dessa nova maternagem, que na verdade ele me deu uma nova maternagem, né? Então, eu trago que ainda tem muito para ser feito. Eu trago que desbravamos, né? Porque a cada dia mais nós, mulheres, nós estamos aí mostrando, falando, lutando bravamente para dizer, eu não sou só isso, né? Mas ainda temos muito para ser visto. Nós continuamos no campo de políticas públicas que não nos tocam. Uhum. Né? Tem uma luz aí, né? Tem uma luz. A Política Nacional do Cuidado, que é uma lei nova, né? Relativamente nova para o nosso direito, ela vem nos dizer, olha, tem alguma coisa acontecendo. Né? Mas, Simone, nós temos um conflito social muito grande, que é um lado o cuidado, a necessidade do cuidado, que, novamente eu digo, historicamente dito que somos nós, mulheres, as responsáveis, e do outro lado temos as mulheres que querem estudar, trabalhar, produzir. Né? Então, eu digo que esses 21 anos, dores, mas de muita força. Eu não sei te explicar como é que é isso, sabe? Só vai. É bem assim.
0: Só vai.
1: Ó, vai, sabe? Diariamente, nós nos deparamos com são os conflitos internos, né? Nossa, isso aqui, e o meu filho, e os meus outros filhos, que isso é um tema que a gente precisa pensar muito. Eu tenho 3 filhos, e Hugo e Gabriel, quem são esses 2 filhos dentro de um contexto de uma mãe, de uma mulher, que está sozinha à frente integralmente desse cuidado? E esses outros filhos, aonde estão esses outros filhos? Né? Então, é falar sobre responsabilidade compartilhada. O nosso Mainhas, ele fala de ineficácia parental. Gosto de falar isso. Ineficácia parental. A gente precisa pensar, refletir sobre isso. Mas eu trago o cuidado como responsabilidade compartilhada, e aí eu vou falar de família, e aí eu vou falar de Estado, mas também vou falar de sociedade. Né? Fica bem dentro do campo do direito, mas deixa eu dizer, isso é humano, né? Isso é humano. Então, 21 anos, nós desbravamos, trazer, por exemplo, a lei da conscientização da mielomeningocele no nosso estado, na nossa cidade, que acabamos de completar aí, é importante. Estamos aí com um projeto de lei na Câmara Municipal, que é o dia de valorização das maternidades atípicas. Olha, de novo dizer, precisamos ter outros olhares. Mas eu vejo com muito otimismo. Eu vejo com muito otimismo. Hoje eu atuo na Secretaria de Direitos Humanos e Juventude da Prefeitura do Recife. Estou lá na gerência da pessoa com deficiência. Né? E aí vejo as políticas.

0: marcas buscando esse olhar. E a mãe? E a mãe? Olha aqui para essa mulher. E eu não, é um campo de debate que são muitas camadas, né, Simone? Sim. Porque eu falo da mãe, mas tem uma outra mulher que precisa também estar nesse debate. A mulher com deficiência. Uhum. Né? Mãinhas, vem trazer a Eliane. Um beijo para você, Eliane. Vem falar a história da Eliane, que tem dois filhos com deficiência e é uma mulher com deficiência. Então, observe o tanto que tem dessa fala de Eliane que a gente precisa conhecer e a gente precisa refletir. Eu digo que 21 anos, parece que tudo aconteceu ontem, né? Mas eu também digo a você que eu estou aqui animada, cheia de vontade de buscar mais. Então, dentro dessa construção, ter um livro que deixa essas vozes, é grande isso. Isso é rico. Eu estou num momento especial. Estou num momento muito especial na minha vida. E ele se dá por essas outras tantas mulheres estarem aí segurando a mão junto comigo. E veja, é uma coisa tão linda, Simone, que parece que atrai outras luzes, né? Eu estou aqui por causa de Lina Fernandes, uma mulher linda, desbravadora. É, um beijo para você, meu anjo, meu amor, eu te amo. Que eu tenho certeza que ela está lá sintonizadíssima conosco. Mas essas construções diárias me colocam em outras mulheres, né? Porque hoje mesmo eu acabei de receber um presente, porque, gente, eu preciso compartilhar com vocês. Eu chego aqui e vejo uma mulher linda que me deu um abraço que pareceu o mundo me abraçando, com um sorrisão, e que diz assim: eu quero te ouvir. Então, eu preciso dizer a você, 21 anos de muitos ganhos e de muito mais força que nós estamos aí construindo dia a dia.
1: Que coisa linda.
0: É
1: que
0: isso.
1: Que coisa linda. Mainhas Fabíola Cavalcante Maciel, Maternidades Invisibilizadas, Resistência e Direitos nos Territórios da Exclusão. Qual o teu principal objetivo em transformar o teu material de pesquisa de mestrado da Federal aqui de Pernambuco em uma obra?
0: Perfeita essa pergunta. Eu espero transformar histórias de maternidades em memórias, em consciência e principalmente em defesa dos direitos. Então, é dizer que nós existimos sim, nós já temos o nosso espaço e nós precisamos ocupá-los a cada dia. E esse espaço não é só de Fabíola, mãe de uma pessoa com deficiência. Esse espaço é de todas as mãinhas. Eu comecei trazendo aqui minha fala, por exemplo, duas mulheres que experimentam a maternagem. Então, esse espaço, essas mãinhas, somos todos nós. Essas mãinhas são as mulheres que não querem ou não podem, enfim, não têm filhos, mas que são mulheres e que sentem nossas dores. Então, é essa transformação que eu espero. E eu acredito, tá? Otimista. Eu sigo esperançando que essas vozes, elas vão ecoar cada vez mais. Hoje ela já cresceu e muito. Estou aqui com você, Simone.
1: É. E vai crescer cada vez mais, né? É sempre dando um passo. Gente, esse livro acabou de sair do forno. Vai ser lançado ainda, agora no próximo dia 23 de julho, no Centro de Convivência da Pessoa Idosa Maria da Conceição Guedes Pereira, que fica ali no Bairro das Graças, né?
0: Isso.
1: Na Avenida Rosa e Silva. É aberto ao público. Fala um pouco sobre esse lançamento.
0: Que maravilha. Aí eu já começo agradecendo a Secretaria de Direitos Humanos e Juventude, que abraçou essa ideia, me apoiou e disse: vamos fazer no nosso equipamento. Né? Aí faço um convite para que conheçam um espaço novo, lindo,
1: lindo,
0: não é?
1: Lindo.
0: Esse centro, ele já vem com uma história de resistência e de muito amor, né? Amor ao outro, amor ao próximo. A própria história da Maria da Conceição é riquíssima, é linda. Então, o espaço é aberto, o convite é um convite cheio de carinho, esperando muito que vocês possam estar lá conosco, nós, e eu e essas mães a quem eu represento, que estarão lá comigo, né, e podendo adquirir essa obra, que ainda vem com um cunho bem, bem específico, né? Essa obra, ela está disponível já à venda, e ela tem a sua receita destinada ao Instituto Arthur Vinícius, né? Eu acredito muito, sabe, Simone, que todos os meses nós teremos aí um campo de recurso para alcançar uma dessas manhãs. Eu sigo esperançando.
1: Esperançando sempre. Qual hora?

0: Horário do lançamento no dia
1: então,
0: 23?
1: Então, dia 23, às 16 horas, no Centro de Convivência da Pessoa Idosa, Maria da Conceição Guedes, que fica no bairro das Graças, na Avenida Rosa e Silva.
0: Isso, no número 720.
1: 720.
0: Que isso coisa, aberto ao público?
1: Abertíssimo ao público.
0: Livros já está à venda, como conseguir ter acesso a eles? Locais de venda.
1: Que maravilha. Então, para além do nosso lançamento, nós já começamos uma pré-venda, né? E lá no meu Instagram, e aí eu quero muito convidá-los, né? Convidá-las para poder estar lá conosco. Lá nós já temos um WhatsApp que já está direto lá nas vendas. E eu espero muito que possa chegar essas vozes de manhãs para vocês, né? Eu quero também poder dizer que o Manhãs, ele não foi escrito apenas para mães, né? Ele interessa, né? Interessa profissionais da saúde, da assistência social, da educação, do direito, da gestão pública, né? É esse convite especial para que vocês possam conhecer Manhãs.
0: Que coisa linda. Qual o teu Instagram?
1: É profa.fabiolamaciel. E tô lá aguardando vocês, né? Para conhecer esse Manhãs, né? Que é essa união entre vivência pessoal, né? E conhecimento acadêmico. É essa partilha que o Manhãs traz.
0: Eu sempre costumo avaliar, Fabiola, e aí, dentro da minha vida pessoal, profissional, que a vida sempre nos oferece presentes. E quando tenho a sorte de conhecer mulheres como você, mães atípicas, eu sempre vejo mulheres que tiveram a vida transformadas, mas mulheres que já trazem uma força dentro delas, que é como se a vida desse realmente filhos iluminados, para que ela possa servir de luz para tantos e tantos outros seres humanos. Eu acredito que nesse ponto a vida ela é muito justa. Eu acredito na justiça divina, independente de religião, que nada nos acontece por acaso. O Arthur chega na tua vida para que você possa, em algum momento, ser luz na vida de tantas e tantas outras pessoas. É fácil? Nunca é fácil. Nunca é fácil. A vida é de ninguém. Quem achar que a vida do outro é mais fácil é porque não sabe o sapato que apertou os pés dele para chegar onde essa pessoa está. Então, independente de classe social, claro que tem os seus privilégios e o seu livro traz aqui as informações, as vidas atravessadas de tantas e tantas mulheres que, assim como você, são mães atípicas e que têm outras dificuldades. A gente sabe, não podemos nivelar todo mundo. Mas eu creio muito nisso, que mulheres como você, que através da tua vivência, do que a vida te proporciona, trazer Arthur, para que Arthur possa ser luz na tua vida, na vida do teu seio familiar e aí uma explosão para o mundo inteiro. Então, que Manhãs possa alcançar aquilo que você carrega tão lindo no teu coração, na vida de tantas e tantas outras manhãs, de outros painhos,
1: sim,
0: de outras tias, tios, familiares, amigos atípicos, né? A gente que convive, eu não tenho diretamente laços de sangue, crianças com deficiência, mas eu tenho amigos com crianças atípicas. E eu digo, são crianças iluminadas. Elas vêm com um propósito muito lindo, que a gente não sabe quais são. Não cabe para a gente na nossa pequenez enquanto seres humanos, pequenez nesse sentido, né, de conhecimento como um todo, mas que são luzes no caminho de tantas pessoas. Parabéns pela tua obra. Agradecer a Lina Fernandes pelo presente que ela me trouxe hoje, que foi você, e de trazer aqui na tarde de sábado, ao vivo na Rádio Jornal, esse alcance que chega para tanta gente. E saber que Manhãs vai ser um divisor de águas na vida de muitas pessoas. Muito obrigada pelo teu sim aqui à Rádio Jornal, a um pedido meu, da nossa querida Lina, e para todas as mamães e homens, e famílias inteiras, e você que nos escuta, né? Olhar sempre para uma criança atípica, olhar sempre para uma mãe atípica, que é preciso olhar com um olhar de inclusão, um olhar de direito e um olhar principalmente de muito amor. Somos luzes e estamos passando pelo mundo. E que a nossa luz possa deixar luzes na vida de tanta gente. Muito obrigada, Fabiola.
1: Ai, Deus, eu estou emocionada. Eu que agradeço demais. Estou muito feliz, muito agradecida de te conhecer, em poder estar nesse espaço e dizer que é isso que nós somos, né? Nós somos essas mulheres que saem aí juntando essas mãos e buscando o melhor para os nossos filhos e para nós também, porque precisamos estar de pé. Mulheres, precisamos estar de pé, né?

0: E dizer que é um privilégio, a maternidade, ela nos traz as preocupações, as dores, sim, mas também os privilégios. Eu me sinto muito honrada em ter meus filhos, eu me sinto muito honrada em ser mãe de Arthur e nessa transformação que trouxe minha vida, né? E dizer que realmente a gente só lamenta as distâncias, os nãos que recebemos, né? A falta de responsabilidade afetiva. Né? A empatia com essas mulheres, com nós mulheres, mas que isso não abala a nossa força, né? Que isso seja realmente aquele trampolim para nos levar para frente, porque nós podemos sim estudar, trabalhar, transformar, inovar, melhorar, ajudar. Nós podemos. A gente só precisa ter essa atitude. E é essa atitude que eu chamo vocês aí, mulheradas que estão nos ouvindo, mulheradas, macharadas e a todos e todas que estão aqui, para que a gente possa ecoar a voz de mainhas,
1: Que coisa
0: né?
1: linda. Mainhas, maternidades invisibilizadas, resistência e direitos nos territórios de exclusão. Lançamento, gente, desse livro lindo, no Centro de Convivência da Pessoa Idosa, Maria da Conceição Guedes Pereira, na Avenida Rosa e Silva, número 720, Graças. É aquele espaço todo dedicado à pessoa idosa da Prefeitura do Recife. Lançamento no próximo dia 23 de julho, ainda este mês, 4 da tarde. Agradecer muito a Fabíola mais uma vez. Sucesso, sucesso e
0: Coisa
1: que
0: linda.
1: a obra amanhã chegue à vida de muita gente. Muito obrigada.
0: Eu que agradeço. Obrigada demais, gente.
1: Agora são 4 horas.
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2: E agora vamos ao fato da semana com a cientista política Priscila Lapa. Priscila, boa tarde.
3: Boa tarde, Simone. Boa tarde, ouvintes da Rádio Jornal. Agora as atenções começam, de fato, a se voltar para o processo eleitoral, até porque o calendário em si começa a apertar para a tomada de decisão pelos partidos, pelas alianças, e sim, já faltando aí um pouco mais de um mês para as campanhas de rua efetivamente poderem começar. 13 de agosto é a data, né, em que a gente já vai dizer que estamos vivendo as campanhas eleitorais. Nos bastidores, o assunto mais comentado em Pernambuco nem são atualmente as pesquisas de intenção de voto, mas a montagem do palanque da governadora Raquel Lira. Até o momento, como todo mundo já sabe, né, o pré-candidato, o ex-prefeito Recife, João Campos, já anunciou que os seus candidatos ao Senado são o senador Humberto Costa e Marília Reis, que vai disputar ali, formando uma chapa, olhando para o palanque nacional, olhando para a força do voto de Lula aqui em Pernambuco. Por outro lado, a governadora, desde que João Campos anunciou esse palanque, vem sendo cobrada a tomar algumas decisões. Já foi para cá, já foi para lá, existem muitas pressões. E aí, é claro, isso também faz parte, né, do pacote de quem está com a máquina, de quem tem o voto de estrutura na mão, porque precisa tomar decisões e, claro, tem muito o que negociar. No caso da governadora Raquel Lira, hoje a grande pressão se dá em torno de dois nomes principais: do ex-prefeito de Petrolina, Miguel Coelho, e do deputado federal, Eduardo da Fonte. Nenhum dos dois parece disposto a não ser candidato ao Senado. Por várias razões. Eduardo da Fonte, porque já tem vários mandatos como deputado federal, já tem o seu filho compondo também a bancada federal pelo seu partido, né, pelo Partido Progressista. E aí ele entende o Senado como um próximo passo, como uma escada, né, uma subida ali de patamar dentro da sua carreira política e que poderia sim ampliar a liderança, a sua liderança dentro do grupo político ali em seu entorno. E obviamente Miguel Coelho, que atualmente está sem mandato, depois que ele disputou o governo de Pernambuco em 2022, ele permanece sem mandato e para ele a eleição para o Senado consolidaria também o seu grupo político, que já tem deputado estadual, já tem deputado federal, já tem todo um conjunto de atores políticos com seus cargos, e ele assumindo o Senado, ele poderia também ganhar mais protagonismo, liderança dentro do seu campo de atuação. Os dois, do seu ponto de vista, né, têm aí os argumentos adequados para colocar isso para a governadora que em 2022 já contou com o apoio de Miguel na região do Sertão de São Francisco, que é uma região que passou aí um período meio pendendo para o João Campos, quando Miguel Coelho se afastou da governadora, fez um gesto de aliança com João Campos, o seu irmão chegou a ocupar uma secretaria na prefeitura do Recife, e depois, após, né, ali algumas definições também que tem interferência do âmbito nacional, acabou que Miguel ruma para essa eleição como um apoiador da governadora. Um xadrez político que não é trivial, que testa aí também a habilidade política da governadora. Obviamente ninguém quer se dar o luxo de perder votos, mas escolhas políticas, como tudo na vida, sempre tem uma perda, né, embutida. Quando você escolhe alguém, você está preterindo o outro, e isso precisa ser muito bem arranjado e compensado, né? Não existe também na política, né, a possibilidade de você fazer uma costura dessa sem procurar compensar aquele que não foi contemplado. No caso do Miguel Coelho, ele não tem nada a perder. Como a gente falou, ele não tem um mandato atualmente, mas a

0: O jogador olha, né, para o papel, para o protagonismo, para a liderança que ele pode exercer dentro de uma região que é crucial para o desenvolvimento do Estado. Do outro lado, o Eduardo da Fonte, quando se deixar de ser candidato, que já tem uma eleição, né, basicamente assegurada, né, a eleição se vence, claro, no dia ali, mas ele tem uma construção de uma base política muito consistente, com bases nos municípios, fez né, a façanha de eleger ele e o filho para deputado federal num único pleito. Então, ele tem uma base muito consolidada de votos e caso ele dispute o Senado, essa base vai ser distribuída possivelmente para outros candidatos do seu grupo político e a governadora olha também essa possibilidade de que esses votos distribuídos possam fortalecer ainda mais a bancada do seu partido na Câmara dos Deputados e também as forças políticas locais. Então, sempre haverá aí o que contemplar, o que contemporizar, o que organizar, mas a posição da governadora, independentemente da escolha que ela faça, ela tem condições de oferecer compensações para aquele que não for o contemplado. E isso é muito importante, isso mostra também a força da liderança política que ela já tem, independentemente do resultado da eleição, porque caso contrário, ela não estaria tendo que escolher, ela estaria tendo que atrair pessoas para compor o seu palanque, como a gente já viu acontecer em outros cenários em Pernambuco. No momento em que ela tem que fazer escolha, significa que o seu palanque é extremamente atrativo. É isso, uma grande semana a todos e até o próximo sábado.
1: Muito obrigada, Priscila, pelas informações. Olha, o cantor e compositor italiano Peppino Di Capri nos deixou neste sábado. Ele faleceu aos 86 anos, né? Com mais de 60 anos de carreira. Ele já veio aqui ao Brasil diversas vezes, a primeira em 1961 e a última em 2019. Giuseppe Faiella nasceu em 27 de julho de 1939, na cidade de Capri, no sul da Itália. Ele estudou música clássica por 5 anos antes de entrar para o rock dos anos de 1950. Seu primeiro grande sucesso foi lançado em 1958, Malatia, e gravou versões de clássicos da música italiana. Mas a fama dele internacional chegou com a canção original Champagne, lançada em 1973. E é a música que agora a gente presta homenagem a esse grande cantor, Peppino Di Capri.

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2: Saiba como vai funcionar na prática o Pix Pensão, um mecanismo de pagamento mensal direto para a conta do beneficiário, mesmo com conta zerada. Vamos saber detalhes na reportagem do Ernesto Pereira.
3: O Senado Federal aprovou nesta semana o projeto de lei batizado como Pix Pensão Alimentícia. O texto, que cria um mecanismo de cobrança automática, foi aprovado de forma simbólica, ou seja, sem registro nominal de votos. E agora segue para a sanção do presidente da República, Luiz Inácio Lula da Silva. A advogada especialista em direito de família, doutora Emília Queiroz, explica que a aprovação do processo vai alterar o Código de Processo Civil, com mudança direta no procedimento de pagamento da pensão.
4: Então, qual é a mudança principal? Não é? A partir de agora pode pagar a pensão por Pix, já pode pagar dependendo do formato que o juiz determine. Isso de pensão por Pix, na realidade, vai mudar o procedimento para quando não se paga essa pensão. É como se já se fizesse dentro do próprio banco uma penhora de valores, um bloqueio de valores pode se tornar em penhora. Com isso vai vir uma realidade nova toda. Necessariamente não vai ter que se entrar num processo novo, que é o processo de execução de alimentos, para pegar os atrasados.
3: A doutora Emília Queiroz comenta ainda que a medida deve ajudar as pessoas que não têm vínculo empregatício a realizarem um pagamento.
4: Vai continuar o mesmo procedimento para se determinar a pensão alimentícia, tá? E na hora de determinar o formato, porque já existe o desconto em folha, mas é só para quem trabalha fechado. Para quem é seletista, para quem é estatutário, quem tem um vínculo empregatício. E essas outras pessoas que não têm vínculos, empresários, autônomo, é ideal para esse formato de pessoas. O juiz vai determinar que o valor é tanto os salários mínimos, o valor vai ser atualizado sempre que mudar o salário mínimo, ou então o valor é em cima de um percentual tal, ele já vai dar todas as regras.
3: A partir das datas determinadas em decisão judicial, é de responsabilidade da instituição financeira, de quem paga, realizar a cobrança do valor acordado. Caso não haja saldo na hora do pagamento, o banco responsável vai atuar para bloquear ativos financeiros, de quem deve, até que a dívida seja paga. Ernesto Pereira, Rádio Jornal, Rádio Notícia.
2: 16:17. Fim da trégua, Estados Unidos retomam ataques ao Irã, que revida com ofensa em toda a região. Agora, você já se perguntou por que o Oriente Médio tem tantos conflitos? É o que a gente explica agora no A Gente Explica com Kevin Paes.
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6: O Oriente Médio é conhecido historicamente por ser uma região de conflitos e as guerras são permanentes. A morte de pessoas inocentes, entre elas de mulheres e crianças, chama a atenção do planeta. Mas por que o Oriente Médio tem tantos conflitos? Existe solução para os problemas na região? A gente explica. Um dos motivos para os conflitos no Oriente Médio é a divisão religiosa entre os muçulmanos sunitas e xiitas. Elas são vertentes com visões diferentes sobre a liderança religiosa e política. A principal diferença entre sunitas e xiitas está na sucessão do profeta Maomé. Os sunitas

0: defendiam que o líder deveria ser eleito por consenso, enquanto os xiitas acreditavam que a liderança deveria pertencer exclusivamente à linhagem consanguínea de Maomé, através do primo dele, Ali. Essa rivalidade surgiu no século VII e gera tensão em vários países por causa de influência e poder. O Irã é o maior representante xiita, enquanto a Arábia Saudita é o da vertente sunita. Além disso, após a Primeira Guerra Mundial, as potências europeias traçaram as fronteiras da região sem considerar as diferenças culturais, as religiões e as etnias. Os curdos foram um povo que ficou sem país e que vive dividido entre Turquia, Iraque, Síria e o Irã em meio a vários conflitos internos. Depois teve a criação do Estado de Israel em 1948 em território palestino. Esse foi o estopim de várias guerras e é um conflito que permanece até hoje. Para se ter uma ideia, houve quatro grandes guerras no século XX, sendo elas a Primeira Guerra Árabe-Israelense entre 1948 e 1949, a Guerra de Suez em 1956, a Guerra dos Seis Dias em 1967 e a Guerra do Yom Kippur em 1973. Os conflitos envolveram disputa por territórios, incluindo a Península do Sinai e a Faixa de Gaza, e acabou com os palestinos perdendo áreas antes ocupadas. Vale ressaltar que o petróleo é outro motivo de desavenças. O Oriente Médio tem uma das maiores reservas do planeta e isso já levou à interferência de potências como Estados Unidos e Rússia na região. Governos autoritários e a repressão da população nas últimas décadas também têm alimentado revoltas. Aliado a tudo isso, tem o surgimento de grupos extremistas, como o Estado Islâmico e o Hamas, que contribuíram para guerras civis e o terror na região. Nesse contexto, os conflitos no Oriente Médio são difíceis de haver uma solução. Organismos como a Organização das Nações Unidas, ONU, e potências globais atuam como mediadores para forçar um cessar-fogo e evitar escaladas militares. Mas, na prática, os conflitos persistem com a interferência dos Estados Unidos em diversas disputas bélicas. 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Kevin Paes para o Comando Geral.
1: 4 da tarde, 20 minutos.
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1: Vamos de música? Vamos embora. Fagner, Borbulhas de Amor.

0: 4 da tarde, 25 minutos.
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0: Vamos seguir de música, é sábado. Vamos atender agora o pedido do Nilson. Boa tarde.
2: Boa tarde, aqui é Nilson, mais conhecido como Neto da Ilha do Maranhão, Varadouro Olinda. Eu quero escutar, por gentileza aí, Legião Urbana, Eduardo e Mônica.

0: 4 da tarde, 30 minutos.
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0: 4 da tarde, 33 minutos.

0: Maior festival gratuito de inovação, tecnologia, criatividade e cultura do Brasil. Hack and Play, no bairro do Recife, está com inscrições abertas. Se você nunca foi, gente, se organiza, programa para toda a família, para todo mundo, quando a gente trata de inovação, de coisa nova. Quer aprender coisa nova? Hack and Play é o caminho. Vamos saber detalhes na reportagem do Kevin Paes.
1: As inscrições para o Hack and Play 2026 estão abertas para o público interessado em participar do Festival de Inovação, Tecnologia, Criatividade e Cultura. A iniciativa ocorre entre os dias 11 e 14 de novembro, no Centro Histórico do Recife. Os interessados em participar já podem realizar a inscrição por meio do site oficial do Hack and Play. O cadastro é gratuito e garante acesso à programação do evento, que vai contar com centenas de atividades ao longo de 4 dias. A diretora de comunicação do Porto Digital, Gabriela Alencar, fala sobre a edição deste ano.
2: Basta entrar no nosso site, hackandplay.pe. Lá você vai ser direcionado para um formulário onde você preenche os seus dados. Isso gera um QR Code, que na realidade é o passaporte do festival para toda e qualquer atividade. Lembrando, é um festival gratuito e esse QR Code dá acesso a todas as atividades do festival por hora de chegada. Esse ano o festival abraça a Rua da Moeda com a programação cultural. Uma outra novidade é a nossa Arena de Negócios, que esse ano está com endereço novo, será localizada no edifício Nerd, na Rua Maria César, né? Esse edifício é o edifício voltado para a geração de negócios, formação de novas lideranças do ecossistema do Porto Digital. E como uma terceira novidade, eu citaria a chamada aberta para sugestão de atividades, para aquelas pessoas que não só querem participar do festival como público, mas também se interessam em propor atividades para o festival.
1: A agenda inclui palestras, workshops, oficinas, exposições, experiências imersivas, atrações culturais e oportunidades de conexão entre participantes. Nesta edição, o festival vai ter atividades organizadas em 5 eixos temáticos, sendo eles tecnologia, negócios, criatividade e mídias, cultura e sociedade e cidade e sustentabilidade. Gabriela Alencar explica até quando as pessoas podem se inscrever no evento.
2: Existe a chamada, é uma chamada aberta, ela fica no ar até o dia 17 de julho, então ainda dá tempo para quem tiver interesse. E você acessa essa chamada também através do nosso site, hackandplay.pe, na aba de programação.

0: esse propósito ele vem sendo batido e eu tenho certeza que em 2026 não vai ser diferente.
1: O evento reúne estudantes, profissionais, empreendedores, pesquisadores, artistas, empresas, gestores públicos e pessoas interessadas em conhecer iniciativas ligadas à inovação e à economia criativa. Kevin Paes, Rádio Jornal, Rádio Notícia.
2: 4:36.
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2: E mais um pedido chegando aqui agora do Rinaldo. Boa tarde.
4: Boa tarde, Simone Oliveira. Eu sou Rinaldo, do bairro de Afogados. E estou ligado no Comando Geral, fim de semana. Simone, a música que eu gostaria de ouvir, que me traz muitas lembranças, muitas saudades, dos bons tempos da discoteca, é com a Lady Zu, Só Você. Essa música me traz muitas boas lembranças dos bons tempos das discotecas, dos anos 80, todos os finais de semana nos clubes da cidade, com os amigos. E essa música deixou muitas saudades. E eu gostaria de relembrar, Simone. Um grande abraço para você e um ótimo final de semana. Para você e todos os amigos e ouvintes do Comando Geral, fim de semana.

0: Agora são 4 da tarde, 40 minutos.
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0: 991478520, vai enviando sua música. A gente agora vai dando a sequência aqui dos pedidos que chegam. Direto do Rio de Janeiro, Alisson, boa tarde.
2: Boa tarde, Simone. Boa tarde, meu Pernambuco. Boa tarde, Big. Boa tarde a todos aí da técnica, da produção aí que fazem o programa. É, a música da minha vida que eu queria ouvir, assim, eu queria escutar Pelados com o Traje a Rigor. E falar a todos que continuemos em oração

com um componente da banda, acho que o baixista, né, Mingau, sofreu um tiro aí na cabeça em 2023 e vem se recuperando. Então vamos pedir por ele. E homenagem a ele e homenagem a todos do Traje a Rigor, e pra gente voltar no tempo um pouco, né, que isso aí foi aí em 80. Com o Traje a Rigor. Um abraço a todos. Valeu, jornal.

0: Ah, meu Deus, 4 da tarde, 45 minutos. 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Responsável por fiscalizar água, esgoto, energia elétrica, gás natural e até rodovias pedagiadas, a ARP pode ser acionada pelo 0800, e-mail e no atendimento presencial. Detalhes na reportagem do João Carneiro.
1: Conta de água com valor fora do normal, falta de abastecimento, esgoto transbordando ou problemas em terminais rodoviários. Quando a empresa responsável não resolve situações como essas, o usuário pode procurar a Agência de Regulação de Pernambuco, ARP. O órgão regula e fiscaliza serviços essenciais no estado, como saneamento, gás canalizado, terminais rodoviários intermunicipais, rodovias pedagiadas e organizações sociais. A agência também atua no setor de energia elétrica, por meio de um convênio com a ANEEL. Mas existe um caminho que precisa ser seguido antes de levar a reclamação à ARP. A ouvidora da agência, Roberta Brito, explica.
2: A ouvidoria da ARP, ela atua em segunda instância. Então, primeiro, o usuário deve procurar a prestadora de serviço para registrar sua manifestação e, caso ele não obtenha uma solução adequada, satisfatória, ele procura a nossa agência para que a gente faça a mediação do conflito e busque uma solução junto com a concessionária. Então, por exemplo, se ele tiver um problema com a companhia de saneamento, né, como falta de água, tarifa social, extravasamento de esgoto, ele primeiro procura a prestadora de serviço. Se não conseguir resolver o problema, ele entra em contato com a nossa agência.
1: Por isso, é importante guardar o protocolo do primeiro atendimento. Na hora de acionar a agência, também podem ser solicitados dados como CPF, matrícula do imóvel e informações sobre a ocorrência. Fotos, vídeos, contas e outros documentos ajudam a comprovar o problema. Roberta Brito apresenta os canais disponíveis para a população.
2: Nós temos diversos canais de atendimento. Temos nosso teleatendimento de segunda a sexta, de 7h30 às 17h30, por meio de 2 telefones, um exclusivo para a energia, que é o 0800-727-0167, e o outro 0800-281-3844, para os demais serviços. Temos também nosso WhatsApp, que é o 3182-9761, onde o usuário pode falar com a gente de uma forma mais rápida, pode mandar fotos, vídeos para evidenciar a sua demanda.
1: O contato também pode ser feito pelo e-mail ouvidoria@arp.pe.gov.br. Já o atendimento presencial é realizado na sede da agência, na Avenida Conselheiro Rosa e Silva, número 975, no Recife. João Carneiro, Rádio Jornal, Rádio Notícia.
0: 4 da tarde, 48 minutos.
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0: 991-47-8520, 991-47-8520. Vai enviando a tua mensagem, a gente vai tocando aqui para você. Boa tarde.
4: Boa tarde, Simone Oliveira. Boa tarde, amigos e ouvintes da Rádio Jornal. Simone, quem fala aqui é o Severino Ramos, aí do Bairro da Estância. Da Eletrocenter. Simone, eu estou aqui hoje em Gora do Goitá, curtindo aqui esse sol maravilhoso, e queria escutar música para relembrar os anos 90 com o Fagner, Noturno, se for possível. Muito obrigado, um abraço.

0: Que música, né? Agora são 4:54.
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0: E vamos a mais um pedido agora do Beto. Boa tarde.
2: Aqui é Beto do Jordão. Queria escutar na Rádio Jornal, Júlio Grécia. Às vezes tu, às vezes eu.

0: 4:57.
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5: 5 da tarde, 2 minutos.
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5: E vamos a mais um pedido agora do Delmiro. Boa tarde.
6: Boa tarde, Simone Oliveira. Como sempre, Delmiro aqui de boa. Conterrâneo de Barreto.
7: Boa tarde.

Simone, se for possível, toca aí pra nós e pra todas vocês, mulher brasileira, com Benito Paula, meu amigo do Iboro, você me escuta. Parabéns, Simone. Tá igual a Natália, pernambucana mais do que tudo. Um abraço. Valeu, Simone, meu amigo do Iboro. Um abraço.

0: 5 da tarde, 6 minutos.
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0: E vamos a mais um pedido agora do Sebastião. Boa tarde.
2: Aqui é Sebastião Barbosa do Jardim São Paulo. Eu quero e gostaria de ouvir Geraldinho Lee, Amor do Sertão. Obrigado.

0: 5 da tarde, 9 minutos.
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0: E vamos a mais um pedido agora do Ivanildo. Boa tarde.
2: Olá, Simone. Boa tarde. Aqui é Ivanildo, engenho do meio. Simone, eu gostaria de ouvir a música que me recorda muito com Bonnie Tyler. Não sei o nome da música, aquele que ela canta com Fábio Júnior. Gosto muito dessa música. Obrigado.

0: Agora são 5 horas 14 minutos.
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0: E vamos a mais uma participação agora do Paiva. Boa tarde.
2: Boa tarde, Simone. Que é Paiva do Jordão Alto. Meu amor, eu queria ouvir com Altemar Dutra aquela música dizendo: é um bom tipo, meu velho, que anda só e caminhando. Essa música é linda. Obrigado, viu, querida? Tô aqui na escuta, o programa todo ele, viu? Tchau, minha filha. Bom programa pra ti.

0: 5 da tarde, 17 minutos.
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0: E vamos a mais um pedido agora do Valdemar. Boa tarde.
2: Simone Oliveira, oi. Boa tarde. Essa voz indiscutível, uma voz serena, uma voz que dá uma delícia de ouvir. É a melhor rádio em todo o mundo, a Rádio Jornal. Eu sou Valdemar, vigia da Mega Seguro Corretora, aqui na Boa Vista. E gostaria de pedir uma música, assim que tocou e toca a minha vida, Garoto de Programa, Zé Ramalho. Um forte abraço e sucesso. E que essa voz chegue em centenas e dezenas de milhares nesse mundo. Um abraço, Simone Oliveira.

0: 5 da tarde, 23 minutos.
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0: Tem mais música, agora o pedido todo especial do Nilson. Boa tarde.
2: Boa tarde, Simone Oliveira. Fala que é Nilson de Varadouro Tricolor. A música que eu tô querendo é José Augusto, O Ladrão. Por favor, fica com Deus.

0: 5 da tarde, 28 minutos.
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0: 5 da tarde, 32 minutos.
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0: Vamos a mais um pedido agora do José Severino. Boa tarde.
6: Boa tarde, Rádio Jornal. Aqui quem fala é José Severino da Silva da Vara. Tenho 59 anos. Sou fã de vocês, terra de Carpina, que eu era pequenininho. Moro aqui há 39 anos, aqui no bairro da Vara. Rádio Jornal, nota 10 no mundo inteiro, no Brasil inteiro, Pernambuco inteiro. Rádio Jornal, há 78 anos, a serviço do povo. Boa tarde, Simone Oliveira. Sou seu fã também, gosto muito de você. Um abraço para você, para Rafa de Carvalho, para Arudo Costa, para Igor, para todo mundo aí, para Anny Barreto, Natália Ribeiro, Gostaria de escutar uma música, Simone Oliveira, que eu lembro muito da minha ex-mulher Graça, que mora lá enchendo a alegria, de Hit. Menina, veneno, o mundo é pequeno demais pra nós dois. 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Ofereço pra todo mundo aí da Rádio Jornal, pra todos os ouvintes da Rádio Jornal, pra toda a minha família e pra mim e pra você.

0: 5 da tarde, 38
1: minutos. 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
0: E mais um pedido agora, o da Gata. Boa tarde.
2: Fala, Simone, boa tarde. Da Gata de Vitória. Eu queria ouvir, Simone, se pudesse, Trepidantes, Take Me. Tem boas lembranças dessa música. Parabéns pelo programa. E dedico essa música para você e todos os ouvintes.

0: 5 da tarde, 41 minutos.
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0: E mais um pedido agora do João Soares. Boa tarde, João.
2: Boa tarde, Simone. João Soares, da Vila Popular. Gostaria de ouvir a música Qualquer Jeito, com a cantora Kátia. Essa música é de 1987 e traga recordações. Obrigado, meu amigo. Fica na paz.

0: 5h45.
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0: Vamos a mais um pedido agora do Cristiano. Boa tarde.
2: Boa tarde, Simone. É Cristiano do Barro. Cristiano do Barro, Simone. É Aguinaldo Timóteo. Eu queria escutar uma música que dói no coração, na alma e no espírito, Simone. Simone, a sua voz é mais linda na grande região metropolitana do Recife. Sua voz é tão bonita que até a tristeza salta de alegria. Eu sou ouvinte da Rádio Jornal Carteirinha. Cristiano, Simone, um abraço.

0: música linda. Arrasou, viu? Deu nome e sobrenome, Big, agora. Eita! Cinco da tarde, 50 minutos.
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0: Eita, vamos encerrar, né, nossa participação aqui, a participação de vocês, os pedidos, as histórias, com a Fátima. Fátima, boa tarde.
2: Oi, Simone, boa tarde. Sou Fátima de Pau Amarelo, como sempre ligada na Rádio Jornal, especialmente esse programa que eu adoro. E eu digo uma frase assim, que dias vividos e amores perdidos, porém a vida continua, não é verdade? Eu gostaria de ouvir uma música que eu curti muito por motivos particulares, que é de um disco de 1977, do Caetano Veloso. É uma música linda, eu adoro. A letra dela diz muito, assim, me toca muito, sabe? É Hora da Razão. Eu acho muito bacana as composições do Caetano, né? E dessas épocas aí mais ainda, tá? Eu dedico a música a todos vocês, um bom final de semana e um forte abraço.

0: 5 da tarde, 53 minutos.
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0: E vamos agora à nossa agenda cultural com ele, Max Augusto.
2: E alô, o final de semana chegou.
3: A agenda cultural está recheada de atrações. Segue neste sábado o 16º Virtuose Gravatá. A agenda deste sábado começa com o recital França Brasil, protagonizado por dois pernambucanos, a mezzo-soprano Virgínia Cavalcante, solista em diversos títulos do repertório tradicional de ópera e de concerto, e o pianista Luiz Felipe de Oliveira, premiado no Brasil e exterior. Encerrando o festival, às 8 da noite, o público aprecia o recital Liszt, o Mago do Piano, apresentado pelo chinês criado no Canadá, Tony Ye Qiang. O Instituto

0: do Ricardo Brenan promove até o dia 2 de agosto oficinas infantis durante o período de férias escolares. As ações serão realizadas de terça-feira a domingo em dois horários diários, à 1h30 da tarde e às 3h30 da tarde. A experiência começa com um percurso mediado pelas galerias e exposições do Instituto, seguido por oficinas nas quais os participantes desenvolvem trabalhos inspirados nas obras, objetos e coleções visitados. E segue até o dia 17 de agosto a exposição Traços da Memória no Compass Ariano Suassuna. A artista visual Consuelo Figueira convida o público a descobrir símbolos da cultura nordestina, registrados em diferentes suportes. São 20 quadros e obras decorativas inspiradas na cultura popular nordestina. E para quem curte um cineminha, tem comédia nas telonas com O Convite. Joey e Angela são um casal que se vê preso à rotina. O relacionamento deles está à beira do colapso, porém as coisas podem estar prestes a mudar quando eles casualmente convidam os vizinhos para jantar. No entanto, o que era para ser uma noite tranquila com um coquetel, se transforma em um evento repleto de reviravoltas inesperadas, ao descobrirem que o misterioso casal talvez esteja organizando orgias semanalmente no apartamento de cima, revelando desejos reprimidos e sexualidades pouco exploradas.
1: Cadê a sua aliança?
0: Também tem terror nas telonas com A Morte do Demônio em Chamas. O filme acompanha uma mulher em uma situação completamente aterrorizante. Quando o marido morre, ela busca refúgio no lar dos sogros. No entanto, o movimento de paz, ternura e consolo logo se transforma em um caos. Aos poucos, ela descobre que eles poderiam se transformar em divindades horripilantes. Além disso, a vida dela se transforma ao descobrir que os votos matrimoniais feitos em vida serão válidos por toda a eternidade. Aproveite as dicas e tenha um ótimo fim de semana. Com edição e sonorização de Guto César, Max Augusto, Rádio Jornal, Rádio Notícia.

com os trabalhos técnicos deles. Big Alves, mais uma tarde. Foi bom. Sempre é muito bom. Sempre é muito bom. Obrigada por tudo. Edu, deu show, hein? Obrigada, amigos. Produção de Elis Martins e de Hernani Tavares. Chegamos ao fim do nosso Comando Geral, fim de semana. Muito obrigada por sua participação, por cada mensagem enviada, cada pedido de música, pela sua audiência, por essa partilha, né? Porque tenha certeza, a gente daqui do estúdio, a gente sabe exatamente como é que a mensagem está chegando aí para vocês. A gente sabe, não tem como não saber. Quando a gente domina aqui, ó, essa bolinha pretinha aqui, que é o microfone, a gente vai aprendendo com o tempo que o que a gente fala tem uma repercussão e uma responsabilidade acima de tudo. E com isso, a gente sabe também do respeito do ouvinte que está aí do outro lado, dando a audiência e fazendo com que mais aqui, em particular, a Rádio Jornal torne-se cada vez mais respeitada em seu segmento e líder de audiência. Muito obrigada. Fique agora com ele, Leonardo Boris, e o Bola Rolando. Aproveita o teu sábado, aproveita o teu domingo, e segunda temos um novo encontro.

sugestão ou comentário sobre o programa que você acaba de ouvir, envie para o nosso WhatsApp 99147-8520.

Esta é a hora do Angelus, a hora da Anunciação. A humanidade esquece por um momento a sua luta em glória. Deixa de lado os pensamentos pecaminosos, a perseguição desenfreada dos homens contra os próprios homens e contempla, na paz da natureza, uma sombra pálida do olhar de Maria. Nos templos, nas ruas e nos campos, as preces brotam espontâneas de todos os lábios. Esta é a hora do Ângelus, a hora da Anunciação. Nós vos suplicamos, Maria, que olheis por nós, vossos filhos ingratos. Dai-nos a graça do arrependimento e a vossa bênção materna. Porém, mais do que nós, Maria, outros necessitam do vosso apoio nesta hora. Os que morrem de necessidade, os que blasfemam, os que não creem. Iluminai-os, Virgem Santíssima. Vós que fizestes os homens semelhantes a Deus, porque foste mãe de Jesus, olhai para os que perderam a fé. Protegei-os. Deslumbrai-os como um relâmpago aos olhos de Paulo. Lembrai-vos deles nesta hora, Maria, e sede para todo sempre louvada e bendita. Ave Maria, cheia de graças, o Senhor é convosco. Bendita sois vós entre as mulheres, bendito é o fruto do vosso ventre, Jesus.

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0: Na capital pernambucana, 6:05.
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0: Borges. Olá, meu querido amigo. Olá, minha querida amiga. Alegria, satisfação mais uma vez estar com você no Bola Rolando. 11 de julho de 2026. Temperatura até alta, 30 graus. 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É a Rádio Jornal do Litoral ao Sertão. 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Depois do Bola Rolando, teremos Festival de Inverno de Garanhuns. Alô, 107.5. Alô, Garanhuns. Agora 6:07. Com os trabalhos técnicos de Aldo Leite, Elivelto Henrique e Eduardo Silva, o Bola Rolando de sábado está no ar. Joga amanhã, 11 da manhã, as manchetes do Tricolor do Arruda. Dinâmico, Igor Moura.
2: E elenco coral devidamente concentrado em Santa Catarina para jogo de amanhã, 11 da manhã, em Itajaí, diante do Barra. Santa, na contagem regressiva para chegar logo aos 29 pontos e praticamente sacramentar classificação para quadrangular de acesso à Série B 2027. Uma mudança forçada é certeza para o técnico Christian de Souza, que também pode fazer modificações táticas no tricolor.
0: O Náutico joga amanhã, 16:00, na Ressacada contra o Avaí. Destaques do Náutico com o garoto de ouro, Aldinei Alves.
3: Já em Florianópolis, elenco do Náutico finaliza a preparação para enfrentar o Avaí pela Série B. Delegação viajou sem as presenças dos meias Jean Carlos e Dodô. Treinador Guilherme dos Anjos fala sobre movimentações do clube no mercado de contratações.
0: Não foi legal ontem na Ilha. Empatou com o Botafogo de Ribeirão Preto em 3-3. E os destaques com aquele que corre com a notícia, o Alex Santos.
4: E depois do empate frustrante que acabou com a expectativa do Sport de voltar ao G6, técnico Gilmar Dalpozo enaltece o poder de reação que a equipe teve, principalmente no segundo tempo. E atacante que foi expulso e chutou bolas na direção da torcida pede desculpas.
0: Agora 6:09.
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1: 6:11, 10 minutos de bola rolando. Quartas de final da Copa do Mundo. Noruega 0, Inglaterra 0. 10 da noite tem Argentina e Suíça. E pelo Campeonato Brasileiro da Série C, Caxias 0, Floresta 0. Jogo encerrado. Até que foi legal pro Santa Cruz. Agora 6:11. Santa Cruz que continua na quarta posição com 21 pontos ganhos. Como Caxias não venceu, ficou na quinta com 21, mas o saldo de gols do Santa Cruz é melhor, 4-3. E quem conta tudo do Tricolor com a Ruda é o dinâmico do Escrete, Igor Moura.
2: Valeu, boa noite, forte abraço para você e para todo mundo ligado aqui nesse Bola Rolando. E o Tricolor do Arruda devidamente concentrado e preparado para o duelo de amanhã pela 15ª rodada da Série C do Campeonato Brasileiro. Amanhã o Santa enfrentando o Barra, o Tricolor do Arruda, que vem de duas vitórias consecutivas, né? Nos últimos 4 jogos o Santa venceu 3 e perdeu apenas 1, aquele pro Ipiranga de Erechim na Arena de Pernambuco, inclusive a única derrota de Christian de Souza no comando técnico Coral, a única derrota de Christian de Souza em toda a Série C, né? Contabilizando a passagem dele no Amazonas e também após a chegada dele nas Repúblicas Independentes do Arruda. Após a vitória sobre o Ituano por 1-0, uma vitória sofrida, suada na Arena de Pernambuco no último fim de semana pelo placar de 1-0, para quase 11 mil torcedores, o Santa, que assumiu o quarto posto na classificação da Série C após o triunfo, o Santa deu 2 dias de folga para a rapaziada, jogadores se reapresentaram na terça-feira pela manhã e durante toda a semana a preparação foi feita com treinamentos matinais, obviamente porque o jogo de amanhã acontece às 11 da manhã em Santa Catarina, mais precisamente em Itajaí, na Arena Barra, diante do Barra. O Barra, que foi o adversário do Santa na final da Série D da temporada passada, onde o Barra levou a melhor, venceu na Arena de Pernambuco 2-1 de virada o jogo de ida. Claro que um jogo mais festivo por conta do acesso das duas equipes do que propriamente um jogo brigado demais, né? O jogo da volta foi em Itajaí, 0-0. O Barra segurou o placar e terminou campeão brasileiro da Série D. A ascensão do Barra permaneceu nessa temporada, né? O time fez uma grande campanha na Copa do Brasil, eliminou o Goiás e foi eliminado apenas para o Corinthians na fase anterior a essa de oitavas de final da Copa do Brasil. E outro detalhe, o Barra foi campeão catarinense, mesmo enfrentando Criciúma, Figueirense, Avaí, Joinville, Chapecoense, inclusive a Chape foi vítima do Barra na final do Campeonato Catarinense, o Barra fazendo história ganhando o seu campeonato estadual. Porém, o Santa, que fez um campeonato pernambucano horroroso, faz uma campanha de Série C muito acima da do Barra, né? O Barra abaixo das expectativas, mais próximo do Z2 do que propriamente do G8, e o Santa com 77% de probabilidade de estar no G8 ao final da 19ª rodada dessa Série C do Campeonato Brasileiro. Na matemática da comissão técnica, o Santa precisa

0: precisa de ou 7 a 8 pontos nos últimos 18 em disputa, nessas próximas 6 rodadas. Na conta da matemática de segurança mesmo, de certeza, se o Santa somar mais 9 dos 18 que vai disputar, 50% de aproveitamento, ganhando 3 dos 6 jogos que lhe restam, o Santa vai estar, de certeza, no quadrangular de acesso à Série B da próxima temporada. Portanto, a meta primeira do Santa, somar logo seus 29 a 30 pontos. Depois, tentar terminar em primeiro, em segundo, para ter uma tabela menos difícil no quadrangular de acesso à Série B da próxima temporada. Santa Cruz, ontem fez um treinamento matinal nas Repúblicas Independentes do Arruda, depois todos os atletas almoçaram e se apresentaram no Aeroporto Internacional dos Guararapes para a viagem a Itajaí. O Santa realizou já um treinamento hoje e está todo mundo concentrado para esse duelo de amanhã, às 11 da manhã. Depois do jogo de amanhã, o Santa vai ter aí quase que 2 semanas ininterruptas de preparação, de treinamentos, sem partidas oficiais, até receber no dia 25 de julho, às 17 horas, na Arena de Pernambuco, o Figueirense. Duas camisas pesadas dessa Série C se enfrentando, e o Santa enfrentando o Figueirense jogando em casa, e obviamente já se especula, né? Se o Santa Cruz conseguir mais um bom resultado jogando como visitante agora contra o Barra amanhã, a expectativa é de um público beirando os 30 mil torcedores na arena contra o Figueirense, até porque a torcida coral sabe que a cada ponto que o Santa consegue somar, mais próximo fica do quadrangular de acesso, e a torcida sabe que é muito importante a sua presença para gerar renda, e com essa renda a diretoria consiga pagar atrasados do atual elenco profissional. Edson Miranda vai desfalcar o Santa nesse jogo de amanhã, cumprindo a suspensão automática do terceiro cartão amarelo, e o Eurico será o seu substituto natural. Eurico, grande destaque na temporada coral, cumpriu a automática na vitória sobre o Ituano. Portanto, a linha de defesa, poucas dúvidas a respeito. Gabriel Souza no gol e a trinca defensiva com Eurico, William Alves e Matheus Vinícius. Na ala esquerda, Alex Juan. Isso aí, sem grandes dúvidas. Primeiro volante, Pedro Favela. Também nenhuma dúvida. Aí as dúvidas começam. Na ala direita, Thiago Enes pode jogar. Agora, Thiago Enes pode dar lugar ao meio-campista, sendo ele ou Fabinho ou Silva, para que o Ronald faça uma espécie de ala direita com o Eurico fazendo a cobertura. Se jogar o Thiago Enes, o Ronald vai para a ponta direita com o Everaldo na ponta esquerda, o Thiago Marques ou o Quirino de centroavante, o meio-campo apenas com Pedro Favela e Vitinho. Se o ala direita for o Ronald, aí o Santa teria o meio campo um pouco mais povoado, com Pedro Favela, com Silva ou Fabinho, o Vitinho como um 10 armador, Everaldo e um centroavante. Essas as dúvidas principais sobre o time do Santa nesse duelo diante do Barra, que deve ter pelo menos 5 remanescentes na titularidade amanhã, em relação ao time que enfrentou o Santa em 2 jogos na final da Série D do ano passado. A gente vai escutar agora o William Alves falando sobre algo que ele idealizou no vestiário, na palestra pré-vitória contra o Ituano, e que muita gente só se atentou depois, né? O time do Santa entrou em campo na arena, na vitória sobre o Ituano, entrou em campo para o protocolo CBF de mãos dadas, né? Lembrou um pouco até o que fez a seleção brasileira aqui no Arruda, antes da Copa de 94. E o William Alves fala um pouco dessa ideia, como foi que surgiu, o que é que aconteceu antes do Santa entrar com os atletas, mesmo em momento complicado financeiramente falando, né? O Santa com alguns meses de atraso de imagem ao elenco profissional, com dificuldades para pagar em dia carteira de funcionários e dos atletas, mas o William fala disso que idealizou ele e os seus companheiros da entrada de mãos dadas para o duelo contra o Ituano.
1: Bom, esse simbolismo de entrar de mãos dadas no Santa Cruz tem uma representatividade muito grande. Quem chegou talvez recentemente no clube não conhece a história, mas quem está há mais tempo no clube sabe o que isso representa. Né, na década de 80, né, puxado por Ricardo Rocha, que é um grande ídolo do clube, teve essa iniciativa, foi um ponto de virada daquela equipe, eles conseguiram passar pelo mau momento e terminar campeão da competição. Depois ele levou essa ideia para a seleção brasileira, para o título de 94, mesma história, um mau momento que transformou num símbolo daquela equipe. E a gente, diante de tantas dificuldades durante o nosso ano, a gente entende que a nossa equipe é muito comprometida, tem uma garra muito grande, o torcedor tem reconhecido isso, então nada mais é do que um símbolo também da nossa equipe. Com certeza a gente espera continuar entrando

0: de mão dada, mas não é só entrar de mão dada, é representar isso dentro de campo, nas nossas ações, nas nossas jogadas. Isso é uma coisa que tem que estar na cabeça do jogador, na mente do jogador. Não só o fato de entrar mesmo de mão dada, mas representar isso dentro de campo. Esse simbolismo vai ser muito importante para o nosso final de primeira fase e para a nossa luta pelo acesso.
1: Tá aí, portanto, palavras do zagueiro William Alves aqui, conversando conosco nesse Bola Rolando.
2: Tá legal, dinâmico, Igor Moura, 6:20. E ontem, pela Série B, o Juventude derrotou o Vila Nova por 1-0. E o Sport empatou em 3-3 com o Botafogo de Ribeirão Preto. Com a narração de Alexandre Costa, os comentários do Toque de Classe, Edinaldo Santos, e as reportagens de Wallace Santos e João Lubambo. Pela Série B, os jogos serão só amanhã. Hoje não tem rodada da Série B, B de bola. Vamos aos jogos de amanhã pelo Campeonato Brasileiro da Série B. A rodada que começou na quarta-feira, a 17ª rodada, com Ponte Preta 1, Criciúma 2. Ontem, como eu disse e repito, o Juventude venceu Vila Nova por 1-0. E o Sport empatou em 3-3 contra o Botafogo de Ribeirão Preto. Amanhã tem Operário e Novo Horizontino, tem São Bernardo e Cuiabá, tem também Atlético Goianiense e Fortaleza. Amanhã tem CRB e Goiás. E é claro, tem às 16h na Ressacada o Náutico, que vai até a Ressacada enfrentar o Avaí. E as notícias do Náutico. Até agora, na tábua de classificação, em primeiro, o Criciúma, 33 pontos, Vila Nova, o segundo, 31, Novo Horizontino, terceiro, 30, quarto, Juventude, 29, quinto, Fortaleza, 28, sexto, o Operário com 28, traça a linha do G6. O Sport é o sétimo, com 26, pulou uma fogueira, até que o empate não foi bom. Não foi, mas também não foi tão ruim assim, porque senão o Sport ia cair posições. O São Bernardo é o oitavo colocado com 25, o Goiás é o nono com 24, o décimo é o Cuiabá com 23, o décimo primeiro o Atlético com 22, o Náutico décimo segundo com 21, o Atlético Goianiense é o décimo terceiro com 21, o Botafogo de Ribeirão Preto é o 14º com 20, o CRB é o 15º com 19, o Londrina é o 16º com 18. O Ceará está na zona de rebaixamento, abre a zona de rebaixamento, é o 17º com 17 pontos ganhos. O Avaí, o adversário do Náutico, 18º com 13, a Ponte Preta 19º com 8 e o América Mineiro é o lanterna com 6. Destacando o Clube Náutico Capibaribe, o garoto de ouro, Aldinei Alves.
3: Fala, amigo, muito boa noite para você e para todo mundo que está nos acompanhando aqui no Bola Rolando. A delegação do Náutico já está em Florianópolis, em Santa Catarina, fez um treinamento hoje no CT do Figueirense e amanhã, 16h, na Ressacada, joga diante do Avaí pela Série B do Brasileiro. O Náutico tenta voltar a ficar no top 10 na tabela de classificação, enquanto o Avaí vai chegar nesse jogo para tentar se livrar o quanto antes no Campeonato Brasileiro do Z4. O Avaí é o 18º lugar, está dentro da zona de rebaixamento, enquanto o Náutico é o 12º lugar. Mas os alvirrubros vão chegar para essa partida sob muita pressão. Já são 6 jogos consecutivos sem vitórias. E essa semana em especial foi bem difícil para o Náutico, uma semana que teve um extracampo bem conturbado. Primeiro em relação à situação de Dodô, meio-campista que é um dos principais jogadores do time nessa temporada, não treinou na quinta-feira, não apresentou justificativa e na sexta-feira apareceu no CT, mas também não realizou atividade junto com o restante do grupo que estava no CT Wilson Campos. Dodô sequer foi relacionado para o jogo contra o Avaí. Segundo a gente soube nos bastidores, essa ausência de Dodô nas sessões de treinamentos tem relação com negociações que estão acontecendo. O Náutico apresentou o interesse de comprar 50% dos direitos econômicos do atleta junto ao Coimbra, mas existe um impasse nessa negociação para a permanência de Dodô no Náutico, porque, embora o clube tivesse entrado em um acordo com o Coimbra, que é o clube de origem de Dodô, o Náutico não entrou num acordo com Dodô e nem com o staff do atleta. Então isso tem gerado um desgaste e é uma situação que ainda não está resolvida. Segundo a comunicação do atleta, através de uma nota oficial, Dodô não participou dos treinamentos porque teve um mal-estar na quinta-feira e prestou os esclarecimentos necessários sobre o quadro de saúde que o impossibilitou de estar presente. Mas o Náutico publicou um comunicado ainda na quinta-feira com uma versão diferente, dizendo que o atleta não apresentou justificativa e que se isso continuasse assim, o clube iria tomar as medidas cabíveis. Então vamos aguardar as cenas dos próximos capítulos dessa novela entre Náutico e Dodô, mas o fato é que o jogador não foi relacionado para a partida de amanhã. Outro que não foi relacionado foi o meio-campista Jean Carlos. Jean teve um problema físico e por precaução ficou no Recife. Por outro lado, outros dois jogadores que foram anunciados estão em Florianópolis e podem jogar amanhã: o atacante Cauã Maranhão e o zagueiro Léo Índio. Léo Índio chega no momento, inclusive, em que a zaga, o setor de defesa do Náutico, está sendo muito criticado pela torcida. Ele falou sobre isso na entrevista coletiva que deu para a imprensa.
4: Então, cara, a Série B, para todos que acompanham, é um campeonato muito equilibrado, né? Acho que todas as equipes passam por momentos de não muito bons, né? E igual acho que os clubes que estão lá em cima não tiveram bons começos, né? E aqui foi ao contrário, teve um excelente começo de campeonato. Como todos os times, igual eu falei, vai ter oscilações, entendeu? Mas agora chego num grupo que tem grandes jogadores de qualidade, zagueiros de qualidade. Chego aqui para agregar com os meus valores, né? Com as minhas qualidades, chego para ajudar, né? Minhas características, porque cada jogador tem suas características. Eu acredito eu que sou um jogador com muitas valências, posso ajudar ali na defesa, que acredito que eu sou um jogador rápido, né? Podendo ajudar na forma que a gente joga. Eu fiquei parado, acho que, parado entre aspas, né? 5 dias que foi meu último treino lá no Juventude, logo depois a gente acertou as coisas para vir. Fiz minha mudança toda e acho que foi 5 dias assim de não treinar no clube, né? Mas em 5 dias que eu fiquei fora do clube, estava treinando e me vejo em condições já, se o professor optar de estar tá atuando no início, no meio do jogo, para mim sem problema. Me vejo em plenas condições físicas para estar ajudando o elenco e a comissão.
3: Muito bem. Palavras de Léo Índio, zagueiro do Náutico. Amanhã, portanto, às 16h, na Ressacada em Florianópolis, tem Avaí e Náutico pela Série B do Campeonato Brasileiro. Daqui a pouco a gente volta para falar mais do Timbu e das movimentações de mercado que o clube já fez e pretende fazer nas próximas semanas durante essa janela de transferências. Até já, amigo.
2: Até já, amigo. Pela Série D, Portuguesa 2, Marcílio Dias 0. Encerrado. 28 minutos da primeira etapa, 15 de Piracicaba 0, Cianorte 0. 27 minutos do primeiro tempo, Noruega 0, Inglaterra 0, pelo Mundial. E às 10 da noite tem Argentina e Suíça. São os resultados de momento. Pela Série C, amanhã, Barra e Santa Cruz, 11 da manhã, com o Escrete de Ouro do Rádio, Internacional de Limeira e Amazonas, Anápolis e Maringá, Ituano e Ferroviária, Maranhão e Ipiranga, Paysandu e Guarani, Botafogo da Paraíba e Confiança. E amanhã, o Maguari vai até Iguatu, na região metropolitana do Ceará de Fortaleza para enfrentar o Iguatu e tem que tirar aí a diferença. Portanto, amanhã tem 16h pela Série D, Iguatu e Maguari, estaremos acompanhando também no plantão do Escrete de Ouro do Rádio. Agora 6h29. É, não foi ruim, mas não foi legal, porque o Sport não vence há 6 jogos, né? E aí, quem vai contar tudo pra você é aquele que corre com a notícia, o Alex Santos.
5: Valeu, meu amigo, muito valeu, boa noite pra você, boa noite pra todo mundo que acompanha o Bola Rolando. E ainda repercutindo o empate de ontem à noite, quando o Sport ficou no 3x3 contra o Botafogo de Ribeirão Preto de São Paulo, esse empate que acabou frustrando a expectativa do Sport de voltar ao G6, que é aquele grupo de classificação dentro da Série B. O empate de ontem fez com que o Sport permanecesse na 7ª posição com 26 pontos conquistados. Nesse momento ele está a 2 pontos do G6, justamente os pontos que ele perdeu nessa partida contra a equipe paulista. E criou-se uma perspectiva em torno desse jogo, porque seria aquela partida em que o Sport quebraria uma sequência negativa de 5 jogos sem vencer. Vinha de 3 empates e de 2 derrotas, mas infelizmente esse retrospecto vai ter que aumentar. Agora são 6 partidas que o Sport não sabe o que é conquistar uma vitória. 4 empates e 2 derrotas, consequentemente se afastando aí do G6. E dependendo dos resultados da 17ª rodada da 2ª divisão, o Sport pode perder até 2 posições, significando dizer que pode terminar a rodada na 9ª colocação na classificação geral. Se há 2 semanas o clube rubro-negro brigava pela liderança, agora está brigando para não se afastar tanto do G6. Só para se ter uma ideia, o São Bernardo joga dentro de casa contra o Cuiabá. E o São Bernardo, nesse momento, ele tem 25 pontos. Está na 8ª posição. Vencendo, vai a 28, ultrapassa o Sport. E o outro time que também pode roubar uma posição leonina é o Goiás. O Goiás é um 9º colocado, com 24 pontos conquistados, mas joga fora de casa contra o CRB. O jogo é lá no Rei Pelé. Se a equipe alviverde vencer, o Clube de Regatas Brasil também ultrapassa o Sport. Por isso que o Leão pode terminar a rodada numa posição que com certeza vai incomodar e muito. E falando em incômodo, a torcida do Sport não gostou nem um pouco, né, da postura do time no jogo de ontem à noite, reclamou bastante do técnico Gilmar Dalpozo, que acabou perdendo inclusive o atacante Cleison para o próximo compromisso, sábado que vem, contra a equipe do Operário de Ponta Grossa, também na Ilha do Retiro. 2 jogos seguidos na ilha, um já foi, e foi o de ontem, agora tem esse próximo embate, e cria-se aquela expectativa, novamente, para quebrar essa sequência ruim de partidas sem vencer. E falando do Cleison, né, que foi expulso no jogo ontem, bem no finalzinho da partida, ele, quando saiu de campo, acabou chutando aquelas bolas que ficam ali na lateral para a reposição. Só que ele chutou as bolas com força, com raiva, em direção à torcida, e o torcedor pegou no pé do atleta. Porém, depois do jogo, ele procurou a assessoria do clube e pediu desculpas.
6: Eu gostaria de pedir desculpa pela minha reação hoje, né, pós-expulsão. No calor do momento ali é muito difícil, o cara fica indignado, não concorda com a decisão do árbitro, e eu acabei ali chutando 2 bolas que foi em direção ao nosso torcedor, mas em momento algum jamais foi a minha intenção o atingir ou direcionar o chute para eles. Foi mais uma forma mesmo de tentar tirar essa indignação, né, de dentro. Pelo momento e as circunstâncias que estava o jogo, a gente bem na partida, buscando ali a virada, e infelizmente acabei tomando esse cartão. Então assim, pô, o torcedor sempre nos apoia, tá ali, e jamais foi a minha intenção. Então acho que pedir desculpa mais por essa questão aí. Acho que nunca com quem sempre nos apoia, né, a gente tem que sempre estar junto. Acho que junto a gente é mais forte, e eu respeito demais essa camisa.
7: Pronto, aí está o Cleison pedindo desculpas e lembrando, hein, não pode jogar contra o Operário porque foi expulso e tem que cumprir a suspensão automática imposta pelo cartão vermelho. E relembrando que o meia Diego Hernandes, uruguaio, teve a confirmação da sua contratação feita pelo clube na noite de ontem, então o Diego já inclusive se reapresentando com todo o grupo nesta segunda-feira, ele que chega com o contrato até o final da temporada. Já o zagueiro Kaique Almeida, até o presente momento, ainda não foi confirmado a sua contratação, faltando apenas alguns detalhes burocráticos junto ao Fluminense para que o atleta assine contrato aqui na Ilha do Retiro. Daqui a pouco eu volto trazendo outra

0: As informações do Leão aqui no Bola Rolando.
1: Volta mesmo. É, daqui a pouco, às 19h, tem movimento Barra FIG, Festival de Inverno de Garanhuns. Para você que não acompanhou, ontem foi curtinho, ontem foi de 11 à meia-noite, logo depois do resumo final da nossa grande jornada esportiva. Então, hoje tem o show do Zezo, foi ontem, mas hoje a gente pode reviver para você. Também tem Alcione, como eu prometi, Alcione também está na parada para hoje, para você curtir. A Alcione também foi ontem. Tem Joyce Alane, que também foi ontem, mas hoje a gente repercute. E vamos também transmitir Hey Folks e também, se der tempo, Luísa Sonza. Amanhã também tem Festival de Inverno de Garanhuns. Tudo isso e muito mais para você aqui pela grande rede da Rádio Jornal. 6h35.
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5: Tem uma parte do FIG que muita gente só descobre quando chega em Garanhuns. O festival também acontece fora dos grandes palcos. Neste sábado, os cortejos entram no roteiro, saindo do Relógio das Flores em direção ao Parque Euclides Dourado. É aquela programação que coloca a cultura popular na rua, bem perto do público, sem distância entre quem apresenta e quem acompanha. E aí, tem o quê? Tem tradição, tem cor, tem som, tem grupo popular, tem aquele clima de festa que não precisa de holofote gigante para chamar atenção. O FIG também é isso. Não é só esperar o show de noite. É circular pela cidade, encontrar uma apresentação no caminho, parar para assistir e perceber que a cultura está espalhada. Então, se você chegou mais cedo em Garanhuns, aproveite. Às vezes, a melhor surpresa do festival nem está no palco principal. Está passando ali, bem no meio da rua. 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
2: Na capital pernambucana, 6:40.
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2: É, e a Noruega fez 1-0. 35 minutos do primeiro tempo. Gol da Noruega. Caminhamos agora para 38 minutos da primeira etapa. Noruega 1, Inglaterra 0. Às 10 da noite, Argentina e Suíça. Agora 6:40. Segunda rodada de notícias dos nossos clubes.

0: transformou o aerodinâmico.
1: Pronto, a gente volta aqui no Bola Rolando para falar um pouco mais sobre o Santa Cruz nessa Série C do Campeonato Brasileiro e esse jogo contra o Barra. Primeiro detalhe, o Santa hoje, segundo o portal Chance de Gol, tem mais de 75% de probabilidade de estar no G8 no final da 19ª rodada, de classificar para o quadrangular de acesso. Outro detalhe, vamos para a sequência do Santa até o final dessa primeira fase da Série C. Amanhã, 11 da manhã, enfrenta o Barra em Itajaí. Depois de 13 dias, quase duas semanas de preparação, o Santa vai receber o Figueirense na Arena de Pernambuco no dia 25 de julho, jogo às 5 da tarde. As quatro últimas rodadas ainda não foram destrinchadas oficialmente pela CBF, mas o Santa vai a João Pessoa no dia 8 ou no dia 9 de agosto para enfrentar o Botafogo da Paraíba no Almeidão. Depois, ou no dia 15 ou no dia 16 de agosto, o Santa enfrenta o Maranhão na Arena de Pernambuco. Depois, no dia 22 ou 23 de agosto, recebe o Caxias do técnico Marcelo Cabo na Arena de Pernambuco. E no dia 30 de agosto é quando acontece a última rodada da Série C em sua primeira fase. E o Santos estará em Goiás, no Jonas Duarte, para enfrentar o Anápolis, possivelmente já rebaixado, no interior de Goiás. Essa a sequência tricolor. A janela, o mercado está aberto, né? Só que fica aquele dilema no Santa Cruz. O Santa perdeu três atletas com a janela fechada e não fez a reposição porque não podia contratar, é óbvio. O meia Regis, um dos maiores salários do elenco, deixou o clube. É bom lembrar que Felipe Alves e Ariel deixaram o clube, porém em litígio, é algo que o Santa Cruz vai ter que resolver com a justiça. E o Santa também perdeu dois titulares sem conseguir fazer reposição por conta da janela fechada. O Israel, que foi embora para o Retrô, além do Wagner Balotelli, que está em atividade no América de Natal, no mata-mata da Série D do Campeonato Brasileiro. O Alex Brasil, executivo de futebol do Santa, já adiantou que não necessariamente precisa alguém sair para alguém chegar, mesmo levando em conta que o Santa tem problema para pagar a atual folha de salário, né? Ou seja, seria algo, fica algo muito estranho, muito esquisito o Santa contratar mais gente, aumentando a folha que o próprio Santa não consegue pagar em dia. E outro detalhe, a tendência é de que o Santa dê preferência à atualização dos débitos com o elenco. Duas imagens, uma carteira, e é bom lembrar que tem remanescentes de 2025, mesmo estando no mês de julho, atletas que não receberam férias e 13º do ano passado, né? Então é algo que o Santa precisa resolver ainda, principalmente antes do quadrangular de acesso à Série B da próxima temporada. Mas agora a gente vai escutar o William Alves, o zagueiro e capitão do Santa, falando sobre a preparação para o jogo em Itajaí, o fato do Santa ter a melhor defesa da competição, apenas 9 gols sofridos, grande fase do Santa sem bola, principalmente na fase defensiva, e o que espera do Barra, adversário que ele e tantos outros conhecem da final da Série D do ano passado.
2: Bom, a preparação tem sido muito boa, né? Não tem sido nada diferente do que tem sido nas últimas semanas. Depois da derrota do Ipiranga, uma derrota dura em casa, a gente sabia que a gente precisava dar uma resposta mesmo fora de casa, que foi o jogo do Paysandu. Conseguimos fazer um bom jogo.

jogo fora e tinha a responsabilidade de confirmar esse bom resultado fora de casa, tendo uma vitória em casa. Conseguimos essa vitória, trabalhamos bem essa semana, melhorar alguns pontos que não foram tão bons no jogo, reforçar aqueles pontos que foram importantes no jogo, para que a gente faça uma grande partida contra o Barra e dê uma sequência nesse

0: momento está competindo, a Série C exige muito isso, então a gente espera continuar mantendo esses números, que são números que vão nos ajudar tanto na classificação para a próxima fase, quanto na briga pelo acesso. Bom, eu acho que, se tratando de Barra, é uma equipe que o Santa Cruz conhece muito bem. A gente teve a oportunidade de fazer a final da Série D o ano passado contra eles. A gente sabe que eles, apesar de não estar passando por um bom momento, tem uma equipe qualificada, tem jogadores que podem dificultar o nosso jogo lá. A nossa atenção quanto à equipe deles tem sido o máximo. E a gente espera fazer o que a gente tem feito nos jogos fora de casa, conseguir neutralizar as armas positivas das equipes adversárias e usar aquilo que tem sido de positivo na nossa equipe, nossa bola parada, nossa parte ofensiva, para que a gente possa voltar de lá com um resultado positivo.
1: Tá aí, portanto, palavras do zagueiro William Alves, conversando conosco aqui no Bola Rolando.
2: 44 minutos da primeira etapa, a Noruega vai vencendo a Inglaterra por 1-0 pelo Mundial. Andreas Söderup marcou aos 35 minutos do primeiro tempo. Agora 6 horas 46 minutos. Joga amanhã às 4 da tarde na Ressacada contra o Avaí. O Avaí na zona de rebaixamento, o Náutico tem que vencer, já não vence há 5 jogos. Quem traz todos os detalhes do alvirrubro de Rosa e Silva é o garoto de ouro, Aldrin Alves.
3: De volta aqui no Bola Rolando para a gente destacar o Náutico. E a gente já começa ouvindo o técnico Guilherme dos Anjos, que detalhou as saídas e também falou sobre a possibilidade de novas chegadas no elenco. Guilherme começou detalhando a situação do lateral esquerdo Yuri Silva, que, assim como o meio atacante Juninho, não fazem parte dos planos do clube para a sequência da temporada.
4: Com relação a Yuri, eu acho que todo mundo está no direito de falar. Eu acho que é importante tratar só com a verdade, e não foi diferente. Eu acho que o empresário tratou com aquilo que é um fato, tirando a questão opinião. Tá? O atleta foi comunicado que talvez não teria tanto espaço, mas está sendo respeitado aqui dentro, treina em dia a dia com a gente. Tá? São decisões técnicas. Né? E essas decisões, elas não ocorreram por causa do momento. Né? Acho que há 40 dias atrás, quando começou a assustar a possibilidade de janela, eu fiz o comentário que, quando a janela vier, nós vamos fazer algumas trocas, vai existir uma movimentação ao natural, não é só no Náutico, outros clubes também fazem a mesma coisa, você abre mão de alguns atletas para poder trazer outros. O caso do Yuri, sim, ele foi comunicado, como o próprio empresário mencionou, espero que ele encontre e nós também encontremos uma solução. Eu acho que é importante para ele jogar, não tenho dúvida. O atleta tem que ficar sempre muito insatisfeito com relação à minutagem. E com relação aos outros atletas, tem um ou outro atleta que foi comunicado. A gente está tentando criar uma situação nesse sentido, mas, mais uma vez, não é questão de momento, é questão de janela mesmo. Não existe aqui uma procura por esse culpado ou aquele. Não, é realmente uma modificação que vem acontecendo em todas as equipes, e a gente está buscando elevar o nível do nosso elenco. Trouxemos 3 jogadores, né? Só saiu um até agora, que é o Juninho, e já entrou em acordo com o clube, muito tranquilo. Acho que é um atleta que nós esperávamos muito dele, acho que todos, né? Foi uma contratação, inclusive, muito bem vista por todos, mas na vida e no futebol nem tudo dá certo, nem tudo ocorre como a gente imagina. Então a gente tem que achar o quê? Alternativas, e a responsabilidade dessas alternativas, a responsabilidade de trazer os jogadores, a responsabilidade de tirá-los daqui, ela é minha, ela é do professor, ela é naturalmente também do clube em conjunto, porque tudo isso foi construído em conjunto, mas muito, muito nossa. São as escolhas, são nossas, e por isso, e nós não abrimos mão disso. As tomadas de decisão nós não abrimos mão de forma alguma, porque são elas que nos levam a conquistar, como a gente vem conquistando em inúmeros clubes, os objetivos dos mesmos.
5: Você falou sobre saídas e agora eu queria perguntar sobre contratações. Nessa janela, o que é que a torcida do Náutico pode esperar? O Náutico contratar mais muitos jogadores, mais poucos, só ver se tem alguma oportunidade de mercado? O que é que o clube vai fazer daqui para frente?
4: Acho que vai envolver oportunidade de mercado. Talvez ainda um atleta. Antes disso, nós precisamos, mais uma vez, movimentar alguns atletas daqui. Como eu já disse em coletiva pós-jogo, o clube nos pediu para que mantivéssemos.

0: o orçamento, que é um orçamento ok, já comentei isso também aqui, é um orçamento que vai estar girando ali entre décimo e décimo terceiro orçamento da divisão. Não vejo isso como algo ruim, não. Eu acho que é um bom orçamento para se conquistar aquilo que a gente preconiza e a gente planejou. Temos que ter a manutenção disso. O clube nos autorizou a trazer antes de ter as saídas, isso já é muito positivo, né? Tem um impacto para o clube financeiro disso tudo, tanto das saídas quanto das chegadas, porque está sendo concomitante, né, os atletas que saem e que chegam. Então isso vai ter um custo naturalmente para o clube, nós temos que compreender isso. Então compreender é saber que nós já trouxemos 3 atletas, né, que vão ser bons reforços, é compreender também que nós precisamos fazer ao natural as saídas com bons acordos, com os atletas também saindo satisfeitos, porque eu acho que isso faz parte do contexto. Eu prefiro ser muito realista e reto com os atletas, sempre, né? Se deu certo, deu, se não deu, vamos buscar uma alternativa positiva, tanto para o clube, naturalmente, que nós temos que proteger em primeiro lugar, mas também nunca deixando de pensar no atleta, ali no profissional, né? Respeitar esses profissionais, respeitar os contratos, isso é algo que a gente busca preconizar. Eu espero que o clube também, assim como vem sendo sempre, o clube busque respeitar isso e a gente chegar nos melhores acordos possíveis e poder elevar naturalmente a qualidade da equipe. Se a gente vai buscar mais, vai depender naturalmente dessa questão um pouco orçamentária, provavelmente também de oportunidade de mercado, porque não adianta a gente trazer por trazer. Eu vejo que nós, com essas 3 chegadas, nós vamos nos fortalecer bastante. Espero sim, talvez, a gente tenha a oportunidade de trazer mais um atleta.
1: Muito bem, então aí então as explicações do técnico do Náutico, Guilherme dos Anjos, destaques do Timbu aqui no Bola Rolando. Um abraço, boa noite, amigo.
2: Um abraço, amigo, boa noite. A Inglaterra empatou, Noruega 1, Inglaterra 1. Terminou o primeiro tempo no Mundial. Andreas Schjelderup marcou para a Noruega e Bellingham, aos 47 minutos da primeira etapa, empatou para a Inglaterra. Agora 6 horas e 52 minutos. Vai ter outro jogo em casa contra o Operário de Ponta Grossa, o Fantasma. Quem conta tudo é o que corre com a notícia, o Alex Santos.
3: Valeu, e de volta para ouvirmos o técnico Gilmar Dalpozo, que após o empate de ontem jogando contra o Botafogo em 3-3, concedeu entrevista coletiva. E ele avaliou o que foi o jogo no todo, primeiro e segundo tempo. Vamos ouvir.
4: Segundo tempo, nós tivemos um poder de reação que me agradou muito. E o primeiro tempo, nós tivemos abaixo em relação a posicionamento. São ideias diferentes de organização da equipe e é um início de trabalho e a gente não está nesses primeiros jogos na fase defensiva ainda consertando aquilo que eu imagino para uma equipe que quer conquistar o acesso e conquistar os nossos objetivos. Então defensivamente, não que tenha faltado atitude, teve atitude, mas se a gente pegar o primeiro gol, a equipe do Botafogo saiu trabalhando essa bola com o goleiro, circulou, e aí teve uma infiltração do atacante pelo lado, e faltou cobertura, faltou leitura de jogo, faltou a gente se posicionar melhor para evitar esse gol. Desestabilizou um pouquinho quando a gente tomou o primeiro gol, mas mesmo assim o jogo estava equilibrado, teve alguns momentos que a gente podia aproveitar mais na nossa transição ofensiva, no último passe. Eu lembro no primeiro tempo ali um passe do Biel para o Barleta que foi muito forte, se tivesse caprichado um pouquinho mais o Barleta saía na cara do gol. E aí tomamos o segundo gol, tivemos mais uma oportunidade ali que o goleiro fez um milagre na cabeçada do Biel. Mas ficamos abaixo, primeiro tempo confesso que ficou abaixo para uma equipe que quer vencer o jogo. Voltamos para o intervalo, uma situação complicada, né? Já a sequência de resultados negativos, eu fiz alguns ajustes, algumas mudanças que eu entendia necessário, e aí teve um poder de reação fantástica. A gente buscou o primeiro gol, buscou o segundo gol, e

0: Eu lembro de uma finalização do Barleta, quando estava 2-2 ali, e mais uma transição que a gente podia fazer uma escolha melhor. E eu acho que fugiu do contexto o terceiro gol que nós tomamos de bola parada, porque não tenha dúvida que a gente ia buscar a vitória. E mesmo assim a gente buscou o poder de reação de novo, fizemos o gol de empate, e no lance da expulsão, eu olhei o lance ali, não fiquei com convicção da expulsão, e era uma ação de ataque que a gente ficava 4 para 4 do adversário e possivelmente a gente ia fazer o gol. Então oscilou, primeiro tempo ficou abaixo, segundo tempo nós melhoramos, em um cenário parecido como foi o do Criciúma, né? O primeiro tempo foi abaixo lá e depois o segundo tempo nós melhoramos. Tem que buscar esse ponto de equilíbrio, e esse é o desafio da semana.
1: Pronto, aí está o técnico Gilmar Dalpozo conversando com a gente. Lembrando que esse domingo é de folga para todo mundo. Reapresentação rubro-negra acontecendo na segunda-feira, quando se inicia a semana de preparação para o jogo contra a equipe do Operário no próximo sábado. Jogo que acontece na Ilha do Retiro. E relembrando que o atacante Cleison não pode jogar contra o Fantasma, né? Contra o Operário, porque foi expulso no jogo de ontem e tem que cumprir a suspensão automática. Destaques do esporte para o Bola Rolando. Boa noite.
2: Boa noite.
3: 3 minutos faltando para as 7 da noite. 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
5: 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Neste sábado também funciona o Juizado do Frio, na Biblioteca Municipal, das 9 da noite às 2 horas da manhã, para atender casos de menor complexidade durante o festival. 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
2: Na capital Fernando Cana, 7:02.
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2: Bom final do Bola Rolando deste sábado, mas você fica comigo até a meia-noite com o Festival de Inverno e o Movimento. Movimento e o FIG para você a partir de agora. Até já.
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2: Na capital pernambucana, 7:05.
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1: Olá, querido. Olá, querida. Hoje, dia 11 de julho de 2026, realizado a cerca de 230 quilômetros do Recife, o Festival de Inverno é um dos principais destinos turísticos do estado durante o período de temperaturas mais amenas, frias. Além da Praça Mestre Dominguinhos, a programação também é realizada em espaços como o Parque Euclides Dourado, Pau Pombo, Seminário São José, Centro Cultural Alfredo Leite Cavalcante, Espaço Cultural Luiz Jardim. Hoje no movimento / Festival de Inverno de Garanhuns, nós vamos trazer para você o que tocou na quinta-feira, como por exemplo Zezo. Zezo vai fazer um show para você direto do palco da Praça Mestre Dominguinhos. Zezo tocou na quinta-feira. Ontem, na sexta-feira, teve Joyce Alane. Nós vamos apresentar para você também Joyce Alane. Você perdeu? Não, você não perdeu nada. E você ontem acompanhou o Escrete de Ouro do Rádio. Tem Alcione. Claro, você vai curtir, como eu prometi ontem, Alcione. Vai curtir um showzaço da Alcione. Daqui a pouco nós vamos dar uma chegadinha ao vivo no palco da Praça Mestre Dominguinhos, porque hoje tem Ray Fawkes, tem também Della Cruz, Ana Vitória, Jota Quest, Luísa Sonza. Amanhã, no domingo, 12 de julho, tem Mirelle Araújo, Amor Eterno, Alexandre Pires e Tiaguinho. Vamos fazer uma prévia, um mix, até a banda Ray Fawkes tocar lá no palco da Praça Mestre Dominguinhos. O mix com Jota Quest, que se apresenta hoje, Ana Vitória, que se apresenta hoje, Alexandre Pires e Tiaguinho, que se apresentam amanhã. Portanto, está no ar para você em toda a rede, pela Rádio Jornal 90.3 e na faixa estendida 76.1, Rádio Jornal Caruaru 91.3, Rádio Jornal Garanhuns 107.5, Rádio Jornal Limoeiro 99.5, Rádio Jornal Pesqueira 90.9, Rádio Jornal Petrolina 90.5. É a Rádio Jornal do Litoral ao Sertão. Figue, Festival de Inverno de Garanhuns está no ar. É hoje.

Hoje tem Jota Quest. Mas daqui a pouco a gente vai se encantar com Joyce Alane, com Zezo. Foram shows que já foram realizados e permitidos a hospedagem, que significa que a gente pode colocar de novo. É, classudo, tô aprendendo. Classudo, tem Alcione, Marrom. Alcione é show, showzaço. E daqui a pouco também tem Hey Folks. Hey Folks, daqui a pouco pra você. Agora 7 horas 12 minutos. Ana Vitória, é hoje.

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1: Um dos assuntos do Balanço de Notícias nesta segunda-feira, às 16h, a prevenção ao suicídio. No Brasil, uma pessoa tira a própria vida a cada 45 minutos. O que pode ser feito para prevenir essas mortes? Sobre o assunto, vamos ouvir a psicóloga clínica, neuropsicopedagoga e mestre em psicanálise, Márcia Karine Monteiro. Participe pelo WhatsApp da Rádio Jornal.

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5: Na capital pernambucana, 7 horas 27 minutos.
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5: Estou aguardando o primeiro show ao vivo do Rei Folks, daqui a pouco na Praça Mestre Dominguinhos. Mas tem muita programação para você. Hoje, no Movimento Barra Fig, você vai acompanhar o show da Joyce Alane, você vai acompanhar Zezo, você vai acompanhar Alcione e também outros shows que vêm por aí. Vem por aí durante todo esse festival de inverno, como, por exemplo, Ferrugem, Belo, Dilcinho, Capital Inicial, também Biquíni Cavadão, Roupa Nova. Então você vai curtindo enquanto a gente faz o espera, faz o aguardo do Rei Folks ali, exatamente no palco da Praça Mestre Dominguinhos em Garanhuns.

aguardando o palco ao vivo para Rei Fox. Mas hoje ainda temos Alcione, hoje ainda temos Joyce Alane, hoje temos Zezo e temos você, a sua audiência. Obrigado pelo carinho. Ah, deixa eu pedir para você passar teu WhatsApp, o 991478520, digitando a sua mensagem, por favor, para mandar um alô para você. 991478520, 736.

Esse foi o senhor. Um abraço para Chiclete, em Limoeiro. Boris, tudo bom? Como é que você vai? Tudo bem? Você podia fazer um programa romântico com Raudney Alves, com tradução de música. Ele se garante, eu admiro o seu trabalho, Boris. Há mais de 30 anos, sou o Michel da Noite. Tá legal. Vou falar com o Raudney, se ele topar, tá certo? Olha aí, Raudney. Estão querendo colocar você para fazer comigo programa romântico e tradução, viu? Chiclete Limoeiro, já falei dele, né? Chiclete, um abraço, Chiclete. Boa noite, meu grande amigo Boris, tudo bem? Com o senhor Pepino de Capri, que faleceu hoje. Ô, lamentável. Ficou sabendo sucessos como Champanhe e Roberta. Abraço. Amigo Manuel Júnior, manda um abraço para mim no ar. Tô na audiência da melhor rádio do Brasil. Não sabia, não. Não sabia dessa notícia triste, né? Pepino de Capri, que fez aí grandes sucessos como Champagne e Roberta. Pepino de Capri, cantor italiano, ele que faleceu aos 86 anos, neste dia 11 de julho de 2026. Champagne foi a música talvez mais famosa do Pepino de Capri, Roberta também, mas essa música tocou muito, né? É um ícone da música italiana. Essa é a Roberta, né?

Pepino de Capri, nome artístico de Giuseppe Faiella. Foi um cantor italiano, iniciou sua carreira no começo dos anos 60, sendo o primeiro artista nacional a fazer sucesso com twist na Itália. Venceu os festivais de San Remo em 1973 e 76 e conquistou também o Festival de Napoli em 1970. Pepino de Capri.

Nossa homenagem a Peppino di Capri, ícone da música italiana que faleceu hoje aos 86 anos. Agora 7h42, vamos continuar no aguardo aí da banda Hey Folks, lá ao vivo da Praça Mestre Dominguinhos, mas hoje também vamos ter para você ouvir Alcione, o show completo de ontem, também da Joyce Alane, do Zezo, que foi na sexta-feira, tudo isso e muito mais aqui na Rádio Jornal, no movimento barra Festival de Inverno de Garanhuns. E você pode mandar seu WhatsApp, tá? Pode mandar seu WhatsApp, porque eu posso com certeza mandar um alô para você, não há problema nenhum. Deixa eu ver o que o Andrade tá falando por aqui. Andrade, boa noite, querido Leonardo. Boris Andrade, da quinta etapa de Rio Doce, sempre ligado na melhor rádio. Simples assim, Rádio Jornal, simplesmente a melhor. Obrigado, Andrade, tudo de bom para você, tudo de bom para todo mundo de Rio Doce. Daqui a pouco, inclusive a Joyce Alane, que é de Rio Doce, né? Vai, nós vamos fazer um repeteco no show dela. Repeteco não, porque você não ouviu, mas vai ouvir aqui. Boa noite, Leonardo Boris. Crepe de ouro que Leandro Barros Coqueirá, o torcedor do esporte, e a França vai ser campeã esse ano. Tá certo. Um abraço. Tudo de bom. Tudo de bom. Agora, 7h44. Capital Inicial também vai estar no FIG, tá?

0: Agora 7h48. E pelas quartas de final, a Noruega vai empatando com a Inglaterra. A Noruega que teve aí um gol anulado numa falta do Haaland dentro da pequena área, mas não foi o Haaland que fez o gol, mas teve o gol anulado. Agora 7h48, temos um show, claro que temos um show do Rei Fox, temos o show lá direto da Praça Mestre Dominguinhos.
1: Propaga essa porra, meu irmão, é tudo nosso, salva a vida, essa porra.
0: É isso mesmo?
2: Tá entendendo o que eu tô dizendo? Saca como é?
0: É? É? Ah, é um vídeo, né? Ah. Show. E aí fica tudo em silêncio. Então, tem batida aí? Ah, do coração. Ah. E o locutor vai enrolando, né? Aí o locutor vai num enroleixa. Quando tiver aí alguma coisa tocando e tirando o orra, meu, a gente toca. Agora 7h49. Biquíni Cavadão.

falar que a Hey Fox é uma banda de garanhuns, tá? Ela é conhecida por seus shows de tributo ao rock nacional. A Fox lançou um álbum de sucesso em 2015 e já tocaram no festival South by Southwest. Vamos ver? É a Hey Fox. É uma banda de garanhuns. Foi, não foi. 7h53. Roupa Nova vai estar no sábado, dia 25 de julho.

0: vai estar no FIG. Ei, Fox, sabe o que significa? Ei, pessoal, vamos ao palco!
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0: Quero convidar um amigo, Pedro da Torne veio participar dessa canção aqui. Chega aí!
1: Aí, 8 horas, o Rei Fall. Vamos ficar aí. Rock and roll. Aí, Marcelão.

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E a gente está ouvindo o Rei Fox, direto ao vivo, da Praça Mestre Dominguinho.

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0: Festival de Inverno do Rei Fox. E a Inglaterra virou para cima da Noruega. Primeiro tempo da prorrogação, Bellingham de novo. Marcou logo aos dois minutos do primeiro tempo da prorrogação. Agora, Inglaterra 2, Noruega 1. 8 horas e 19 minutos. Daqui a pouco você tem o show de Joyce Alane, show do Zezo, e pra gente encerrar a noite, a gente vai curtir a Marrom, a Alcione, tá bom pra você? Festival de Inverno de Garanhuns. Vamos voltar ao palco da Praça Mestre Dominguinhos. Bem, Fox.
1: Pedrinho, galera ali do depósito, meu depósito ali, trabalhando, cheiro, falei que eu ia falar de vocês. Seguinte, galera, eu queria convidar três pessoas muito especiais aqui. A gente escolheu dividir o instante final do show com uma galera que está fazendo música em Garanhuns. Queria convidar Romualdo da Contratempo, Clara da O Visitantes.
2: Boa noite, Garanhuns!
1: Boa noite! Pedro da Torne Veio. Já se dizia que a alegria compartilhada, a alegria redobrada, a gente quer dividir com essa galera que está fazendo a música acontecer aqui, sempre. E é o seguinte, galera. Última música, última canção. Não é justo que vocês fiquem parados. Não é justo que vocês não pulem. Tá? A gente conta com vocês, vamos nessa.
3: Salve Cinco Sainz! 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

0: E aí o Festival de Inverno trazendo a primeira banda da noite, Hey Folks. Oi pessoal, é a tradução, ela tocando rock and roll no Festival de Inverno na Praça Mestre Dominguinhos. Passamos o seguinte, vamos fazer um bloco comercial, 8 horas 26 minutos, hoje movimento especial, enfocando o Festival de Inverno de Garanhuns. E daqui a pouco teremos Joyce e Alane, o show completo para você. Você que não pôde curtir ontem, sexta-feira, Joyce e Alane, cantora de Olinda, Rio Doce. Daqui a pouco, Joyce e Alane, é a nossa cultura, é a nossa voz, 8h27.
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0: 9 horas 28 minutos, 9h28, Festival de Inverno de Garanhuns. Ontem foi uma noite dedicada às mulheres, à voz feminina. E na sexta-feira teve. Ontem foi sexta-feira, né? Na quinta-feira que começou o festival. Teve Zezo, então você vai curtir shows que não curtiu na Rádio Jornal, até por uma questão do tempo, uma questão de programação, mas você não perde nenhum detalhe do Festival de Inverno de Garanhuns. Por exemplo, vamos curtir agora Joyce Alane. Ela é uma cantora de Olinda, de Rio Doce. E diz a lenda que ela cantava nos ônibus e se tornou uma voz maravilhosa e fez sucesso no Festival de Inverno de Garanhuns.

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Essa é Joyce Alani. Tem um ritmo bom, né? E a Inglaterra derrotou a Noruega por 2-1, com 2 gols de Bellingham. Inglaterra é mais uma semifinalista e agora aguarda Argentina ou Suíça. E vamos continuar com Joyce Alani, cantora de Olinda, Rio Doce. Ela que se apresentou ontem na Praça Mestre Dominguinhos. 8h50 na Rádio Jornal.